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5: Sejam todos muito bem-vindos em mais uma série do nosso programa Negócios com Propósito, aqui na família Dore Mais. Você do FM, do 102.1, seja muito bem-vindo. Você do YouTube, do Instagram, do Facebook, do aplicativo, do mundo inteiro, sejam todos bem-vindos. Olha só, você que quer me ver aqui no estúdio da Dore Mais, na Avenida Paulista, bora pro Instagram, Elisângela Gomes, a Eli. E se você não me conhece, como CEO da família Dore Mais, para mim é uma honra servi-los nesse programa também, compartilhando aí com você conhecimento através de 28 anos de experiência como executiva de negócios e como mentora de negócios. Eu trago para vocês toda quinta-feira aqui como potencializar a sua vida, como ter um negócio de alto valor. Tem como você ser empreendedor? Tem como você prosperar na sua vida profissional, na sua carreira, sem ter uma vida, um CPF poderoso também? Não, né, gente? Não tem como, porque está ligado diretamente. Então, olha só, tá todo mundo já aqui no Instagram, Alê, Elisângela, gosto demais do seu programa. Obrigado, querido, aprendo muito. Seja bem-vindo, viu? Alê Moraes, Elizabeth, seja bem-vinda, o Reinaldo. Olha, vocês são muito queridos e também são pessoas que merecem avançar. Existem formas de você avançar na vida. E aqui em Negócios com Propósito, a gente fala em estratégias, comportamento, tudo que está por trás de uma pessoa de sucesso, de um negócio de sucesso. Então, vamos juntos, minha gente, porque hoje está poderoso demais. 4 técnicas para potencializar a sua comunicação. Gente, vou dizer para você uma coisa. Tudo na nossa vida é sobre nos comunicar. Se você está tendo o que você gostaria, é porque você soube se comunicar. Se você não está tendo, fica comigo, que até o final desse programa, eu prometo, você vai estar muito melhor e vai ter resultados incríveis através da sua comunicação. Imagina se Cristo, quando ele esteve aqui na Terra, se ele não soubesse se comunicar, se ele não soubesse influenciar pessoas, será que nós estaríamos falando dele até hoje? Será que nós estaríamos nos inspirando, amando pessoas, amando aquilo que a gente faz, amando o reino de Deus, se não tivéssemos aprendido com ele? Muito provavelmente não. E você? Eli, mas já começa assim pra gente refletir no programa? Sim, porque hoje tá poderoso demais. Ó, chama todo mundo, você que tá aqui no meu Instagram, manda aí, aviãozinho pra 5 pessoas. Quem sabe você vai ser o agente de destravamento da comunicação de alguém nessa tarde. No dia de hoje, minha gente. Bora! Eu gosto muito, né, de aprender, de estudar. E você sabia que existem muitos estudos que mostram que as pessoas têm mais medo de falar em público, de se comunicar efetivamente para um número grande de pessoas, do que de morrer? Elas têm mais medo de se comunicar do que de morrer. Você acredita nisso? E se você, essa pessoa, fica aqui comigo, que até o final desse programa, tenha certeza que essas 4 técnicas que eu vou trazer, eu vou fazer você melhorar sim. Claro, e você vai colocar em prática para potencializar ainda mais. Vamos juntos, minha gente, hein? Negócios com propósito. Elisângela Gomes por aqui. No meu Instagram é assim também. Elisângela Gomes, a Eli. Olha, gente, como que a gente sempre vai pro degrau de cima quando queremos desenvolver algo na nossa vida? Nos colocando em prova. Toda vez que você pede paciência para Deus, Senhor, me dá paciência. Ih, cuidado com esse pedido, porque ele vai te dar o quê? Momentos para testar e para você treinar a sua paciência. Então, olha só o Rafael dizendo aqui, eu tenho medo de falar em público. Então, esse programa é para você, Rafael. Veja só. Então, a primeira técnica, já pega papel e caneta e anota. Anota tudo. Que hoje tá poderoso o programa. Primeiro, nunca negue palco. Como assim, Eli? Eu tenho medo de falar em público. Como que eu nunca vou negar palco? Pois é, gente. Sempre que eu encontro pessoas que não sabem falar bem, eu sempre falo para elas assim, ó. Toda vez que você receber um convite para falar em público, para falar para muitas pessoas, para falar numa célula, para falar na frente da igreja, agarre essa oportunidade. Isso é você não negar palco. Agarre com unhas e dentes toda e qualquer oportunidade que você tiver. Isso significa para tudo. Por quê? Gente, você gosta de puxar conversa? E no supermercado, no ônibus, no trabalho, você é dessas pessoas que puxa conversa? Não, Eli, eu não sou. Pois é, você não está se expondo na zona do desconforto. Quando você se coloca nessa zona de desconforto, ela vai ficando normal para você. E aí, quando você tiver que falar num lugar público com milhares ou milhões de pessoas, como eu falo hoje aqui, para mais de 25 milhões de habitantes do estado de São Paulo na rádio, você não vai estar tremendo. Por quê? Quando você está nervoso, quando você está ansioso, quando você está numa plateia gigantesca, é natural que no seu organismo gere a substância chamada cortisol e adrenalina na hora que você vai falar. E aí, quando você colocar essa zona de desconforto em prática, quando você chegar naquele momento crucial de se comunicar, já está acostumado, você já está familiarizado. Já nem vai liberar cortisol, nem vai liberar adrenalina, você nem vai tremer, você nem... Não! Por quê? Se tornou comum. Se tornou normal para você. Então, gente, olha que chave poderosa. Nunca perca a oportunidade de falar em público. Nunca negue palco para ninguém e para nada. Saiba que é aí que você vai estar treinando. Treino! Você que me acompanha todo dia que sabe. Se você quer algo, quer ficar bom em algo, como é que faz? Começa treinando. Não é de um dia para o outro. Não é de uma hora para outra. Gente, olha só. Lá no meu Instagram, na Elisângela Gomes Aeli, hoje de manhã eu comentei com vocês o que aconteceu comigo ontem. Né? Eu estava voltando para casa e eu precisava comprar umas coisas no supermercado. E eu não gosto muito de ir, não. Graças a Deus, eu sempre tenho alguém que pode fazer isso para mim também. Só que eu queria algo específico, assim, sabe? Comprar umas frutinhas. E daí eu fui. Falei, vou parar nesse. Entrei. Fui lá, peguei minhas coisas. Coloquei no carrinho. E lembra, eu tô sempre olhando uma boa oportunidade. Pra quê? Pra falar. E daí, eu chego no caixa. Olho. Tudo bem? Boa noite, boa noite. O moço olha pra mim. Eu faço a leitura corporal, noto que ele tá triste. Tudo bem? Ele, tudo bem. Falei, nossa, tá tudo bem mesmo? Ele, ai, vou dizer uma coisa para você, viu? Tem dia que eu tô aqui, eu não sei por que que eu tô aqui. Eu não sei por que que eu tô fazendo isso. Eu, nossa, como se, né, aquele trabalho não fosse um trabalho honroso. É sim, é um trabalho super honroso. Você no caixa, você que dirige transporte público, você que é Uber, você que... Gente, todo trabalho é digno. Todo trabalho. Mas eu percebi que ele não amava aquilo. Olha só onde é que está o diferencial. Quando você faz algo que você não gosta e quando você faz algo que você gosta. Tá aí o segredo. Um dos pilares aqui de negócio com propósito é você amar o que faz, não é? Olha só, quando ele fala isso, eu pergunto para ele, mas o que você gostaria de fazer? Aí ele disse assim, bom, olha moça, é tão difícil a vida, é tão difícil a gente prosperar, é tão difícil a gente enriquecer. E começou a falar assim. Aí eu esperei ele terminar de falar e disse, tá, mas onde você quer chegar? Ele não sabia dizer, mas eu percebi que ele queria vencer na vida, né? Então você que está me ouvindo aqui, você não sabe qual é o seu destino final. Você não sabe. Claro que aqui em Negócio com Propósito, nós caminhamos juntos para desenvolver isso. Agora, uma coisa você sabe, que você quer viver o melhor de Deus aqui na Terra. Que você quer ter independência financeira, que você quer ter independência geográfica, que você quer ser livre. Aliás, o dinheiro ele serve para gerar conforto. Agora, o porquê você quer isso é o que vai fazer toda a diferença. Para que você quer mais dinheiro? Você vai ser melhor com a sua vida, com a sua saúde, com a sua família, com a sua generosidade ou você vai ser pior? Conta-se que Deus, ele abençoou algumas pessoas que tiveram muita grana, fizeram muita grana, só que elas se sentiram poderosas demais e largaram a família, largaram um casamento de anos, abandonou o filho. Por isso que eu digo, o que você quer, ele vai potencializar a sua vida para o bem ou para o mal? Olha só. E aí ele me fala isso. É, parece que a gente nunca vai conseguir. É impossível isso acontecer. É impossível isso acontecer. Ah, não me fala que é impossível alguma coisa. Não, gente, não. Não me fala. Que aí você me chamou a atenção. Eu disse para ele, não, impossível. Olha só, todas as pessoas bem-sucedidas têm uma porcentagem absurda, quase que 90% de que essas pessoas, elas vieram de famílias pobres, de famílias simples, de periferia. E não receberam herança. É uma porcentagem bem pequena de quem recebeu herança. E essas que receberam herança, elas não sabem o processo, o caminho de fazer dinheiro, muito mais manter esse dinheiro. E aí o que acontece? Ela perde tudo. Você já viu uma pessoa que ganha na Mega Sena? Pesquisa aí pra você ver. Ela volta a ser pobre em pouco tempo. Aliás, mais que pobre. Porque ela começa a dever. Além dela perder o dinheiro da Mega Sena, ela perde tudo e ainda fica devendo. Porque ela faz conta. Porque ela não treinou. A mentalidade dela não é para produzir riqueza. Então, quando você aprende, você não depende. Quando você aprende, você não só chega naquele lugar, mas você se mantém ali e carrega outros com você. Esse é o outro segredo de negócios com propósito hoje aqui. E aí eu disse para ele, olha, querido, deixa eu te contar uma coisa. Tá aqui na sua frente uma pessoa que começa a empreender com 12 anos. Eu tenho uma emissora de rádio que fala para mais de 25 milhões de habitantes do estado de São Paulo. Sim, um negócio milionário. Eu comecei aos 12 vendendo bolacha na rua e comecei a contar para ele. Você que me acompanha aqui sabe um pouco da minha história, não é? E acredite, eu não tive um pai milionário. Eu não recebi herança. Eu até gostaria. Teria sido tão mais fácil, né, gente? Mas será que eu ia manter? Mas não foi assim comigo. Ah, não, você casou com um marido rico. Mas muito menos. Não também. Então, olha isso. Mostrei para ele que é possível sim. E ali, eu aproveitei a oportunidade. Mais que isso, de fazer ele se sentir amado por Deus e privilegiado por aquela conversa que a gente estava tendo. Aí ele, mas peraí, como que eu faço para conseguir? Bingo, fez a pergunta que vale milhões, minha gente. Como? Falei, bom, você começa de duas formas. Primeiro, anota aí. Fé inabalável. Dois, mudança de mentalidade. E você só muda a sua mentalidade através de conhecimento. Sabia disso? Pois é. Então, que bom que você está aqui comigo e no programa Negócios com Propósito aqui na 102.1. Seja bem-vindo, você está na frequência certinha para sua vida prosperar e você viver o melhor de Deus aqui na Terra, você e sua família. E todas aquelas pessoas que você ama, você aqui do Instagram também, chama todo mundo. Hoje o nosso tema, 4 técnicas para potencializar a sua comunicação. E aí, ele disse, mas como que eu mudo a minha mentalidade? Bom, primeiro, lugares. Os lugares que você está convivendo, os lugares que você anda frequentando. Lugares liberam ideias. Lugares te inspiram ou não. Novos lugares te cria, te dá criatividade. Pessoas desenvolvidas mais do que você, elas te puxam para cima. Pessoas que te aproxima de Cristo, te aproxima de Jesus, ela vai despertar em você o desejo de amá-lo cada vez mais. Então, lugares, pessoas, livros que você lê, vai sim mudar a sua mentalidade. Aí eu fiz a outra pergunta para ele. Você gosta de ler? Ele disse assim, não. Mas tudo bem, se você está me ouvindo aqui e também não gosta de ler, tá tudo certo. Você gosta de ouvir? Se você não gosta de ler, você gosta de ouvir. Ah, certeza absoluta. Você vai ver aqui no próximo tópico que a gente vai falar disso. Aí ele disse sim. Falei, quanto tempo você leva aí do seu trabalho, da sua casa até aqui, no supermercado? Aí ele disse 50 minutos. Eu falei, ó, vai no Google, coloca lá ou no YouTube, um livro poderoso. E comecei a dar dicas de livros para ele de mudança de mentalidade, que ele podia ouvir como audiobook. Falei, pensa você, se são 5 dias na semana que você trabalha, se 3 dias da semana você só vir ouvindo 50 minutos de audiobook, ouvindo o livro, no final do mês, no final do ano, quantos livros você já ouviu? Ele, nossa, eu não tinha pensado nisso. Falei, pois é, quando é que você vai começar? Aí a coach baixou ali, eu comecei a fazer técnicas com ele. Aí ele, hoje. Falei, perfeito, então daqui um mês, quantos livros você já vai ter lido? E aí a gente começou ali. Mais que isso, quando você nota que você é capaz, quando você tem as ferramentas certas para isso, você se sente amado e escolhido por Deus. Porque você vê que não é só na vida do outro que acontece coisas boas e incríveis, na sua também pode acontecer. E vai acontecer, porque somos a imagem e semelhança dele. Ele nos amou primeiro e deu um filho, gente, para morrer na cruz por mim e por você. Que conversa é essa de que você, que não é para você, ou que você não pode, o seu negócio não vai prosperar, você precisa de tal, dinheiro para fazer. Você sabe que uma oportunidade é você quem faz ela. Então,

Através do quê? Da minha comunicação. E se eu fico quieta? Se eu fico com vergonha? Tudo bem, tá tudo certo. Se eu não gostasse de me comunicar? Ah, Eli, mas é que você já nasceu com habilidade. Olha, tudo aquilo que você não é bom é porque você não treinou ainda o suficiente. Anota isso. Tudo aquilo que você ainda não é bom é porque você não treinou o suficiente. Ah, tem pessoas que vai ter uma facilidade maior ou menor? Pode até ser. Sim, são os dons e talentos. Agora, quando você treina, quando você gera o hábito, quando você cria o hábito, ninguém te segura. Você, hoje, quando dirige um carro, você dirige porque você gosta ou porque você treinou há quanto tempo? E você pega o carro e anda. Hein? Conta pra mim. Você escova os dentes porque você simplesmente gosta? Claro que agora você deve gostar, mas quando você era criança, sua mãe falava: vai tomar banho, criança, vai tomar banho. E você dizia: não, não quero, não gosto. Você tomou tanto banho que hoje você não consegue sair de casa sem tomar banho, não é? Treino o nome disso. É, bingo! E é assim que acontece em todas as áreas da sua vida. Você quer ser um bom líder? Treina a mentalidade de uma liderança poderosa. Você quer ter inteligência emocional para suas emoções não atrapalharem as suas decisões? Treine. Como é ter uma inteligência emocional assertiva? Quer ser bom na comunicação? Treine. Quer ser bom em fazer dinheiro? Muito dinheiro? Olha, vendas. Treine ser bom em vendas. Então, olha só. Nunca negue palco. A sua comunicação, ela depende de quantas vezes você vai treinar no indireto para na hora que você chegar no palco e falar com muitas pessoas. Já liberou cortisol suficiente, adrenalina, e ali vira um ambiente comum, vira um ambiente normal. Vira um ambiente normal. Olha, dois, incorpore a reciprocidade como um estilo de vida. Incorpore a reciprocidade como um estilo de vida. Essa é a segunda técnica para potencializar sua comunicação. Gente, você sabe que a reciprocidade, ela é um gatilho mental que gera valor nos lugares onde você está, você sendo intencional. Olha só, o poder da reciprocidade é quando você faz algo para alguém, essa pessoa, ela se sente, ela entende que ela precisa retribuir o favor que você fez para ela. Isso é um gatilho inconsciente. Se você faz algo de bom, a pessoa fica como se fosse uma dívida de gratidão por você. E aí ela vai também fazer para você. Isso é inconsciente. Imagina. Talvez não venha da mesma proporção, mas pode vir melhor ainda. Você fez algo para alguém e ela tem ali, ativou o gatilho mental nela de contribuir com você também, e aí ela vem com algo maior, um favor maior para você. Imagina você fazendo sempre isso. Você gerando valor em todos os lugares que você chega. Em todos os lugares que você chegar, você ajudar alguém, você entregar uma mensagem para alguém, você pegar na mão daquela pessoa e ensinar o que você já sabe. Você fazendo isso sempre, em algum momento essa roda, ela começa a virar em seu favor. E aí você começa a receber uma avalanche de prosperidade. Porque tudo na minha vida e na sua vem através de alguém.

E é tão poderoso isso que tem pessoas que não estão vivendo o melhor, não estão recebendo o melhor. Será que elas estão entregando o melhor? Será que elas estão pensando assim: ah, não, eu não vou ensinar, não. Ah, não, eu não vou ajudar, não. Aquela pessoa, ela não faz nada por mim. Será que não é por isso? Não esquece que toda plantação você faz no reino de Deus. E quando você tem como um estilo de vida ajudar, você já incorporou a reciprocidade. E tem como você estar pronto para ajudar sem treinar sua comunicação? É claro que não. Você vai se comunicar, ó, naturalmente. E de novo, você treinando a sua comunicação. E quando eu falo de você incorporar a reciprocidade como um estilo de vida, esse é um nível avançado, gente, de comunicação e neurociência. E é aí que você vai fazer muita grana também. É aí que você vai fazer bastante dinheiro. Ah, Eli, eu só gosto de gerenciar aqui a minha empresa. Ah, não, Eli, eu só gosto de trabalhar o meu produto, o meu serviço. Ah, não, Eli, eu tô aqui. Tá bom, vai ser limitado também. Então, tenha na sua vida um estilo de vida em ajudar, em entregar o máximo que você puder. Ah, mas eu investi muito dinheiro para aprender isso. Tá tudo bem. E aí, lembra da história que eu contei do rapaz do supermercado? O que eu ensinei para ele naquele momento? Eu já tinha investido em treinamento, muito, gente. E aí depois eu fiquei fazendo uma conta. Bom, se eu tivesse entregue isso numa mentoria, quanto que a pessoa me pagaria? No mínimo, R$ 5.000. E eu entreguei para ele, eu transformei a vida de alguém. É claro que eu vou fazer isso toda hora. Não tem como. Eu preciso fazer a empresa virar, rodar, né? Mas aonde você estiver, você pode ser usado por Deus. E não tenha dúvida que ele saiu dali e contou para mais duas ou três pessoas o que tinha acontecido. E o que ele tinha aprendido, porque ele estava animado, empolgado. Puxa, acho que agora eu consigo mudar minha mentalidade. E eu acho que eu chego nesse tão sucesso aí. Com uma palavra, Eli, uma palavra, ela tem o poder de ativar. Uma palavra, ela tem o poder de mudar uma geração. Uma palavra tem o poder de levantar alguém. Uma palavra também tem o poder de derrubar alguém. Qual é o poder que a sua palavra tem gerado? Ou você é egoísta demais para abrir essa sua boquinha bonita em ajudar alguém? Três, terceira técnica para potencializar a sua comunicação: atinja os canais de acesso. Você sabia que tem pessoas que aprende, que entende um assunto através do visual, através do que ela está vendo, através do que ela está ouvindo e também do que ela está sentindo. Por exemplo, hoje aqui, nesse programa, tem pessoas me assistindo, tem pessoas me ouvindo, tem pessoas que estão sentindo o que eu estou falando, está sentindo a presença de Deus, está entendendo o que ela precisa fazer. E sim, o Espírito Santo tem liberdade nesse programa. De você que é sinestésico, de você que não é, sentir a presença dele. Enquanto você aprende, enquanto você desenvolve o seu conhecimento agora aqui comigo. Nesse programa chamado Negócios com Propósito. Esse é o motivo, essa é a nossa missão. A sua vida não ser mais a mesma. Depois que você aprende. Aprende, depois que você amplia o seu conhecimento. Então, toda vez que você for falar, toda vez que você comunicar, tenha na sua mente
que você vai estar falando com pessoas visuais, auditivas e sinestésicas. Então, olha só. Mas Eli, como é que eu faço para falar com quem é visual? Para acessar a pessoa que ela é visual? Você gesticula bastante. Gesticula, movimentos, postura, contato visual, expressão facial, usa objetos. Iluminação, você está num lugar que precisa se comunicar e quer atingir quem é visual, bota uma iluminação poderosa. Por quê? Você vai chamar a atenção dessa pessoa que se comunica visualmente. Você já viu aquela pessoa que ela fala parecendo um robô? Ela nem se mexe. Tá tudo certo. Só que ela vai atingir, ela vai conseguir se comunicar só com quem é auditivo, por exemplo, e não com quem é visual. Então, utilize esses três poderes: falar com quem é visual, auditivo e sinestésico. Ele, como que eu faço para falar com quem é auditivo? Modulação vocal. Alteração no tom de voz. Você percebe que toda vez aqui que eu estou falando, eu aumento a minha voz, eu diminuo a tonalidade, eu falo grave, eu falo agudo, tudo para chamar a atenção de quem está me ouvindo. Você que está me vendo, eu estou apontando aqui no Instagram, Elisângela Gomes Aeli. Eu aponto, eu mexo no cabelo. Tudo para chamar a sua atenção, para você entender o que eu estou falando. Então, tudo tem um porquê. Tudo tem um motivo. Mas Eli, eu não sou muito de falar em palco. Mas você tem filhos? Você se relaciona com seu esposo? Você tem colaboradores na sua empresa? Pois é, cada um deles, muito provavelmente, entende, vai te entender de um jeito específico. Você vai conseguir acessar ela de um jeito diferente. Então, bora treinar a sua comunicação hoje, usando movimentos, postura, contato visual, entonação de voz. Olha, gente, fala devagar ou fala rápido. Depende de onde você tá. Você vai atrair atenção. Porque é tudo você acessar o coração de alguém. Acessar a alma de uma pessoa. Porque é só assim que você vai conseguir ajudá-la. Mas percebe que sempre tem um porquê positivo. Percebe que você pode ser usado por Deus como você nem imagina. Olha lá o Flávio falando que tem um livro que ensina como ser assertivo na comunicação. Ah, não, ele pergunta: tem um livro meu? Não, por enquanto, tem o programa lá no link da bio Elisângela Gomes Aeli. Tem um treinamento poderoso para você. Só se você quiser aprender mais. E lá a gente trabalha liderança, inteligência emocional, comunicação, vendas. Como fazer dinheiro? Lá no link. No meu Instagram, Elisângela Gomes, Aeli. Ou chama no WhatsApp 011 995375356. 995375356. Só se você quiser mais. Imagina você aprendendo comigo aqui, na minha doação, nesse programa. Imagina você passando para o lado de cá, com 6 horas de aula, 9 módulos. Se prepara. Se prepara para o extraordinário. Porque na palavra diz que o povo perece por falta de conhecimento. Se você está sofrendo é porque você não aprendeu ainda. Tudo. E claro, né, gente? Sempre tem. Sempre tem algo para aprender. Como acessar o sinestésico? Toda vez que você fala de música, faz perguntas. Por exemplo, qual cor que você acha que é o supermercado da história que eu contei agora? Ó, cada um de vocês aí imaginou uma cor. É ou não é?
uns colorido, outro cheio de bandeirinha, porque é junino, né? Cada um imaginou uma. O sinestésico, ele tem a facilidade maior. Então, quando você percebe o ambiente e fala, nossa, tá um friozinho hoje aqui na sua fala, nossa, eu tô sentindo que esse ambiente tá acolhedor. Pronto, conectou com o sinestésico. Você vai acessar a alma dele. Ele vai conseguir entender o que você está falando. Histórias. Conta histórias. Como que eu comecei o programa aqui? Contando um pouquinho da minha história. Contando o que aconteceu ontem no supermercado. Quando você conta história, acontece, gente, um fenômeno maravilhoso chamado acoplamento neural, que é comprovado pela ciência. Aí é um assunto mais técnico, quem sabe para outro dia. Agora, que lindo quando você entende que é a sua comunicação efetiva que vai transformar alguém. Comunicação efetiva vai mudar a sua casa. A comunicação efetiva vai mudar o seu relacionamento. Vai colocar você nos maiores palcos dessa vida. Vai te colocar em lugares que milhões de pessoas vão saber da sua história. E pode ser transformada por ela. Então, se você hoje tem medo de falar em público, mais do que morrer, não, essa palavra é para você. Deus quer te usar mais ainda. Então, primeiro, não negue palco. Qualquer oportunidade que você tiver de fala, agarre com unhas e dentes, porque você vai estar treinando, liberando ali o nervosismo e treinando. E aí, quando o palco grandão chegar, você já vai estar treinado. E vai ser moleza para você. Dois, incorpore a reciprocidade como um estilo de vida. Entrega sempre, fala sempre, ajuda sempre, mostra sempre. E três, atinja os canais de acesso com a sua comunicação: auditivo, visual, auditivo e sinestésico. E quatro, nunca chame a atenção negativamente. Gente, isso é terrível. É terrível. Olha só, você já viu? Você já ouviu alguém? Eu conheço muita gente assim que já sobe no palco e para palestrar ou na igreja ou numa reunião e já começa dizendo assim: "Eu queria pedir desculpa pelo nervosismo que eu tô tendo aqui. Eu queria pedir desculpa para vocês porque eu tô nervoso em falar." Não, não faz isso! Tem gente que nem sabia que você estava nervoso. Daí você chamou a atenção dela pro negativo. Aí que ela nem presta mais atenção no que você está falando, que é tão poderoso. Ela vai prestar atenção onde? Em você. Aí ela começa a olhar e vê que a sua perna tá bamba, que você tá tremendo. Você chamou a atenção dela pro negativo. E a mensagem poderosa que você tem para entregar já foi. E com isso, você falando que tá nervoso, você fica mais nervoso ainda. Te deixa mais nervoso ainda. Porque a pessoa foca nisso, você foca nisso. Quando você foca, cresce. Lembra? Eu falo muito disso aqui. Nunca chame a atenção de alguém para algo que você não precisa. Principalmente quando é algo negativo. Gente, é a primeira vez que me convidaram para falar no rádio. Pensa você. Eu nunca tinha falado para tanta gente assim, né? Não. E aí, um pastor amigo, muitos anos atrás, falou: "Eli, vou debater um tema, bora pro ar comigo." Gente do céu. E olha que eu já falava bastante, né? Eu falo assim, em público, desde os 6 anos de idade, lá na igreja onde eu nasci. Eu fui treinada ali. Mas numa rádio, meu Deus, a minha perna tremia, eu suava. Nas minhas costas eu sentia o suor descendo, gente. Você não tem ideia. Mas eu falei: "Gente, eu queria dar boa tarde para você que tá me ouvindo aqui e dizer para você que eu tô muito nervosa. Dizer para você que tá suando aqui, tá descendo uma gota de suor nas minhas costas, minhas pernas estão bamba tremendo." Não!
Não disse nada disso. Eu disse direto, fui direto no tema, no que ele tinha me perguntado. Então fale aquilo que você precisa focar, do que é importante positivamente. Negativamente, não. Você vai conectar a pessoa para algo errado. Tá certo, minha gente? Tudo certo, tudo bem até aqui. Tem tantas perguntas chegando aqui, comentário, né, Natan? Que tá demais aqui no meu Instagram, Elisângela Gomes. A Eli, a Mari, quero ser transformada por essa comunicação efetiva. Amém. Amém, querida. Então, acredite que você pode. E que Deus quer usar a sua voz. Não só a sua vida, mas a sua forma efetiva de comunicar. Para transformar pessoas. Recebe aí em nome de Jesus. Sim. Mudança de mentalidade. E você que está aqui, está ampliando o seu conhecimento. Com técnica. Você já está levando 4. Imagina a gente ficando mais tempo. Lembra sempre, a fé sem obras, ela é morta. Você só ter fé e não ter estratégia, não ter conhecimento e não ter ação, também não adianta de nada. Não adianta, minha gente. É a primeira vez que eu te vejo totalmente diferente do que eu imaginava, é, Mari? Só ouvindo, só me ouvindo, né? Que lindo. Seja bem-vinda aqui no meu Instagram. Me segue aí, Elisângela Gomes, a Eli, que tem muito conteúdo poderoso para você aqui. Bom, você, quando chama a atenção de alguém para aquilo que você não precisa, você está sendo usado por quem? Não é por Deus. Não é por Deus. Outra coisa, quando você vai dizer alguma coisa, ah, eu esqueci. Não, simplesmente, não precisa dizer eu esqueci. Já segue no ponto que você quer, tá falando? Já entra no outro assunto. Isso acontece com os maiores comunicadores, palestrantes do mundo inteiro. Percebe que é uma técnica? Percebe? Então, tudo na minha vida. Na sua vida. Primeiro, fé inabalável. Depois, mudança de mentalidade. Como você consegue isso? Através do conhecimento. Na palavra diz também que pelos seus frutos os conhecereis. Se você hoje está deixando o medo de se comunicar, ser mais forte do que você, pessoas estão morrendo porque você não abriu a boca. Se você está deixando o seu medo de liderar com eficiência, porque independente de onde você está, independente se você é empresário, empreendedor ou não, você lidera a sua casa, o seu ambiente de trabalho, onde você está inserido. Se você deixar o medo de você não ser uma liderança efetiva, dominar, pessoas vão morrer porque você não influenciou corretamente. Se você não tiver inteligência emocional, o que é inteligência emocional? É você saber lidar com o que de ruim aconteceu na sua vida. Você saber lidar com isso. Coisas ruins acontecerão todos os momentos, gente. Todo tempo vai acontecer. Na palavra já diz sobre as aflições, né? Que nós teríamos. Mas como lidar com isso, desenvolvendo a inteligência emocional. Esse é um dos pilares também de negócios com propósito. O que eu ensino aqui e o que eu quero te ensinar ainda mais. Então, seja intencional na sua vida. Não desperdice o seu tempo. Tempo é vida. Você já ouviu? Ah, tempo é dinheiro? Tempo é vida. Porque a sua vida é valiosa. O dinheiro, ele vem e vai. E a sua vida? Não. Então, seja intencional.
Aprenda. Desenvolva o seu conhecimento, a sua fé inabalável. Não sou eu que estou falando, foi ele que disse que veio para que nós tivéssemos vida e vida em abundância. E o que, que é isso? É você viver acima do medo. É você viver acima da dificuldade. Mas como? Na sua mentalidade. Eli, eu tenho medo de falar em público. Você tinha, em nome de Jesus. Você tinha. Você não tem mais. Acredite e treine isso incansavelmente. Combinado, minha gente? 011-995-37-5356. Meu time está querendo falar com você. Se você quiser ter mais tempo de conhecimento e principalmente da presença de Deus, porque tem como você aprender ativando a sua fé, porque é o espírito que governa a alma e a alma governa o corpo. Então, quando você tem uma fé inabalável, você acredita nas promessas de Deus e o seu medo não é mais forte que você. O medo está nas emoções. Quando você desenvolve as emoções, você dá o comando para o seu corpo agir, de você se colocar no lugar que Deus preparou e separou para você. E você sim, vai de encontro com aquela oportunidade. Você vai sim, abrir portas que estavam fechadas para você. Você vai. Porque você tem um propósito. No mínimo, honrar Ele sobre todas as coisas. Não esquecendo que tudo que você fizer, faça como se fosse para Deus. Você está se comunicando como? Como se fosse para Deus ou não? Então, vamos juntos em negócios com propósito. Lá no link da minha bio, Elisângela Gomes, a Eli. Me segue no Instagram e lá a gente tem mais conteúdo para vocês. Aqui na nossa frequência 102.1 tem muito de Deus para você ainda. No meu Instagram, Elisângela Gomes Aileen, no canal do YouTube, na Adore Mais FM. Você pode aprender muito mais, e viver o extraordinário de Deus na sua vida. Combinado, minha gente? Ó, seja firme, seja próspero e seja abundante. Ninguém vai ouvir uma pessoa que não tem resultado. Ou melhor, ela não vai se motivar. Então faça da sua vida muitos resultados, para que quando você abrir a boca, vai ser natural. Pessoas vão aceitar Jesus, porque viu o resultado na sua vida. Pessoas vê resultados. E é Deus que vê o coração. Negócios com propósito, trabalha o seu coração, depois os resultados. Combinado, minha gente? Elisângela Gomes Aileen, te espero lá no meu Instagram. Um beijo no seu coração. Eu vou dar mais uma técnica aqui para você que ficar no meu Instagram. Vem para cá, Elisângela Gomes Aileen. E vamos juntos, porque juntos somos mais fortes. Combinado? Tchau, gente!

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3: Coloque a mão no seu coração. Falem comigo, lembrar é uma escolha. É isso aí. Bendiga ao Senhor a minha alma. Bendiga ao Senhor todo o meu ser. Bendiga ao Senhor a minha alma. Não esqueça, fala, não esqueça. Não esqueça de nenhuma de suas bênçãos. Vamos de novo? Agora fala para você, Cléo, não esqueça nenhuma das bênçãos do Senhor. Agora fala para essa pessoa que está do seu lado, você não pode esquecer nenhuma das bênçãos do Senhor. É Ele que perdoa todos os seus pecados e cura todas as suas doenças. Cura algumas? Que resgata a sua vida da sepultura e o coroa de bondade e compaixão, que enche de bens a sua existência, de modo que a sua juventude se renova como a águia. O Senhor faz justiça e defende a causa dos oprimidos. Bom, nós estamos nos lembrando que Jesus foi àquela cruz. Você pode, em respeito a Ele, fazer um minuto de silêncio, afinal, Ele morreu naquela cruz, não é? Você vai mesmo fazer um minuto de silêncio? A gente faz isso em memória de quem morreu? Jesus? Hã? Jesus? Jesus? Jesus? Jesus? Jesus? Jesus? Oh. A Ele honra, glória, louvor e toda adoração. Aleluia. Aleluia, aleluia, aleluia. Nós vamos nos lembrar sempre que Ele foi até aquela cruz e ali Ele ressuscitou. Ele morreu, nos resgatou. Mas Ele ressuscitou. E Ele está vivo. Jesus está vivo. Jesus é palpável através da nossa fé. Você pode tocá-lo. Jesus está vivo. Não se esqueça. Não se esqueça. Nós não comemoramos a Páscoa, nós comemoramos Jesus. Porque Jesus é o Cordeiro de Deus que tira o pecado do mundo. E o sentido da Páscoa é exatamente esse. Lá atrás, no Egito, você vê no capítulo 12, quando eles tinham que guardar aquele cordeiro até o 14º dia, e então matar, derramar o sangue, passar do sangue nas portas, E Páscoa quer dizer passagem, que significa que quando o anjo da morte passasse, ele ia passar por cima, ele não ia entrar, porque ele ia ver o sangue do Cordeiro e ele sabia que aquela casa estava protegida. Jesus é o Cordeiro que já nos resgatou quando foi naquela cruz. Então nós comemoramos Jesus vivo, que foi à cruz, mas ressuscitou. Que João Batista disse, aí está o Cordeiro de Deus que tira o pecado do mundo. Então, nós nos lembramos que na sexta-feira ele foi crucificado, mas no domingo ele ressuscitou. Está vivo, você vai no túmulo e está escrito, ele não está aqui, ele ressuscitou. Jesus está vivo. E porque ele está vivo, eu tenho esperança. Nós temos força, nós temos esperança. Nós olhamos para o futuro e nós sorrimos. Nós não tememos. Porque nós sabemos que a fonte de provisão é Jesus. Não é o governo, não é a economia, não é o que está acontecendo no mundo. Mas o problema não é o tamanho da nossa fé, mas a dureza da nossa incredulidade. Aí está o problema. Quando nós começamos a olhar para tudo que está acontecendo e nós formamos um pensamento negativo de incredulidade, quando deveríamos estar o tempo todo focados em Jesus, olhando para Jesus e lembrando que ele disse, está consumado, está feito. Eu vim para que tenham vida e a tenham com abundância. Olhem para mim e todos viverão. O eu sou, quando Moisés perguntou, e quando me perguntarem, quem me enviou, digo, eu sou, te enviou. Então, quando aqueles soldados com os mestres da lei foram prender Jesus, perguntaram, onde está Jesus de Nazaré? Ele disse, eu sou. Quando ele disse, eu sou, eles caíram no chão. Ou seja, ninguém prendeu Jesus, ele se entregou. Se entregou por todos nós. Então, nós estamos comemorando Jesus, que está vivo. Então, nada melhor do que pegar algumas escrituras, porque são tantas que Deus nos mandou lembrar. Lembrar. Lembrem. E o Salmo 103 é um presente. O salmista fala, você precisa bendizer, bendiga o Senhor. A sua alma, que é o centro das suas emoções, das nossas vontades, emoções, sentimentos, pensamentos, nós precisamos bendizer o nome do Senhor. Bendiga o Senhor todo o seu ser, bendiga o Senhor a minha alma. Não esqueça. Está observando que isso é uma ordem? Não esqueça de nenhuma de suas bênçãos. Não esqueça. Está exatamente assim. Ele está dando uma ordem. Não esqueça nenhuma de suas bênçãos. O problema não são os nossos problemas. O problema é que nós nos esquecemos rapidamente do que Deus já fez. De quem Ele é. Do que Ele pode fazer. E começamos a nos envolver com coisas que são insignificantes diante do poder dele. O Salmo 78 é muito interessante. O que ouvimos e aprendemos, o que nossos pais nos contaram, então, peraí, nós ouvimos, nós aprendemos, e nossos pais contaram. Ele está falando sobre Deus. Não os esconderemos dos nossos filhos. Nós não podemos esconder dos nossos filhos, da outra geração, contaremos à próxima geração os louváveis feitos do Senhor e o seu poder e as maravilhas que fez. Nós não podemos esquecer dos louváveis feitos do Senhor do seu poder e das maravilhas que ele fez, e nós precisamos continuar contando isso para os nossos filhos. Ei, filho, senta aqui, como está no Deuteronômio 6, vamos para a mesa e vamos falar sobre os feitos do Senhor, tudo que ele já fez. Eu preciso lembrar, isso é bom para mim, e enquanto eu ensino você, eu estou lembrando. Eu estou lembrando. Ele decretou estatutos para Jacó, e em Israel estabeleceu a lei, e ordenou aos nossos antepassados que as ensinasse aos seus filhos. E será que estamos fazendo isso? De modo que a geração seguinte a conhecesse. Lembra que uma geração se levantou em Juízes que não conhecia o Senhor. O que nós temos visto aí, ó, uma geração que não conhece o Senhor, ou gerações, porque em algum momento uma geração falhou em contar aos seus filhos os feitos do Senhor. Paramos de ir para a mesa. Estou levando para a escola, estou contando sobre os feitos do Senhor, vamos para a mesa e contamos sobre os feitos do Senhor. Vamos para a sala de jantar ou de estar, contamos sobre os feitos do Senhor. Vamos para o jardim, contamos sobre os feitos do Senhor. Vamos para o parque para nos lembrar dos feitos do Senhor. Mas se você observar, a cena é sempre a mesma. Alguém que não vê nada do que está acontecendo ao redor, com o celular na mão, com o pescoço caído, mexendo. Uma criança no carrinho com o celular ou um tablet. Você vai para uma mesa de restaurante, você vê a família da mesma maneira, cada um da mesma forma, ninguém está conversando sobre os feitos do Senhor. Estão distraídos com muitas coisas. De modo que a geração seguinte, ele decretou estatutos a Jacó, e em Israel estabeleceu a lei e ordenou aos nossos antepassados que a ensinasse aos seus filhos, de modo que a geração seguinte a conhecesse, e também os filhos que ainda não nasceriam, e eles, por sua vez, não nasceram, e eles, por sua vez, contassem aos seus próprios filhos. Eu estou ensinando, quando eu ensino para os meus netos, eu ensino para meus filhos, que ensinam para meus netos, de alguma maneira já estamos contribuindo, eu no meu caso, para os meus bisnetos, meus filhos para os seus netos. Aqueles que ainda nem nasceram podem ser beneficiados quando nós fazemos muito bem feito um trabalho com uma geração, numa geração. E também eles porão a confiança em Deus. Porque se eles conhecerem a Deus os feitos do Senhor, eles colocarão a confiança no Senhor. Não esquecerão os seus feitos e obedecerão aos seus mandamentos. Eles não serão como seus antepassados, obstinados e rebeldes. Povo de coração desleal para com Deus. Gente de espírito infiel. Olha aqui, os homens de Efraim, flecheiros armados, Efraim era um povo bem treinado, uma tribo bem treinada. Inclusive tinha, nós vamos ler, quando eles se uniram, Efraim a Davi, muito bem treinados, viraram as costas no dia da batalha. Por quê? A Bíblia vai falar. Não guardaram a aliança de Deus e se recusaram a viver de acordo com a sua lei. Por quê? Esqueceram o que ele tinha feito, as maravilhas que lhes havia mostrado. Quando Efraim esqueceu de tudo que o Senhor havia feito, virou as costas para a batalha, desistiu de lutar. Quando Efraim esqueceu tudo que o Senhor tinha feito, não guardou mais aliança. Quando Efraim esqueceu das maravilhas do Senhor, se recusou a viver de acordo com a lei. Quando Efraim esqueceu, abandonou tudo que sempre funcionou. Esqueceram o que ele tinha feito, as maravilhas que ele lhes havia mostrado. Viraram as costas no dia da batalha. Por quê? Por que que algumas pessoas viram as costas? Porque se esquece. Por que não guarda aliança porque se esquece?

0: quantos cestos cheios de pedaços vocês recolheram? 12, responderam eles. E quando eu parti os 7 pães para os 4.000, quantos cestos de pedaços vocês recolheram? 7, responderam eles. E ele lhes disse, vocês ainda não entendem? Vocês não entendem nada do que eu estou falando? Eu estou dizendo para vocês, tomem cuidado com o fermento, com a contaminação religiosa, política, humanista. Eu estou preocupado com vocês, é que vocês fiquem atentos a essa contaminação. Eu estou falando de fermento, de contaminação, e vocês estão indo para o pão. Vocês esqueceram o que eu fiz em 24 horas, em menos de 24 horas? Vocês esqueceram do pão? Vocês esqueceram já do que eu fiz? Vocês esqueceram das duas multiplicações de pães? Vocês esqueceram?
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0: Será que nós já esquecemos das coisas que o Senhor já fez na nossa vida? Será que o nosso coração está tão endurecido que nós não conseguimos lembrar da bondade dEle, da grandeza dEle, da fidelidade, do cuidado, de tudo que Ele tem feito? Bendiz a minha alma ao Senhor e não esqueça nenhuma de suas bênçãos. Todavia, em Lamentações, lembro-me também do que pode dar-me esperança. Do que eu vou lembrar? Eu vou me lembrar do que pode me dar esperança. O que pode me dar esperança? Me lembrar do Senhor. Como hoje, me lembrar que Ele foi à cruz, que Ele ressuscitou, que Ele está vivo. Lembrar de tudo que Ele já fez por mim. Eu não estaria aqui se não fosse por Ele. Efraim virou as costas para tudo quando se esqueceu dos feitos do Senhor. Esse tem sido o problema de muita gente. Se esquecer da grandeza, dos feitos, da fidelidade do Senhor. Ele acabou de fazer algo e a pessoa já se esqueceu. Ele não falhou comigo, eu falhei com Ele muitas vezes. Ele nunca falhou comigo. Ele nunca desistiu de mim. Eu já pensei em desistir dEle. Ele nunca se cansou de mim, eu já me cansei. Ele nunca se esqueceu de mim, eu já me esqueci dEle. O problema nunca está nele, o problema sempre está em mim. A fidelidade dEle é eterna. E quando eu me esqueço da bondade dEle, é quando eu não quero mais guardar a lei dEle. É quando eu não quero mais ir para a batalha, eu não quero mais lutar. Algumas pessoas viraram as costas para a batalha. Elas nem estão aqui nesse domingo. Elas estão comemorando a Páscoa. Que Páscoa? Colhinha de Páscoa? Comida? Mais comida? Será que é de comida que nós precisamos? Ou da palavra de Deus? Nem só de pão viverá o homem, mas de toda a palavra que procede da boca de Deus. Então, algumas pessoas não estão aqui porque eu fui passar, eu viajei para passar a Páscoa em tal lugar. Eu estou passando. Mas o que é Páscoa? O que é Páscoa para algumas pessoas? Páscoa é Jesus. Páscoa não é bacalhau, Páscoa não é chocolate. Páscoa é Jesus. Simplesmente é Jesus. Nós não comemoramos Páscoa, nós comemoramos Cristo. Porque se for para comemorar a Páscoa na íntegra, nós temos que fazer exatamente o que está em Êxodo 12. Pegar um cordeiro, literalmente, tal, tal. Então,

0: assim, Jesus é o Cordeiro de Deus, que já tirou o pecado do mundo. Quando Efraim se esqueceu, ele começou a agir de maneira totalmente irreverente e negligente. Porque ele se esqueceu da fidelidade, ele se esqueceu da bondade, ele se esqueceu dos feitos do Senhor. Então eu acredito de todo o meu coração, primeiro que se eu não lembro do que ele já fez por mim, por que que ele deveria fazer mais? Eu já me esqueci das multiplicações que ele fez. Eu já me esqueci. Jesus está falando uma coisa comigo. E eu estou indo para outra porque eu não compreendo. Meu coração ainda está duro. Jesus estava aqui lembrando, escuta, sem esquecer das multiplicações. Vamos nos lembrar. Porque o problema está aqui. Alguns estão sempre de olho no que ainda... Não, eu quero que você sonhe, e sim, você olhe para frente, mas não dá para olhar para frente se eu não lembrar de tudo. O que me dá... O motor que faz isso andar é lembrar, o combustível é lembrar de tudo que ele já fez. Lembrar de tudo que ele já fez. E eu acredito que neste domingo ele está nos chamando para esse lugar. Bendiga ao Senhor a minha alma. Bendiga ao Senhor todo o meu ser. Bendiga o Senhor a minha alma. Não esqueça de nenhuma, isso é uma ordem, de nenhuma de suas bênçãos. Lembra Ele que perdoa todos os seus pecados e cura todas as suas doenças. Perdoa todos os pecados, mas também cura todas as doenças. O Deus que salva, o Deus que perdoa, o Deus que cura. Que resgata a sua vida da sepultura. Estava já na pé da sepultura e coroa de bondade, de favor e compaixão. Que enche de bens a sua existência. Enquanto você existir, vai ser cheia a sua vida, a sua existência, cheia de bens. De modo que a sua juventude se renova como a águia. Então ele está dizendo o quê? Que à medida que eu vou me lembrando dos feitos do Senhor, eu vou sendo rejuvenescida na vida, na fé. Fica aí gastando com creme caro. Lembra dos feitos do Senhor. O Senhor faz justiça e defende. Faz justiça. Por que você vai ter medo da injustiça se ele faz justiça e defende a causa dos oprimidos? Ah, ele faz. Lembra que Ramã fez uma forca? Quem foi enforcado nela? Ele fez para quem? Mardoqueu. E quem foi enforcado? Ele. Lembra que ele tinha o anel de selar do rei para fazer mal? Mas Deus tirou, fez com que o rei entregasse nas mãos do homem justo, porque quando o justo governa, o povo se alegra. Quando o ímpio governa, o povo geme. Lembra que tinha hora, data marcada e hora para o extermínio do povo de Deus? Lembra que tinha um decreto que não podia ser mudado? E um outro decreto foi feito em cima daquele decreto. E quando chegou no dia, na hora do extermínio, os inimigos temeram mais o povo de Deus. E o povo de Deus partiu para cima com toda a força. E o dia que estava marcado, para um genocídio acontecer. Está marcado na história, ficou registrado na história como um dia de festa, Purim. E você sabia? Foi esses dias agora, essa festa em Israel. A festa do Purim. Então nós ainda estamos sobre esse efeito. Então você vai possuir Purim na sua vida. O dia que estava marcado para o fim e foi o dia do triunfo, da glória. E esse povo não se esquece. Todo ano eles comemoram essa data em que um dia era para terem sido exterminados. Mas Deus veio com poder. É por isso que tem a festa anualmente do Purim, para lembrar dos feitos do Senhor. Lembre-se dos feitos do Senhor. Então, com a mão no coração. Lembrar é uma escolha. Eu creio que o Espírito Santo está dizendo para você, você pode escolher lembrar do que Deus fez, ao invés de olhar para o momento, para os problemas. Lembra do que Deus já fez. Do que você vai lembrar? Do que Ele já fez até aqui. Da bondade dEle até aqui. Do cuidado dEle até aqui. Do que vamos nos lembrar? Dos feitos do Senhor. Quanta coisa grande, quanta coisa boa, quanta fidelidade, quanto amor. Por isso que é injusto você reclamar sabendo que Deus já fez tanto. Ah, porque Ele não fez agora? Mas peraí. O combustível para você continuar crendo que Ele vai fazer hoje é o que Ele fez ontem. É o que Ele fez anteontem. É o que Ele fez o mês passado, o ano passado, há 10 anos, 15, 20. Oh! Há 30 anos, dia 21 de janeiro, eu comemorei o braço, a vitória que nós recebemos de Deus, que foi o braço do Mu. O braço do Mu comemorou, fez 30 anos em que ele foi ressuscitado. E quando eu comemoro o que ele já fez, eu estou sendo vitaminada e nutrida para crer que ele vai fazer agora. Porque ao invés de você estar pensando no problema, você não pensa nos feitos do Senhor. Porque o Deus que fez está dizendo, lembra do que eu já fiz? Eu vou fazer de novo. Não foi Abacuque que disse? Faz de novo, Senhor, em nossa geração. Faz de novo, Senhor. E Ele fez. E Ele faz. Não foi Abacuque que disse, ainda que tudo fale? Todavia, eu me alegrarei no Senhor e eu vou andar em lugares altos. Por quê? Ele estava afirmando, eu sei que Ele fez, eu sei que Ele vai fazer de novo. Procura lembrar. Todavia vou me lembrar do que pode me dar esperança. Talvez o seu fardo em alguma área tem algo que tem pesado. Você pode mudar isso hoje. Sabe como? Se você parar de olhar para isso como um fardo e ver o que Deus fez por você até hoje, aprender com isso, talvez isso ainda não se resolveu porque você nunca deu uma resposta. de fé realmente. Em perguntar a Deus, Senhor, o que o Senhor quer que eu aprenda com isso? Então ele pode botar um ponto final e tirar você disso. Sabe, às vezes eu posso passar a minha vida dizendo que o meu problema é tal coisa. Aí Deus me dá o livramento daquilo, eu encontro outro problema. Mas quando eu passo a viver com essa perspectiva, me lembrando da bondade do Senhor, dos feitos do Senhor, é quando o meu coração fica flexível, molinho. Porque Jesus falou que isso é um sinal de dureza de coração. Quando eu não me lembro, não compreendo nada, não entendo, ele está falando de uma coisa, eu estou indo para outra. Mas quando eu estou o tempo inteiro, porque meditar, queridos, não é como as religiões orientais ensinam, que é esvaziar a mente, mas pelo contrário. Um lugar vazio é um lugar, e é perigoso. E nós não queremos nenhum lugar vazio aqui, nós queremos todo o nosso ser tomado de Jesus. Não é? Todo? Todo o nosso ser tomado de Jesus. E então, meditar é encher. Encher o seu ser, a sua mente da palavra, dos feitos do Senhor. Sabe, você tem que vir de vez em quando para o santuário, que é a casa do Senhor, só para lembrar das coisas que Ele fez. Você tem que ir lá naquele lugar, passar, tipo Davi, voltar lá no pasto quando agora ele era rei, só para lembrar de onde o Senhor o tirou. Passar lá na frente daquele hospital que um dia você foi enganado, só para lembrar de onde o Senhor tirou você. Não se esqueça. É uma ordem. Não esqueça de nenhuma de suas bênçãos. Meu Deus. Oh, meu Senhor. Louvado seja o teu nome, engrandecido seja o Senhor. Toda honra e toda glória nós dedicamos ao Senhor. Obrigada pela cruz, obrigada pela vida, pela salvação. Obrigada por esse dia, obrigada por essa oportunidade, obrigada por todo o bem. Obrigada, Senhor, porque aqui estamos. Que coisa maravilhosa. Como é gostoso saber que nós temos um Deus que nos ampara, que nos defende, é um justo juiz. Que para onde olharmos, ainda que falte justiça, temor, mas nós temos um Deus. E nós não estamos no mesmo lugar que muitas pessoas estão, quando estão longe do Senhor. Nós estamos num lugar seguro, garantido, protegido. E eu oro, restaura a memória do seu povo. Restaura a memória do seu povo, Senhor. Eu oro para que o Senhor venha resgatar a memória do seu povo, resgata a memória do seu povo, resgata a memória do seu povo, nesta manhã de domingo, resgata a memória do seu povo, restaura a memória do seu povo, restaura, que seja resgatada essa memória em relação aos seus feitos. Que através do Senhor Espírito Santo ela comece a resgatar tudo que o Senhor já fez por ela. Que ela tenha a memória dela resgatada, restaurada. Que ela consiga ver.
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Boa noite. Deus abençoe a vida de vocês, Deus abençoe a casa de vocês, Deus abençoe os negócios de vocês, Deus abençoe os sonhos, Deus abençoe os projetos, Deus abençoe tudo que vocês fizerem e tocarem, tudo que vocês empreenderem. Nenhum plano do inimigo vai se fortalecer, vai triunfar contra você. Toda armadilha que foi colocada no seu caminho será retirada. Você nem sequer em pedra vai tropeçar, porque Deus vai dar ordem aos anjos a teu respeito. Ele vai te livrar, te guardar do mal. Aquilo que o homem não pode fazer por você, Deus vai fazer. Existem muitas coisas que o homem pode fazer por você, mas existem coisas que só o Eterno faz. E são essas coisas que Ele está liberando sobre a tua vida e sobre a tua casa hoje. Em nome de Jesus. A vida, às vezes, é um labirinto. Você entra num corredor, acha que vai dar num fim e acaba em outro corredor que você não sabe onde está. Quem já se sentiu completamente perdido na vida aqui? Agora, parando. Davi fugiu para a caverna de Adulão, e quando seus irmãos e toda a casa do seu pai ouviram isto, desceram até ele. E todos os que estavam em aflição, ó quem resolveu ir morar com Davi. Quem estava aflito, todos os endividados. Gente, andar com aflito é muito ruim, porque ele reclama de tudo. O cara que está aflito, a mulher que está aflita. Ai meu Deus, está muito calor. Ah, não sei o quê. Eu e o governo. Ah, não sei o quê. A pessoa está aflita, ela reclama de tudo. O endividado é pior. Graças a Deus aqui não tem, mas tem pessoas que estão endividadas, você acredita? O endividado tem fé, ele está cheio de dívida e faz mais um boletim. Ele falou, essa Deus vai pagar, né? O endividado adora vir para o culto, que ele fala assim, ah, dessa vez Deus vai me honrar. Ele vem para o culto com o cartão de crédito da mãe, fala, passa no altar e fala assim, ó, Deus recarregando aqui, ó. Eu creio. Essas são as pessoas que se juntaram com Davi, ó. Aflitos, endividados e todos os que estavam infelizes juntaram-se com ele, e Davi se tornou capitão deles, e com ele havia cerca de 400 homens. Aqui vai começar a formação do exército mais poderoso do mundo. Fugindo, não sabia que iria viver o seu destino. Ele não foi para montar exército nenhum, ele foi para fugir de medo de Saul e de Aquis. Acabou numa caverna, lugar em que ninguém quer morar, lugar escuro, lugar solitário, com 400 homens.

Tempo atrás, aí, meses atrás, eu viajei com dois amigos meus, dividi quarto com dois amigos, quase desisti da vida. 5 minutos o banheiro estava imundo. Falei, gente, vocês não sabem enxugar a pia, vocês não sabem, pelo amor de Deus. Você imagina 400 homens numa caverna. É, Davi.

estava com medo e fugitivo, mas ainda tinha endividado. Ele, dívida eu não tenho. Tem aflito, também, infeliz também, não estou. Então eu vou liderar esses que estão, porque o pouco que você tem é muito para quem não tem nada. Davi não começou a liderar quando o trono chegou, ele começou a liderar fugindo, morando em caverna, todo arrebentado. Ele não começou a liderar gente preparada não, foi endividado, foi gente aflita, foi gente infeliz reclama, fala dos outros, fofoca, só infeliz faz isso. Eram essas pessoas que estavam morando com Davi. Ele pega esses 400 homens e transforma no poderoso exército de Davi, que anos depois será conhecido como o exército mais letal do mundo. Repare que antes de treiná-los na batalha, Davi treinou espiritualmente e emocionalmente esses 400 homens. Esses homens deram a vida por Davi depois. Em certa batalha, Davi estava lutando contra um gigante chamado Esbinob, e ele não aguenta lutar contra esse gigante que tinha 6 dedos e cai no chão. E quando ele cai no chão, o gigante vai arremeter contra Davi, e um desses 400 homens pega a espada, vai contra o gigante e mata o gigante. E livra Davi da morte. Ele pega pela mão Davi, levanta e falou: Davi, a partir de hoje, você não subirá mais as batalhas, para que não se apague a lâmpada de Israel. Davi sai de fugitivo, de caverna, para ser luz de uma nação inteira, a lâmpada de Israel. Esses homens davam a vida para Davi nos mínimos detalhes. Uma vez Davi estava numa guerra e suspirou, falou: ah, quem me dera beber daquela água lá do poço de Belém, lugar que ele foi criado, Belém. Estava com saudade das coisas boas da infância. 3 homens escutam o suspiro de Davi, diz a Bíblia. Só tinha um problema: o exército inimigo estava acampado justamente no poço de Belém. Esses homens de madrugada foram para dentro do exército inimigo, pisando aqui, ó, devagarzinho. Colocaram o balde, tiraram a água, vazaram por meio do inimigo de novo e trouxeram água para Davi. Toma aqui a água do poço que você suspirou. Davi pega aquela água e faz uma coisa que eu só vim entender na idade adulta. Eu sou crente desde criança, vim lendo a Bíblia a vida toda, e tinha muita coisa da Bíblia que eu não entendia. Isso era uma das coisas. Davi pega a água que deu tanto trabalho para pegar e joga no chão. No mínimo a gente veria isso como uma desfeita. Peraí. Mas é que Davi era tão quebrantado diante de Deus, ele joga a água no chão e fala assim: essa é uma oferta ao Senhor. Aquilo que eu mais queria e que custou tanto, eu dou para Deus. Segunda coisa que ele fala: e quem sou eu para beber uma água que poderia custar sangue inocente? Esse era o nível de homem que Davi formou no pior momento da sua vida. Nos piores momentos da sua vida, você vai formar as pessoas que vão proporcionar os melhores momentos no futuro. Hoje muitas pessoas que são carregadores de bagagem emocional para mim foram amigos que eu construí no pior momento da minha vida. Sabe o que é um carregador de bagagem emocional? Quando você já está assim na vida, ó. Na internet você está rindo. Ei! Na vida real você está assim: meu Deus, é muita coisa para resolver, é muita pressão, é muita situação difícil. O carregador de bagagem emocional é que nem quando eu vou buscar meus filhos na escola. Ele sai pequenininho, com aquela mochila pesada, eu pego: daqui, filho. Aí ele já endireita com: obrigado, pai. Isso é um carregador de bagagem, só que nas emoções. Você tira o peso das costas da pessoa. Deus coloca essas pessoas que carregam suas bagagens emocionais justamente nos momentos difíceis da sua vida. Até porque no momento difícil você sabe que ela está se conectando contigo por quem você é e não pelo que você tem. E Davi, ele era absolutamente ninguém quando começou a criar essa história aqui. Ele era um fugitivo, estava mal falado em Israel, porque o rei tinha dado uma ordem que ele deveria morrer. Você imagina, sai uma ordem do rei dizendo que qualquer um que se relacionar contigo vai ser morto também, vai estar errado. Ninguém quer saber mais de Davi. Então ele tem que fugir, ele foge para outro país. Nesse outro país também rejeitam ele. Ele tem que fugir de novo, ele foge para um deserto, para dentro de uma caverna, ou seja, para um lugar que ninguém queria ir, para o fim do mundo. E lá ele vai começar a viver o seu destino. Quando você acha que vai para um lugar que é o teu fim, começou o destino. Quando você acha que agora não tem mais jeito, é agora que Deus começa a fazer as coisas. É justamente quando você não encontra

0: encontra mais saída no labirinto, que Deus te pega pela mão e fala: ah, desistiu? Agora é comigo. Já era para ter entregue essa mãozinha lá no início. Tentou fazer sozinho o tempo todo, está cansadinho, agora deixa que o papai te leva. É assim que acontece. Mas tem pessoas que logo no início da sua caminhada nem tentam sozinho, já começam falando: Deus, tu és o meu refúgio, tu és a minha fortaleza, me pega pela mão, tu és o meu comandante, tu és a brilhante estrela da manhã, tu me guias, Senhor, tu és aquele que me protege, a saúde vem de ti, a sabedoria vem de ti. Tem pessoas que já acordam de manhã declarando tudo isso para Deus. Aí a caminhada realmente fica mais leve, porque a bagagem emocional não pesa e o labirinto é mais curto. No pior momento da vida de Davi, ele monta o exército que vai livrá-lo e vai consagrá-lo como rei. Capítulos depois, quando começa, vem a morte de Saul, um dos filhos de Saul assume o trono. Davi já começou a se fortalecer muito e começa aquela crise política. Os chefes de Israel, Davi nunca tentou tomar o trono, nunca. Os chefes das tribos se reúnem e falam o seguinte: Davi, além de ter sido ungido, ou seja, Samuel foi lá e ungiu, nós sabemos que Deus o escolheu, além disso, o seu exército já é forte demais, vamos nos alinhar, vamos nos aliar a ele. Então, no pior momento da vida de Davi, que foi quando ele teve que fugir de Saul e de Aquis, ele montou o exército que entregou o reino para ele. Você está passando um momento muito difícil financeiro? Um momento muito difícil nas emoções, na vida sentimental, no casamento? No sentido de vida? Você não está encontrando sentido de vida? Esse momento difícil é o momento que você vai começar a arrumar, a armar, a treinar, a conviver com coisas e pessoas que vão liberar o seu destino profético na terra. É nesse momento. Sabe por quê? Quando você está bem, você não tem tempo para treinar ninguém. Quando você está bem, você vai curtir a vida. Essa é a verdade. Porque você está falando assim: Deus não enche minha agenda, Deus não enche tua agenda, porque ainda não está no tempo de aproveitar, está no tempo ainda de treinar. Então, se na época em que eu estava começando, se eu não tivesse treinado as pessoas que estão do meu lado hoje, hoje eu não teria tempo para fazer isso. Todas as pessoas que estão do meu lado, todas foram treinadas por mim há anos atrás, não foram agora não. Agora eu não tenho mais tempo para isso. Agora as novas pessoas que entram na minha equipe são treinadas por quem eu já treinei. Eu não tenho mais tempo e vou confessar para vocês, nem paciência. Sabia que paciência tem limite? Sabia disso? Tem uma hora que você cansa de ter falado a mesma coisa a vida toda. Tem coisa que eu já cansei de falar. Só que tem gente na minha equipe que ainda está doido para falar isso. Eu falei: isso aí, jovem, fala você, vai lá e explica de novo. Que eu já falei 20 anos isso, não vou falar de novo não. Quem pegou essa revelação profunda? É forte, hein? Hoje é revelação. Mas se eu não tivesse no pior momento da minha vida feito isso? Esses dias o Cleiton estava me lembrando de uma reunião que eu fiz, 2015. Eu quebrei em 2014. 2015 vim morar em São Paulo. Para o final de 2015 eu fiz uma reunião com 8, 9 pessoas, talvez. E falei o seguinte: nós vamos começar um instituto, tudo voluntário. Não tinha dinheiro para nada. Usamos a sala emprestada de uma pessoa. Falei: olha, nós vamos ser uma equipe poderosa no Brasil. Falei assim: Cleiton, nós vamos marcar essa geração. Falei ou não falei? Prepara, Cleiton. Ô Cleiton, mas eu posso pedir demissão do trabalho? Falei: não, porque eu não tenho dinheiro, mas... Aí o Cleiton trabalhava no mercado. O que a gente fazia? Tinha que fazer reunião. Eu ia pro mercado fingir que estava fazendo compra. Cleiton, você pegou o relatório do dia. E o Cleiton fingindo que estava arrumando assim, ó, as salsichas, a latinha de salsicha. Eu falei: Cleiton, passa o relatório. E a gente ficava fazendo reunião no mercado, ele trabalhando e eu fingindo que estava fazendo compra. Vocês estão rindo, mas é verdade. Sabe por quê? Ninguém começa grande, não. Davi começou numa caverna com 400 endividados. Em vez de reclamar desses caras, porque eu confesso que talvez eu reclamaria, ele treinou essas pessoas. Em vez de julgar, oh, fez o que fez, por isso está infeliz, aflito, endividado. Em vez de julgar, ele treinou. Ou seja, Deus te deixa entrar em situações para ver o que você vai fazer. Reclamar, que não te leva a lugar nenhum, ou treinar essa situação para preparar teu futuro. aqui, não precisa falar do atualmente não, mas quem aqui já passou por uma dívida financeira? Dívida financeira. Graças a Deus agora ninguém está mais, antigamente, anos atrás. Cartão atrasado. Antigamente. É forte. Você lembra como você se colocou nessa dívida, não lembra? Aí você passa pelo trauma da dívida, começa a te ligar, você começa a vir juros, aí começa a vir um monte de problema. Você está devendo a pessoa, então a pessoa começa a te ligar, bater na porta da tua casa, aquela humilhação toda. Aí vem o trauma. E tem gente que nem com trauma aprende, porque se você está passando pela caverna de Adulão, você era para notar como foi o processo que você chegou até ali. Peraí, eu comprei o que não podia, achei que a bota estava na promoção, mas na verdade era um engano de Satanás em 12 vezes para... Aí você vai fazendo um cálculo e fala assim, já entendi, eu não posso gastar mais do que eu ganho, e eu não posso comprar na emoção, eu não posso tal coisa. Você começa a fazer a lista do que você não pode. Ou seja, você nunca mais vai voltar para essa dívida. Mas por que tem gente que entra numa dívida, paga e depois volta para a dívida? Porque são pessoas que não aprendem a viver. Elas querem só um milagre para sair da situação, mas como não aprenderam a viver, vão voltar para o mesmo problema. Se o problema fosse o casamento, não existiria terceiro casamento, porque no segundo resolveria. Sim ou não? Vamos supor que o problema fosse casamento. Problema, porque tem muita gente reclamando de casamento, sim ou não? Tá bom, pode casar de novo. Vai lá, segundo casamento, pode ir. Posso, um segundo resolveria, pronto, tô feliz. É assim que acontece, pessoal? No terceiro, geralmente, se passar do terceiro, aí já é. Já Satanás agindo, não é possível. Aí é espiritual. Mas essa é a verdade. Não é o número de tentativas, é o quanto você aprendeu com a primeira. Aprendeu? Ou só sofreu e reclamou? Porque tem gente que está no labirinto reclamando, estou perdido. Mas você está aprendendo? Você pelo menos está gravando por onde você está passando para saber se você está em outro corredor ou está no mesmo? Tem gente que nem sabe se já passou por aquela situação, nem lembra. Pô, gente, é tão sofrido minha vida que eu nem lembro se eu já passei por isso. Forte. Pessoas que não querem aprender. E quem não aprende nunca ensina. Porque Davi o aprendeu quando ele estava na caverna. Ele começou a ensinar. E aí ele começou a formar as pessoas que o ajudaram a colocá-lo no lugar que Deus preparou para ele. Deixa eu te falar uma coisa. Deus vai armar a cena toda, mas são pessoas que vão te colocar no lugar que você tem que estar. É por isso que você tem que saber lidar. Essa semana eu vivi uma coisa assim com uma pessoa, uma negociação, e eu pensei seriamente em bater de frente com a pessoa e brigar com ela. Era uma negociação internacional, a gente estava assim bem aflito, bem nervoso na negociação. Eu falei, quer saber? Eu vou falar tudo que eu penso para essa pessoa. Sabe quando vem aqui? Já aconteceu contigo? Só que você fala, né? Eu segurei, eu falei, Jesus me segura. Semana de conferência de China, não deixa eu fazer isso não. Eu falei, não vou bater de frente com essa pessoa não. Mas veio aqui porque eu tinha toda a razão para brigar. E sabe por que eu não briguei? Que eu falei assim, um dia eu posso precisar e a porta não pode estar fechada. Porque quando a gente está vivendo uma coisa boa de Deus, a gente acha que a gente vai ficar por cima para sempre. Não disse é orgulho. Porque ninguém fica por cima para sempre. Quando você está por cima, você tem que deixar a porta aberta e não fechar a porta. Tem uma parábola na Bíblia que diz que aquele servo percebeu que ia ser mandado embora. O que ele fez? Começou a perdoar a dívida de um monte de gente. Falou, enquanto eu estou por cima, eu vou deixar a porta aberta. Quando você está bem, é que você tem que abrir porta, meu filho, não é fechar não. É por isso que quando você está mal, você fica tentando abrir porta e ninguém abre, porque ninguém ajuda quem está mal. Mas se você deixou a porta aberta quando estava bem, quem está pegando isso aqui? São os labirintos da vida. Você não sabe quando está bem e quando está mal. Você sabe quando vai ficar doente? Sim ou não? Não. Não sabe. Ninguém sabe. Se você ficasse doente hoje, internado, quem iria te visitar? Eu te falo, as pessoas que você significa algo na vida dela. A pergunta é, você está significando na vida de alguém? Porque para esses 400 homens, Davi se tornou um pai, se tornou alguém significativo. Ou seja, você começa a significar na vida das pessoas quando você de alguma forma impacta, influencia, muda o curso da vida dessa pessoa. E com aquilo que você tem hoje, você pode começar a fazer isso. Deus colocou limitações em você para que você não fosse para caminhos que teus olhos chamariam atenção para aquele caminho, mas ficasse nesse, porque só isso você conseguia fazer. Deus colocou medos em você para que você não tentasse a vida por ali, mas ficasse por aqui. Igualzinho aconteceu com Davi, igualzinho aconteceu com José. Deus mandou perseguições na tua vida para te tirar até mesmo da tua geografia. Tem gente que teve que se mudar de lugar por causa de perseguição. Quem está entendendo o que eu estou falando? Tem gente que teve que sair de emprego, teve gente que teve que sair de igreja, teve gente que teve que dar um jeito. Era Deus. Porque a Bíblia diz que o diabo está ao derredor, bramando como leão. Ele não consegue te expulsar de lugar nenhum, não. Ele só fica ao derredor. Se você for expulso, uma boa notícia: foi Deus para te colocar no lugar onde você vai começar a viver o teu destino, viver o teu futuro, viver a tua missão. E deixa eu te falar uma coisa, pô, sabe por que você teve que ser expulso? Porque você não iria com os próprios pés. Imagina Davi sendo celebrado pelas mulheres. Saul matou milhares, mas Davi 10 milhares, e Deus falou: agora larga essa glória e vai para a caverna. Ele: ah, Deus, só pode ser o diabo isso. Me faz derrubar o gigante para depois me mandar para a caverna? Duvido que é Deus. Sim ou não que ia ser assim? Claro. Aí Deus, já sabendo como é o coração do homem, falou: não vou nem ter trabalho, já vou mandar logo a perseguição, porque se eu falar, não vai acreditar. Pegou ou não? Assim são os labirintos da vida. No final das contas, você só tem que confiar em Deus. Tudo aquilo que você perdeu e te trouxe muita dor vai fazer sentido quando Deus te levantar. Uma vez a gente fez uma pesquisa na internet para saber quais são os principais motivos pelo qual as pessoas me escutam. A gente fala com 20 milhões de pessoas por mês no Brasil. Tudo que a gente faz, café com destino, post no Instagram e pregação no YouTube, atinge 20 milhões de contas únicas. Ou seja, não é 20 milhões de views, não. Porque view pode ser a mesma pessoa vendo duas vezes. 20 milhões de contas únicas no Brasil. E a gente quis fazer uma pesquisa para saber por que as pessoas me escutam. Aí veio vários motivos. Ah, sabedoria, direção e não sei o que. Mas a maioria, a grande massa colocou assim: porque você quebrou. E eu também estou quebrado no casamento, ou na vida sentimental, não consigo casar, ou na vida financeira, estou passando uma grande vergonha. E aí Deus te levantou, então eu te escuto para saber como você fez. A maioria das pessoas me seguem ou me escutam porque um dia eu fui quebrado. Engraçado que quando eu quebrei, eu achei que foi a pior coisa da minha vida, me senti humilhado, chutei a parede falando que Deus não existia, e foi a melhor coisa que me aconteceu. Só que quando você está no labirinto, você só vê parede, não vê futuro, não vê destino, não vê o final do caminho, começa a falar que Deus não existe. E na verdade, os piores dias são a melhor coisa da caminhada que Deus colocou. Porque é nos teus piores dias que você mostra quem é de verdade. Quando você está bem, todo mundo já sabe para onde você vai correr. Para o melhor restaurante, para o melhor passeio. Está bem, todo mundo vai para o mesmo lugar. É quando está mal que você mostra quem é. É quando você está mal que as pessoas sabem exatamente quem é você. Então eu quero encerrar dizendo o seguinte: Deus te trouxe aqui nessa noite porque assim como Ele tirou Davi de forma inexplicável de uma perseguição e colocou numa caverna que parecia um lugar obscuro, parecia um lugar perdido, mas foi um centro de treinamento, Deus vai fazer assim na tua vida. Em pouco tempo, você vai sair da caverna para reinar. Nem todo mundo vai ser rei de uma nação, mas tem muita gente que vai ser rei numa empresa, rei na família, rei de uma ideia, rei no círculo de influência que você tem. Você vai governar, vai reinar naquilo que Deus confiou na tua mão. Então prepara teu coração, porque o que você está passando não é para sofrer, é para aprender. Fica de pé, eu quero orar por você. Obrigado, Espírito Santo. Senhor, nós abençoamos cada pessoa que está em alguma fase da vida. Alguns estão como Davi na primeira fase, apenas cuidando de ovelhinhas, outros já estão derrubando gigantes e acham que estão vivendo o melhor tempo da vida dele, mas não sabem que ainda vai vir perseguição. Outros já estão vivendo o tempo de perseguição e expulsão e estão indo para um lugar ruim e acham que ali é o fim, mas na verdade é a caverna de Adulão. Ali serão treinadas pessoas que vão dar destino à vida deles. Senhor, cada um aqui está numa fase, independentemente da fase que estamos, sabemos que o Senhor está conosco. Pega agora na nossa mão. Se estamos por cima ou estamos por baixo, se estamos no processo ou próximos ao destino, pega na nossa mão. Espírito Santo, nós precisamos que Tu nos guie, nos oriente, nos conduza. Nós celebramos o Teu nome nessa noite e agradecemos. Em nome de Jesus, amém. Aqueles que creem, aplaudam o Senhor.
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3: 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Quem está falando aqui é Josias, Recreio São Jorge Guarulhos. Gostaria de estar ouvindo a música de Luiz de Carvalho, Rosa Vermelha. Ofereço para minha esposa Daiane, para o meu filho Renato e meu filho Luiz e todos os ouvintes. Deus abençoe.

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Queridos, vamos abrir nossas Bíblias em Neemias, capítulo 2. Mas antes de ler o texto, deixa eu te apresentar o contexto. Houve uma invasão em Jerusalém e muitas pessoas foram levadas para a Pérsia. Entre eles, foi levado um homem chamado Neemias. Alguns pegaram um trabalho pesado e a vida ficou difícil. Mas o Neemias, ele se deu bem. Por quê? Porque ele se tornou copeiro do rei. O copeiro do rei é quem serve o rei comida, bebida, o vinho do rei. Ele está o tempo inteiro assessorando o rei. O rei precisa falar com alguém e o copeiro muitas vezes vai lá e chama essa pessoa. Ele passa a ser meio que um assessor direto do rei. Então ele tem regalias. Ele em alguns momentos passa a ser até mesmo um conselheiro do rei. Por quê? Porque o rei está reunido com os ministros, com os secretários. Ele está do lado, ele ouve tudo. E ele convive muito com o rei. Então ele acaba dando uma palavra, uma opinião. Neemias está numa fase tranquila da vida. Comendo bem, bebendo bem, dormindo bem, tudo bem, tranquilo. Porém, aconteceu um detalhe. Um dia, o irmão dele, chamado Anani, foi visitá-lo na Pérsia. E quando chegou lá, ele perguntou para o Anani: Anani, como é que está o povo da nossa cidade lá em Jerusalém? O Anani começou a chorar. Começou a chorar e falou assim: cara, está terrível. O nosso povo está numa pobreza danada. Ele falou: por quê? Porque os inimigos destruíram os muros da cidade e as portas da cidade. A parte dos muros que eles destruíram e mais as portas que eles destruíram faz com que a cidade não tenha proteção. Então os inimigos entram na cidade e roubam tudo que a gente planta. A gente tem um animalzinho, começa a engordar para depois fazer procriar. Eles vão lá e roubam os animais. As moças muitas vezes são roubadas, muitas vezes estupradas. Os velhos não são respeitados. As crianças não têm esperança de dias melhores. Está muito difícil. O Neemias começa a chorar, chorar muito. Ele pergunta para o Anani. Agora, a Bíblia não diz isso em detalhes, mas eu estou fazendo uma conjectura em função do que o texto diz. Eu acredito que ele perguntou sobre pessoas de lá. Acho que ele perguntou: e seu Zé, como é que está? Seu Zé morreu. Morreu de quê? De fome. Levaram o milho que ele tinha, a cevada que ele tinha, levaram a despensa toda. Ele não pediu nada a ninguém, ou ninguém deu para ele, ele morreu de fome. Mas ele tinha uma filha, a filha dele, acho que era Joana, né? E a Joana? É, a Joana não sai de casa. A Joana está em depressão, porque foi estuprada por 3 homens. Dona Maria, que morava na casa em frente, cadê ela? Dona Maria está lá, magérrima, deitada numa cama, as filhas tentando salvar a vida dela, mas numa miséria danada e dá dó de ver. Essas histórias foram vindo ao coração de Neemias, e Neemias falou: meu Deus, eu estou aqui, tenho bom, tenho melhor, mas o meu povo, a minha gente, está sofrendo assim. E ele chorou muito, e Deus toca no coração dele, falando: quem sabe você não pode fazer alguma coisa. Ele conversa com o rei, e o rei libera ele para ir para tentar reconstruir os muros de Jerusalém. Mais que isso, o rei deu cartas para que ele passasse pelos outros reinos sem ser barrado. Mais que isso, o rei deu madeira para ele ter uma estrutura mínima para começar a obra. Ele teve uma visão e agora ele começa a ter provisão. E ele falou: Deus está nisso. E aí ele vai para Jerusalém, e é o que a gente vai ler agora. Capítulo 2 de Neemias, a partir do verso 11. Diz assim: a inspeção dos muros.
Cheguei a Jerusalém, onde estive 3 dias. Então à noite me levantei e uns poucos homens comigo. Não declarei a ninguém o que meu Deus me pusera no coração para eu fazer em Jerusalém. Não havia comigo animal algum, senão o que eu montava. De noite, saí pela porta do vale, para o lado da fonte do dragão, e para a porta do monturo, e contemplei os muros de Jerusalém, que estavam assolados, cujas portas tinham sido consumidas pelo fogo. Passei à porta da fonte e ao açude do rei, mas não havia lugar por onde passasse o animal que eu montava. Subi à noite pelo ribeiro e contemplei ainda os muros. Voltei e entrei pela porta do vale e tornei para casa. Não sabiam os magistrados aonde eu fora nem o que fazia, pois até aqui não havia eu declarado coisa alguma, nem aos judeus, nem aos sacerdotes, nem aos nobres, nem aos magistrados, nem aos mais que faziam a obra. Então lhes disse: estás vendo a miséria em que estamos? Jerusalém assolada e as suas portas queimadas? Vinde, pois, reedifiquemos os muros de Jerusalém e deixemos de ser opróbrio. E lhes declarei como a boa mão do meu Deus estivera comigo e também as palavras que o rei me falara. Então disseram: disponhamo-nos e edifiquemos. E fortaleceram as mãos para a boa obra. Porém, Sambalate, o oronita, e Tobias, o servo amonita, e Gesem, o arábio, quando souberam, zombaram de nós e nos desprezaram e disseram: que é isso que fazeis? Quereis rebelar-vos contra o rei? Então lhes respondi: o Deus dos céus é quem nos dará bom êxito. Nós, seus servos, nos disporemos e reedificaremos. Vós, todavia, não tendes parte, nem direito, nem memorial em Jerusalém. Neemias chega em Jerusalém. Quando ele chega em Jerusalém, ele não sai falando para todo mundo o que ele tem em mente, não. Ele passa 3 dias subindo nos escombros dos muros, olhando o tamanho do problema, anotando quanto que vai precisar de pedra, olhando as dificuldades, vendo o que, que sobrou de madeira na cidade. Depois de 3 dias, ele chama a cidade, calado, sem falar seus sonhos para ninguém. E aqui está um grande segredo: cuidado com o que você fala antes da hora, cuidado com quem você conta seus sonhos. Ele não falou nada, ele esperou, ele mapeou tudo. Finalmente, ele chama a cidade e diz para eles: olha, deixa eu falar uma coisa para vocês. Deus falou comigo que a gente pode reconstruir os muros da cidade. Não só falou comigo, Deus me deu prova disso. Porque o rei me ajudou, inclusive eu trouxe madeira suficiente para a gente fazer essa obra. Agora, eu não faço isso sozinho, eu preciso de vocês. Vocês estão comigo? Vocês se animam da gente tentar reerguer os muros da cidade? Deixa eu te falar uma coisa: aqui não se trata de pedra e madeira, aqui não se trata de cimento e pedra. Quando ele está falando, vamos reerguer os muros da cidade, o que ele está dizendo? Vamos reerguer a dignidade da cidade. Vamos reerguer a segurança da cidade. Vamos reerguer a tranquilidade da cidade. Vamos reerguer a condição de melhorar a vida das pessoas na cidade. Enquanto os muros estão caídos, as portas estão queimadas, entra e sai o bandido que quiser, o povo que quiser, e toma tudo, explora todo mundo. Ou seja, reconstruir os muros significava reconstruir a vida da cidade.
Neemias fala: ei, vocês estão comigo ou não? E no versículo 18, diz assim: então disseram, levantemo-nos e edifiquemos, e esforçaram as suas mãos para o bem. Neemias provocou, os convidou a fazer alguma coisa, mas a cidade disse: estamos juntos, vamos nos esforçar e vamos fazer. Meus irmãos, tudo começou com um homem, Neemias. Passou por um grupo mais próximo ali de liderança dizendo: nós estamos dentro. E o povão disse: estamos dentro. Com Moisés, quando foi no Egito resgatar o povo, Moisés falou: Deus vai tirar vocês do Egito. Uma liderança que já existia no meio daquele povo concordou, o povo foi junto. Deus falou com Davi: Davi, você vai ter um reino assim, assim, assado. Tudo começa com um homem, passa por uma liderança, chega a um povo. E ele então fala: vamos nessa. E o pessoal diz: vamos nessa. Deixa eu te falar uma coisa. Muitas pessoas frequentam a igreja, mas acham que a igreja tem que fazer a vida dela e eles têm que fazer a vida deles. Muitas pessoas frequentam a igreja, mas elas estão tão focadas nos seus projetos pessoais que os sonhos da igreja não passam por seus corações. Eu gosto muito de futebol e eu já fui a estádio muitas vezes. E sabe o que me impressiona? Você chega lá, o cara pagou passagem para ir para lá, o cara comprou camisa do time, comprou ingresso, grita e torce para o time o tempo inteiro, deixou de fazer um monte de coisa para ele, para estar lá apoiando o time. E a minha pergunta é: será que o amor ao time vai ser maior do que o amor da gente pelo reino de Deus? Uma escola de samba, a pessoa passa o ano inteiro num sofrimento, numa pobreza, muitas vezes não tem o dinheiro para comprar o gás, muitas vezes o médico lá do SUS fala: ó, compra esse remédio, a pessoa não tem dinheiro para comprar um remédio de 30, 40, 50 reais que seja, mas paga a fantasia cara para desfilar 40 minutos uma vez na vida, e no final do desfile ainda está com o pé machucado, ainda a fantasia cortou a virilha, cortou o braço, cortou o pescoço. A minha pergunta é: será que o amor à escola de samba vai ser maior do que o amor da gente pelo reino de Deus? O que muita gente não entendeu é que igreja não foi criação de homem. Igreja foi uma ideia de Deus para unir pessoas num esforço conjunto para que o seu reino seja implantado na terra. Quando uma pessoa vive só em função dos seus objetivos, das suas vontades, dos seus interesses, essa pessoa ainda não entendeu que a sua vida, ela começa em Deus e tem que terminar em Deus. O que você faz, o que você empreende, o que você conquista, não está fora do reino de Deus, está dentro. Os seus talentos estão à disposição do reino. Mas algumas pessoas estão na igreja, e a igreja está motivada: vamos lá, abrir igreja nas tribos africanas. E ele: pô, bonito, parabéns. Não bota um centavo, não bota uma oração. E a igreja fala: olha, nós estamos pagando o terreno aqui, vamos fazer uma catedral ali, e nós vamos ter uma estrutura, e vamos subir um prédio aqui, e isso aqui vai ser o maior celeiro de envios de missionários de uma igreja que o Brasil já viu. E o cara fala: parabéns, pastor visionário, hein, parabéns. Ele não bota um centavo, ele não bota uma oração, ele não bota um trabalho. Ou seja, não é que ele não gosta de mim, não gosta da igreja, não é isso, é que ele se acostumou de sentar num banco e de ouvir, de aplaudir, demais de não viver. E nós precisamos entender que Neemias sozinho
não ia reconstruir nada. Ah, pastor, mas essa igreja é muito desafio, é desafio de África, de sertão, de não sei o que lá, de creche, comunidade terapêutica, assistência em momento de calamidade, e agora o senhor já está falando de criança abandonada do Nepal, e tal. Ah, pastor, quando a igreja tem desafios, os desafios revelam muito sobre a igreja, os alvos desafiadores da igreja revelam muito sobre a igreja. Eu queria que você pensasse comigo, o que que essa motivação da igreja tem revelado? Primeiro, diante de alvos desafiadores da igreja, podemos responder quem somos. Você é motivado ou desmotivado? Você é alguém que coopera ou é um antagonista? Porque se a igreja está paradinha, não faz nada, você é igual a todo mundo. Está me entendendo?

0: quero ganhar mais, eu quero empreender, eu quero abrir mais uma loja, eu quero criar um serviço novo, eu quero melhorar de emprego, eu quero passar no concurso público. Mas qual a sua visão para o reino de Deus? Não, eu tenho visão para mim. Pois é, mas qual a visão do reino de Deus? Você está numa igreja, é um coletivo de pessoas que estão juntas, unidas por uma visão. A visão da igreja é a tua visão? Jerusalém seria exterminada em definitivo. Jerusalém ia acabar. Aquele povo seria exterminado se eles não fizessem alguma coisa. Ei, o nosso país vai acabar, nossa cidade vai acabar se a gente não fizer alguma coisa. Nós precisamos entender que é o amor de Deus que muda um país e muda uma cidade. Nós temos que promover o amor de Deus nesse país.
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4: Olá, eu sou Sara Moreira, sou de Portugal, Lisboa, e eu venho pedir a música O Fogo Nunca Dorme, de Alessandro Villas-Boas. Que Deus abençoe.

0: Gente, estou eu aqui caminhando no condomínio. Aqui tem um espaço de fazer caminhadinhas. Você percebeu uma coisa? Eita, um momentinho. Que os pássaros e as árvores, a natureza, elas não fazem esforço nenhum. Por exemplo, o pássaro, ele não se esforça para voar. Simplesmente ele voa. A árvore, ela não se esforça para dar fruto. Não. Para dar flores, folhas, ela simplesmente dá. E por que nós, humanos, nos esforçamos tanto na vida? Alguns para sobreviver, outros para crescer, para ter sucesso, para ter a plenitude, ficar feliz. E olha só, a resposta é simplesmente porque você não está fazendo aquilo que você nasceu para fazer. Simplesmente porque você não faz aquilo que naturalmente, aquilo que você tem facilidade de fazer. Por exemplo, falar. Você nasceu com quase um aninho ali, um aninho e pouco. Você já começou a falar as primeiras palavras. E aí depois, por dificuldades, por momentos difíceis, por traumas, você segurou a sua voz. Você parou de falar segundo o seu coração. Parou de ser quem você é naturalmente. Na espontaneidade, você agora pensa muito antes de ser sincero. E aí foi travando. Outros não fazem aquilo que amam, que naturalmente, por exemplo, tocar um instrumento. Tem pessoas que tocam, pega ali um instrumento, nem tiveram aula, já sai tocando. Outros têm uma veia artística, natural. Outros têm facilidade com os números. E o que, que é isso? Dons e talentos que Deus colocou em você. E às vezes a gente fica tentando se encaixar em alguns lugares, em coisas, em pessoas, em situações que não é natural para você. Não é normal para você. Não é tão fácil assim para você. Será que esse lugar é onde Deus quer que você esteja? Será que essa profissão, esse negócio é para você? Ou você está tentando se encaixar nisso? Como se você comprasse um sapato com um número maior e quer de qualquer jeito que ele caiba no seu pé. Você até coloca. Tenta andar, mas daqui a pouco ele está saindo do pé. E você quase corre o risco de cair. E hoje é um dia que eu amo refletir bastante nas coisas que Deus quer para mim. Eu costumo no sábado tirar um tempo de reflexão, me distanciar um pouco das tarefas que precisam de muito a minha atenção, para poder refletir e trazer para o meu dia a dia, nos detalhes, esse olhar. Eu estou agindo, eu estou seguindo, eu estou fazendo aquilo que naturalmente eu faço com facilidade ou não, porque assim eu saberei que eu estou fazendo a vontade de Deus. Aliás, quem eu sou? Eu não escolhi. E você? Então, pensa nisso e tenha um dia incrível. E a natureza, ela potencializa você a se conectar com aquele que criou, que fez essa natureza. O nosso paizinho ali em cima. Então, Seja pleno, feliz e age com naturalidade.
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2: Oi, Adore Mais, tudo bem? Meu nome é Fernanda, eu sou da Igreja Pura Fé. Eu quero pedir um louvor a Ele. Esse louvor, ele marcou demais o meu ano e creio que marcou de muita gente também. Obrigada!

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8: Sejam todos muito bem-vindos a mais uma série do nosso programa aqui, Negócios com Propósito. Seja bem-vindo você do FM 102.1, do YouTube, do Facebook, do Instagram, do nosso aplicativo Adore Mais FM, que fala para mais de 20 países. Sejam todos muito bem-vindos. O programa de hoje, gente, tá simplesmente incrível, porque nós vamos falar de pilares de novo. Pilares que fazem você se manter de pé. Você sabe que um prédio, quando você vê ele ali lindo, bonito, vistoso, alto, com 30, com 40 andares, com 15 andares, é porque a fundação, o pilar dele, está bem construído. Porque senão, o que ia acontecer? Cair, né, gente? Cair! É! Assim também é na vida e nos negócios. E esse programa, ele existe para juntos construirmos, fortalecermos esses pilares tão importantes na nossa vida. Tão importantes na nossa vida. E hoje o nosso tema é 5 formas de se blindar emocionalmente. Você sabe como se blindar emocionalmente? Você consciente, você sabe o que fazer para ser uma pessoa forte, firme nas emoções quando a notícia ruim chegar? Você sabe? Bom, como CEO da família Adore Mais, se você não me conhece, para mim é uma honra servi-los nesse programa também, servi-los nesse momento também. A ideia aqui desse programa, gente, é falarmos de estratégias e técnicas. Claro, afinal, existe o que há de informação externa e o que há de informação interna, não é mesmo? Então, ó, estratégias e técnicas é o que está fora, comportamento e emoções é o que está dentro. Então, quando a gente fala de negócios com propósitos, tem esses dois indicativos aqui, você sempre vai ver eu falando ou de técnicas, estratégias ou de comportamento e emoções, lado de dentro e lado de fora, como se fosse para você se manter firme com Deus. É, você está conectado com o que há de cima e tomando atitudes aqui embaixo. Então, vamos juntos em mais um programa, Negócios com Propósito. O Márcio fala assim, tô numa luta aqui para mudar a mente e não agir na emoção. Muito bom, Márcio. Fica aqui comigo que hoje você vai aprender como fazer isso. Como fazer isso? E se você já quer anotar aí o telefone para você entrar em contato comigo, 011-99537-5356, 99537-5356. Se você está aqui me ouvindo na rádio, você pode me assistir no Instagram ao vivo, Elisângela Gomes, a Eli. Aproveita e já se inscreve, tá bom? Já me segue aí no Instagram, Elisângela Gomes, a Eli. Vamos lá então, minha gente. 5 formas de se blindar emocionalmente. Se você quer botar pergunta pra mim também, tudo pelo Instagram, Elisângela Gomes, a Eli. Bom, primeira coisa que você precisa fazer pra se blindar emocionalmente é cuidar das palavras que você fala. Cuidado com o que você está falando. Pare de falar aquilo que você não quer. E passe a falar coisas, apenas aquilo que você quer. Você sabia que o nosso cérebro, ele é um condutor neurótico. Quando você dá um comando, se você fala não, eu não gosto de tal coisa, é automático você dar um comando para o seu cérebro focar naquilo. Então, quando você fala eu amo fazer tal coisa e fala positivamente, você está dando um comando positivo para o seu cérebro começar a criar as imagens. É! Então, olha só, uma criança, quando você diz para ela assim, ó, não põe o dedo na tomada. Isso é bastante comum, né, gente? O que ela vai fazer? É na hora que ela vai lá com o dedinho, pam, botar o dedo na tomada. Agora, se ela estiver indo colocar o dedo na tomada e você disser para ela, olha, não, coloca o seu dedinho aqui e pega a mãozinha dela, coloca em outro lugar. Você está dando um comando para ela agir positivamente e não dando um comando negativo. Porque se você der um comando negativo, você vai agir negativamente. Agora, se você dá um comando positivo, você vai agir positivamente. Você sabe, você já ouviu muito sobre o poder que existe na nossa boca. Olha só o que diz em Provérbios 21, 23. O que guarda a sua boca e a sua língua, guarda das angústias a sua alma. Olha só, será que o que você está tendo não é resultado daquilo que você está falando toda hora? Falando todos os dias a mesma coisa, sem pensar no que você está falando, não é? Então, o Elias, a paz do Senhor, querido. Seja bem-vindo aqui. Olha, então, presta bastante atenção no que você está falando. Muita atenção. Você sabe que um dia, olha só, eu mandei uma mensagem para um parceiro meu de negócios, para a gente ir almoçar, né? Fazia muito tempo que a gente não se falava e eu precisava muito criar umas estratégias com ele. Falei, vamos almoçar? Vamos, tal, marcamos, tal. Olha isso, gente, que poderoso. E aí chegamos e tal, tudo bem. Depois de 40 minutos, a gente começou a discutir. Olha isso. há muitos anos nós somos parceiros de negócios, se entende, coisa tranquila, né? Faz dinheiro, eu mando cliente para ele, ele manda para mim, negócios e assim. E aí, 40 minutos de conversa, a gente começa a discutir, apontar o erro um do outro e tal e tal. Aí eu olhei, eu falei assim, ué, isso nunca aconteceu. Parei na hora, ó, poder da consciência, de você trazer pro seu consciente o que tá acontecendo naquele momento. Porque ali na hora, a emoção qual que era, o que que eu queria? É, o que tava sendo indicativo? A discussão. Aí eu, ué, falei, por que que a gente tá falando assim um com o outro? E na hora eu falei, ah, já sei. Durante os 40 minutos que a gente estava ali conversando, a gente começou a falar do concorrente, coisas ruins que o concorrente estava fazendo, dos nossos concorrentes. Começamos a falar de resultados que não chegavam. A gente só estava falando coisa ruim. Eu falando coisa ruim do mercado, nananá, ele também, eu também, ele também. Acabou virando pessoal. Por quê? A nossa boca ali estava trazendo as palavras que a gente estava usando. Era o quê? Só mal. Então, aquilo que você fala é como você tende a se comportar. Gente, isso é muito poderoso. Olha, só com esse primeiro conselho para você do nosso tema de hoje, das 5 formas de blindar, de se blindar emocionalmente, já vai salvar o seu dia. Já pode salvar o seu casamento, já pode salvar as suas relações como líder, você como empreendedor no momento de negociação, você vai falar, vai mandar uma palavra negativa, um comando negativo no fechamento de um negócio, você está puxando, olha isso, que poderoso, para a finalização ser ruim, para essa negociação ser terrível. Uhum. Então, cuidado com as palavras que você fala, muito cuidado, para de falar mal das pessoas, do que fizeram contra você, para de falar do que fizeram de contra você, seja pontual, só fale... com quem gosta de resolver problemas. Você sabe que toda vez que você está comentando algo que fizeram contra você, você está trazendo aquele momento de novo para a sua atualidade? Uhum. Se fizeram algo contra você, procure quem vai resolver esse problema. Puxa, ali, abriram, sei lá, falaram falso contra a minha ética. Ou falaram que eu roubei. Puxa vida, o que você vai fazer? Vai falar com quem sabe como abrir um boletim de ocorrência. Vai direto onde que resolve. Mas não fica falando aquilo com quem não vai te ajudar a resolver. Você está estragando o seu dia, você está estragando o seu momento, a sua semana, o seu mês. Você já viu aquela pessoa, gente, que fica falando do que aconteceu de ruim com ela há 50 anos atrás? Você conhece alguém assim? Que você viu ela hoje, ela fala daquele assunto ruim. Aí você viu ela semana que vem, ela fala de novo. E dali, depois, de novo. Ou você gestor, você líder. Você já corrigiu o seu colaborador, só que você fica lembrando ele todo mês daquilo. Que coisa insuportável. Você está trazendo isso de novo. Você acha que ele vai te entregar bons resultados com isso? Não vai. Porque é como você está gerando a energia no seu ambiente de trabalho, na sua igreja. Então, cuidado com as palavras. Segundo, escolha com quem você vai andar. Ai, como eu gosto disso aqui. Sabe por quê? Porque coisa ruim pega, gente. Cuidado com quem você anda. Coisa boa pega, mas a ruim acho que pega mais. Porque na palavra diz que o nosso cérebro, ele tende pro lado esquerdo, não é? Que é o quê? É a razão, é o triste. Então, por quê? Isso vem lá da questão primitiva, como forma de sobrevivência. Você tá sempre na defesa, não é? Então, parece que sempre você falar algo ruim é automático, né? Lembra lá, acho que foi o apóstolo Paulo, né? Você que é teólogo, que pode me ajudar. O bem que eu não quero, o bem que eu quero eu não faço, mas o mal está sempre diante de mim. Por que isso? Porque isso faz parte da nossa construção mental, gente. Olha que triste, né? Então tem que treinar. É. E que bom que você está aqui comigo nesse programa Negócios com Propósito, onde a gente fala de vida e negócios. Então, olha que poderoso. Quando você escolhe com quem você vai andar, as suas companhias, as pessoas, os ambientes. Você sabe que quando você pergunta para alguém assim, olha, onde você vai toda semana? Você sabe que está revelando parte de quem essa pessoa é. Sabia, né? Aham. Olha só. Então, quando você evita andar com pessoas negativas, pessoas presas ao passado, ela vai te instigar a também falar do seu passado. Sabe aquela disputa na conversa? Você não sabe o que aconteceu comigo quando eu tinha tal data. Quando eu era criança, eu caí, quebrei o joelho. Aí o outro fala, você não sabe o que aconteceu comigo. Eu quebrei o joelho e o braço. Quase que eu quebrei a cabeça também. Aí começa uma disputa de coisa ruim. Você já notou isso? Ninguém disputa pra falar bem, né? Não, aconteceu algo bom comigo na semana passada. Menino, você não sabe. Olha, eu senti a presença de Deus. Olha, eu consegui ler 5 páginas do livro. Aí o outro, mas eu consegui ler 15. Não existe isso, né? A competição parece que é sempre ali na fala, na companhia, pro lado ruim. Evite essas pessoas que têm como padrão negativo de fala. Evite, porque ela vai levar você junto com ela. É automático. Às vezes é alguém que tem até uma boa intenção. Só que o hábito de falar, de te lembrar de coisas ruins, é mais forte. Ela vai levar você junto. Vai! Nós somos seres humanos relacionais. É, a gente parece que muitas vezes quer se parecer com o outro, essa necessidade do pertencimento. Então você vai, sim, começar a se parecer com ela. Essa pessoa que você tá andando, ela tem integridade? Toda vez que você tá com ela, ela vem tocando na sua ferida. Ela vem falando do erro que o seu amigo, o amigo em comum que você tem com ela, cometeu toda vez. Será que ela tem um traço ali no caráter que se repete toda vez com relação à integridade? Você sabe que a fofoca é assim, quando a pessoa vem falar mal de outra pessoa para você, espera que ela vai falar de você mal também para o outro. Porque é traço de caráter. É um padrão repetitivo. Gente, olha essa dica. O ser humano, ele tende a repetir a forma que ele age em um assunto, em outros assuntos também. Por quê? Somos movidos a padrão. A padrão. Então, essa pessoa que você escolheu para andar com você, os valores e os objetivos estão em comum? Em comum entre vocês? Procure pessoas que tenham o mesmo objetivo que você, que tem ambição de crescimento, que tem a ambição de se aproximar mais de Deus, que não apenas ela está tentando sobreviver todos os dias, porque é essa pessoa que está tentando sobreviver todos os dias, intencionalmente, o foco dela é só sobreviver, ela vai roubar os teus sonhos, você que tem ambição. Ela vai apontar a dificuldade para você chegar onde você quer chegar. Aliás, ela só vai apontar a dificuldade. Ela só vai mostrar para você o quão difícil vai ser. E aí, ela rouba o seu sonho. Porque você já começa a pensar também parecido. Puxa, é mesmo, né? Ah, não, vai ser muito difícil. Agora você imagina. Vamos definir aqui o que é ambição e ganância. Ambição é aquela energia boa que te impulsiona para frente, que te impulsiona para cima. Ganância, não. É aquela energia que a pessoa gera para fazer qualquer coisa para chegar no objetivo. Passa por cima de pessoas, não cumpre princípios, valores, ela vai mentir, é gananciosa, ela só pensa no dinheiro. É ruim, ganância é ruim. Ambição é positivo. Grava isso. Então, se você é ambicioso, ande com pessoas parecidas, que sonham também, que te potencializa também, que no momento que você fraquejar, falar, ai, tá tão difícil, ela fala, não, você consegue. Sabe por quê? A empresa tal faturou, fatura com nesse mesmo faturamento em que você quer chegar. Fulano faz a gestão das finanças dessa forma. Lidera assim. Então, ela vai te ajudar a ser melhor no dia mau. Percebe que eu estou falando de padrão repetitivo. É claro que o dia mau chega para todo mundo. É claro que você não vai estar bem toda hora. Mas qual é o seu padrão? A semana tem 5 dias. Você passa 3 dias da sua semana mal. Ih! Ó, sinal vermelho. Vermelho, vermelho, vermelho. Porque você está construindo ali o seu padrão. E como é que você muda isso? Quando você muda um padrão mental, substituindo ele, substituindo. Estou pensando em desistir. Uou! Como que eu substituo isso? Olhando o que eu vou ter de resultado se eu continuar. Nossa, eu vou dar uma vida incrível para minha família. Eu vou trazer para o meu relacionamento momentos agradáveis. Quando você olha a recompensa, você não para no meio do caminho. Quando você troca o pensamento ruim pela recompensa incrível que você vai ter, você não para no meio do caminho, você não desiste. Agora, se você não fizer boas escolhas,

olhos, os seus ouvidos, o ambiente, o que você está sentindo. São as entradas da alma. Entrou, olha para sair, é mais difícil. Mas Eli, como é que eu vou fazer isso? Primeiro, presta atenção no que está acontecendo no seu dia a dia, que pode roubar as suas emoções. Gente, esses dias, olha só, lá perto de casa tem um posto que eu nunca abasteci ali, mas porque ele tem um preço caro. É caro. E aí, eu tava atrasada e o combustível que tinha no carro, eu não ia conseguir chegar lá no meu destino. Falei, ai, vou ter que pôr aqui mesmo. Nisso eu cheguei assim, né, pensando no compromisso, distraída, e abaixei o vidro e falei pra moça, olha, pode completar pra mim assim, assim, assim. Só que eu tenho um aplicativo que quando eu faço o pagamento por esse aplicativo, tem um desconto. Olha só, a coach financeira baixando agora aqui, gente. Tudo que você faz com o seu dinheiro é o que vai ser responsável do que você vai ter na sua conta daqui 10 anos e do que não vai ter na sua conta daqui 10 anos. Então, toda decisão financeira que você faz hoje é responsável pelo seu sucesso financeiro daqui 10 anos. Olha só. Mas esse assunto é para outro dia, né, gente? Finanças, bora. Olha só. Aí eu ali toda, né, pensando na economia que eu ia ter, abastecendo ali pelo aplicativo, né, toda. Só que para abastecer, para fazer o pagamento por esse aplicativo, eu tinha que primeiro abrir ele. Colocar o número da bomba de combustível, e dar o comando para a frentista. Olha, já pode colocar, porque aí eu libero no aplicativo aquele número de bomba para eu poder ter o desconto. Só que eu dei mole. Eu dei mole e parei já, destravei o carro e aí destrava, né, ali a portinha onde coloca o combustível. E ela também com rápida ali. Parei, abri, ela, pan, já colocou o negócio. Aí eu entrei no aplicativo e subi. E ela não me pergunta nada. Falei, bom, será que ela se ligou? Olha só, será que ela se ligou que eu quero pagar pelo aplicativo para ter desconto? Claro que não, né, gente? Porque esse era um comando que eu tinha que ter dado. Abasteceu, aí ela vem assim, olha, ficou tanto. Tipo, deu R$ 40 a mais. Só para você entender o que eu tô falando. Hora que ela falou, eu falei, mas você não, é pelo aplicativo. Ela, não, mas a senhora tinha que ter me falado antes. Eu falei, mas você também não perguntou por onde que eu ia fazer o pagamento? Aí ficou aquele climão. Quase que eu estrago o meu dia. Fala sério. Aí ela quis ficar brava, porque na hora ela viu a minha insatisfação como cliente. Falei, mas você tem que perguntar. Ela, não, você que tem que me dizer. E ficou aquela coisa. É ou não é um momento para roubar a emoção? No mínimo, quando o sangue corre pela veia, você. E mexe no bolso, porque a parte mais sensível do ser humano, você sabe qual é, né? O bolso, minha gente. R$ 40 a mais. Tudo pra eu já xingar ela toda, toda. Na hora, eu, autorresponsabilidade. Aprendi. Morreu R$ 40 a mais. Aí eu lembrei que eu tinha que ficar bem, porque a reunião que eu ia fazer em seguida era muito importante. Eu tinha que chegar lá com energia alta, eu tinha que chegar lá com pensamentos positivos. Eu tinha mais coisa para me preocupar naquele dia, mais importante do que R$ 40. Eu poderia perder muito mais na negociação que eu ia fazer. Então, na hora. Mas eu aprendi a ser o quê? Intencional no meu dia a dia com aquilo que pode roubar as minhas emoções positivas ou não. Quando foi ontem, gente? Ontem. Eu, de novo, olhei no, no, no, no, ali no.
no ponteiro do combustível.

O carro, de novo, é o ponteirinho lá embaixo. Que a gente só lembra de andar, né? Tipo, não. Falei, não acredito. Vou lá de novo. Cheguei. A mesma moça veio me atender. Aí na hora eu só baixei o vidro. Oi, tudo bem? Bom dia. Tal, com um sorriso. Falei, hoje ela não vai roubar minha paz de novo, não. Nisso, eu já falei, olha, eu vou abastecer pelo aplicativo, tá bom? Pelo programa do aplicativo. E já abri e o aplicativo e ela rápida foi de novo pra portinha ali do onde coloca, né, a mangueira e não consegui abrir. Por quê? Porque eu não destravei o carro. Eu não destravei, então ela não conseguia abrir, ela só ia conseguir abrir depois que eu destravasse. Ou seja, depois que eu tivesse entrado no aplicativo. Resumindo, pois é, paguei, olha que lindo, com desconto. R$ 40 a menos. Minha conta ficou positiva e eu fiquei feliz. Por quê? Primeiro, as minhas emoções não foi roubada. Segundo, eu consegui fazer algo que eu tenho pré-estabelecido nas minhas ações diárias, que é investir ou gastar o menor dinheiro possível. Por que que eu vou pagar mais se eu posso pagar a menos? Não é mesmo? Então, isso só foi possível porque eu estava intencional em não deixar que nada do meu dia a dia roube as minhas emoções. Percebe que é no simples que você pode cair? Percebe que você precisa blindar as suas emoções no dia a dia, no que está acontecendo ali? Alguém chega e fala para você: olha, ai, você é um incompetente. Oi, qual que é o nosso instinto de sobrevivência? Incompetente é você, porque a melhor defesa é o ataque. Pois é, mas aí você entrou na mesma energia que ela. Você deixou ser roubado, como diz os cristãos. Você perdeu a sua bênção, querido. Ah, Eli, mas eu vou. No... Tem hora que não dá. Tá bom, a escolha é sua. Quem vai perder? É você. Quem vai ficar mal? É você. Quem vai faltar com inteligência daqui a pouco para o um momento incrível que você pode ter em seguida? É você, porque é como se fosse dominó as nossas emoções. Se você está ruim em uma área da sua vida, tem potencial de todas as outras também ficarem ruins, porque é só o que o mal quer: te desestabilizar nas suas emoções, para que aí sim ele roube a sua paz, para que aí sim ele roube a sua adoração diária. Porque na hora do almoço, você pode adorar a Deus, sim, agradecendo pelo alimento que você tem. Só que se você tá com seu coração amargurado, com raiva de algo que aconteceu naquele momento, você não vai adorá-lo. Na hora do almoço, na hora da janta, no meio do seu dia. Aí você tem que se programar para falar com Deus. Para com isso. O Espírito Santo, ele quer andar com você em todos os momentos. Não é só em momentos específicos, não. Quando você decide ser um representante dele na terra, ele tem que ser o seu companheiro, amigo em todos os momentos. Mas se você estiver cheio de raiva, de ódio, o tempo todo, que jeito que ele vai te usar? É quase que impossível. Eli, então eu não posso sentir raiva? Olha, querido, nem que você não queira. Porque isso é instintivo. Instintivo. Você vai sentir sim. Mas aí a minha pergunta é: em quanto tempo você vai passar nesse sentimento? Cuidado, você pode pedir perder a sua bênção. Você está pedindo tanto para Deus: Senhor, me abençoa. Só que você não está sendo bênção. Coisa nenhuma. Chegam perto de você, não dá. Porque você está pesado. Está pesado. Coloque informações positivas no seu cérebro. Essa é a terceira forma de você blindar, se blindar emocionalmente. Como é que anda o consumo da mídia? Da mídia? Da sua mídia? Você está sendo seletivo com o que você tá assistindo ali, rodando no seu Instagram, o que você tá assistindo na televisão, na internet? Você tá sendo seletivo e intencional com isso ou não? Que tal você permitir seguir perfis que compartilham mensagens de esperança,
mensagens positivas, inspiradoras, educacionais, educativas, motivacionais. Por falar nisso, você já me segue? Elisângela Gomes, Aeli, não dou notícia ruim, gente. Ó, não adianta. Não, não, não, não, não. Se você quer notícia boa, se você quer notícias sobre crescimento, se você quer conselhos sobre como avançar, como se aproximar de Deus, como ter uma vida de resultados incríveis, como ter um negócio com um propósito absoluto que faz diferença na Terra, você me segue. Elisângela Gomes, Aeli, no meu Instagram. Você coloca aí no. Você coloca aí também o aplicativo da Adore Mais. O dia inteiro a gente está aqui com palavras, com mensagens que edificam a sua vida. A Késia Rodrigues, aqui no TikTok. Ah, boa, Natan. Ela diz assim. Ela me enviou, oxi, cinco presentes no TikTok, agradecendo pelo conteúdo. Que lindo, olha isso, gente, a reciprocidade. Um beijo, Késia. Gratidão, gratidão. E essa é uma coisa que potencializa a sua vida, que é o que você está contribuindo, como você está contribuindo com algo bom que chega na sua vida. O Bruno, vim através da rádio, parabéns. Obrigado, Bruno, obrigado pela audiência. Isso mesmo, você que está aqui no 102.1, estamos falando para mais de 25 milhões de habitantes do estado de São Paulo. Bora para o Instagram, Elisângela Gomes Aeli, se você quer conhecer um pouquinho do que a Eli faz e como é ser CEO da família do Animais. Para mim é uma honra, gente. É um time incrível. Aqui, ó, nosso estúdio está cheio. Tem o Washington, o Nathan, a Mary. Pois é, eu tenho o melhor time desse mundo. Essa é a novidade para você. Então, você só seguir a gente também. Olha, o que você tem se alimentado nas redes sociais? Com o quê? Percebe que quando você tem a frequência ali no conteúdo que você está assistindo, que te provoca negatividade, medo, ansiedade, dúvida. Ai, você. Às vezes você olha e fala: ai, eu tô tão angustiada, eu não sei por quê. Deixa eu dar uma olhadinha no que você anda vendo aí no seu Instagram, que eu te falo por quê. Eu te falo na hora. Cuide das entradas da alma. Cuide, mas cuide bastante. O que que você tá lendo? O que que você tá assistindo? 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Construa hábitos consistentes. Essa é a quarta forma de você blindar, se blindar emocionalmente. Você sabe que nós somos os nossos hábitos, né? É.
Nós somos os nossos hábitos. Quer conhecer alguém? Dá uma olhadinha no que ela faz todo dia. Ah, dá uma olhadinha no que ela faz repetidas vezes. Olha só, toda vez que você repete algo que é bom, você está deixando aquilo entrar como hábito na sua vida. Isso. Então, por exemplo, sabia que quem está ouvindo a gente aqui no FM, no 102.1, na rádio? Rádio é hábito, gente. Toda vez que a pessoa entra no carro, o que que ela faz? Liga o rádio. Eu sou assim. E eu faço isso há muitos anos, né? Porque eu trabalho com isso. Você que tá me ouvindo, você é igual? Virou um hábito já, né? Você entrar e ligar. Então, percebe que pequenos passos todos os dias, vai tornar o hábito. É assim que você dá passos maiores. Para construir hábitos consistentes, elimine os obstáculos. Mas como assim, Eli? Por exemplo, se você quer ter uma alimentação saudável, que tal você não comprar o que não é saudável? Porque na hora da fome, o instinto de sobrevivência vai mandar, você não vai ter tempo de pensar. Você vai comer o que você vê na sua frente. Você sabe que eu faço isso, né, gente? Lá em casa só tem o que é nutritivo. Porque senão, na hora da fome, eu vou lá, vou comer. Vai ser mais difícil de eu tomar a decisão. Agora, depois que você construir o hábito todo dia, puxa, deu fome, o que que você olha tem? Comida saudável. Aí você come hoje, você come amanhã, come depois, e assim vai. As pesquisas sugerem que para criar um hábito na nossa vida é de 21 a 66 dias. E dependendo do que é, vai até um pouquinho mais, viu? Então, se você faz aquilo de novo, e de novo, e de novo, vai tornar o hábito. Vai tornar o hábito. E agora o quinto. A quinta forma de você blindar-se emocionalmente. Seja como flecha em direção ao alvo. Leia a palavra de Deus todos os dias. Quando você lê a palavra de Deus todos os dias, você está blindando não só suas emoções, como você também está dando comando para o mal. Olha, quem domina aqui é a palavra de Deus na minha vida. Como diz em Salmo 119, 105, lâmpada para os meus pés é a tua palavra e luz para os meus caminhos. Não se esqueça jamais que você é flecha em direção ao alvo. Mas Eli, que alvo é esse? Olha, o meu alvo, o seu alvo é sermos aqui na terra luz, é sermos sal na terra. Já tem tanta coisa ruim. Você não! Você é gerador de boas notícias. Você e eu somos aqueles que vai trazer luz quando tiver tudo em trevas. Na sua casa, no seu lar, no seu trabalho, você é quem vai dar a solução, você é quem vai dar a boa notícia, você é quem vai trazer o alívio da alma, você é quem vai trazer a palavra de Deus. Então, a partir de hoje, você que ficou comigo até aqui, você será blindado nas emoções, no nome de Jesus. Porque é através dessas suas emoções que você vai poder ser usado pelo Espírito Santo. É através da sua firmeza no seu caráter que você vai poder ser quem Ele te chamou para ser. Não permita que o mal tenha sequer uma brecha nas suas emoções. Seja intencional, seja firme, seja constante, seja abundante nas suas boas emoções. Traga alívio quando for um momento de dor para você e para o seu próximo. Combinado, minha gente? 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
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E, gente, pois é, nosso programa chegou ao final. Que bom que você esteve aqui comigo. Continua você aqui do 102.1. 102.1 tem muito de Deus para você. Você que não me segue, Elisângela Gomes, Aeli, esse é o meu Instagram. Combinado, minha gente? Seja firme, seja abundante e seja constante na autoridade do nome de Jesus. Um beijo no seu coração. Tchau, gente.

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1: A palavra do Senhor veio a Ageu pela segunda vez, no dia 24 do nono mês. Diga a Zorobabel, governador de Judá, que eu farei tremer o céu e a terra. Derrubarei tronos e destruirei o poder dos reinos estrangeiros. Virarei os carros e os seus condutores, os cavalos e os seus cavaleiros cairão, cada um pela espada do seu companheiro. Naquele dia, declara o Senhor dos Exércitos, eu tomarei meu servo Zorobabel, filho de Sealtiel, declara o Senhor, e farei de você um anel de selar. Porque eu tenho escolhido, declara o Senhor. Bom, aqui tinha vindo a segunda vez, a primeira. Então ele fala assim, ó. Esta palavra do Senhor para Zorobabel. Então ali ele usou Ageu, aqui ele usa Zacarias. Não por força nem por violência. Porque Ageu e Zacarias foram peças muito importantes nessa fase de reconstrução. Então, você lembra do exílio babilônico, 70 anos de cativeiro. Aí agora entra Ciro, conquista Babilônia, o Império Medo e Persa. E aí o Daniel, ao examinar as escrituras, percebe que o cativeiro já tinha o tempo do cativeiro determinado por Deus e anunciado por Jeremias, já tinha encerrado. Então ele ora, faz aquela oração de arrependimento profundo e ele apresenta para Ciro o que Deus falou sobre ele muitos anos antes. Ele fica impactado e ele se torna esse instrumento de Deus para livrar aquela nação, para restaurar aquela nação, para dar liberdade a ela, para dar recursos para a reconstrução do templo. E era um período de reconstrução. E o Senhor levanta Zorobabel, que é um descendente da casa de Davi. E esse homem se torna um encorajador do povo, porque nós vamos ver duas situações nas Escrituras. Primeiro, a luta dos profetas para convencer o povo do juízo. Depois, a luta para convencer da restauração. Nós vamos ver duas situações muito difíceis das pessoas aceitarem. Muitas vezes Deus está anunciando, a palavra está vindo, ó, muda porque senão suas circunstâncias vão mudar, muda porque senão suas circunstâncias vão mudar, muda porque senão suas circunstâncias vão mudar. E tem gente que não dá ouvidos. Não adianta, ó, antes da queda vem o orgulho. Deus se opõe aos orgulhosos. Deus dá graça para a gente humilde. Ó, aproveita o tempo das vacas gordas para você plantar, para você se alinhar com Deus, para você se avivar mesmo. Ó, se alinha, às vezes a palavra está vindo, se alinha. Não é falta de aviso, mas as pessoas não acreditam. Aí, quando acontece, elas levam um choque, mas, meu Deus, então, mas ele vinha anunciando por muito tempo. Aí tem um outro momento, levar o povo a acreditar, porque o povo perde a esperança de tal maneira, de tal forma, que não consegue mais acreditar na restauração. Mas é interessante que quando Judá Jerusalém está cercada e tal, Deus está mandando Jeremias comprar um terreno. Ezequiel, quando o templo foi destruído, já tinha Deus dando a planta da reconstrução do novo templo. Ou seja, muitas vezes o castigo, né, o lidar, a dor, ela é a única forma, infelizmente, de algumas pessoas entenderem que Deus está falando sério. Elas não entendem de outra maneira. Gente, eu tive que ver meu filho à beira da morte para eu entender que eu não tinha saída. Eu, para parar e ouvir mesmo a Deus e aceitar o chamado dele para a minha vida, isso teve que acontecer dentro de um hospital. Eu disse sim para Deus dentro de um hospital com meu filho sentenciado a viver sem o braço direito. Porque você vai vivendo. Deus está te anunciando, Deus está falando com você. Mas você está cheio de sentimentos, você não quer, ah, então, mas eu acho, ah, então, mas eu não quero. Ah, mas Deus vai me entender, mas não é bem assim. E Deus está mandando a palavra. Ele está dizendo, olha, não adianta você fugir. Eu vou fazer você parar para você me ouvir. Agora você pode me ouvir? Naquele hospital eu não tinha para onde ir, então eu tinha todo o tempo do mundo para orar, para ouvir a Deus. Para ouvir a Deus. Então, às vezes, assim, a gente fala assim, eu não tenho tempo. Deus vem e fala assim, vou te arrumar tempo. Agora você tem tempo. Agora você tem tempo para me ouvir, para falar comigo, para buscar saber o que eu penso, o que eu quero para você. Né? Então, aí agora Deus levanta Zorobabel e ele foi um encorajador daquele povo para levar o povo a acreditar na restauração. Era um tempo de restauração, de reconstrução, e o povo precisava acreditar que era possível. Sim, que a glória da segunda casa seria maior do que a da primeira. E foi preciso destruir o templo, foi preciso destruir Jerusalém, foi preciso levar o povo cativo para que o povo sofresse um choque. E então, se voltasse para Deus. E você vê que o povo estava tão desacreditado que já tinha passado 70 anos e o povo estava inerte. Não... Aí o Daniel, muito aplicado, ele, meditando nas escrituras, ele vê, não, mas acabou. É hora da reconstrução, é hora de voltar para casa, é hora das coisas mudarem. Findou o tempo determinado por Deus de cativeiro. Então, agora Zorobabel está à frente disso. E ele é um encorajador, ele foi o homem, o agente de Deus para liderar esse movimento de reconstrução. E é lindo, e o Senhor vem e fala assim, olha, a segunda vez que falou com ele, eu vou fazer de você um anel de selar. Agora, você imagina você ser o anel de selar de Deus? ser o carimbo, a assinatura de Deus. Deus confirma suas palavras, Deus confirma seus passos, o que você faz dá certo, porque você é o carimbo de Deus, você é a assinatura de Deus. Quem quer ouvir isso? Pois é, em Jesus, nós recebemos essa procuração para, no nome dele, realizarmos coisas grandes e vencermos. E ele recebeu essa palavra, ó, você vai ser o meu anel de selar. Você vai ser meu carimbo, você vai ser minha assinatura. O que você fizer vai dar certo. O que você fizer vai prosperar. Eu vou confirmar suas palavras, eu vou confirmar seus passos. Você vai ser meu anel de selar. Todo mundo quer isso. Mas ele era o governador, ele acreditou. E o Senhor veio aqui, agora, então esse é o oráculo sobre Zorobabel. E Zacarias entrega para ele, ó, esta é a palavra do Senhor para Zorobabel. Não por força nem por violência, mas pelo meu espírito, diz o Senhor dos Exércitos. Isso é um tapa na cara da gente, porque nós temos essa tendência de facilmente entrar na carne, de querer fazer as coisas rapidamente, não queremos esperar, queremos manipular coisas. É o que eu venho falando ainda, principalmente com a parte interna, sobre as três fortalezas de Canaã. A fortaleza de Jericó, que é a da intimidação. A fortaleza de Ai, que significa um monte de entulhos, que são aqueles pecados que a pessoa está caindo nele, por isso que ela está sofrendo derrotas. E de Gibeon, que é a fortaleza da manipulação, do engano, da falsidade. São fortalezas, são crenças, são métodos. E como você pensa, é como você age. É um método de vida, é uma conduta, é um padrão. É como você pensa, consequentemente, você age. Então, você olha para algo, você se intimida e você nunca vence, nunca ultrapassa. Você está sempre cobiçando algo e caindo em algo que está te levando a derrotas. E você só vê um meio de conseguir as coisas, a base da manipulação, da falsidade, dos joguinhos. Fala uma coisa, mas o coração está dizendo outra. E nunca deu certo. E o Senhor está mostrando, ó, você precisa descobrir quais são as suas fortalezas, porque você não vai conquistar a sua terra prometida se você não demolir essas fortalezas. Se você não romper Jericó, o que te intimida, você não vai avançar para a terra. Se você não vencer, não tirar o anátema, a maldição, o pecado, se você continuar cobiçando as mesmas coisas, caindo nos mesmos erros, você vai continuar perdendo para coisas ínfimas, pequenas coisas que poderiam dar certo, estão dando erradas. Se você continuar usando os mesmos métodos da falsidade, da manipulação, você manipula situações por conta das suas inseguranças. Porque Gibeon estava o quê? O gibeonista estava com medo de morrer, estava com medo de perder. Então, eles inventaram toda aquela história que você já leu o livro de Josué, você sabe. Que eles criaram toda uma encenação para convencer Josué. E Josué caiu. Porque Josué, a Bíblia diz que ele não consultou o Senhor. Então, quando a gente não consulta o Senhor, tem os gibeonitas, mas tem também os Josués que não consulta Deus e são levados por Gibeon. São manipulados e acabam fazendo alianças com quem não deveriam fazer. Porque não tem discernimento. Se você não tiver discernimento, você vai se aliançar com quem você não deve. Você vai fazer coisas, tomar decisões que vão roubar a sua vida, roubar seu destino, ou vão ser problemas constantes na sua vida. E assim, eu penso que o próprio Josué deve ter analisado muito sobre isso, porque como que ele caiu naquilo? Né? Como? A gente não vê em Josué algum sinal de manipulação e tal, mas eu acredito que ele deve ter analisado muito aquilo. Puxa vida, né? Como que eu caí numa dessa? Mas a verdade é que tem muitos caindo nos enganos de Gibeon, na manipulação de Gibeon. Mas tem muita gente que acha que não é Gibeon, mas é Gibeon. Porque quando ele vai agir, o padrão é sempre o mesmo. Ele quer controlar os outros por conta da insegurança dele. E para isso, ele vai manipular, ele vai buscar um meio para controlar aquela pessoa. E se você lida dessa maneira, você já perdeu. Ainda mais nessa fase que Deus está combatendo muito rapidamente, e eu vejo não só rapidez, mas também uma certa agressividade. Eu vejo, assim, em alguns casos, principalmente esses que já receberam muito, quando Deus corta, ele corta mesmo. Mas o problema é que, às vezes, a pessoa ela vai até as últimas consequências e ela não acredita que as circunstâncias dela vão mudar. Ela não consegue ver, não. Está tudo sob controle, eu vou controlar isso aqui. E é de uma vez. Algo acontece que não há o que fazer. E sabe o que é impressionante? Aí eu volto para a fortaleza de Ai. São aqueles que já foram avisados e talvez até já viveram situações que ninguém pôde salvá-los. E aí eles começam a provocar uma nova situação, porque eles não acreditam que algo vai acontecer e vai tirá-los daquele lugar. E, de repente, algo acontece que não tem saída, aquela pessoa tem que ser removida. Porque ela cai num erro

0: não pode tudo. Você pode tudo em Deus, mas não adianta você sair e achar que você pode fazer as coisas do seu modo e aquilo vai ficar por isso mesmo, não vai. Vai mudar, as circunstâncias mudam. Então, eles vieram de uma vitória incrível e aí eles têm uma queda absurda, desesperadora. Né? Que a Bíblia fala que o coração do povo derreteu. A gente não dá nem para saber o que, que significa, mas derreteu. Não tinha mais coração. Quer dizer, aquele povo perdeu a esperança completamente. Josué só ficou prostrado com a cabeça coberta. Ele não conseguia se mover, ele não sabia, quer dizer, perdeu o rumo, né? Para onde eu vou, o que é que eu vou fazer e agora? E aí já começou a falar bobagens.
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0: Então a gente precisa parar, enquanto nós temos tempo, e ouvir o que o Espírito diz. O que é que o Espírito está anunciando? O que é que está falando comigo? O que, que os sinais, o que, que tudo está levando, está me levando para onde, está mostrando o quê, está me direcionando para onde? O que está ao meu redor, talvez, deveria pelo menos ser didático, estar me ensinando. Tem acontecimentos que eles são pedagógicos. Se você quiser aprender, você vai aprender. Né? É como Deus dizendo assim, cara, ó, você está vendo? É do dia para a noite. Hoje o cara está aqui, amanhã ele não está mais, porque ele tocou no anátema, ele não podia ter feito aquilo. Você não está aprendendo, não? Você não está vendo que Deus está sendo rápido para agir? Você vai mesmo ir nessa linha? Você vai mesmo manter a fortaleza de Gibeon? As manipulações? Você vai mesmo se arriscar e ultrapassar essa linha perigosa? Aí então, ó, esta é a palavra do Senhor para Zorobabel. Não por força nem por violência, mas pelo meu Espírito, diz o Senhor dos Exércitos. Você não vai vencer, você não vai ser espiritual, você não vai conseguir resultados, você não vai a lugar nenhum, para falar a verdade, se você não entender que é pelo Espírito. O que é pelo Espírito? É pelas vias de Deus, pelo caminho da verdade. É respeitando as leis, os princípios. É estando atento aos fundamentos. É não entrando na carne, é pelo Espírito, não é na força do braço, não é no oba-oba, não é na emoção, não é no movimento. Não, é, não, você não vai conseguir. Você sabe que às vezes eu fico até, me dá uma certa aflição, sabe? Às vezes eu estou vendo coisas acontecerem, eu tenho gente perto, que eu percebo aquela imaturidade para reconhecer a profundidade, para ter o discernimento do que é você ter um chamado, você ser conduzido por Deus. E aí quando eu vejo que às vezes a pessoa não tem aquele discernimento, ela está cega, ela não está entendendo que não é com estalar de dedos, não é aquele negócio chegando lá e eu vejo o que, que eu faço e vai dar certo. Não vai dar. Não vai dar tudo certo, vai dar tudo... Não vai dar tudo certo. se você não tiver

0: mulher alinhado com Deus. Aí eu faço, depois eu vejo como é que a gente arruma isso aí e tal. Não, não, não, não, não. Ou você começa baseado em princípios, com discernimento, na dependência de Deus, fundamentado no Senhor, ou você já começou mal. Então, não é por força ou por violência. Eu boto a minha força, eu obrigo, eu vou obrigar um negócio. Não, você não esquece. Se Deus botar o pé e dizer daqui você não passa, você passa vergonha. Você quebra a cara. E aí você fica sem saída. Porque pior do que você ficar num lugar que você não gosta é você ir para um lugar que você quer e sofrer o maior fracasso da sua vida. E além de você voltar para o lugar que você não queria ter que voltar, é voltar por cauda, voltar por baixo. Quem você pensa que é o Montanha Majestosa? Então veio essa palavra para ele, ó, Zorobabel, não é por força nem por violência, esquece. Você vai vencer isso pelo Espírito. Essa reconstrução vai ser feita pelo Espírito. É Deus quem vai operar isso com você alinhar. Você vai ser um instrumento dele. Mas você tem que seguir os comandos dele. Quem você pensa que é o Montanha Majestosa? Então vem e fala para os desafios agora. Diante de Zorobabel, você se tornará uma planície. Então, olha só, ele não é o anel de Selá? O carimbo de Deus? Deus ia fazer dele? Então, agora vem a palavra para os desafios. Quem você pensa que é desafio gigante, montanha gigantesca, montanha majestosa, diante de Zorobabel? Então, é a palavra do Senhor para o desafio. Quem você pensa que é diante do meu servo? Gente, isso é muita coisa. A gente tem que dar condições para Deus falar assim com os nossos desafios. Ô Golias, quem você pensa que é diante do meu servo Davi? Ô câncer, quem você pensa que é diante da minha serva, do meu servo? Ô problema tal, quem você pensa que é diante do meu servo? Você se tornará uma planície, quer dizer, uma situação que é uma montanha majestosa, não tem como atravessar. E o Senhor está dizendo, não, não, não, você não é nada perto do meu servo Zorobabel. Você vai se tornar uma planície. Ele colocará a pedra principal, os gritos de Deus abençoe, quer dizer, ele vai dar início a essa reconstrução, ele vai atingi-la com a fé, vai ser pela fé. Aos gritos de Deus abençoe. Vai ser me honrando, não é pelo Espírito? É me honrando. Vai ser pela fé. E ele vai lançar a pedra principal. Aos gritos de Deus abençoe. Quer dizer, é pela fé. Eu vou com a bênção de Deus. E Deus vai me honrar. Mas não Deus vai me honrar sem eu estar honrando a Deus. Porque eu honrarei quem me honra. Eu estou alinhada com Deus. Não falo que estou fazendo tudo certo. Não, ninguém está fazendo tudo certo. Nós temos que saber é se nós estamos ouvindo a Deus e aplicando tudo que Ele está nos ensinando todos os dias. Se o que Ele já falou outras vezes, nós já aplicamos, nós já mudamos. As mãos de Zorobabel colocaram os fundamentos deste templo. Suas mãos também o terminarão. Então, ele vai colocar a mão nesses fundamentos, na reconstrução de tudo isso aqui, e ele vai terminar. Ele vai terminar. E muitas vezes, esses fundamentos, aqui fala de algo literal, mas obviamente que nós entendemos muito isso aqui de forma espiritual. Muitas vezes, o que está impedindo nós, o povo de Deus, de realizar coisas grandes, é a falta de fundamento. Eu tenho que ter a capacidade de colocar primeiro as mãos nos fundamentos. Mas você já viu gente que ele está interessado é no acabamento, ele está andando e o acabamento, e o senhor está falando, não é hora de você pensar no papel de parede, nos quadros que você vai colocar, nos tapetes que você vai comprar, você tem que olhar para o fundamento. Você está preocupado, está fora, está desalinhado. Está vendo o que é, falta de alinhamento? Tem hora que o que Deus está falando para mim e para você, coloca as mãos nos fundamentos. Cléo, é fundamento. O problema está no fundamento. Você precisa colocar a mão nos fundamentos. E se você colocar as mãos nos fundamentos, se você se preocupar com os fundamentos, o que está no Salmo 11... Se os fundamentos são destruídos, que pode fazer o justo? Então, peraí. Eu estou me preocupando com os fundamentos? Porque se eu coloco as mãos nos fundamentos, eu vou terminar essa obra. Mas se eu não começo pelos fundamentos, eu não vou concluir essa obra. Porque primeiro eu tenho que fazer o fundamento. E se eu fizer o fundamento, eu não preciso preocupar com o resto, eu vou concluir essa obra. Você entendeu o que Deus falou com você? Se você colocar a mão nos fundamentos, você não precisa ter medo do resto. Você vai completar a obra. Se você arrumar a parte do alicerce, os fundamentos, o resto você vai concluir. Aí você não precisa temer. Deus vai te mandar todo o suprimento que você precisa. Então, qual é o problema? Falta de colocar as mãos nos fundamentos. As mãos de Zorobabel colocaram os fundamentos deste templo. Então, ele primeiro colocou os fundamentos do templo. Diga, eu sou o templo do Espírito Santo. Então, eu preciso colocar os fundamentos desse templo. Quais são os fundamentos? Quais são os dois primeiros grandes mandamentos? Ame a Deus de todo o seu coração, mente, alma e forças. E ao teu próximo como a ti mesmo. O que é que o Senhor escreveu na pedra que não pode ser mudado? Os 10 mandamentos. Então, se você não entender o que tem a ver com Deus, o que tem a ver com o próximo, você está passando por cima de fundamentos. Então, se você não honra a Deus e o que Deus está falando, o que, que Deus está mandando você fazer? Se você não honra a família, se você não dá crédito àquilo que é fundamental para Deus, que Deus diz assim, ó, se você ultrapassar essa linha, você não vai conseguir. Você vai perder paz, você vai perder para coisas assim tão insignificantes, qualquer um poderia vencer, você vai perder. Porque não tem fundamento. Então, se eu não obedeço, eu persigo a bênção, mas onde está escrito que é para você perseguir a bênção? Me mostra na Bíblia. Não é para perseguir a obediência? E as bênçãos te acompanham? Você persegue a obediência, porque a obediência resolve tudo. Você resolve qualquer problema. Não existe um problema que você não resolva com obediência. Todos os problemas são resolvidos com obediência. Mas o problema, na verdade, é que o coração do problema é o problema do coração. O problema está aqui no meu coração. O orgulho, a falta de discernimento, a falta de humildade, de submissão para acatar o que Deus está me mandando fazer. Quando eu ponho a mão onde eu não devo, eu ultrapasso uma linha que eu não devo ultrapassar. Então, as mãos de Zorobabel colocaram os fundamentos deste templo, suas mãos também o terminarão. Quando você coloca as mãos nos fundamentos, você se preocupa, se você começar pelos fundamentos, você vai terminar tudo que você começar com glória. Não foi isso que o Senhor falou também para Zorobabel em Ageu 2, que a glória da segunda casa era maior do que a da primeira? Então, assim saberão que o Senhor dos Exércitos me enviou a vocês. É assim que as pessoas vão ver que Deus está presente naquilo. Que Deus enviou aquela pessoa, porque Deus é com ela. Mas ela foi pelos meios certos, pelos meios de Deus. Ela começou pela... ela atuou, ela colocou as mãos onde ela deveria colocar. Ela focou a coisa certa. Pois aqueles que desprezaram o dia das pequenas coisas terão grande alegria ao verem a pedra principal nas mãos de Zorobabel. Então ele me disse, estas sete lâmpadas são os olhos do Senhor que sondam toda a terra. Então, olha só que coisa. Tem gente que despreza os pequenos começos. Aliás, eu posso pregar sobre isso dias sem parar. Pessoas que desprezam os pequenos começos. Sabe, as que ignoram os pequenos sinais, que passam por cima, que não querem fazer coisas, tratam como coisas menores, não valorizam muitas vezes aquilo que Deus está ali colocando, quer ver exatamente o que vai sair da pessoa. Às vezes Deus, eu já vi Deus me mandar fazer e falar coisas exatamente para ver o que ia sair de algumas pessoas. E às vezes é ali, naquele momento, que Deus sonda o coração e aquele é o teste da pessoa, sai exatamente o que está lá dentro. Tem gente que não entendeu, inclusive no próprio conceito de ministério, eu vejo que tem gente que não entendeu nada sobre ministério, o que é servir, né? O que é servir. Quando você está para servir, você serve em qualquer lugar e onde Deus te colocar e quem Ele colocar diante de você. Você vai servir. Porque você está lá para servir. E você já leu na Bíblia que depois as pessoas vão olhar para aquilo e vão até se valer, vão ter até alegria, olhar, nossa, olha, o sujeito começou pequeno mesmo, olha onde ele foi parar. Ou seja, o nosso testemunho de começar uma coisa pequena e dar crescimento traz alegria para outras pessoas mais tarde. E esperança, porque a pessoa olha para aquilo e pensa assim, poxa, se ele conseguiu, eu também posso conseguir. Quando você dá o testemunho e fala assim, então, eu comecei ungindo e eu não tinha nada, e eu dei aquele passo, e sabe, eu comecei meu negócio no fundo de casa, ah, então eu comecei assim e tal. Quando você conta, você enche outra pessoa de alegria que olha e pensa assim, uai, então tem esperança para mim? Então, o Zorobabel, por estar dando início a algo tão desafiador e pequeno aos olhos de tanta gente, ia ser um testemunho que ia motivar muita gente mais tarde. E essas sete lâmpadas são os olhos do Senhor que sondam toda a terra, que fala dos sete espíritos. Né? Que é sabedoria, temor do Senhor, conselho, conhecimento, inteligência, discernimento, temor, que estavam ali presentes, né? Que em função disso, Deus ia poder fazer aquela obra tão grande. Porque era pelo Espírito. E ele tinha que entender que pelo Espírito, Deus poderia fazê-lo num anel de selar. E os problemas gigantescos iam desaparecer. E ele ia ser um testemunho para outras gerações. E ao começar pelos fundamentos daquele templo, ele ia terminar aquela obra com glória, com louvor, e ela seria maior do que, a glória seria maior do que a da primeira.
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0: Você entende a palavra? Então vamos falar com Deus. Meu Deus, Espírito Santo, a sua palavra está dizendo tudo para nós. Não há mais nada a ser dito aqui. Não nesse momento. Então eu oro por esse discernimento. Eu oro para que cada um esteja discernindo o que o Senhor está falando pessoalmente com cada pessoa. Esse é o meu desejo, a minha oração, é a minha súplica interna que provém do cerne da minha alma. Porque quando uma pessoa entende que o Senhor está falando com ela, ela discerne o que o Senhor está falando com ela e ela aplica a vida dela, é quando o Senhor pode operar, o Senhor pode cumprir, o Senhor pode fazer, o Senhor pode se manifestar. É quando a resposta chega. A verdade é quando algo não está chegando, não está se definindo, resolvendo, nós precisamos imediatamente parar e discernir se nós estamos indo pelo Espírito ou na força do braço, pela carne. Se nós estamos começando pelos fundamentos, ou estamos preocupados com outras coisas. É como alguém que está à frente ou vai iniciar um ministério. Antes dele tocar um coração, o coração dele tem que ser tocado. Antes dele levar mudança para alguém, ele tem que mudar. Antes dele fazer qualquer coisa, ele precisa ver se os alicerces estão bem fundamentados. Antes dele anunciar a palavra tem que ser anunciada a ele. Antes dele tentar levar alguém a construir alguma coisa, ele é que tem que construir. Ele não tem como ir em busca de mais alguém e colocar debaixo de uma cabana, de um barraco, de uma tenda, quando o Senhor está falando de fundamento. O Senhor não está falando de tenda. O Senhor está falando de fundamento, de uma construção firme, que não é temporária. Fundamentos fala de coisas imutáveis, de coisas que precisam ser feitas que não vão mudar. Não importa o ano, o século, o milênio, vai continuar valendo. E aquilo que eu construo no alicerce certo, eu termino, significa que eu vou conseguir chegar até o fim daquilo, com resultados gloriosos. E a glória da segunda casa vai ser maior do que a da primeira. Mas eu preciso colocar as mãos nos fundamentos primeiro. Eu preciso analisar e perceber se os fundamentos da minha vida, da minha casa, da minha família, como disse Josué, eu e a minha casa serviremos ao Senhor. Ele estava dizendo, eu me preocupo com os fundamentos da minha casa e eu tenho controle da minha casa. Ele falou por toda a casa dele, ele se mostrou uma liderança forte, deixando claro que a casa dele o seguia, as direções e decisões que ele estava tomando. A família estava alinhada e de acordo. Todos falavam a mesma língua. Ó Deus, muito obrigada por entender mensagens assim. E a minha oração é para que o teu povo, porque eu percebo o Senhor puxando o teu povo para um nível mais alto. É o Senhor falando aqui sobre uma mudança radical que acontece dentro e reflete fora. Antes de uma mudança física, geográfica, é preciso uma mudança interna. Qualquer mudança para acontecer fora, primeiro ela tem que acontecer dentro. Se eu quero viver uma mudança nas minhas finanças, uma mudança na minha vida profissional, uma mudança no meu estado sentimental, eu preciso sofrer uma mudança interna. Se eu quero um resultado que eu ainda não obtive, eu preciso de uma mudança interna. Eu oro, Espírito Santo, para que hoje a tua igreja entenda coisas que talvez nunca tinha entendido. Não porque talvez não recebeu, mas porque não deu atenção, não se atentou à sua palavra. Mas eu oro para que o Senhor venha nessa manhã de domingo, chuvosa, em que aqui tem um povo que realmente decidiu vencer o desafio da chuva, do friozinho, e vir para a tua casa te cultuar. Ainda há um remanescente que se importa acima de tudo com o Senhor. E eu honro essas pessoas, pessoas maravilhosas que mostram que querem o Senhor mais do que tudo. Numa geração onde os homens se tornaram amantes de si mesmos e já não se importam tanto com o Senhor como consigo mesmos. Amam mais suas próprias vidas do que o Senhor. Eu oro para que hoje essa palavra tenha mudado a visão, o conceito dessa pessoa, o entendimento dela, que ela tenha discernido e obtido respostas para a vida dela. Porque às vezes eu vejo a pessoa dizendo, eu quero dar esse passo de fé ou aquele passo de fé, e eu creio que o Senhor está dizendo, sim, você pode dar passos de fé após você dar o maior passo de fé, que é na construção dos fundamentos. Porque após você construir fundamentos firmes, o que você fizer, eu vou confirmar. Eu posso fazer de você meu anel de selar. Eu sei que o Senhor está dizendo que o Senhor quer fazer de muitos o seu anel de selar. O seu carimbo, a sua assinatura, onde o Senhor vai confirmar tudo que essa pessoa decidir fazer. Mas isso só pode... O Senhor transformou Zorobabel no anel de selar Foi na segunda vez que o Senhor falou com ele. Porque primeiro ele tinha que colocar as mãos nos fundamentos. E quando uma pessoa coloca as mãos nos fundamentos, ela termina, ela conclui, ela tem glória, ela tem uma glória maior. Os passos de fé dela são confirmados. A verdade é que eu não posso levantar nenhuma parede, colocar telhado antes de fazer o fundamento. Não adianta eu me preocupar com o acabamento antes de fazer um bom alicerce. E o que o Senhor está dizendo para nós é algo muito claro. Se preocupe com o alicerce, porque o resto vai fluir poderosamente. Você vai terminar. Depois do alicerce pronto, você não precisa ter medo do resto. Eu vou te dar meios para o resto. Mas olhe para os fundamentos. Continue falando, discernindo, orientando, despertando. E que nesse momento vendas tenham caído, entendimento, o entendimento tenha se aprofundado, o discernimento ampliado de cada pessoa. Assuma essa reunião, venha com poder, fale aos nossos corações, toca profundamente cada coração, que nenhuma pessoa saia dessa manhã de domingo da mesma maneira desse culto, mas que saia daqui pessoas renovadas, transformadas, no nível mais alto de entendimento e maturidade. Que o Senhor tem trabalhado para nos levar para essa maturidade. Assuma essa reunião, passa do teu sangue aqui, cubra-nos com teu sangue, derrama graça e unção, poder, conduza, que o teu povo tenha olhos, tenha ouvidos para ouvir, tenha mente para receber e coração para absorver e guardar. Louvado seja o teu nome por tudo. Obrigada, meu Deus, pela sua bondade e fidelidade, por estar aqui, pela tua palavra. Amém. Amém, amém.
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1: Cumprimento a todos, aos irmãos, aos nossos convidados, aqueles que aceitaram o convite através dos links. Saúdo a todos com a paz do Senhor. Vamos dar início a esse culto, um culto de adoração a Deus. Para isso, nós vamos orar ao Senhor. Convido a cada um a colocar a posição de reverência diante do Senhor e vamos clamar pelo poder do sangue de Jesus. Senhor, nós clamamos o poder do sangue de Jesus, quando nesta hora suplicamos a Tua bênção, Teu perdão e a Tua misericórdia sobre as nossas vidas, para que possamos entrar na Tua presença e alcançarmos plena comunhão com Teu Espírito Santo. Vem estar, Senhor, visitando aos nossos corações. Nós oramos em nome de Jesus. Amém. Glória a Jesus. Vamos estar agora adorando o Senhor com um hino de louvor. Participe conosco através deste louvor.

0: Agora nós teremos uma oração por um dos nossos pastores, que está intercedendo ao Senhor.
1: Meu Senhor, nós clamamos pelo poder do sangue de Jesus. Que o Senhor venha abençoar todos os lares, cuidando das famílias, para que haja uma comunhão dentro dos lares, que haja a Tua bênção, onde o Senhor venha retirar tudo aquilo que possa atrapalhar e trazer alguma aflição dentro dos lares. Esteja assim cuidando, naqueles que estão enfermos, o Senhor possa curar, possa libertar os corações. Oramos em nome de Jesus.
0: Glória a Jesus. Amém. Vamos estar ainda glorificando o Senhor, mais um louvor com as crianças, intermediários e adolescentes.

para Jesus. Amém. E agora eu convido aqueles que tiverem as suas Bíblias, nós vamos abrir a palavra do Senhor no livro de Atos dos Apóstolos, segundo capítulo. Vamos ler alguns versículos a partir do versículo 42. Atos dos Apóstolos, segundo capítulo, versículo 42, diz assim a palavra do Senhor: e perseveravam na doutrina dos apóstolos, na comunhão, no partir do pão e nas orações. Em toda a alma havia temor, muitas maravilhas e sinais se faziam pelos apóstolos. E todos os que criam estavam juntos e tinham tudo em comum. Vendiam suas propriedades, fazendas, repartiam com todos, segundo cada um havia de mister. E perseverando unânimes todos os dias no templo, e partindo o pão em casa, comiam juntos com alegria e singeleza de coração, louvando a Deus e caindo na graça de todo o povo. E todos os dias acrescentava o Senhor à igreja aqueles que se haviam de salvar. Louvado seja o nome do Senhor. A igreja primitiva, a igreja apostólica, sempre será uma referência para nós como igreja do Senhor, e principalmente através do exemplo e do testemunho que eles deixaram para nós. Era uma igreja que estava saindo para evangelizar, uma igreja cheia do Espírito Santo, e o Senhor já mostrava ali o seu propósito para a sua igreja. A palavra nos fala que estavam reunidos quase 120 pessoas, aqueles que seguiram ao Senhor, e todos foram batizados com o Espírito Santo. E uma multidão havia do lado de fora daquele lugar que eles estavam, e através de uma mensagem que Pedro apóstolo, deu, a palavra nos fala que quase 3 mil almas se converteram ao Senhor. E ali estava a igreja estabelecida. E ali eles estavam segundo a palavra do Senhor. E o próprio texto que nós lemos, estavam perseverando a doutrina dos apóstolos. Na realidade, era a doutrina que o Senhor Jesus havia trazido e que ele mesmo diz que a doutrina é do Pai. A mesma doutrina que o Senhor tem nos ensinado, o Senhor tem insistido para que nós possamos alcançar todo o entendimento a respeito desta doutrina. Nós estamos falando essa doutrina que a igreja primitiva viveu. Não é doutrinas que vieram depois, doutrinas que vieram através de estudo dos homens, através de entendimento dos homens, mas a doutrina que está na palavra e que é revelada pelo Espírito Santo. E eles viveram a doutrina pelo testemunho deles, pela maneira que o Senhor operava pelo seu Espírito Santo, porque a palavra nos fala que eles estavam na comunhão no partir do pão, ou seja, cheios do Espírito Santo, vivendo num só corpo, uma só experiência, uma só fé, um só Espírito, operando na vida da igreja primitiva. E assim, a palavra nos fala que eles viviam com alegria, louvando a Deus. A coisa mais maravilhosa que nós temos que entender, que a igreja primitiva viveu e que nós temos que viver, chama-se alegria da salvação. Alegria que eles tinham de poder anunciar ao mundo que o Senhor Jesus havia morrido, o Senhor Jesus ressuscitou e está vivo no nosso meio. Era grande alegria que eles tinham, apesar das perseguições, das oposições. Nós sabemos tudo aquilo que a igreja primitiva sofreu, e que não é diferente hoje também. Nós estamos sofrendo oposições, estamos sofrendo todo tipo de investida, mas a mesma alegria que havia no coração daqueles irmãos é a mesma alegria que deve haver nos nossos corações, porque nós temos o mesmo Espírito Santo, a mesma operação do Espírito Santo, a mesma palavra que fala ao nosso coração, a mesma palavra que transformou as nossas vidas e que transformou a vida daqueles irmãos. Por isso, nós estamos louvando e bendizendo o Senhor, e pelo testemunho. É muito importante nós entendermos isso, porque a primeira coisa que o Senhor colocou no coração deles é o desprendimento das coisas materiais. Eles viviam só para a obra. O coração deles estava no Senhor
e na obra do Espírito. E por isso, pelo seu testemunho, a palavra nos fala que acrescentava o Senhor todos os dias aqueles que haviam de se salvar. Então, o que nós temos aprendido não é muito por pregar, não é muito por nós termos o desejo de simplesmente que haja salvação, mas o importante é pelo testemunho. Através do nosso testemunho, através da operação do Espírito Santo, através de uma igreja em santificação, uma igreja em comunhão, uma igreja que vive a doutrina, a palavra, o Espírito Santo opera e ele traz para o nosso meio aqueles que amam de ser salvos. É importante nós entendermos uma coisa: a alegria dos irmãos, ali naquele tempo, eles diziam: Jesus morreu, ressuscitou e está vivo. E hoje nós temos a mesma alegria e até com mais alegria ainda, com mais alegria da salvação, porque o Senhor Jesus, ele morreu, ele ressuscitou, ele está vivo, mas breve ele virá para salvar a sua igreja, para resgatar a sua igreja, arrebatar a igreja e levar esta igreja para estar eternamente com ele na sua glória. Por isso é importante nós vivermos isso, nós entendermos que não há outra igreja, há uma só igreja fiel, a mesma igreja que o Senhor Jesus deixou, a mesma igreja que viveu toda a pujança da palavra e da operação do Espírito Santo. É a mesma igreja desta última hora que vive a mesma alegria, a mesma pujança, a mesma operação do Espírito Santo. A igreja que está sendo preparada para estar com o Senhor Jesus na glória. Que o Senhor nos abençoe com a sua palavra e possamos entender o projeto do Senhor para a vida da igreja fiel. E vivemos aquilo que o Senhor tem para nós nesta última hora. Louvado seja o nome do Senhor.

0: Glória a Jesus, bendito seja o nome do Senhor. Vamos orar, encerrando este culto, glorificando o Senhor e com a bênção apostólica para que o Senhor confirme tudo aquilo que Ele operou neste culto nas nossas vidas. Nós te adoramos, bendizemos o teu nome, Senhor, pela oportunidade de vivermos este momento na tua obra, de estarmos fazendo parte de uma igreja que está sendo preparada para o arrebatamento. Recebe assim nosso louvor, a nossa gratidão. Em teu nome dizemos que a graça, a maravilhosa graça do nosso amado Senhor e Salvador Jesus Cristo, comparável e eterno amor de Deus, nosso Pai, e a comunhão do Espírito Santo, seja com todos vós, amados, todo o povo de Deus, agora e até a vinda do Senhor Jesus. Amém. Nós teremos agora na tela, está projetado aqui um QR Code, que é para atendimento àqueles que estão no exterior. Também um QR Code para que você envie a sua experiência. Experiência com a palavra, com a experiência, os cultos que você tem assistido, ou mesmo aos seminários. E ainda há um telefone, um 0800-707-3076, que é para aqueles que estão nos visitando, desejarem com oração, um esclarecimento, uma assistência a pastores 24 horas à disposição para atender aqueles que desejarem. Assim, nós despedimos a todos com a paz do Senhor.
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2: Olá, Adore Mais FM. Aqui é o Leandro de Guarulhos e gostaria de ouvir a canção Haja Luz com a IMAF Music. Muito obrigado.

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3: Bom dia, família Adore Mais. Eu sou o Cícero da cidade Tiradentes. Eu queria muito ouvir a música com a cantora Maria Marçal. A música se chama Deixa. Um abraço para todos os ouvintes e parabéns para vocês.

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2: Oi, meu nome é Karine, eu sou daqui de Itaquera e eu amo a programação da rádio. Aqui em casa, ela tá sempre sintonizada. E eu queria pedir um louvor. Bênçãos que não tem fim, da Isadora Pompeu. Deus abençoe vocês.

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3: Oi, gente. Eu sou a Sara, moro em Itapevi, São Paulo. Sou da Igreja Fidelidade Cristã. Eu amo ouvir a rádio, edifica muito a minha vida. E eu gostaria de ouvir o louvor do Gabriel Guedes, Glória e Aleluia. Beijo, gente. Tô aqui ouvindo, hein?

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7: Sejam todos muito bem-vindos a mais uma série do nosso programa aqui, Negócios com Propósito. Seja bem-vindo você do FM 102.1, do YouTube, do Facebook, do Instagram, do nosso aplicativo Adore Mais FM, que fala para mais de 20 países. Sejam todos muito bem-vindos. O programa de hoje, gente, tá simplesmente incrível, porque nós vamos falar de pilares de novo, pilares que fazem você se manter de pé. Você sabe que um prédio, quando você vê ele ali lindo, bonito, vistoso, alto, com 30, com 40 andares, com 15 andares, é porque a fundação, o pilar dele está bem construído, porque senão o que acontecer? Cair, né, gente? Cair! É! Assim também é na vida e nos negócios. E esse programa, ele existe para juntos construirmos, fortalecermos esses pilares tão importantes na nossa vida. Tão importantes na nossa vida. E hoje o nosso tema é 5 formas de se blindar emocionalmente. Você sabe como se blindar emocionalmente? Você consciente, você sabe o que fazer para ser uma pessoa forte, firme nas emoções quando a notícia ruim chegar? Você sabe? Bom, como CEO da família Adore Mais, se você não me conhece, para mim é uma honra servi-los nesse programa também, servi-los nesse momento também. A ideia aqui desse programa, gente, é falarmos de estratégias e técnicas. Claro, afinal, existe o que há de informação externa e o que há de informação interna, não é mesmo? Então, ó, estratégias e técnicas é o que está fora. Comportamento e emoções é o que está dentro. Então, quando a gente fala de negócios com propósitos, tem esses dois indicativos aqui. Você sempre vai ver eu falando ou de técnicas, estratégias, ou de comportamento e emoções, lado de dentro e lado de fora. Como se fosse para você se manter firme com Deus. É, você está conectado com o que há de cima e tomando atitudes aqui embaixo. Então, vamos juntos em mais um programa, Negócios com Propósito. O Márcio fala assim, tô numa luta aqui para mudar a mente e não agir na emoção. Muito bom, Márcio. Fica aqui comigo que hoje você vai aprender como fazer isso. Como fazer isso? E se você já quer anotar aí o telefone para você entrar em contato comigo, 011-99537-5356, 99537-5356. Se você está aqui me ouvindo na rádio, você pode me assistir no Instagram ao vivo, Elisângela Gomes, a Eli. Aproveita e já se inscreve, tá bom? Já me segue aí no Instagram, Elisângela Gomes, a Eli. Vamos lá então, minha gente. 5 formas de se blindar emocionalmente. Se você quer botar pergunta pra mim também, tudo pelo Instagram, Elisângela Gomes, a Eli. Bom, primeira coisa que você precisa fazer pra se blindar emocionalmente é cuidar das palavras que você fala. Cuidado com o que você está falando. Pare de falar aquilo que você não quer e passe a falar coisas, apenas aquilo que você quer. Você sabia que o nosso cérebro, ele é um condutor neurótico? Neurótico. Quando você dá um comando. Se você fala não, eu não gosto de tal coisa, é automático você dar um comando para o seu cérebro focar naquilo. Então, quando você fala eu amo fazer tal coisa e fala positivamente, você está dando um comando positivo para o seu cérebro começar a criar as imagens. É! Então, olha só, uma criança, quando você diz para ela assim, ó, não põe o dedo na tomada. Isso é bastante comum, né, gente? O que ela vai fazer? É na hora que ela vai lá com o dedinho, pã, botar o dedo na tomada. Agora, se ela estiver indo colocar o dedo na tomada e você disser para ela, olha, não, coloca o seu dedinho aqui e pega a mãozinha dela, coloca em outro lugar. Você está dando um comando para ela agir positivamente e não dando um comando negativo. Porque se você der um comando negativo, você vai agir negativamente. Agora, se você dá um comando positivo, você vai agir positivamente. Você sabe, você já ouviu muito sobre o poder que existe na nossa boca. Olha só o que diz em Provérbios 21, 23. O que guarda a sua boca e a sua língua, guarda das angústias a sua alma. Olha só, será que o que você está tendo não é resultado daquilo que você está falando toda hora? Falando todos os dias a mesma coisa, sem pensar no que você está falando, não é? Então, o Elias, a paz do Senhor, querido. Seja bem-vindo aqui. Olha, então, presta bastante atenção no que você está falando. Muita atenção. Você sabe que um dia, olha só, eu mandei uma mensagem para um parceiro meu de negócios para a gente ir almoçar. Né? Fazia muito tempo que a gente não se falava e eu precisava muito criar umas estratégias com ele. Falei, vamos almoçar? Vamos, tal, marcamos, tal. Olha isso, gente, que poderoso. E aí chegamos e tal, tudo bem. Depois de 40 minutos, a gente começou a discutir. Olha isso. Há muitos anos nós somos parceiros de negócios, se entende, coisa tranquila. né, faz dinheiro, eu mando o cliente para ele, ele manda para mim, negócios e assim. E aí, 40 minutos de conversa, a gente começa a discutir, apontar o erro um do outro e tal e tal. Aí eu olhei, eu falei assim, ué, isso nunca aconteceu. Parei na hora, ó, o poder da consciência, de você trazer pro seu consciente o que tá acontecendo naquele momento. Porque ali na hora, a emoção qual que era? O que que eu queria? O que tava sendo indicativo? A discussão. Aí eu, ué, falei, por que que a gente tá falando assim um com o outro? E na hora, eu falei, ah, já sei. Durante os 40 minutos que a gente estava ali conversando, a gente começou a falar do concorrente, coisas ruins que o concorrente estava fazendo, dos nossos concorrentes. Começamos a falar de resultados que não chegavam. A gente só estava falando coisa ruim. Eu falando coisa ruim do mercado, nanana, ele também, eu também, ele também. Acabou virando pessoal. Por quê? A nossa boca ali estava trazendo as palavras que a gente estava usando. Era o quê? Só mal. Então, aquilo que você fala é como você tende a se comportar. Gente, isso é muito poderoso. Olha, só com esse primeiro conselho para você do nosso tema de hoje, das 5 formas de se blindar emocionalmente, já vai salvar o seu dia. Já pode salvar o seu casamento, já pode salvar as suas relações como líder, você como empreendedor, no momento de negociação, você vai falar, vai mandar uma palavra negativa, um comando negativo no fechamento de um negócio, você está puxando, olha isso, que poderoso, para a finalização ser ruim, para essa negociação ser terrível. Uhum. Então, cuidado com as palavras que você fala. Muito cuidado. Para de falar mal das pessoas, do que fizeram contra você. Para de falar do que fizeram contra você. Seja pontual. Seja pontual. Só fale com quem gosta de resolver problemas. Você sabe que toda vez que você está comentando algo que fizeram contra você, você está trazendo aquele momento de novo para a sua atualidade? Uhum. Se fizeram algo contra você, procure quem vai resolver esse problema. Puxa, ali, abriram, sei lá, falaram falso contra a minha ética. Ou falaram que eu roubei. Puxa vida, o que você vai fazer? Vai falar com quem sabe como abrir um boletim de ocorrência. Vai direto onde que resolve. Mas não fica falando aquilo com quem não vai te ajudar a resolver. Você está estragando o seu dia, você está estragando o seu momento, a sua semana, o seu mês. Você já viu aquela pessoa, gente, que fica falando do que aconteceu de ruim com ela há 50 anos atrás? Você conhece alguém assim? Que você viu ela hoje, ela fala daquele assunto ruim. Aí você viu ela semana que vem, ela fala de novo. E dali, de pouco, de novo. Ou você gestor, você líder, você já corrigiu o seu colaborador, só que você fica lembrando ele todo mês daquilo. Que coisa insuportável. Você está trazendo isso de novo. Você acha que ele vai te entregar bons resultados com isso? Não vai. Porque é como você está gerando a energia no seu ambiente de trabalho, na sua igreja. Então, cuidado com as palavras. Segundo, escolha com quem você vai andar. Ai, como eu gosto disso aqui. Sabe por quê? Porque coisa ruim pega, gente. Cuidado com quem você anda. Coisa boa pega, mas a ruim acho que pega mais. Porque na palavra diz que o nosso cérebro, ele tende pro lado esquerdo, não é? Que é o quê? É a razão, é o triste. Então, por quê? Isso vem lá da questão primitiva, como forma de sobrevivência, você tá sempre na defesa, não é? Então, parece que sempre você falar algo ruim é automático, né? Lembra lá, acho que foi o apóstolo Paulo, né? Você que é teólogo, que pode me ajudar. O bem que eu não quero, o bem que eu quero eu não faço, mas o mal está sempre diante de mim. Por que isso? Porque isso faz parte da nossa construção mental, gente. Olha que triste, né? Então tem que treinar. É. E que bom que você está aqui comigo nesse programa Negócios com Propósito, onde a gente fala de vida e negócios. Então, olha que poderoso. Quando você escolhe com quem você vai andar, as suas companhias, as pessoas, os ambientes. Você sabe que quando você pergunta para alguém assim, olha, onde você vai toda semana? Você sabe que está revelando parte de quem essa pessoa é. Sabia, né? Aham. Olha só. Então, quando você evita andar com pessoas negativas, pessoas presas ao passado, ela vai te instigar a também falar do seu passado. Sabe aquela disputa na conversa? Você não sabe o que aconteceu comigo quando eu tinha tal ano, tal data. Quando eu era criança, eu caí, quebrei o joelho. Aí o outro fala, nah, você não sabe o que aconteceu comigo, eu quebrei o joelho e o braço. Quase que eu quebrei a cabeça também. Aí começa uma disputa de coisa ruim. Você já notou isso? Ninguém disputa pra falar bem, né? Não, aconteceu algo bom comigo na semana passada. Menino, você não sabe. Olha, eu senti a presença de Deus. Olha, eu consegui ler 5 páginas do livro. Aí o outro, não, mas eu consegui ler 15. Não existe isso, né? A competição parece que é sempre ali na fala, na companhia, pro lado ruim. Evite essas pessoas que têm como padrão negativo de fala. Evite, porque ela vai levar você junto com ela. É automático. Às vezes é alguém que tem até uma boa intenção. Só que o hábito de falar, de te lembrar de coisas ruins, é mais forte. Ela vai levar você junto. Vai! Nós somos seres humanos relacionais. É, a gente parece que muitas vezes quer se parecer com o outro, essa necessidade do pertencimento. Então você vai, sim, começar a se parecer com ela. Essa pessoa que você tá andando, ela tem integridade? Toda vez que você tá com ela, ela vem tocando na sua ferida. Ela vem falando do erro que o seu amigo, o amigo em comum que você tem com ela, cometeu toda vez. Será que ela tem um traço ali no caráter que se repete toda vez com relação à integridade? Você sabe que a fofoca é assim, quando a pessoa vem falar mal de outra pessoa para você, espera que ela vai falar de você mal também para o outro. Porque é traço de caráter. É um padrão repetitivo. Gente, olha essa dica. O ser humano, ele tende a repetir a forma que ele age em um assunto, em outros assuntos também. Por quê? Somos movidos a padrão. A padrão. Então, essa pessoa que você escolheu para andar com você, os valores e os objetivos estão em comum? Em comum entre vocês? Procure pessoas que tenham o mesmo objetivo que você, que tem ambição de crescimento, que tem ambição de se aproximar mais de Deus, que não apenas ela está tentando sobreviver todos os dias, Porque é essa pessoa que está tentando sobreviver todos os dias. Intencionalmente. O foco dela é só sobreviver. Ela vai roubar os teus sonhos, você que tem ambição. Ela vai apontar a dificuldade para você chegar onde você quer chegar. Aliás, ela só vai apontar a dificuldade. Ela só vai mostrar para você o quão difícil vai ser. E aí, ela rouba o seu sonho. Porque você já começa a pensar também parecido. Puxa, é mesmo, né? Ah, não, vai ser muito difícil. Agora você imagina. Vamos definir aqui o que é ambição e ganância. Ambição é aquela energia boa que te impulsiona para frente, que te impulsiona para cima. Ganância, não. É aquela energia que a pessoa gera para fazer qualquer coisa para chegar no objetivo. Passa por cima de pessoas, não cumpre princípios, valores, ela vai mentir, é gananciosa, ela só pensa no dinheiro. É ruim, ganância é ruim. Ambição é positivo. Grava isso. Então, se você é ambicioso, ande com pessoas parecidas, que sonham também, que te potencializa também, que no momento que você fraquejar, falar, ai, tá tão difícil, ela fala, não, você consegue. Sabe por quê? A empresa tal fatura com nesse mesmo faturamento em que você quer chegar. Fulano faz a gestão das finanças dessa forma. Lidera assim. Então, ela vai te ajudar a ser melhor no dia mau. Percebe que eu estou falando de padrão repetitivo. É claro que o dia mau chega para todo mundo. É claro que você não vai estar bem toda hora. Mas qual é o seu padrão? A semana tem 5 dias. Você passa 3 dias da sua semana mal. Ih! Ó, sinal vermelho. Vermelho, vermelho, vermelho. Porque você está construindo ali o seu padrão. E como é que você muda isso? Quando você muda um padrão mental, substituindo ele, substituindo. Estou pensando em desistir. Uou! Como que eu substituo isso? Olhando o que eu vou ter de resultado se eu continuar. Nossa, eu vou dar uma vida incrível para minha família. Eu vou trazer para o meu relacionamento momentos agradáveis. Quando você olha a recompensa, você não para no meio do caminho. Quando você troca o pensamento ruim pela recompensa incrível que você vai ter, você não para no meio do caminho, você não desiste. Agora, se você não fizer boas escolhas, com quem você vai andar é ladeira abaixo. Uhum. Então, a gente está falando aqui, você que está chegando, há 5 formas de se blindar emocionalmente. A terceira é, coloque informações positivas no seu cérebro. Como? Essa é boa. Também. Cuide das entradas da alma. Uhum. Você sabia que os seus olhos, os seus ouvidos, o ambiente, o que você está sentindo, são as entradas da alma? Entrou. Olha, para sair é mais difícil. Mas Eli, como é que eu vou fazer isso? Primeiro, presta atenção no que está acontecendo no seu dia a dia, que pode roubar as suas emoções. Gente, esses dias, olha só, lá perto de casa tem um posto que eu nunca abasteci ali, mas porque ele tem um preço caro. É caro. E aí, eu tava atrasada. E o combustível que tinha no carro, eu não ia conseguir chegar lá no meu destino. Falei, vou ter que pôr aqui mesmo. Nisso, eu cheguei assim, né, pensando no compromisso, distraída. E abaixei o vidro e falei pra moça, olha, pode completar pra mim assim, assim, assim. Só que eu tenho um aplicativo que quando eu faço o pagamento por esse aplicativo, tem um desconto. Olha só, a coach financeira baixando agora aqui, gente. Tudo que você faz com o seu dinheiro é o que vai ser responsável do que você vai ter na sua conta daqui 10 anos e do que não vai ter na sua conta daqui 10 anos. Então, toda decisão financeira que você faz hoje é responsável pelo seu sucesso financeiro daqui 10 anos. Olha só. Mas esse assunto é para outro dia, né, gente? Finanças, bora! Olha só, aí eu ali toda, né, pensando na economia que eu ia ter,

E ela também, com rápida ali, parei, abri, ela, pã, já colocou o negócio. Aí eu entrei no aplicativo e subi. E ela não me pergunta nada. Falei, bom, será que ela se ligou? Olha só, será que ela se ligou que eu quero pagar pelo aplicativo para ter desconto? Claro que não, né, gente? Porque esse era um comando que eu tinha que ter dado. Abasteceu, aí ela vem assim, olha, ficou tanto. Tipo, deu R$ 40 a mais. Só para você entender o que eu tô falando. Hora que ela falou, eu falei, mas você não... é pelo aplicativo. Ela, não, mas a senhora tinha que ter me falado antes. Eu falei, mas você também não perguntou por onde que eu ia fazer o pagamento? Aí ficou aquele climão. Quase que eu estrago o meu dia. Fala sério. Aí ela ficou, quis ficar brava, porque na hora ela viu a minha insatisfação como cliente. Falei, mas você tem que perguntar. Ela, não, você que tem que me dizer. E ficou aquela coisa. É ou não é um momento para roubar a emoção? No mínimo, quando o sangue corre pela veia, você e mexe no bolso, porque a parte mais sensível do ser humano, você sabe qual é, né? O bolso, minha gente. R$ 40 a mais. Tudo pra eu já xingar ela toda, toda. Na hora, eu, autorresponsabilidade. Aprendi. Morreu R$ 40 a mais. Aí eu lembrei que eu tinha que ficar bem, porque a reunião que eu ia fazer em seguida era muito importante. Eu tinha que chegar lá com energia alta, eu tinha que chegar lá com pensamentos positivos. Eu tinha mais coisa para me preocupar naquele dia, mais importante do que R$ 40. Eu poderia perder muito mais na negociação que eu ia fazer. Então, na hora. Mas eu aprendi a ser o quê? Intencional no meu dia a dia com aquilo que pode roubar as minhas emoções positivas ou não. Quando foi ontem, gente? Ontem. Eu, de novo, olhei ali no ponteiro do combustível do carro. De novo, ponteirinho lá embaixo. Que a gente só lembra de andar, né? Tipo, não. Falei, não acredito. Vou lá de novo. Cheguei. A mesma moça veio me atender. Aí na hora eu só baixei o vidro. Oi, tudo bem? Bom dia. Tal, com sorriso. Falei, hoje ela não vai roubar minha paz de novo, não. Nisso, eu já falei, olha, eu vou abastecer pelo aplicativo, tá bom? Pelo programa do aplicativo. E já abri. E o aplicativo, e ela rápida, foi de novo pra portinha ali do onde coloca, né, a mangueira. E não consegui abrir. Por quê? Porque eu não destravei o carro. Eu não destravei. Então ela não conseguia abrir. Ela só ia conseguir abrir depois que eu destravasse. Ou seja, depois que eu tivesse entrado no aplicativo. Resumindo, pois é, paguei, olha que lindo, com desconto, R$ 40 a menos. Minha conta ficou positiva e eu fiquei feliz. Por quê? Primeiro, as minhas emoções não foi roubada. Segundo, eu consegui fazer algo que eu tenho pré-estabelecido nas minhas ações diárias, que é investir ou gastar o menor dinheiro possível. Por que que eu vou pagar mais se eu posso pagar a menos? Não é mesmo? Então, isso só foi possível porque eu estava intencional em não deixar que nada do meu dia a dia roube as minhas emoções. Percebe que é no simples que você pode cair? Percebe que você precisa blindar as suas emoções no dia a dia, no que está acontecendo ali. Alguém chega e fala para você, olha, ai, você é um incompetente. Oi? Qual que é o nosso instinto de sobrevivência? Incompetente é você, porque a melhor defesa é o ataque. Pois é, mas aí você entrou na mesma energia que ela. Você deixou ser roubado, como diz os cristãos. Você perdeu a sua bênção, querido. Ah, Eli, mas eu vou. No... Tem hora que não dá. Tá bom, a escolha é sua. Quem vai perder? É você. Quem vai ficar mal? É você. Quem vai faltar com inteligência daqui a pouco para o um momento incrível que você pode ter em seguida? É você. Porque é como se fosse dominó as nossas emoções.

Você está ruim em uma área da sua vida, tem potencial de todas as outras também ficarem ruins. Porque é só o que o mal quer, te desestabilizar nas suas emoções, para que aí sim ele roube a sua paz, para que aí sim ele roube a sua adoração diária. Porque na hora do almoço, você pode adorar a Deus, sim, agradecendo pelo alimento que você tem. Só que se você está com seu coração amargurado, com raiva de algo que aconteceu naquele momento, você não vai adorá-lo na hora do almoço, na hora da janta, no meio do seu dia. Aí você tem que se programar para falar com Deus. Para com isso. O Espírito Santo, ele quer andar com você em todos os momentos. Não é só em momentos específicos, não. Quando você decide ser um representante dele na Terra, ele tem que ser o seu companheiro, amigo em todos os momentos. Mas se você estiver cheio de raiva, de ódio, o tempo todo, que jeito que ele vai te usar? É quase que impossível. Ele, então eu não posso sentir raiva? Olha, querido, nem que você não queira. Porque isso é instintivo. Instintivo. Você vai sentir sim. Mas aí a minha pergunta é: em quanto tempo você vai passar nesse sentimento? Cuidado, você pode pedir perder a sua bênção. Você está pedindo tanto para Deus: Senhor, me abençoa. Só que você não está sendo bênção. Coisa nenhuma. Chegam perto de você, não dá, porque você está pesado. Está pesado. Coloque informações positivas no seu cérebro. Essa é a terceira forma de você blindar. Se blindar emocionalmente. Como é que anda o consumo da mídia? Da mídia? Da sua mídia? Você está sendo seletivo com o que você está assistindo ali, rodando no seu Instagram? O que você está assistindo na televisão, na internet? Você está sendo seletivo e intencional com isso ou não? Que tal você permitir seguir perfis que compartilham mensagens de esperança? Mensagens positivas, inspiradoras, educacionais, educativas, motivacionais. Por falar nisso, você já me segue? Elisângela Gomes. Ah, Eli, não dou notícia ruim, gente. Ó, não adianta. Não. Se você quer notícia boa, se você quer notícias sobre crescimento, se você quer conselhos sobre como avançar, como se aproximar de Deus, como ter uma vida de resultados incríveis, como ter um negócio com um propósito absoluto que faz diferença na Terra, você me segue. Elisângela Gomes, Aeli, no meu Instagram. Você coloca aí no. Você coloca aí também o aplicativo da Adore Mais. O dia inteiro a gente está aqui com palavras, com mensagens que edificam a sua vida. A Késia Rodrigues, aqui no TikTok. Ah, boa, Natan. Ela diz assim. Ela me enviou, oxi, cinco presentes no TikTok, agradecendo pelo conteúdo. Que lindo, olha isso, gente, a reciprocidade. Um beijo, Késia. Gratidão, gratidão. E essa é uma coisa que potencializa a sua vida. Que é o que você está contribuindo. Como você está contribuindo com algo bom que chega na sua vida? O Bruno, vim através da rádio, parabéns. Obrigado, Bruno, obrigado pela audiência. Isso mesmo, você que está aqui no 102.1, estamos falando para mais de 25 milhões de habitantes do estado de São Paulo. Bora pro Instagram, Elisângela Gomes Aeli, se você quer conhecer um pouquinho do que a Eli faz. E como é ser CEO da família do Animais? Para mim é uma honra, gente. É um time incrível. Aqui, ó, nosso estúdio tá cheio. Tem o Washington, o Nathan, a Mary. Pois é, eu tenho o melhor time desse mundo. Essa novidade para você. Então, você só seguir a gente também. Olha, o que você tem se alimentado nas redes sociais? Com o quê? Percebe que quando você tem a frequência ali no conteúdo que você está assistindo, que te provoca negatividade, medo, ansiedade, dúvida. Ai, você. Às vezes você olha e fala: ai, eu tô tão angustiada, eu não sei por quê.
Deixa eu dar uma olhadinha no que você anda vendo aí no seu Instagram, que eu te falo por quê. Eu te falo na hora. Cuide das entradas da alma. Cuide, mas cuide bastante. O que que você está lendo? O que que você está assistindo? 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Construa hábitos consistentes. Essa é a quarta forma de você blindar, se blindar emocionalmente. Você sabe que nós somos os nossos hábitos, né? É. Nós somos os nossos hábitos. Quer conhecer alguém? Dá uma olhadinha no que ela faz todo dia. Ah, dá uma olhadinha no que ela faz repetidas vezes. Olha só, toda vez que você repete algo que é bom, você tá deixando aquilo entrar como hábito na sua vida. Isso. Então, por exemplo, sabia que quem está ouvindo a gente aqui no FM, no 102.1, na rádio? Rádio é hábito, gente. Toda vez que a pessoa entra no carro, o que que ela faz? Liga o rádio. Eu sou assim. E eu faço isso há muitos anos, né? Porque eu trabalho com isso. Você que está me ouvindo, você é igual? Virou um hábito já, né? Você entrar e ligar. Então, percebe que pequenos passos. Pequenos passos todos os dias vai tornar o hábito. É assim que você dá passos maiores. Para construir hábitos consistentes, elimine os obstáculos. Mas como assim, Eli? Por exemplo, se você quer ter uma alimentação saudável, que tal você não comprar o que não é saudável? Porque na hora da fome, o instinto de sobrevivência vai mandar. Você não vai ter tempo de pensar. Você vai comer o que você vê na sua frente. Você sabe que eu faço isso, né, gente? Lá em casa só tem o que é nutritivo. Porque senão, na hora da fome, eu vou lá, vou comer. Vai ser mais difícil de eu tomar a decisão. Agora, depois que você construir o hábito todo dia, puxa, deu fome, o que que você olha tem? Comida saudável. Aí você come hoje, você come amanhã, come depois, e assim vai. As pesquisas sugerem que para criar um hábito na nossa vida é de 21 a 66 dias. E dependendo do que é, vai até um pouquinho mais, viu? Então, se você faz aquilo de novo, e de novo, e de novo, vai tornar o hábito. Vai tornar o hábito. E agora o quinto. A quinta forma de você blindar-se emocionalmente. Seja como flecha em direção ao alvo. Leia a palavra de Deus todos os dias.
Quando você lê a palavra de Deus todos os dias, você está blindando não só suas emoções, como você também está dando comando para o mal. Olha, quem domina aqui é a palavra de Deus na minha vida. Como diz em Salmo 119, 105, lâmpada para os meus pés é a tua palavra e luz para os meus caminhos. Não se esqueça jamais que você é flecha em direção ao alvo. Mas Eli, que alvo é esse? Olha, o meu alvo, o seu alvo é sermos aqui na terra luz, é sermos sal na terra. Já tem tanta coisa ruim. Você não. Você é gerador de boas notícias. Você e eu somos aqueles que vai trazer luz quando tiver tudo em trevas. Na sua casa, no seu lar, no seu trabalho, você é quem vai dar a solução, você é quem vai dar a boa notícia, você é quem vai trazer o alívio da alma, você é quem vai trazer a palavra de Deus. Então, a partir de hoje, você que ficou comigo até aqui, você será blindado nas emoções, no nome de Jesus. Porque é através dessas suas emoções que você vai poder ser usado pelo Espírito Santo. É através da sua firmeza no seu caráter que você vai poder ser quem Ele te chamou para ser. Não permita que o mal tenha sequer uma brecha nas suas emoções. Seja intencional, seja firme, seja constante, seja abundante nas suas boas emoções. Traga alívio quando for um momento de dor para você e para o seu próximo. Combinado, minha gente? 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E, gente, pois é, nosso programa chegou ao final. Que bom que você esteve aqui comigo. Continua você aqui do 102.1. 102.1 tem muito de Deus para você. Você que não me segue, Elisângela Gomes, a Eli, esse é o meu Instagram. Combinado, minha gente? Seja firme, seja abundante e seja constante na autoridade do nome de Jesus. Um beijo no seu coração. Tchau, gente.

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3: Oi pessoal, eu sou a Sabrina aqui da Vila Santa Catarina. Ouço sempre Adore Mais, tô adorando a programação de vocês. Eu queria pedir uma música, a música Eu Sou Teu Pai, da cantora Valesca. Um abraço a todos.
4: Eu tenho

Opa, conferência de solteiros? Todo mundo. Quem é solteiro e quer casar, levanta a mão. Fica com a mão levantada. Você casa com aquela ali, aquela casa com aquele ali. Ah, quer escolher? Ah, não casou até hoje, quer escolher. Eu, hein? De tudo que você pode desejar, nada se compara para ela. Você quer casar? A sabedoria ainda é melhor. Tudo que você pode desejar. Não, porque se eu ganhar muito dinheiro, sabedoria ainda é melhor. De tudo que você deseja, nada se compara com ela. Então paga o preço da sabedoria, porque ela vai atrair duas coisas para você: honra e excelência. Vão te honrar e você vai ter excelência para atrair as coisas certas para a tua vida. Honra e excelência só vem com sabedoria. Versículo 16. Meu Deus. Na sua mão direita, faz assim com a sua mão direita. A sabedoria garante vida longa. E na sua mão esquerda, faz assim com a sua mão esquerda. Ela garante riquezas e honra. Na sua mão direita, ela vai te dar vida longa. Quem quer viver muito aqui? Viver com paz e prosperidade e saúde. E na sua mão esquerda, ela vai dar riquezas e honra. Porque tem gente que enriquece, mas não é honrado. Com sabedoria você vai enriquecer e vai ser honrado junto. É o que a Bíblia diz. É o que Salomão profetiza. Encerro no 17. Os caminhos da sabedoria são caminhos agradáveis. Os caminhos da sabedoria são caminhos tortuosos? São caminhos difíceis? São caminhos desagradáveis? Os caminhos da sabedoria são caminhos agradáveis. E todas as suas veredas são paz. Todos os seus caminhos são de paz. Então, quando eu garanto sabedoria para a minha vida, quando eu adquiro sabedoria para a minha vida, a prosperidade me alcança. A honra me alcança. A excelência me alcança. E junto com tudo isso, ficou claro, porque nós lemos quase todo o versículo 3 de Provérbios, que à medida que Deus nos vai prosperar, Ele também vai nos corrigir. É necessário ou não? Você acha que você consegue acertar sozinho? Seja sincero. Não consegue. E Deus vai te corrigir de três formas. Número 1, a pior de todas. Ele te afunda. Te joga no poço, te joga na cova dos leões, faz teus irmãos te venderem como José, faz você perder tudo como Ruth, faz você ser levado como escrava, como Esther, faz você perder tudo, faz arrancarem teus olhos como Sansão, para você poder, enfim, entender a repreensão. Mas esse é o pior, não quer dizer que vai acontecer isso contigo, não. Aconteceu com muitos na Bíblia, mas não quer dizer que vai acontecer contigo. Porque você é muito especial. Você é mais especial do que Davi. Às vezes você é melhor do que Esther, pode ser. Mas há 10 anos atrás, Deus me tirou tudo. E eu só não perdi minha família, foi a única coisa que restou, pela misericórdia de Deus. Porque até a família eu merecia perder. Existem pessoas que só aprendem quando são corrigidas no nível máximo. Eu tenho 4 filhos. Cada um é corrigido de um nível. Tem uns que eu só preciso falar assim: José é o mais quietinho. Para, ele para. A Jasmine eu tenho que pegar pelo braço e ameaçar. Eu vou te pegar. Eu vou te levar ali no canto. Você vai ver, tem que ameaçar, senão ela não para. É a pequenininha. A pequenininha, essa aqui, ó. Só tem cara de boazinha, essa aqui, ó. Essa aqui, Jarmin. Só Jesus. Jesus, protege. Que essa. A mais velha é Júlia, Joaquim, que é a minha cópia, e José. Ou seja, eu tenho 4 filhos. Cada um eu corrijo de uma forma, sabe? Porque eles aprendem de forma diferente. Com uns eu tenho que ser mais duro. Com a mais velha já tem 15 anos. Eu tenho que chamar minha princesa. Eu vou corrigir. Mas eu não posso ser duro com ela, vai machucá-la. Eu sou um homem, ela me vê como referência. Eu tenho que

0: Eu vou chamar a atenção, mas princesa, senta aqui, olha, papai não gostou disso. Eu, na verdade, eu estou com vontade de dar-lhe. Desculpa abrir meu coração. Mas eu não posso fazer isso porque vai machucá-la emocionalmente. Então eu tenho que falar, princesa. Papai te ama, mas você não pode continuar fazendo isso. Meu amor. É assim. Então tem filhos amados de Deus que Deus já sabe que não adianta ir levinho, ele já joga direto no poço. Eu não sei qual é o teu estilo, mas anos atrás Deus me jogou, foi na cova dos leões. Mas tem uma segunda forma, é mais tranquila. Foi como ele fez com Davi. Davi pecou, Davi errou, mas não perdeu o reino, não perdeu o dinheiro, não perdeu a unção, não perdeu a graça. Deus não tocou em nada de Davi, mas ele mandou Natã, o profeta, para adverti-lo. Com uns, Deus corrige jogando direto no calabouço, outros Deus só manda recado. Porque Deus conhece o coração de cada um. E ele sabia que quando Natã falasse com Davi, Davi ia rasgar sua roupa e se arrepender. Falar, meu Deus, fui eu que fiz isso, pô. Eu me arrependo. Com outros, Deus ainda é mais suave ainda. Você começa a andar por um caminho tortuoso depois da prosperidade, depois que alcançou a sabedoria, depois que está se achando, começou a ganhar um dinheirinho, saiu o documento que tanto esperava, você já quer contar vantagem em cima dos outros, e aí Deus tem que te corrigir. Ou é quebrando tudo, ou é mandando uma advertência, ou é sussurrando através do Espírito Santo no teu ouvido. Essa é a melhor forma. Essa não dói. Essa não envergonha. Ele sempre tenta essa primeiro, é que a maioria não entende. Recentemente o Espírito Santo sussurrou no meu ouvido. Eu estava numa viagem, numa madrugada. 4:15 da manhã, eu acordei, pum, inquieto. O que está acontecendo? Sabe quando você acorda inquieto, você não sabe o que está acontecendo? Meu Deus, parece que tinha alguém no quarto, eu estava sozinho, numa viagem. E o Espírito Santo começou a falar comigo, você está errando nisso. Eu não estou gostando disso aqui. Esse jeito aqui eu não quero mais. O Espírito Santo começou. Me bateu das 4:15 às 8 horas da manhã. Mas só assim, conversando. E aí eu só lembro de ajoelhado na cama falar assim, Senhor, eu vou aprender desse jeito. Não precisa passar para a próxima fase. Já aprendi. Eu já peguei. Não precisa mandar advertência, nem me manda para o poço, não. Já entendi, já passei pelo poço, não gostei, é ruim demais. Vou obedecer. Ou seja, à medida que Deus te prospera, Ele também te corrige. Amém ou não?
1: Amém.
0: Porque Ele não quer te perder, e Ele não vai te perder, porque a Bíblia diz que Ele não perde nenhum dos seus.
1: Amém.
0: Todos aqueles quanto Ele chamou, Ele também já redimiu, não vai te perder. Só que você precisa saber que à medida que você se envolve com a palavra, como por exemplo o Provérbios 3 que nós acabamos de ler, inevitavelmente você começa a viver uma vida de honra e excelência. Porque é impossível se aproximar da palavra e continuar se vestindo do mesmo jeito, continuar com a casa suja, não dá. Você não consegue, o Espírito Santo não deixa. Deus tem nos prosperado muito, mas tem muita gente muito, com muito dinheiro, mais, muito, muito mais próspera. E há uns 2 anos atrás, talvez, um casal muito rico, pensa assim no nível de riqueza incontável, convidou eu, minha esposa e as crianças para um final de semana na casa deles. E a gente ficou muito feliz, uma casa linda de praia, a casa era em frente à praia e uma coisa maravilhosa, e mandar avião buscar gente, todo mundo, meu Deus, todo mundo impressionado. E o casal muito, muito, muito, muito rico. Quando a gente chegou na casa, o planejamento era ficar 3 dias, ficamos 1. Primeira coisa, a casa dava para ver que era muito rica, mas suja. Muito dinheiro e não entendiam nada de nada. Não davam ordens aos funcionários, então tudo fora do lugar. Tudo sujo, coisa quebrada. Lustre, torto. O lençol de pior qualidade. Mas a gente não foi embora por causa disso. A gente foi embora porque eles dormiam em quartos separados. Os filhos não se falavam. Eu falei, peraí, a gente está numa casa que é tudo sujo, está tudo quebrado e ninguém está bem. O que, que a gente está fazendo aqui? No outro dia, voltamos. Ficamos um dia e voltamos. Porque é uma diferença muito grande em prosperar e simplesmente ganhar dinheiro. Ganhar dinheiro lá fora você consegue. Prosperar, vem honra e excelência junto. É só com Deus. É só com Deus. Honra e excelência só vem com Deus. Então, quando você começa a praticar o que está escrito, o que começa a acontecer com você? Você começa a se incomodar com algumas coisas que antes você não se incomodava. Às vezes você se incomoda com o teu peso e fala, vou cuidar mais da minha saúde, porque Deus me prometeu vida longa, então vou cuidar de mim. Às vezes você se incomoda com o jeito que está tratando o seu cônjuge e começa a ser mais carinhoso. Começa a baixar o tom de voz e melhorar o argumento. Às vezes você não está orando o suficiente, fala, o que eu preciso é melhorar minha vida espiritual. Em vez de comer tudo que você come, você começa a jejuar uma refeição e começa a orar mais. Ou seja, quando você se aproxima da palavra, Deus vai te trazer excelência, mas excelência não cai do céu, é uma prática que Ele vai te dar. É uma disciplina diária que Ele vai te dar. Mas vai te levar para outro nível. Vai te trazer resultado que você nunca imaginou. Vai te colocar em níveis que você nunca sonhou, porque nem olhos viram, nem ouvidos ouviram, e nem jamais entrou no coração do ser humano que Deus tem preparado para aqueles que o amam. Quantos amam o Senhor, dizem amém.
1: Amém.
0: Versículo 16, que nós lemos, diz que na mão direita a sabedoria garante, repete comigo, garante.
1: Garante.
0: A sabedoria dá uma garantia, dá um penhor. Garante vida longa. Você só tem que fazer a sua parte. E na mão esquerda, ela garante riqueza e honra. Você só tem que fazer a sua parte. Porque Deus faz tudo, menos sua parte. Deus não vai correr na esteira por você. Deus não vai limpar a casa por você. Deus não vai tratar o teu marido melhor, a tua esposa melhor por você. Deus, Ele é fiel com você, mas não é fiel por você. Deus pensa em você, mas não pensa por você. Você tem que pensar. Deus está te chamando hoje à noite para um nível de excelência e honra diferente. Para isso você vai ter que procurar e correr atrás da sabedoria. E você tem que estar preparado que junto com a honra e com a prosperidade vai vir a correção. Se você não gosta de ser chamado a atenção, que pena, porque com Deus não tem outro jeito. Por isso que Ele nos chama de filho, porque filho fica sendo corrigido pelo pai mesmo. Por isso que Ele diz que é pai, porque da mesma forma que Ele ama, Ele também nos endireita. E é por isso que Deus coloca pessoas para a gente praticar. O pastor estava falando antes aqui, quem não ama seu irmão a quem vê, como vai amar a Deus quem não vê? Se você não honra seu irmão a quem vê, como vai honrar a Deus quem não vê? Se você não gosta de ser chamado atenção pela sua autoridade, como você vai ser chamado atenção por Deus? Não vai. O mesmo princípio. Quantas vezes eu fui chamado a atenção pelo meu pai? A primeira vez, eu comecei na internet em 2014. Em 2014, eu postava as mesmas coisas que eu posto hoje. Tinha 10 curtidas, 3 comentários, um era da minha mãe. Parabéns, filho. Já está com o Senhor. 2015, mesma coisa. 2016, 30 curtidas, 4 comentários. 2017 foi a primeira vez que eu fiz um post que deu muitas curtidas. Deu 1000 curtidas. Hoje nós temos post com 1 milhão de curtidas, com 2 milhões de curtidas, mas na época 1000 curtidas era muito. E era um post que eu estava dando uma palestra e eu estava apontando assim. E eu fiquei muito feliz, 1000 curtidas. E eu recebi uma ligação. E meu pai falando: Tiago, tudo bem?
2: Tudo.
0: Você está bem mesmo? Estou, pai, tudo bem. Me diz uma coisa, você é artista? Eu falei: por quê, pai? Não, porque eu acabei de ver uma foto no Instagram que você está apontando para o nada. Eu falei: pai, deu 1000 curtidas, ele apaga. Por quê? Porque esse não é seu coração. Porque você não postou lendo a Bíblia, ou postou outra coisa, mas postou apontando para o nada. Você não é cantor sertanejo, não é cantor de... Só brasileiro entendeu isso, né? Espero que não esteja escutando, Senhor, em nome de Jesus, perdoa teus filhos. Ou seja, eu com raiva, eu falei: meu pai não tem nem 1000 seguidores e quer me ensinar. A gente adora encontrar desculpa para não obedecer à instrução e à repreensão. Com raiva ou sem raiva, aceitando ou não entendendo no momento, obedece. Fui lá e deletei a única foto que eu tinha com 1000 curtidas. Brincadeira! A partir desse dia, eu comecei a ganhar 10 mil seguidores por semana. 100 mil seguidores a cada 45 dias. E hoje a gente tem milhões de seguidores. Obedecer é melhor do que sacrificar, diz a palavra. Obedecer é melhor do que sacrificar. Salmo 51, quando Davi está confessando o seu pecado, quando Davi está ali: Senhor, tem misericórdia de mim. Ele fala: se tu quisesse sacrifícios, tu sabes que eu te daria. Eu mataria 1000 bois, 10 mil ovelhas, tu sabe que eu daria qualquer sacrifício, mas não é sacrifício que você quer, é coração quebrantado e arrependido, e é isso que eu vou oferecer. Que o Espírito Santo vai trazer um novo tempo sobre a tua vida, de honra e excelência. É um tempo de honra e excelência, mas junto, eu não posso mentir para você, não vai ser fácil, porque vai ter repreensão divina junto. O bom da repreensão divina é que só dói se você não quiser obedecer. Se obedecer, é recompensa. Deus não vai deixar você se perder. Deus me enviou nessa noite aqui para dizer que Ele vai te levantar e não vai deixar você se perder. Se você tinha medo de enriquecer, de ser levantado no ministério, de ficar conhecido e se perder, tira isso do teu coração, porque Deus não vai deixar você se perder. Deus não vai deixar você se perder. Deus não vai deixar você se perder. Deus não vai deixar você se perder. Deus não vai deixar você se perder. Ele não perde nenhum dos seus. Ele está trazendo riqueza. Mas não é para a gente viver na vida boa, não. É para a gente patrocinar a obra dele na terra. Tem muita recompensa em você ser próspero em Deus. Você sabia que no avião tem classe econômica e classe executiva, sabia, né? Hoje, por causa da prosperidade que Deus me trouxe, eu consigo vir na classe executiva, eu venho deitadinho. Olha que bênção. A vida toda andei na econômica. Hoje, eu consigo vir na classe executiva. Amém, né? Melhor, por causa da saúde, que dura, duro mais. Chego já disposto para fazer a obra e tal, papapá. Mas meu dinheiro não é para isso. É que tendo dinheiro, isso acontece. Meu dinheiro é para patrocinar os projetos que Deus coloca na minha mão. Eu chego para minha esposa e falo: meu amor, você está satisfeita com a casa? Tô. As crianças estão bem? Estão. A escola está boa? Tá. Está comendo bem? Tô. Então vamos doar tudo para a obra. Vamos. Pronto. Para a obra. Porque a Bíblia diz, primeiro a minha casa. Porque a Bíblia diz que aquele que não cuida da sua própria casa, negou a fé e é pior do que infiel. Mas se minha casa está comendo bem, meus filhos estão estudando, eu vou é patrocinar a obra de Deus, então Deus vai te enriquecer mesmo. Mas é para patrocinar a sua obra. Deus vai te prosperar mesmo, mas é por um propósito. Deus vai levantar o teu nome. A Bíblia, a gente leu em Provérbios 3 que Deus vai te dar bom nome. Está escrito aqui, deixa eu ler o versículo para você não achar que é coisa da minha cabeça. Deus vai te dar uma boa reputação. Vão falar bem de você. vão falar bem de você, vão falar bem do teu negócio, vão espalhar teu negócio por aí. Eu vi tantos empreendedores de pé, fica de novo de pé os empreendedores. Vão falar bem do teu negócio, vão espalhar ele por aí. Vão espalhar ele por aí. Esse país vai falar bem do teu negócio, esse país vai enriquecer teu negócio. Pode sentar. Está chegando esse tempo. Está chegando esse tempo. A única coisa que Deus me pede para lembrá-los é que vai ser debaixo de repreensão. E Deus só corrige a quem ama. Deus só chama a atenção de quem Ele vê como filho. Se Deus não está te chamando a atenção, tem uma má notícia para você. Mas se Ele continua te corrigindo, se você ainda está na prova, se a tempestade ainda bate na tua porta, se o barco ainda balança para lá e para cá, eu tenho uma boa notícia. Deus ainda tem esperança em você. Deus ainda tem um plano para você. Deus não desistiu de você. Ele vai te levar para um novo nível de fé hoje. Levanta sua mão assim, em sinal de receber. Deus vai te levar hoje assim, ó, em sinal de receber. Deus hoje vai te dar um nível de fé que você nunca imaginou ter. Esse nível de fé vai trazer para a tua vida honra e excelência, que vai atrair a prosperidade do céu sobre a tua casa, sobre teu casamento, sobre teu ministério, sobre teus negócios, sobre tudo que você fizer. A repreensão do Senhor vai te tirar de alguma lama que você ainda esteja, vai perdoar os pecados que talvez você ainda esteja. A repreensão do Senhor vai endireitar teus caminhos, mas Ele não vai te perder, diz o Senhor. Eu não vou te perder, diz o Senhor. Eu não vou te perder, diz o Senhor. Eu tenho um plano para você e é um plano de paz e não de mal. Jeremias 29:11. Para vos dar o fim que vocês desejam.
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1: Sejam todos muito bem-vindos a mais uma série do nosso programa aqui, Negócios com Propósito. Seja bem-vindo você do FM 102.1, do YouTube, do Facebook, do Instagram, do nosso aplicativo Adore Mais FM, que fala para mais de 20 países. Sejam todos muito bem-vindos. O programa de hoje, gente, tá simplesmente incrível, porque nós vamos falar de pilares de novo. Pilares que fazem você se manter de pé. Você sabe que um prédio, quando você vê ele ali lindo, bonito, vistoso, alto, com 30, com 40 andares, com 15 andares, é porque a fundação, o pilar dele, está bem construído. Porque senão, o que ia acontecer? Cair, né, gente? Cair. É. Assim também é na vida e nos negócios. E esse programa, ele existe para juntos construirmos, fortalecermos esses pilares tão importantes na nossa vida. Tão importantes na nossa vida. E hoje o nosso tema é 5 formas de se blindar emocionalmente. Você sabe como se blindar emocionalmente? Você consciente, você sabe o que fazer para ser uma pessoa forte, firme nas emoções? Quando a notícia ruim chegar, você sabe? Bom, como CEO da família Adore Mais, se você não me conhece, para mim é uma honra servi-los nesse programa também, servi-los nesse momento também. A ideia aqui desse programa, gente, é falarmos de estratégias e técnicas. Claro, afinal, existe o que há de informação externa e o que há de informação interna, não é mesmo? Então, ó, estratégias e técnicas é o que está fora, comportamento e emoções é o que está dentro. Então, quando a gente fala de negócios com propósitos, tem esses dois indicativos aqui. Você sempre vai ver eu falando ou de técnicas, estratégias, ou de comportamento e emoções. Lado de dentro e lado de fora. Como se fosse para você se manter firme com Deus. É, você está conectado com o que há de cima e tomando atitudes aqui embaixo. Então, vamos juntos em mais um programa, Negócios com Propósito. O Márcio fala assim: tô numa luta aqui para mudar a mente e não agir na emoção. Muito bom, Márcio. Fica aqui comigo que hoje você vai aprender como fazer isso. Como fazer isso? E se você já quer anotar aí o telefone para você entrar em contato comigo, 011-99537-5356, 99537-5356. Se você está aqui me ouvindo na rádio, você pode me assistir no Instagram ao vivo, Elisângela Gomes, a Eli. Aproveita e já se inscreve, tá bom? Já me segue aí no Instagram, Elisângela Gomes, a Eli. Vamos lá então, minha gente. 5 formas de se blindar emocionalmente. Se você quer botar pergunta para mim também, tudo pelo Instagram, Elisângela Gomes, a Eli. Bom, primeira coisa que você precisa fazer para se blindar emocionalmente é cuidar das palavras que você fala. Uhum. Cuidado com o que você está falando. Pare de falar aquilo que você não quer. E passe a falar coisas, apenas aquilo que você quer. Você sabia que o nosso cérebro, ele é um condutor neurótico. Neurótico. Quando você dá um comando, se você fala não, eu não gosto de tal coisa, é automático você dar um comando para o seu cérebro focar naquilo. Então, quando você fala eu amo fazer tal coisa e fala positivamente, você está dando um comando positivo para o seu cérebro começar a criar as imagens. É! Então, olha só, uma criança, quando você diz para ela assim, ó, não põe o dedo na tomada. Isso é bastante comum, né, gente? O que ela vai fazer? É na hora que ela vai lá com o dedinho, pã, botar o dedo na tomada. Agora, se ela estiver indo colocar o dedo na tomada e você disser para ela, olha, não, coloca o seu dedinho aqui e pega a mãozinha dela, coloca em outro lugar. Você está dando um comando para ela agir positivamente e não dando um comando negativo. Porque se você der um comando negativo, você vai agir negativamente. Agora, se você dá um comando positivo, você vai agir positivamente. Você sabe, você já ouviu muito sobre o poder que existe na nossa boca. Olha só o que diz em Provérbios 21, 23. O que guarda a sua boca e a sua língua, guarda das angústias a sua alma. Olha só, será que o que você está tendo não é resultado daquilo que você está falando toda hora, falando todos os dias a mesma coisa, sem pensar no que você está falando, não é? Então, Elias, a paz do Senhor, querido, seja bem-vindo aqui. Olha, então, presta bastante atenção no que você está falando. Muita atenção. Você sabe que um dia, olha só, eu mandei uma mensagem para um parceiro meu de negócios para a gente ir almoçar. Né? Fazia muito tempo que a gente não se falava e eu precisava muito criar umas estratégias com ele. Falei, vamos almoçar? Vamos, tal, marcamos, tal. Olha isso, gente, que poderoso. E aí chegamos e tal, tudo bem. Depois de 40 minutos, a gente começou a discutir. Olha isso. Há muitos anos nós somos parceiros de negócios, se entende, coisa tranquila, né? Faz dinheiro, eu mando cliente para ele, ele manda para mim, negócios e assim. E aí, 40 minutos de conversa, a gente começa a discutir. Apontar o erro um do outro e tal, e tal. Aí eu olhei, eu falei assim, ué, isso nunca aconteceu. Parei na hora, ó, poder da consciência, de você trazer pro seu consciente o que tá acontecendo naquele momento. Porque ali na hora, a emoção qualquer, o que que eu queria? O que tava sendo indicativo? A discussão. Aí eu, ué, falei, por que que a gente tá falando assim um com o outro? E, na hora, eu falei, ah, já sei. Durante os 40 minutos que a gente estava ali conversando, a gente começou a falar do concorrente, coisas ruins que o concorrente estava fazendo, dos nossos concorrentes. Começamos a falar de resultados que não chegavam. A gente só estava falando coisa ruim. Eu falando coisa ruim do mercado, nananá, ele também, eu também, ele também. Acabou virando pessoal. Por quê? A nossa boca ali estava trazendo as palavras que a gente estava usando, era o quê? Só mal. Então, aquilo que você fala é como você tende a se comportar. Gente, isso é muito poderoso. Olha, só com esse primeiro conselho para você do nosso tema de hoje, das 5 formas de blindar, de se blindar emocionalmente, já vai salvar o seu dia, já pode salvar o seu casamento, já pode salvar as suas relações como líder, você como empreendedor, no momento de negociação, você vai falar, vai mandar uma palavra negativa, um comando negativo no fechamento de um negócio, você está puxando. Olha isso, que poderoso. Para a finalização ser ruim. Para essa negociação ser terrível. Uhum. Então, cuidado com as palavras que você fala. Muito cuidado. Para de falar mal. das pessoas, do que fizeram contra você. Para de falar do que fizeram de contra você. Seja pontual. Seja pontual. Só fale com quem gosta de resolver problemas. Você sabe que toda vez que você está comentando algo que fizeram contra você, você está trazendo aquele momento de novo para a sua atualidade? Uhum. Se fizeram algo contra você, procure quem vai resolver esse problema. Puxa, Eli, abriram, sei lá, falaram falso contra a minha ética. Ou falaram que eu roubei. Puxa vida, o que você vai fazer? Vai falar com quem sabe como abrir um boletim de ocorrência. Vai direto onde que resolve. Mas não fica falando aquilo com quem não vai te ajudar a resolver. Você está estragando o seu dia. Você está estragando o seu momento, a sua semana, o seu mês. Você já viu aquela pessoa, gente, que fica falando do que aconteceu de ruim com ela há 50 anos atrás? Você conhece alguém assim? Que você viu ela hoje, ela fala daquele assunto ruim. Aí você viu ela semana que vem, ela fala de novo. E dali, depois, de novo. Ou você gestor, você líder, você já corrigiu o seu colaborador, só que você fica lembrando ele todo mês daquilo. Que coisa insuportável. Você está trazendo isso de novo. Você acha que ele vai te entregar bons resultados com isso? Não vai. Porque é como você está gerando a energia no seu ambiente de trabalho, na sua igreja. Então, cuidado com as palavras. Segundo, escolha com quem você vai andar. Ai, como eu gosto disso aqui. Sabe por quê? Porque coisa ruim pega, gente. Cuidado com quem você anda. Coisa boa pega, mas a ruim acho que pega mais. Porque na palavra diz que o nosso cérebro, ele tende pro lado esquerdo, não é? Que é o quê? É a razão, é o triste. Então, por quê? Isso vem lá da questão primitiva, como forma de sobrevivência, você tá sempre na defesa, não é? Então parece que sempre você falar algo ruim é automático, né? Lembra lá, acho que foi o apóstolo Paulo, né? Você que é teólogo, que pode me ajudar. O bem que eu não quero, o bem que eu quero eu não faço, mas o mal está sempre diante de mim. Por que isso? Porque isso faz parte da nossa construção mental, gente. Olha que triste, né? Então tem que treinar. É. E que bom que você está aqui comigo nesse programa Negócios com Propósito, onde a gente fala de vida e negócios. Então, olha que poderoso. Quando você escolhe com quem você vai andar, as suas companhias, as pessoas, os ambientes. Você sabe que quando você pergunta para alguém assim, olha, onde você vai toda semana? Você sabe que está revelando parte de quem essa pessoa é. Sabia, né? Uhum. Olha só. Então, quando você evita andar com pessoas negativas, pessoas presas ao passado, ela vai te instigar a também falar do seu passado. Sabe aquela disputa na conversa? Você não sabe o que aconteceu comigo quando eu tinha tal data. Quando eu era criança, eu caí, quebrei o joelho. Aí o outro fala, você não sabe o que aconteceu comigo, eu quebrei o joelho e o braço. Quase que eu quebrei a cabeça também. Aí começa uma disputa de coisa ruim. Você já notou isso? Ninguém disputa pra falar bem, né? Não, aconteceu algo bom comigo na semana passada. Menino, você não sabe. Olha, eu senti a presença de Deus. Olha, eu consegui ler 5 páginas do livro. Aí o outro, mas eu consegui ler 15. Não existe isso, né? A competição parece que é sempre ali na fala, na companhia, pro lado ruim. Evite essas pessoas que têm como padrão negativo de fala. Evite, porque ela vai levar você junto com ela. É automático. Às vezes é alguém que tem até uma boa intenção. Só que o hábito de falar, de te lembrar de coisas ruins, é mais forte. Ela vai levar você junto. Vai! Nós somos seres humanos relacionais. É, a gente parece que muitas vezes quer se parecer com o outro, essa necessidade do pertencimento. Então você vai, sim, começar a se parecer com ela. Essa pessoa que você tá andando, ela tem integridade? Toda vez que você tá com ela, ela vem tocando na sua ferida. Ela vem falando do erro que o seu amigo, o amigo em comum que você tem com ela, cometeu toda vez. Será que ela tem um traço ali no caráter que se repete toda vez com relação à integridade? Você sabe que a fofoca é assim. Quando a pessoa vem falar mal de outra pessoa para você, espera que ela vai falar de você mal também para o outro. Porque é traço de caráter. É um padrão repetitivo. Gente, olha essa dica. O ser humano, ele tende a repetir a forma que ele age em um assunto, em outros assuntos também. Porque somos movidos a padrão. A padrão. Então, essa pessoa que você escolheu para andar com você, os valores e os objetivos estão em comum? Em comum entre vocês? Procure pessoas que tenham o mesmo objetivo que você. Que tem ambição de crescimento. Que tem a ambição de se aproximar mais de Deus, que não apenas ela está tentando sobreviver todos os dias, porque é essa pessoa que está tentando sobreviver todos os dias, intencionalmente, o foco dela é só sobreviver, ela vai roubar os teus sonhos, você que tem ambição, ela vai apontar a dificuldade para você chegar onde você quer chegar, aliás, ela só vai apontar a dificuldade, ela só vai mostrar para você o quão difícil vai ser. E aí, ela rouba o seu sonho, porque você já começa a pensar também parecido. Puxa, é mesmo, né? Ah, não, vai ser muito difícil. Agora você imagina. Vamos definir aqui o que é ambição e ganância. Ambição é aquela energia boa que te impulsiona para frente, que te impulsiona para cima. Ganância, não. É aquela energia que a pessoa gera para fazer qualquer coisa para chegar no objetivo. Passa por cima de pessoas, não cumpre princípios, valores, ela vai mentir, é gananciosa, ela só pensa no dinheiro. É ruim, ganância é ruim. Ambição é positivo. Grava isso. Então, se você é ambicioso, ande com pessoas parecidas, que sonham também. Que te potencializa também. Que no momento que você fraquejar, fala, ai, tá tão difícil, ela fala, não, você consegue. Sabe por quê? A empresa tal fatura com nesse mesmo faturamento em que você quer chegar. Fulano faz a gestão das finanças dessa forma. Lidera assim. Então ela vai te ajudar a ser melhor no dia mal. Percebe? Que eu estou falando de padrão repetitivo. É claro que o dia mal chega para todo mundo. É claro que você não vai estar bem toda hora. Mas qual é o seu padrão? A semana tem 5 dias. Você passa 3 dias da sua semana mal. Ih! Ó, sinal vermelho. Vermelho, vermelho, vermelho. Porque você está construindo ali o seu padrão. E como é que você muda isso? Quando você muda um padrão mental, substituindo ele, Estou pensando em desistir.
2: Uou!
1: Como que eu substituo isso? Olhando o que eu vou ter de resultado se eu continuar. Nossa, eu vou dar uma vida incrível para minha família. Eu vou trazer para o meu relacionamento momentos agradáveis. Quando você olha a recompensa, você não para no meio do caminho. Quando você troca o pensamento ruim pela recompensa incrível que você vai ter, você não para no meio do caminho, você não desiste. Agora, se você não fizer boas escolhas, com quem você vai andar é ladeira abaixo. Uhum. Então, a gente está falando aqui, você que está chegando, as 5 formas de se blindar emocionalmente. A terceira é, coloque informações positivas no seu cérebro. Como? Essa é boa. Também. Cuide das entradas da alma. Uhum. Você sabia que os seus olhos, os seus ouvidos, o ambiente, o que você está sentindo, são as entradas da alma? Entrou, olha, para sair é mais difícil. Mas Eli, como é que eu vou fazer isso? Primeiro, presta atenção no que está acontecendo no seu dia a dia, que pode roubar as suas emoções. Gente, esses dias, olha só, lá perto de casa tem um posto que eu nunca abasteci ali, mas porque ele tem um preço caro. É caro. E aí, eu estava atrasada e o combustível que tinha no carro, eu não ia conseguir chegar lá no meu destino. Falei, ah, vou ter que pôr aqui mesmo. Nisso eu cheguei assim, né, pensando no compromisso, distraída. E abaixei o vidro e falei para a moça, olha, pode completar para mim assim, assim, assim. Só que eu tenho um aplicativo que quando eu faço o pagamento por esse aplicativo, tem um desconto. Olha só, a coach financeira baixando agora aqui, gente. Tudo que você faz com o seu dinheiro é o que vai ser responsável do que você vai ter na sua conta daqui 10 anos e do que não vai ter na sua conta daqui 10 anos. Então, toda decisão financeira que você faz hoje é responsável pelo seu sucesso financeiro daqui 10 anos. Olha só, mas esse assunto é para outro dia, né, gente? Finanças, bora! Olha só, aí eu ali toda, né, pensando na economia que eu ia ter, abastecendo ali pelo aplicativo, né, toda. Só que para abastecer, para fazer o pagamento por esse aplicativo, eu tinha que primeiro abrir ele, colocar o número da bomba de combustível e dar o comando para a frentista. Olha, já pode colocar, porque aí eu libero no aplicativo aquele número de bomba para eu poder ter o desconto. Só que eu dei mole. Eu dei mole e parei já, destravei o carro e aí destrava, né, ali a portinha onde coloca o combustível. E ela também, rápida ali, parei, abri, ela, pã, já colocou o negócio. Aí eu entrei no aplicativo e subi. E ela não me pergunta nada. Falei, bom, será que ela se ligou? Olha só, será que ela se ligou que eu quero pagar pelo aplicativo para ter desconto? Claro que não, né, gente? Porque esse era um comando que eu tinha que ter dado. Abasteceu, aí ela vem assim, olha, ficou tanto. Tipo, deu R$40 a mais. Só para você entender o que eu tô falando. Hora que ela falou, eu falei, mas você não, é pelo aplicativo. Ela, não, mas a senhora tinha que ter me falado antes. Eu falei, mas você também não perguntou por onde que eu ia fazer o pagamento? Aí ficou aquele climão. Quase que eu estrago o meu dia. Fala sério. Aí ela quis ficar brava, porque na hora ela viu a minha insatisfação como cliente. Falei, mas você tem que perguntar. Ela, não, você que tem que me dizer. E ficou aquela coisa. É ou não é um momento para roubar a emoção?

mais coisa para me preocupar naquele dia, mais importante do que R$ 40. Eu poderia perder muito mais na negociação que eu ia fazer. Então, na hora. Mas eu aprendi a ser o quê? Intencional no meu dia a dia com aquilo que pode roubar as minhas emoções positivas ou não. Quando foi ontem, gente? Ontem. Eu, de novo, olhei no ponteiro do combustível do carro. De novo, o ponteirinho lá embaixo. Que a gente só lembra de andar, né? Tipo, não. Falei, não acredito. Vou lá de novo. Cheguei. A mesma moça veio me atender. Aí na hora eu só baixei o vidro. Oi, tudo bem? Bom dia. Tal, com um sorriso. Falei, hoje ela não vai roubar minha paz de novo, não. Nisso, eu já falei, olha, eu vou abastecer pelo aplicativo, tá bom? Pelo programa do aplicativo. E já abri e o aplicativo e ela rápida foi de novo pra portinha ali do onde coloca, né, a mangueira. E não consegui abrir. Por quê? Porque eu não destravei o carro. Eu não destravei. Então ela não conseguia abrir. Ela só ia conseguir abrir depois que eu destravasse. Ou seja, depois que eu tivesse entrado no aplicativo. Resumindo, pois é, paguei, olha que lindo, com desconto, R$ 40 a menos. Minha conta ficou positiva e eu fiquei feliz. Por quê? Primeiro, as minhas emoções não foi roubada. Segundo, eu consegui fazer algo que eu tenho pré-estabelecido nas minhas ações diárias, que é investir ou gastar o menor dinheiro possível. Por que que eu vou pagar mais se eu posso pagar a menos? Não é mesmo? Então, isso só foi possível porque eu estava intencional em não deixar que nada do meu dia a dia roube as minhas emoções. Percebe que é no simples que você pode cair? Percebe que você precisa blindar as suas emoções no dia a dia, no que está acontecendo ali. Alguém chega e fala para você, olha, ai, você é um incompetente. Oi, qual que é o nosso instinto de sobrevivência? Incompetente é você, porque a melhor defesa é o ataque. Pois é, mas aí você entrou na mesma energia que ela. Você deixou ser roubado, como diz os cristãos. Você perdeu a sua bênção, querido. Ah, Eli, mas eu vou. No... Tem hora que não dá. Tá bom, a escolha é sua. Quem vai perder? É você. Quem vai ficar mal? É você. Quem vai faltar com inteligência daqui a pouco para o um momento incrível que você pode ter em seguida? É você. Porque é como se fosse dominó as nossas emoções. Se você está ruim em uma área da sua vida, tem potencial de todas as outras também ficarem ruins. Porque é só o que o mal quer, te desestabilizar nas suas emoções, para que aí sim ele roube a sua paz, para que aí sim ele roube a sua adoração diária. Porque na hora do almoço, você pode adorar a Deus, sim, agradecendo pelo alimento que você tem. Só que se você está com o seu coração amargurado, com raiva de algo que aconteceu naquele momento, você não vai adorá-lo na hora do almoço, na hora da janta, no meio do seu dia. Aí você tem que se programar para falar com Deus. Para com isso. O Espírito Santo, ele quer andar com você em todos os momentos. Não é só em momentos específicos, não. Quando você decide ser um representante dele na terra, ele tem que ser o seu companheiro, amigo em todos os momentos. Mas se você estiver cheio de raiva, de ódio, o tempo todo, que jeito que ele vai te usar? É quase que impossível. Ele, então eu não posso sentir raiva? Olha, querido, nem que você não queira. Porque isso é instintivo. Instintivo. Você vai sentir sim. Mas aí a minha pergunta é: em quanto tempo você vai passar nesse sentimento? Cuidado, você pode pedir perder a sua bênção. Você está pedindo tanto para Deus, Senhor, me abençoa. Só que você não está sendo bênção. Coisa nenhuma. Chegam perto de você, não dá, porque você está pesado. Está pesado. Coloque informações positivas no seu cérebro. Essa é a terceira forma de você blindar, se blindar emocionalmente.

Realmente. Como é que anda o consumo da mídia? Da mídia? Da sua mídia? Você está sendo seletivo com o que você está assistindo ali, rodando no seu Instagram? O que você está assistindo na televisão, na internet? Você está sendo seletivo e intencional com isso ou não? Que tal você permitir seguir perfis que compartilham mensagens de esperança? Mensagens positivas, inspiradoras, educacionais, educativas, motivacionais. Por falar nisso, você já me segue? Elisângela Gomes, Aeli. Não, não dou notícia ruim, gente. Ó, não adianta. Não, não, não, não, não. Se você quer notícia boa, se você quer notícias sobre crescimento, se você quer conselhos sobre como avançar, como se aproximar de Deus, como ter uma vida de resultados incríveis, como ter um negócio com um propósito absoluto que faz diferença na Terra, você me segue. Elisângela Gomes, Aeli, no meu Instagram. Você coloca aí no. Você coloca aí também o aplicativo da Adore Mais. O dia inteiro a gente está aqui. Com palavras, com mensagens que edificam a sua vida. A Késia Rodrigues, aqui no TikTok. Ah, boa, Natan. Ela diz assim. Ela me enviou. Oxi, cinco presentes no TikTok, agradecendo pelo conteúdo. Que lindo, olha isso, gente, a reciprocidade. Um beijo, Késia. Gratidão, gratidão. E essa é uma coisa que potencializa a sua vida. Que é o que você está contribuindo? Como você está contribuindo com algo bom que chega na sua vida? O Bruno, vim através da rádio, parabéns. Obrigado, Bruno, obrigado pela audiência. Isso mesmo, você que está aqui no 102.1, estamos falando para mais de 25 milhões de habitantes do estado de São Paulo. Bora para o Instagram, Elisângela Gomes Aeli, se você quer conhecer um pouquinho do que. Aí ele faz. E como é ser CEO da família do Animais? Para mim é uma honra, gente. É um time incrível. Aqui, ó, nosso estúdio tá cheio. Tem o Washington, o Nathan, a Mary. Pois é, eu tenho o melhor time desse mundo. Essa novidade para você. Então, você só seguir a gente também. Olha, o que você tem se alimentado nas redes sociais? Com o quê? Percebe que quando você tem a frequência ali no conteúdo que você está assistindo, que te provoca negatividade, medo, ansiedade, dúvida. Ai, você. Às vezes você olha e fala: ai, eu tô tão angustiada, eu não sei por quê. Deixa eu dar uma olhadinha no que você anda vendo aí no seu Instagram, que eu te falo por quê. Eu te falo na hora. Cuide das entradas da alma. Cuide, mas cuide bastante. O que que você está lendo? O que que você está assistindo? 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
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Construa hábitos consistentes. Essa é a quarta forma de você blindar, se blindar emocionalmente. Você sabe que nós somos os nossos hábitos, né? Nós somos os nossos hábitos. Quer conhecer alguém? Dá uma olhadinha no que ela faz todo dia. Ah, dá uma olhadinha no que ela faz repetidas vezes. Olha só, toda vez que você repete algo que é bom, você está deixando aquilo entrar como hábito na sua vida. Isso. Então, por exemplo, sabia que quem está ouvindo a gente aqui no FM, no 102.1, na rádio? Rádio é hábito, gente. Toda vez que a pessoa entra no carro, o que que ela faz? Liga o rádio. Eu sou assim. E eu faço isso há muitos anos, né? Porque eu trabalho com isso. Você que está me ouvindo, você é igual? Virou um hábito já, né? Você entrar e ligar. Então, percebe que pequenos passos todos os dias, vai tornar o hábito. É assim que você dá passos maiores. Para construir hábitos consistentes, elimine os obstáculos. Mas como assim, Eli? Por exemplo, se você quer ter uma alimentação saudável, que tal você não comprar o que não é saudável? Porque na hora da fome, o instinto de sobrevivência vai mandar, você não vai ter tempo de pensar. Você vai comer o que você vê na sua frente. Você sabe que eu faço isso, né, gente? Lá em casa só tem o que é nutritivo. Porque senão, na hora da fome, eu vou lá, vou comer. Vai ser mais difícil de eu tomar a decisão. Agora, depois que você construir o hábito todo dia, puxa, deu fome, o que que você olha tem? Comida saudável. Aí você come hoje, você come amanhã, come depois, e assim vai. É, as pesquisas sugerem que para criar um hábito na nossa vida é de 21 a 66 dias. E dependendo do que é, vai até um pouquinho mais, viu? Então, se você faz aquilo de novo, e de novo, e de novo, vai tornar o hábito. Vai tornar o hábito. E agora o quinto. A quinta forma de você blindar-se emocionalmente. Seja como flecha em direção ao alvo. Leia a palavra de Deus todos os dias. Quando você lê a palavra de Deus todos os dias, você está blindando não só suas emoções, como você também está dando comando para o mal. Olha, quem domina aqui é a palavra de Deus na minha vida. Como diz em Salmo 119, 105, lâmpada para os meus pés é a tua palavra e luz para os meus caminhos. Não se esqueça jamais que você é flecha em direção ao alvo. Mas Eli, que alvo é esse? Olha, o meu alvo, o seu alvo é sermos aqui na terra luz, é sermos sal na terra. Já tem tanta coisa ruim. Você não. Você é gerador de boas notícias. Você e eu somos aqueles que vai trazer luz quando tiver tudo em trevas. Na sua casa, no seu lar, no seu trabalho, você é quem vai dar a solução, você é quem vai dar a boa notícia, você é quem vai trazer o alívio da alma, você é quem vai trazer a palavra de Deus. Então, a partir de hoje, você que ficou comigo até aqui, você será blindado nas emoções, no nome de Jesus. Porque é através dessas suas emoções que você vai poder ser usado pelo Espírito Santo. É através da sua firmeza no seu caráter que você vai poder ser quem Ele te chamou para ser. Não permita que o mal tenha sequer uma brecha nas suas emoções. Seja intencional, seja firme, seja constante, seja abundante nas suas boas emoções.
traga alívio quando for um momento de dor para você e para o seu próximo. Combinado, minha gente? 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E, gente, pois é, nosso programa chegou ao final. Que bom que você esteve aqui comigo. Continua você aqui do 102.1. 102.1 tem muito de Deus para você. Você que não me segue, Elisângela Gomes, a Eli, esse é o meu Instagram. Combinado, minha gente? Seja firme, seja abundante e seja constante na autoridade do nome de Jesus. Um beijo no seu coração. Tchau, gente.

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0: Queridos, vamos abrir nossas Bíblias em Neemias, capítulo 2. Mas antes de ler o texto, deixa eu te apresentar o contexto. Houve uma invasão em Jerusalém e muitas pessoas foram levadas para a Pérsia. Entre eles, foi levado um homem chamado Neemias. Alguns pegaram um trabalho pesado e a vida ficou difícil. Mas o Neemias, ele se deu bem. Por quê? Porque ele se tornou copeiro do rei. O copeiro do rei é quem serve o rei comida, bebida, o vinho do rei. Ele está o tempo inteiro assessorando o rei. O rei precisa falar com alguém e o copeiro muitas vezes vai lá e chama essa pessoa. Ele passa a ser meio que um assessor direto do rei. Então ele tem regalias. Ele, em alguns momentos, passa a ser até mesmo um conselheiro do rei. Por quê? Porque o rei está reunido com os ministros, com os secretários, ele está do lado, ele ouve tudo, e ele convive muito com o rei, então ele acaba dando uma palavra, uma opinião. Neemias está numa fase tranquila da vida, comendo bem, bebendo bem, dormindo bem, tudo bem, tranquilo. Porém, aconteceu um detalhe. Um dia, o irmão dele, chamado Anani, foi visitá-lo na Pérsia. E quando chegou lá, ele perguntou para o Anani: Anani, como é que está o povo da nossa cidade lá em Jerusalém? O Anani começou a chorar. Começou a chorar e falou assim: cara, está terrível. O nosso povo está numa pobreza danada. Ele falou: por quê? Porque os inimigos destruíram os muros da cidade e as portas da cidade. A parte dos muros que eles destruíram e mais as portas que eles destruíram faz com que a cidade não tenha proteção. Então os inimigos entram na cidade e roubam tudo que a gente planta. A gente tem um animalzinho, começa a engordar para depois fazer procriar. Eles vão lá e roubam os animais. As moças muitas vezes são roubadas, muitas vezes estupradas. Os velhos não são respeitados. As crianças não têm esperança de dias melhores. Está muito difícil. O Neemias começa a chorar, chorar muito. Ele pergunta para o Anani. Agora, a Bíblia não diz isso em detalhes, mas eu estou fazendo uma conjectura em função do que o texto diz. Eu acredito que ele perguntou sobre pessoas de lá. Eu acho que ele perguntou: e seu Zé, como é que está? Seu Zé morreu. Morreu de quê? De fome. Levaram o milho que ele tinha, a cevada que ele tinha, levaram a despensa toda. Ele não pediu nada a ninguém, ou ninguém deu para ele, ele morreu de fome. Mas ele tinha uma filha, a filha dele, acho que era Joana, né? E a Joana? A Joana não sai de casa. A Joana está em depressão, porque foi estuprada por 3 homens. Dona Maria, que morava na casa em frente, cadê ela? Dona Maria está lá, magérrima, deitada numa cama, as filhas tentando salvar a vida dela, mas numa miséria danada e dá dó de ver. Essas histórias foram vindo ao coração de Neemias. E Neemias falou: meu Deus, eu estou aqui, tenho bom, tenho melhor, mas o meu povo, a minha gente, está sofrendo assim. E ele chorou muito, e Deus toca no coração dele, falando: quem sabe você não pode fazer alguma coisa. Ele conversa com o rei, e o rei libera ele para ir para tentar reconstruir os muros de Jerusalém. Mais que isso, o rei deu cartas para que ele passasse pelos outros reinos sem ser barrado. Mais que isso, o rei deu madeira para ele ter uma estrutura mínima para começar a obra. Ele teve uma visão e agora ele começa a ter provisão. E ele falou: Deus está nisso. E aí ele vai para Jerusalém, e é o que a gente vai ler agora. Capítulo 2 de Neemias, a partir do verso 11, diz assim: a inspeção dos muros. Cheguei a Jerusalém, onde estive 3 dias. Então à noite me levantei e uns poucos homens comigo. Não declarei a ninguém o que meu Deus me pusera no coração para eu fazer em Jerusalém. Não havia comigo animal algum, senão o que eu montava. De noite, saí pela porta do vale, para o lado da fonte do dragão, e para a porta do monturo, e contemplei os muros de Jerusalém, que estavam assolados, cujas portas tinham sido consumidas pelo fogo. Passei à porta da fonte e ao açude do rei, mas não havia lugar por onde passasse o animal que eu montava. Subi à noite pelo ribeiro e contemplei ainda os muros. Voltei e entrei pela porta do vale e tornei para casa. Não sabiam os magistrados aonde eu fora nem o que fazia, pois até aqui não havia eu declarado coisa alguma, nem aos judeus, nem aos sacerdotes, nem aos nobres, nem aos magistrados, nem aos mais que faziam a obra. Então lhes disse: estás vendo a miséria em que estamos? Jerusalém assolada e as suas portas queimadas? Vinde, pois, reedifiquemos os muros de Jerusalém e deixemos de ser opróbrio. E lhes declarei como a boa mão do meu Deus estivera comigo e também as palavras que o rei me falara. Então disseram: disponhamo-nos e edifiquemos. E fortaleceram as mãos para a boa obra. Porém, Sambalate, o oronita, e Tobias, o servo amonita, e Gesem, o arábio, quando souberam, zombaram de nós e nos desprezaram e disseram: que é isso que fazeis? Quereis rebelar-vos contra o rei? Então lhes respondi: o Deus dos céus é quem nos dará bom êxito. Nós, seus servos, nos disporemos e reedificaremos. Vós, todavia, não tendes parte nem direito, nem memorial em Jerusalém. Neemias chega em Jerusalém. Quando ele chega em Jerusalém, ele não sai falando para todo mundo o que ele tem em mente, não. Ele passa 3 dias subindo nos escombros dos muros, olhando o tamanho do problema, anotando quanto que vai precisar de pedra, olhando as dificuldades, vendo o que, que sobrou de madeira na cidade. Depois de 3 dias, ele chama a cidade, calado, sem falar seus sonhos para ninguém. E aqui está um grande segredo: cuidado com o que você fala antes da hora, cuidado com quem você conta seus sonhos. Ele não falou nada, ele esperou, ele mapeou tudo. Finalmente, ele chama a cidade e diz para eles: olha, deixa eu falar uma coisa para vocês. Deus falou comigo que a gente pode reconstruir os muros da cidade. Não só falou comigo, Deus me deu prova disso, porque o rei me ajudou. Inclusive, eu trouxe madeira suficiente para a gente fazer essa obra. Agora, eu não faço isso sozinho, eu preciso de vocês. Vocês estão comigo? Vocês se animam da gente tentar reerguer os muros da cidade? Deixa eu te falar uma coisa: aqui não se trata de pedra e madeira, aqui não se trata de cimento e pedra. Quando ele está falando vamos reerguer os muros da cidade, o que ele está dizendo? Vamos reerguer a dignidade da cidade, vamos reerguer a segurança da cidade, vamos reerguer a tranquilidade da cidade, vamos reerguer a condição de melhorar a vida das pessoas na cidade. Enquanto os muros estão caídos, as portas estão queimadas, entra e sai o bandido que quiser, o povo que quiser, e toma tudo, explora todo mundo. Ou seja, reconstruir os muros significava reconstruir a vida da cidade, Neemias fala: ei, vocês estão comigo ou não? E no versículo 18, diz assim: então disseram, levantemo-nos e edifiquemos, e esforçaram as suas mãos para o bem. Neemias provocou, os convidou a fazer alguma coisa, mas a cidade disse: estamos juntos, vamos nos esforçar e vamos fazer. Meus irmãos, tudo começou com um homem, Neemias. Passou por um grupo mais próximo ali de liderança dizendo: nós estamos dentro. E o povão disse: estamos dentro. Com Moisés, quando foi no Egito resgatar o povo, Moisés falou: Deus vai tirar vocês do Egito. Uma liderança que já existia no meio daquele povo concordou, o povo foi junto. Deus falou com Davi: Davi, você vai ter um reino assim, assim, assado. Tudo começa com um homem, passa por uma liderança, chega a um povo. E ele então fala: vamos nessa. E o pessoal diz: vamos nessa. Deixa eu te falar uma coisa. Muitas pessoas frequentam a igreja, mas acham que a igreja tem que fazer a vida dela e eles têm que fazer a vida deles. Muitas pessoas frequentam a igreja, mas elas estão tão focadas nos seus projetos pessoais que os sonhos da igreja não passam por seus corações. Eu gosto muito de futebol e eu já fui a estádio muitas vezes. E sabe o que me impressiona? Você chega lá, o cara pagou passagem para ir para lá, o cara comprou camisa do time, comprou ingresso, grita e torce para o time o tempo inteiro, deixou de fazer um monte de coisa para ele, para estar lá apoiando o time. E a minha pergunta é: será que o amor ao time vai ser maior do que o amor da gente pelo reino de Deus? Uma escola de samba, a pessoa passa o ano inteiro num sofrimento, numa pobreza, muitas vezes não tem o dinheiro para comprar o gás. Muitas vezes o médico lá do SUS fala: ó, compra esse remédio. A pessoa não tem dinheiro para comprar um remédio de 30, 40, 50 reais que seja, mas paga a fantasia cara para desfilar 40 minutos uma vez na vida, e no final do desfile ainda está com o pé machucado, ainda a fantasia cortou a virilha, cortou o braço, cortou o pescoço. A minha pergunta é: será que o amor à escola de samba vai ser maior do que o amor da gente pelo reino de Deus? O que muita gente não entendeu é que igreja não foi criação de homem. Igreja foi uma ideia de Deus para unir pessoas num esforço conjunto para que o seu reino seja implantado na terra. Quando uma pessoa vive só em função dos seus objetivos, das suas vontades, dos seus interesses, essa pessoa ainda não entendeu que a sua vida, ela começa em Deus e tem que terminar em Deus. O que você faz, o que você empreende, o que você conquista, não está fora do reino de Deus, está dentro. Os seus talentos estão à disposição do reino. Mas algumas pessoas estão na igreja, e a igreja está motivada: vamos lá, abrir igreja nas tribos africanas. E ele: pô, bonito, parabéns. Não bota um centavo, não bota uma oração. E a igreja fala: olha, nós estamos pagando o terreno aqui, vamos fazer uma catedral ali, e nós vamos ter uma estrutura, e vamos subir um prédio aqui, e isso aqui vai ser o maior celeiro de envios de missionários de uma igreja que o Brasil já viu. E o cara fala: parabéns, pastor visionário, hein, parabéns. Ele não bota um centavo, ele não bota uma oração, ele não bota um trabalho. Ou seja, não é que ele não gosta de mim, não gosta da igreja, não é isso, é que ele se acostumou de sentar num banco e de ouvir, de aplaudir, demais de não viver. E nós precisamos entender que Neemias sozinho Não ia reconstruir nada. Ah, pastor, mas essa igreja é muito desafio. É desafio de África, de sertão, de não sei o que lá, de creche, comunidade terapêutica, assistência em momento de calamidade. E agora o senhor já está falando de criança abandonada do Nepal. Então, ah, pastor, quando a igreja tem desafios, os desafios revelam muito sobre a igreja. Os alvos desafiadores da igreja revelam muito sobre a igreja. Eu queria que você pensasse comigo, o que que essa motivação da igreja tem revelado? Primeiro, diante de alvos desafiadores da igreja, podemos responder quem somos. Você é motivado ou desmotivado? Você é alguém que coopera ou é um antagonista? Porque se a igreja está paradinha, não faz nada, você é igual a todo mundo. Está me entendendo? Mas quando a igreja quer ganhar uma cidade que está na mão da bandidagem, quando a igreja quer mudar um país que está na mão da falta de lei por parte da própria justiça, aí, querido, ou você se engaja, ou então você está dizendo muito bem quem você é no reino. Segundo lugar, o desafio da igreja, com ele, podemos responder para onde queremos que a igreja vá. Qual é a nossa visão? É interessante que muita gente tem uma visão para si. Eu quero ganhar mais, eu quero empreender, eu quero abrir mais uma loja, eu quero criar um serviço novo, eu quero melhorar de emprego, eu quero passar no concurso público. Mas qual a sua visão para o reino de Deus? Não, eu tenho visão para mim. Pois é, mas qual é a visão do reino de Deus? Você está numa igreja, é um coletivo de pessoas que estão juntas, unidas por uma visão. A visão da igreja é a tua visão? Jerusalém seria exterminada em definitivo. Jerusalém ia acabar. Aquele povo seria exterminado se eles não fizessem alguma coisa. Ei, o nosso país vai acabar, nossa cidade vai acabar se a gente não fizer alguma coisa. Nós precisamos entender que é o amor de Deus que muda um país e muda uma cidade. Nós temos que promover o amor de Deus nesse país.
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0: Qual é a sua visão?

Se você quer chegar no seu objetivo financeiro, empreenda. Empreenda. Quem ama vendas? Eita, não estou sozinha de novo. Esse é o caminho. Quanto mais você vende, mais você ganha e faz de dinheiro. Ah, eu não sei vender. Calma. Até o final aqui,

0: juntas, você vai entender o porquê que você não gosta. Ou não gostava. Existe um poder absurdo na sua comunicação. Quando você descobre esse poder que você tem na sua comunicação, todos os medos, ó, eles ficam distantes. Na verdade, não é que você não gosta. É porque você ainda não sabia como apertar esse botão. Pro medo e a insegurança ficar lá atrás. E a gente vai ver algumas delas que apertaram esse botão. E utilizou o poder da comunicação que elas tinham. Por isso entraram para a história. Você quer entrar para a história? Sim ou não? Está faltando um passo. É a sua comunicação. Todos os grandes empreendedores que eu e você nós conhecemos, que a gente segue lá, todos eles são comunicadores. Todos. Todos. E aí tem os níveis dessa comunicação. Você querendo ou não, você já está comunicando. Você sabia que 7% é o que você fala apenas? O restante é tudo comunicação não verbal. Quando eu subi ali, ó, vocês já me escanearam nos 4 primeiros segundos. E eu vocês. A mulher ainda mais, né? Tem um radar. Quando chega uma lá do lado do seu marido, a senhora fala assim, não sei, não gostei dela. Mas ela nem falou nada, gente. Ela abriu a boca, coitada. Mas, o que, que é isso? Comunicação verbal. O nosso corpo está falando. As expressões, a tonalidade de pele, o formato do cabelo, a cor. Tudo isso está comunicando. Isso a gente vai aprender um pouquinho mais. Agora, ninguém vai lembrar do que você está falando. Como assim, Eli? Não vai. Não vai lembrar. O que as pessoas vão lembrar é de como você as fez se sentir. Quem aqui se sente amado pela pastora Érica e pelo bispo Júlio, levanta a mão. Vocês se sentem amado? É claro que o ensino é tão poderoso. Mas se você não se sentisse amado, pouco provável que você escolheria esse lugar para estar. É claro que Deus manda, nos envia. E que bom que foi aqui, você está no lugar certo. Essa é uma igreja que tem o coração no reino. Bispo Júlio esteve lá na nossa emissora algumas vezes, levando os livros. Tem lá no canal do YouTube a entrevista que eu fiz com ele. E foi um dia memorável para mim, porque eu conheci mais uma igreja que faz o que tem que ser feito. E com o coração. Quer prosperar? Vai com o coração. Ah. Assim começa, aos 12 anos. Mas a primeira vez que eu falei em público foi com 6 anos. Onde? Lá na igreja também, gente. Fala comigo de novo. Ambientes mudam destinos. Pois é. O próximo nível que você vai, porque eu sei que vai, porque você está aqui, vai exigir de você uma nova mulher, uma nova versão. Porque senão você não vai dar conta. Não vai dar conta. Com 12 anos, estava show os desafios de uma empreendedora mirim. Agora, para chegar em conquistar uma das maiores emissoras do nosso país, falando para mais de 25 milhões de pessoas. Quem tem a comunicação tem o poder. Você vai receber muitos mais sims do que não. Por quê? Fala comigo. Interesse. Ah, as propostas vão chegar, mas vão chegar muito. Se prepara. E o que vai prevalecer você nos princípios e nos valores é o seu caráter. É aquilo que você aprendeu. Lá em Suzano, numa igreja, que tinha uma pastora chamada Érica e um bispo Júlio. É aí. Então se prepara, porque hoje está começando a nova fase de uma mulher incrível que é você. Quem recebe isso, diga amém. Deus, Ele quer te levar para esse lugar e fazer você chegar lá. Qual é o seu lá? Qual é o seu sonho? O meu lá, gente, eu preciso contar para vocês. Era ter uma emissora de rádio. Ó, de onde é que saiu isso? Eu também não sei. Eu só sei que saiu. Mas eu não queria qualquer, não. Tinha que ser numa cidade, como São Paulo, a mais poderosa. Que chega para sonhar, para querer? Que é de verdade. A palavra fala que você não tem, você não sabe pedir. Tá pedindo pouquinho, vai receber pouquinho. Agora, a capacidade para esse seu lá chegar é você que vai desenvolver. Vai estar doendo? Vai doendo mesmo. Vai estar legal? Vai legal mesmo. E aí, quando... Pode passar, querido, por favor. Mais um. Eu descobri uma coisa nesses 28 anos de que eu empreendo. E uma das coisas que mais me ensinou foi lá na Adore Mais. Lá na Rádio Adore Mais, no aplicativo, você pode ouvir 24 horas a nossa programação. E tem um programa chamado Negócio com Propósito, que é onde eu ensino mais. A gente passa mais tempo juntos nesse programa. Tem no canal do YouTube também. Tudo como Elisângela Gomes, a...
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3: 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Eu queria pedir a música Ovelhinha da Isadora Pompeu. 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
4: Muito boa tarde pra você que está aqui na sintonia na Adore Mais FM. Isso mesmo, Elisângela Gomes daqui, você daí. Nós vamos juntinhos então em mais um programa Adore Mais. Você já ajudou, adorou ele hoje? Se você não adorou ele hoje ainda, olha, você sabe que dá tempo, né? Mas você já começou fazendo a melhor escolha, que foi de estar aqui com a gente, com a família Adore Mais. Seja bem-vindo você do 102.1, do YouTube, do Facebook, do Instagram, do aplicativo, do mundo inteiro. Afinal, nosso aplicativo já foi baixado em mais de 10 países. Olha só, gente, tamo chique, né? Tamo indo longe, viu? Então, sejam todos vocês muito bem-vindos. Agora, você que tá passando aqui pela primeira vez, ele, que programa é esse, gente? Esse programa? A gente começou com um quadro, essa é minha história, e não é que deu certo? E aí a gente vem trazendo grandes nomes, autoridades, celebridades, pessoas que fazem a diferença no mundo através dos seus dons, através dos seus talentos, através de tudo aquilo que Deus colocou na mão deles pra fazer. Pois é, e aí eles vêm aqui no nosso programa compartilhar um pouquinho, então a gente vai ter um papo, uma entrevista bem legal, interativa, porém inteligente, para você aprender muito. Então, ó, já vai pegando aí papel e caneta, porque o nosso convidado de hoje, gente, um baita de um empreendedor. Então, prepara aí o seu coração, viu? Aliás, hoje é aquele dia que você vai se alegrar, vai se emocionar, mas acima de tudo, você vai se conectar com o seu Criador. Você que está assistindo a gente aqui, compartilha para todo mundo. Quem sabe você também vai ser a ferramenta de Deus na vida de alguém. Aliás, tudo que vem para nossa vida, tanto de bom quanto ruim, vem através de alguém. Então, seja você também quem vai fazer parte dessa corrente do bem aí e levar conhecimento. Afinal, né, gente, aqui na família Adore Mais, tudo que envolve inteligência emocional, inteligência espiritual, inteligência financeira, você vai encontrar aqui na nossa frequência 24 horas. Grandes homens e mulheres de Deus, grandes ministérios que têm programações aqui incríveis. Então, se você não baixou o aplicativo, baixa aí. Quem sabe você não vai estar toda hora, né, no 102.1 aqui no FM, mas com o celular na mão, tenho certeza que você vai ficar. Então, baixa aí, tá disponível em Android, iOS, e eu tenho certeza que a sua vida nunca mais vai ser a mesma. Afinal, tudo na nossa vida é através do conhecimento, né, gente? Então, tem coisas que nós não fazemos porque nós não sabemos ainda. Porque eu tenho certeza, se você soubesse, você já estaria fazendo. Você já estaria tendo os resultados que você tanto gostaria de ter. Então, Que bom que você tá aqui, juntinho com a família Adore Mais. Gente, olha, mais de 25 anos como executiva de negócios e ser CEO da família Adore Mais pra mim realmente é um grande privilégio. E aí no programa aqui eu te ativo um pouquinho, a gente se ativa um pouquinho, mas lá no meu Instagram a gente passa mais tempo juntos. E o nosso objetivo é falar de negócios com propósitos. Então, eu te espero lá, Elisângela Gomes, a Eli. Elisângela Gomes, a Eli. E aí, no programa, a gente vem refletindo sempre, convidando você a pensar, a sair daquele famoso piloto automático. E se você quer novos resultados, que tal começar pela mudança da mentalidade? Não é mesmo? Pensando diferente, sentindo diferente, agindo diferente. Então, a mensagem de hoje é: aprenda a deixar para trás tudo que não te leva para frente. Aprenda a deixar para trás tudo aquilo que não te leva para frente. Você já notou que muitas vezes a gente carrega pesos que há muito tempo nós não deveríamos estar carregando? É uma falta de perdão? É uma necessidade de aprovação? É uma mágoa? É um sonho frustrado? Um objetivo não alcançado? O que está pesando aí na sua sacola, na sua mochila? O que está pesando que está impedindo de você ir para frente? Decida hoje olhar e, se for perdoar, perdoe. Se for esquecer, faça tudo para que esqueça. Se você não for consciente daquilo que você tem carregado, daquilo que você tem vivido, você não vai chegar no objetivo final. Aliás, você não vai ser tudo aquilo que Deus te fez para ser. Então, pare hoje e veja o que de tão pesado que não te pertence mais, e avance, seja tudo aquilo que Deus te chamou para ser. Combinado? Olha só, minha gente, lá no meu Instagram, Elisângela Gomes, a Eli, espero você. A gente vai conversar mais um pouco sobre diversos assuntos. Olha, hora que você mandar sua pergunta para cá, sua participação, também fala de onde você tá falando, porque a gente gosta tanto de saber onde é que o Espírito Santo de Deus está tendo liberdade de agir, de atuar, de fazer. E a gente sabe que mais de 23 milhões e meio de habitantes de São Paulo tá com a gente aqui hoje no programa Adore Mais. Então, o WhatsApp é o 011-9-1121-1020. 9-1121-1020. Então, olha só. O programa de hoje tá recheado, viu, gente? Um pouquinho de cada coisa. Olha só, Jean Valério, ele, CEO do Fórum de Negócios, é reconhecido pela sua notável capacidade de reunir mentes visionárias na área de negócios e eventos de alto impacto. Presidente do LIDRN, ativador de movimentos empresariais de alto impacto, fundador do grupo A Carta Comunicação, da Speak Escola de Oratória e Negócios, investidor anjo, empreendedor serial, MBAs em Marketing e mestrado em Gestão e Mídia. Vamos receber ele então, minha gente, com aquela calorosa salva de palmas, Jean Valério!
5: Olá, boa tarde, Elisângela, boa tarde a todos os ouvintes, as ouvintes dessa tarde maravilhosa. Muito obrigado pelo convite de estar aqui. Para mim é uma honra vir até aqui e divulgar essa mensagem de empreendedorismo, né? Encorajando os empreendedores do Brasil a ousarem, a conquistarem aquilo que eles desejarem na vida e nos negócios. Essa é a nossa missão, tem sido exatamente de levar essa mensagem para empoderar os líderes, os empreendedores, empresários e empresárias, para que eles consigam alcançar os seus resultados. Então, eu estou muito feliz de estar aqui. Finalmente deu certo, né, amiga?
4: Deu certo. Tantas vezes a gente bate trocando a agenda, dá, não dá.
5: Estou me sentindo até importante aqui hoje, viu?
4: Mas com certeza você é, meu amigo. Olha só. Gratidão e o prazer é todo nosso. A gente sabe da sua agenda aí tão corrida. E reservar um tempinho para compartilhar, contribuir com a nossa audiência, com a família Dori Mais, realmente pra gente é uma grande satisfação. Mas ó, e sotaque aí, de onde é que é mesmo?
5: Eu sou do Nordeste. Sou do Rio Grande do Norte. E empreendo lá já há alguns anos, a gente realizando esses movimentos empresariais, no qual a gente teve a oportunidade de se conectar, de se conhecer.
4: Foi.
5: E agora também a gente vem empreendendo, realizando esses eventos, esses projetos aqui em São Paulo. No próximo dia 25 de agosto, por exemplo, nós estamos realizando um evento para empreendedores e empreendedoras chamado Supere Experience. É um evento de superação e empreendedorismo, onde temos grandes nomes como Marcos Rossi, como Flávio Augusto, do Geração de Valor, como Pablo Marçal.
4: Que legal!
5: E nesse evento é um dia inteiro de imersão conosco, onde a gente vai narrar aí os cases de sucesso e a metodologia para que as pessoas consigam ter mais inteligência emocional
4: tá
5: e superar
4: faltando,
5: os obstáculos do dia a dia.
4: Né?
5: As pessoas às vezes fraquejam muito fácil, ou às vezes querem que o resultado venha muito rápido.
4: De um então dia para o outro. Dormiu, acordou.
5: É preciso ser resiliente, ter inteligência emocional para poder enfrentar os desafios que a vida impõe. São muitos, não são poucos.
4: Ô Jean, mas foi sempre assim, Jean? Você já nasceu empreendedor?
5: Eu nasci...
4: Como é que foi? Conta um pouquinho para a gente.
5: Eu nasci comunicador, embora eu tenha uma história interessante. Embora fosse um pouco tímido para me comunicar, mas eu entrei na faculdade, eu sou jornalista por formação, entrei na faculdade muito, muito cedo e no mundo do jornalismo fazia jornalismo econômico, eu era repórter de economia, editor de economia nos jornais. Hoje eu tenho meu próprio jornal, mas eu comecei a me apaixonar pelo universo do empreendedorismo trabalhando como repórter de economia. Eu fazia coberturas sobre exportações, sobre petróleo, sobre alta e queda do dólar, e me destaquei nessa parte de jornalismo escrito, escrevendo reportagens para jornais. Cheguei a ganhar prêmios e tudo, mas me apaixonei tanto por empreendedorismo que fundei uma revista e depois comecei a empreender, criei minha revista, meu jornal, meu grupo de comunicação e mídia, uma agência de comunicação, e a partir daí também comecei a realizar eventos corporativos, reuniões, trazendo empresários, empresárias e também trazendo grandes palestrantes. Foi quando surgiu o Fórum Negócios, que é esse evento que nós realizamos anualmente para 6 mil pessoas. Esse evento é realizado em Natal, Rio Grande do Norte.
4: Gente, é incrível. Foi lá que eu conheci o Jean.
5: Isso, você teve lá, né? O que foi que achou do evento?
4: Meu Deus do céu. É uma concentração, um conglomerado de empreendedores. Porque parece que... Olha só, Jean, quando você empreende, quando você é um líder, que é... desponta ali na família, quanto mais você sobe, parece que você está sozinho, muitas vezes, porque ninguém acompanha, né, a sua visão e os desafios. E quando eu cheguei lá, eu falei assim, nossa, gente, quantos empreendedores, até parece que a gente não está sozinho, não, olha quanta gente incrível que resolve problemas, né, que traz solução. Porque a grande habilidade do empreendedor é ele resolver problemas que muitas vezes ele não criou, né? Então, quando a gente chega ali e vê tantos empreendedores, a dedicação de um evento que vocês têm com excelência, com qualidade, grandes nomes, pessoas que realmente têm os seus resultados, porque é muito fácil, né, você entrar ali na internet e sair gerando conteúdo. A internet virou terra de ninguém.
5: Isso.
4: Quem tem boca vai e fala.
5: Tem
4: mas
5: um
4: e os resultados?
5: Querida, falar até papagaio fala, né? Eu quero ver você mostrar resultado. Então, antes de você falar, eu quero ver os seus resultados. E depois, se você tem resultado, você tem algo a ensinar.
4: É.
5: E você passou por aquela experiência e pode ajudar as pessoas a conquistarem também os seus objetivos.
4: Na palavra fala que, pelos seus frutos, vos conhecereis. Então, é pelos frutos... Que de fato, né, vamos ser reconhecidos. Mas como é que foi a infância do Jean?
5: Olha, eu tive uma infância feliz, eu brincava, jogava futebol, sempre gostei de esporte e sempre gostei de estudar. Acho que essa coisa de gostar de leitura, gostar de fazer cursos, de participar de palestras, de mentoria, já vem da minha infância.
4: Bem cedinho.
5: Sempre gostei de ler, acordava de madrugada para estudar, então eu me dividia entre esporte e estudos. E isso formou uma base muito forte para que eu pudesse depois ser jornalista e continuar gostando de ler, de escrever e de promover esses eventos corporativos, essas grandes reuniões de mentes que a gente promove.
4: Jean, em toda essa trajetória sua aí, qual que foi o negócio que você fez de maior realização profissional da sua carreira? Aquele xodózinho que você falou, puxa, aqui eu me senti realizado 110%. Qual foi?
5: Olha, a gente, às vezes, para descobrir o nosso propósito verdadeiro, leva tempo, a gente demora a entender. Eu, quando decidi criar esse grande evento de impacto aos empreendedores, que na verdade a gente faz um evento de empreendedorismo, mas transforma muitas vidas. Às vezes as pessoas chegam lá sem nenhuma perspectiva, pessoas que não têm mais vontade de viver, ou algumas que quebraram o negócio, ou outras que sonham em empreender. E esse evento a gente procura fazer uma curadoria perfeita para que ele receba ali muitas mensagens positivas sobre diversas temáticas, porque algumas delas e muitas delas vão atingir muitas pessoas. Então tem gente que estava com vontade de tirar a própria vida e naquele evento se reencontra e desiste. A gente lá evita suicídio, a gente mostra caminhos para as pessoas que querem empreender. Através de ensinamentos a gente consegue mostrar alternativas para aquelas pessoas que têm um negócio, mas o negócio não consegue prosperar. Então, quando eu dei um passo maior e levei o evento de um teatro de 1.500 pessoas para um estádio de futebol, e nós fizemos um fórum negócio para 4 mil pessoas, a gente acreditou, a gente primeiro teve a visão, visualizamos, depois a gente trabalhou para realizar aquela visão, e nós levamos um evento de 1.500 pessoas, colocamos 4 mil pessoas no estádio de futebol, falando de empreendedorismo. Então eu senti que a gente tinha ali, que eu tinha uma missão muito maior. Eu acho que em relação a empreendimento, esse foi o empreendimento que mais me deu alegria, felicidade, satisfação e me encorajou a continuar fazendo, porque não é fácil você manter esse nível de excelência com consistência. São 8 anos consecutivos, vamos para o 8º ano e agora com o desafio de manter um evento para 6 mil pessoas. E você manter um evento para 6 mil pessoas com qualidade, que a gente se propõe a fazer, não é fácil.
4: Não, é brincadeira.
5: Para atender todo mundo bem, para levar os melhores mensageiros, para fazer com que essa mensagem gere um impacto transformador na vida daquelas pessoas. E que não seja só a mensagem. A gente estimula que elas aprendam e coloquem em prática ao sair do evento. Porque se elas colocam em prática, com certeza elas transformam a vida delas e conquistam o que elas quiserem na vida, porque a gente reúne ensinamentos. E como você estava dizendo no início do programa, aquilo que você, ouvinte do programa, aquilo que você não tem ainda na sua vida, é pelo conhecimento que você não conquistou. Se você investe em conhecimento, você pode conquistar o que quiser. E as pessoas podem roubar tudo de você, podem tirar o seu dinheiro, o seu patrimônio, sua casa, mas nunca vão roubar o teu conhecimento. Então, investir em conhecimento é sempre a melhor opção.
4: Geram os melhores juros, né? Juros compostos, juros diversos aí. Ô Jean, você acha que empreender é para todo mundo?
5: Eu acho que empreender são para pessoas que têm ousadia, pessoas que têm iniciativa. Eu acho que é para todo mundo, mas nem todo mundo está disposto a pagar o preço
4: por
5: isso. As pessoas, a maioria delas, infelizmente, querem que os resultados venham muito fácil, sem antes terem que estudar, sem antes ter que ter a decisão, a iniciativa e até decidir se arriscar, porque empreender é tomar risco. Você fazer um evento, por exemplo, do tamanho do que a gente faz, é tomar risco. Você decidir abrir um negócio, abrir um CNPJ, comprar mercadoria para você revender, é tomar risco. Você tem que tomar risco, ter iniciativa e estar disposto a enfrentar os obstáculos que se colocam na vida do empreendedor. Então são para pessoas que querem crescer, que querem ousar, que não se contentam com pouco e que acreditam que devem prosperar, que nasceram para prosperar e buscam isso. E com isso também devolvem muito para a sociedade, porque não é só você empreender para você ganhar dinheiro com isso.
4: Uhum.
5: Quando você coloca, se coloca à disposição de resolver um problema, porque também ter empresas e empreender é você resolver problemas. E quando você se dedica a essa missão, quando você tem um propósito de resolver problemas e você ajuda as pessoas, o retorno vem para você em abundância.
4: Uhum.
5: Coloca o teu propósito na frente, faz com amor, com paixão, resolve o problema das pessoas e com certeza o teu negócio vai ter resultado e você vai prosperar muito.
4: Uou! Quantas dicas incríveis, né, gente? Ó, dá tempo de você mandar sua perguntinha para cá, 011-9-1121-1020. Esse é o programa Adore Mais no quadro Essa Minha História. Você que está passando aqui na nossa frequência, sim, você é muito, muito, muito, muito bem-vindo aqui, viu? E você vai aprender muito hoje. Olha só, Jean, você falou, tocou num assunto incrível aí sobre prosperidade, né? Ainda existe, principalmente, né, no segmento cristão, existe ainda uma falta de clareza, né, no que é prosperidade e o que é dinheiro. Na sua opinião, qual que é a diferença?
5: Olha, eu hoje não trabalho por dinheiro, digamos assim. Eu hoje trabalho pela prosperidade. Trabalho para ser feliz, trabalho para poder gerar valor na vida das pessoas, trabalho para poder resolver os problemas dos meus clientes, trabalho para poder levar essa mensagem mais longe. Então você veja que o dinheiro, ele não é o fim, o dinheiro é uma consequência daquilo que você faz. E quando você faz isso com muita frequência, com muita energia, com amor, com paixão, se dedicando, estudando por isso, para entregar o seu melhor, você está fazendo dinheiro sem necessariamente pensar nisso.
4: Pensar nele.
5: Não colocar o dinheiro como fim. Então, o dinheiro, ele é uma consequência natural de um trabalho que você faz para ajudar a vida das pessoas. E, para mim, a prosperidade é isso. É você estar transbordando e ajudando ao próximo. E aí você está ajudando pessoas a ser próspera e prosperando também, por consequência.
4: É incrível isso, né? Porque a prosperidade, ela vem sempre acompanhada de um conjunto de realizações, né? Essa coisa de, ai, eu sou próspero porque eu tenho uma família incrível. Que bacana! Mas como é que tá a sua saúde? Como é que tá a sua relação social? Como é que tá a sua espiritualidade? Você tá bem íntimo daquele que te criou ou não? O seu dinheiro tá faltando, tá sobrando, tá investindo, tá contribuindo? Como é que tá essa área também? Então, são as 12 áreas da vida, né? Quando a gente fala em prosperidade, em prosperar e o dinheiro.
5: O equilíbrio disso tudo, né?
4: O equilíbrio. Vou falar.
5: Tem muita gente que tem muito dinheiro e não é feliz. A gente tá cansado.
4: Aliás,
5: de
4: ela
5: ver
4: só
5: casa.
4: Tem dinheiro, né, Jean? Quantas pessoas. O que o fulano tem? Dinheiro. Ah, mas tem uma família incrível? Tem felicidade? Então.
5: Tem Deus perto?
4: Tem Deus pertinho? Então, cuidado você que tá com foco apenas no dinheiro. Ele é importante, é lógico. Aliás, ele afeta todas as áreas da vida. Olha só a importância desse danadinho, né? Essa moeda de valor aí. Mas ele sim, ele só potencializa, né, aquilo que você já é, só potencializa aquilo que você tem dentro aí do seu coração. Você sabe que eu ouvi um pastor falando, Jean, uma vez, que ele disse assim, ó, Deus, ele adora patrocinar projetos. Eu falei, fiquei ouvindo a pregação até o final. Era um pastor que eu conheci, aí fui lá, né, no gabinete pastoral, acabou o culto, eu falei, pastor, mas que conversa é essa? Ele falou, então, é desse jeito mesmo. Você tem um projeto incrível que vai abençoar milhares, milhões de pessoas? É esse aí que Deus gosta de patrocinar. Eu falei, é mesmo? Então, assim, eu achei a analogia dele muito interessante, né? Porque como é que se sustenta grandes projetos sociais, grandes ministérios, eventos como esse que vocês fazem ali? Parece que no final não vai acontecer.
5: É verdade.
4: Não é, Jean?
5: É uma conjunção aí de fatores, de amigos, de parceiros. e tem, com certeza, algo espiritual. Tem um Deus maior cuidando de tudo. Porque quando a gente se une com esse propósito de ajudar as pessoas, de levar aquela mensagem certa que as pessoas estão precisando, acho que Deus coloca a mão e digo, calma que vai dar certo. E aí é realmente uma união de pessoas contribuindo, colaborando para que aquilo aconteça e a mágica acontece, é impressionante.
4: A mágica acontece. Já teve algum momento que você pensou em parar, em desistir assim na vida?
5: Tem.
4: Teve?
5: Dessa iniciativa, sim. Todos os anos eu reflito bastante porque é um projeto desafiador. Tem muito risco, envolve muito risco, principalmente o risco financeiro. Uhum. Como é um evento muito dispendioso, caro de fazer. E uma vez que a gente realiza isso em Natal, no Rio Grande do Norte, onde... É, você sabe que o deslocamento dos palestrantes, tem toda uma estrutura para você bancar. Então fica mais caro você realizar. E aí você tem que ser responsável com as finanças.
4: Aí tem seu nome também,
5: né? Uma coisa é você querer
4: fazer,
5: outra coisa é você poder fazer, você ter as ferramentas, uhum, as condições para fazer. É necessário que você tenha um recurso, e a gente não tem um recurso. A gente vai buscar junto aos patrocinadores, junto aos participantes que vão comprar ingressos. Então é uma matemática um pouco arriscada. Mas a gente acredita tanto nesse projeto e na transformação que ele causa, no impacto que ele causa, que sempre no final dá certo. Mas é aquela coisa de você... Flávio Augusto diz muito que você tem aquele ponto de inflexão da decisão que você toma entre realizar ou não realizar. Então todos os anos eu passo por esse momento, por esse ponto de inflexão, em decidir se a gente avança ou se a gente segura, recua um pouco. Ao desejo de realizar, de, uhum, ver aquilo transbordar, de ver a transformação na vida das pessoas, de ver que as pessoas, a partir dali, começam a enxergar mais sobre prosperidade, de ver que as pessoas, a partir daquele momento, saem do evento dispostas a mudar a sua vida pessoal, sua vida profissional, sua carreira ou os resultados da empresa, ou então começarem a empreender, mudarem de vida. Então são milhares de depoimentos, de casos que a gente tem de pessoas que foram no fórum e saíram com a vida transformada a partir do que viveram naquele dia. Então a gente entende que tem que assumir o desafio. Então, mas pensar em existir, a gente sempre pensa. E acredito que isso seja algo que passe pela cabeça de todo empresário, de toda empresária. Porque ser empresário nesse país não é fácil. Ser empresário, de uma forma geral, não é fácil. Então essa reflexão, se você continua, se você para... Empreender também é abdicar de muita coisa, né? Abdicar, às vezes, da família, da diversão, do lazer, para poder estar prestando aquele serviço.
4: Uhum. Você falou aí que tem acontecido grandes depoimentos, né? Na vida das pessoas. Conta um pra gente, aquele que mais marcou, que aconteceu com a vida dessa pessoa antes, depois do evento, o que aconteceu com ela lá. Aquele, olha, que mais marcou aí você.
5: Tem muitos, mas... Por exemplo, tem um mentorado meu que mora no município do interior do Rio Grande do Norte, que havia quebrado 3 empresas, 3 farmácias e já tinha pensado em desistir, com muitas dívidas, ia passando e viu no ABR a placa do evento, assim, Fórum Negócios, grandes palestrantes para você. E ele decidiu se inscrever e foi para o evento. Chegou no evento desesperado, cheio de dívidas, e diz, ele conta no depoimento, que aquilo ali mudou a vida dele, a forma como ele enxergava os negócios, deu a ele inteligência emocional para que ele pudesse superar o obstáculo naquele momento, que era grande, o peso nas costas dele, e a partir dali ele entrou numa mentoria nossa e transformou o negócio dele. Hoje ele tem uma rede 3 vezes maior de farmácias, todas estão bem. E ele dá esse depoimento em todos os nossos eventos. Tem também uma senhora que tem uma universidade em Pernambuco, na cidade do Recife, na capital de Pernambuco,

0: insights. E a forma como sua equipe e você me acolheram naquele momento me fez mudar e
1: Olha
0: enxergar que
1: isso.
0: existiam muitos horizontes. Essa pessoa está comigo também no meu grupo de mentoria até hoje e foi bem emocionante. Então, são casos como esses que a gente tem números. Mas também tem de pessoas que sonhavam em empreender e o evento deu uma motivação maior, ativou alguns gatilhos para que elas pudessem ter a coragem de tomar sua primeira iniciativa. Então, são muitos exemplos desse tipo. Quando a gente reúne os melhores em cada segmento e coloca naquele espaço ali, as pessoas vão, se concentram, recebem muitas mensagens, com certeza é um dia, 2 dias transformadores na vida daquelas pessoas.
1: Às vezes só falta um gatilho, né, Jean?
0: Sim.
1: De repente, um abraço, um sorriso. Quem tá do lado, olha só a importância do ambiente que você está,
0: Ah, com
1: dos
0: certeza.
1: ambientes que você frequenta.
0: O ambiente sempre vai vencer. Se você frequenta, o ambiente sempre vai vencer você. Isso é uma coisa importante. Se você frequenta ambientes desagradáveis, ruins, que te colocam para baixo, ambientes onde, por exemplo, ambientes tóxicos, ambientes com bebida, com drogas, certamente, se você tem amigos que falam assunto que não te colocam para cima, certamente você não vai crescer. E você certamente vai ser colocado para baixo. Se você frequenta ambientes que te colocam para cima, como você vai numa reunião de mentoria, você vai num evento, você vai num curso, você se dedica a estudar, você vai numa igreja, você faz uma reunião familiar, ambientes que te colocam para cima, você será uma pessoa melhor. Você vai crescer com isso. O ambiente sempre vai definir você. Aquilo que você come, aquilo que você bebe, aquilo que você é. Então, procure frequentar esses ambientes. Frequente palestras. Assista cursos que te coloquem para cima, que te dê aprendizado. Frequente ambientes que te coloquem para cima. E evite andar com pessoas que te colocam para baixo. Evite ambientes tóxicos.
1: Olha só, Jean, sim, tem vários desafios na vida, né? A gente já falou de alguns possíveis aqui. Sabemos que empreender é um baita de um desafio. Qual foi o momento mais difícil da sua vida? O que que você fez para sair de lá?
0: Eita.
1: Eita, Deus!
0: Bom, eu acho que o momento mais difícil da minha vida foi quando eu perdi meu pai, muito jovem. Eu tinha 16 anos.
1: Dezesseis.
0: Meu pai faleceu com 50 anos,
1: Novo demais.
0: novo. Foi uma coisa de repente, assim, foi um infarto fulminante. E eu tinha 16 anos e era muito apegado a ele. Então, aquele momento foi para mim um grande baque. É tanto que eu sempre gostei de estudar, continuei gostando de estudar, mas eu jogava futebol também. E meu pai se orgulhava muito de mim porque eu tinha bolsa para jogar futebol e estudar. Ele não pagava escola, porque eu logo cedo consegui uma bolsa para poder ser atleta. E quando ele se foi, aos 16 anos, eu estava na minha melhor forma física de jogar futebol. Enfim, eu comecei a me interessar por bebida, pelo álcool, e desacelerei no esporte e fiquei assim uns 2 anos muito deprimido. Demorei para sair, fui me desligando aos poucos daquele problema. Então eu acho que foram os 2 anos mais difíceis da minha vida, que eu sentia muita falta do meu pai, também via minha mãe sofrendo a perda, meus irmãos, mas de alguma forma aquilo também me ajudou muito. Eu fico refletindo sobre hoje. Eu acho que aquilo me impulsionou ainda mais a eu ser quem eu sou hoje. A eu buscar a minha independência, a eu ter mais responsabilidade, a eu ter responsabilidade também com a família, com a minha família, com a minha mãe, com os meus irmãos, a que eu me encorajasse a lutar pelos meus objetivos. Até porque eu não teria mais meu pai ali, então eu acho que era uma coisa até meio inconsciente ali, de poxa, eu não posso depender de ninguém, eu não tenho pai que me dê aquilo pronto, aquela coisa pronta. Então aquilo também foi um gatilho para que eu pudesse dar a volta por cima e provasse para mim mesmo, ou até para ele, onde ele estivesse, desse orgulho a ele, a minha mãe, Porque eu sempre

0: Fui assim, nunca dependi da minha mãe, nem dei logo cedo fui trabalhar. Quando entrei na universidade, criei a minha agência de comunicação, estagiava no jornal, trabalhava três expedientes e comecei a me interessar pelo empreendedorismo de uma forma geral, como eu falei aqui no início do programa. Então, eu acho que esse momento que me lembrou agora, que você me provocou e me veio em mente.
1: ô Jean, que você diria para aquela pessoa que tá ouvindo a gente aqui e tá achando que para ela não tem solução mais não, que agora é o fim dela, agora acabou mesmo, agora puxa vida. Qual que é o seu conselho para essa pessoa nessa tarde?
0: Olha, eu digo que se você acha que está numa situação difícil, existem milhares de pessoas que estão piores do que você. Pessoas que estão num leito de UTI, pessoas que não têm mais perspectiva de vidas, ou pessoas que estão numa situação extrema, de extrema dificuldade, que não têm o que comer, que não têm onde morar. A gente sempre tende a achar que o nosso problema é maior do que o de todo mundo, e não é. Existe sempre solução para o problema. Você precisa é continuar acreditando que é possível sair dessa situação da qual você se encontra hoje. Você vai contar com a ajuda de muita gente, você pode até contar, mas a principal pessoa que vai te ajudar é você mesmo. É você com você mesmo, tá? Você pode ter aí ajuda terapêutica, ajuda de alguém. Ou então, se você está numa dificuldade financeira, eu sei que você vai poder contar com alguém, você vai ter que pedir mesmo. Mas procure achar a saída dentro de você mesmo. Sua mente com você mesmo. Você raciocinando: de que forma eu consigo sair dessa situação financeira? De que forma eu consigo sair dessa situação depressiva em que me encontro hoje? Todo mundo é capaz de conquistar o que quiser. Basta que você pare, reflita e busque o conhecimento necessário para que você possa conquistar aquilo que você tanto quer. Então não desista, seja perseverante e não se entregue. É você com você mesmo, você brigando, sua mente brigando com você mesmo.
1: Às vezes, algumas pessoas acham que o desafio dela são as outras pessoas. Não,
0: É.
1: porque fulano dá uma pedra no meu sapato. Não,
0: Isso.
1: eu não consegui tal coisa porque
0: São os
1: não tive ajuda.
0: vitimistas, né? A gente costuma estar culpando o mundo, culpando a política, culpando a economia, culpando o vizinho, culpando o chefe e nunca culpando a si mesmo.
1: A si
0: A
1: mesmo.
0: verdade é que tudo que nós somos é resultado das nossas escolhas. Os resultados que nós temos ou que nós não temos é exatamente por aquilo que nós escolhemos ser na vida. Então, se você está numa situação ruim hoje, é por conta de escolhas erradas que você fez no passado, tá? Então procure fazer as escolhas certas e pare de ser vitimista.
1: Mas dá raiva
0: Pare
1: de
0: de
1: gente
0: culpar os
1: vitimista,
0: outros.
1: né?
0: É, você, o seu resultado é culpa do que você faz na sua vida.
1: Ô Jean, tem muita gente aqui mandando pergunta, participando, interagindo. Tem pergunta boa aqui, viu? Vamos mandar um beijo pra esse povo? Olha, tem a Ingrid, o Samuel, Mário, a Érica Leite. A Érica pergunta assim: qual foi o momento mais emocionante da sua jornada até hoje?
0: Caramba, em que
1: Pergunta.
0: sentido? Profissional, pessoal?
1: Mais emocionante, aquele que mexeu demais com você.
0: Ah, eu acho que é o nascimento da minha filha.
1: Olha.
0: O nascimento da minha filha, que é a minha maior joia, preciosa. Foi o momento que mais mexeu comigo.
1: Pronto. Respondido. Pergunta boa, hein, Érica? Um beijo no seu coração. Ó, o Ricardo fala assim: sou de Americana, um beijo Americana. E queria fazer uma pergunta pro Jean. Eu tenho uma sorveteria gourmet, ó,
0: Boa.
1: e fui num encontro de empreendedores e fiquei deslocado. Tem alguma dica para conseguir apresentar melhor meu trabalho?
0: Tenho. Primeiro você tem que ter ousadia. Bota
1: Tome.
0: ousadia aí dentro. Coragem de se expor. Coragem de ser vulnerável. Coragem de se apresentar. Se você tiver uma oportunidade, naquele evento, por exemplo, Você poderia ter pego o microfone, eu levantado a mão para falar.
1: Coragem.
0: Então você tem que ter a coragem de se expor. Num ambiente que tem muita gente ali, se você ficar tímido, parado, não procurar, o cara não vai procurar para dizer, ei, vai lá e se apresente. Você tem que procurar fazer isso.
1: Atitude, né?
0: Tem atitude, tem ousadia de se mostrar. E aí as pessoas, todo mundo ali vai saber o que você faz. E você tem que escolher a mensagem certa também. De repente, nessa reunião, se você tivesse apresentado, deixado um gatilho lá, e talvez até de, ó, vocês são meus convidados para ter uma cortesia lá de provar a minha sorveteria gourmet. Estou dando um exemplo aqui. Ou de repente você colocar a sua sorveteria à disposição para uma próxima reunião de network, enfim. São várias possibilidades que você pode ter e deixar de gatilho para aquelas pessoas. Ou então você falar de um por um. Eu, quando vou num evento, eu sou muito intencional. Eu já sei quem vai estar, pelo menos alguns, no evento, então eu já vou disposto a fazer algo. E procuro sair de lá fazendo aquilo que eu me propus a fazer, falando com fulano, e, se possível, mais pessoas que estavam ali naquele ambiente. Eu costumo dizer que você tem que ser ativo nesses momentos. Tem que ter atitude mesmo para se apresentar, apertar a mão das pessoas, trocar cartão, porque aquilo passa rápido. Se você não tiver atitude, eu me conectei com grandes empreendedores. Tiago Nigo, por exemplo, ele ia passando na frente do shopping.
1: Ó. Oh.
0: E eu queria que ele fosse no meu evento. E eu, quando eu vi, eu desci do táxi correndo e gritei, Tiago! E ele veio falar comigo, eu mostrei assim o que eu fazia, mas com a mensagem certa. Isso a gente chama de pitch de elevador. Você tem que ter ali um discurso pronto, a mensagem certa para você naquele momento. Então eu fui, me aproximei do Tiago Nigro e mostrei ele o que eu fazia e me ofereci a ele. Uma dica para você: seja interessante e não interesseiro. Ofereça valor às pessoas. Procure servir e não tente se servir delas. Muita gente chega para se conectar conosco, né, querendo sempre tirar vantagem de algo. E isso não é interessante. O bom mesmo é você se conectar nesse primeiro momento oferecendo apoio, servindo aquela pessoa. Foi essa técnica que eu usei com o Tiago Nigro. E deu certo. 8 meses depois, ele foi palestrar naquele meu evento que eu disse que eu fiz na Arena de Futebol. E ele mesmo me disse que foi um dos momentos mais emocionantes da carreira dele.
1: É.
0: Porque ele nunca tinha palestrado num estádio de futebol. E depois disso, ele já foi a 4 eventos meus.
1: Olha,
0: virou
1: só
0: um amigo pessoal. A gente é muito próximo. Eu estou contando o caso dele, mas teve outros inúmeros casos que eu me conectei com pessoas simplesmente por ter tido a atitude, a ousadia de falar. E às vezes a gente encontra alguém famoso que a gente admira tanto num restaurante. Ah, eu não vou tirar uma foto com ele, não vou. Eu, comigo não tem isso. Eu vou lá e bato e liguei, cara, ó, te admiro pra caramba. Posso tirar uma foto com você? Tira a fotografia.
1: E em seguida, mete a pergunta.
0: Ah, sim.
1: Troque a foto. Se o tempo for rápido, troque.
0: Como é que o cara vai saber o que tu faz? Como é que a gente... Você tem uma sorveteria gourmet. Poxa, deve ser um empreendimento fantástico. E você pode fazer isso e vai fazer isso, prosperar e crescer muito mais. Mas se você se comunicar mais, as pessoas vão saber que você tem uma sorveteria, né?
1: É.
0: Eu costumo dizer o seguinte também. Pessoas menos competentes do que você, elas vão se dar melhor na vida, vão ter mais sucesso, vão ter mais dinheiro, seus negócios vão prosperar mais, simplesmente porque elas se comunicam mais do que você. Invista em comunicação.
1: O motivado, ele chega a lugares que o inteligente não chega.
0: Ah, é verdade. Também, ó, gostei dessa, viu?
1: Boa, né? Pois é. Olha, a Ingrid também está participando aqui. Jean, ela fala assim, faço eventos na igreja e quero muito largar meu emprego. Ih! Para dar mais atenção a isso. Mas não tenho certeza se é a hora. Como tomar essa decisão de forma responsável?
0: Primeiro, eu não entendi se você ganha dinheiro também fazendo eventos.
1: Provavelmente não, porque é na igreja, né? Normalmente
0: então você não vai poder deixar um emprego para fazer eventos, só eventos para a igreja. Aí é uma atitude, eu diria, irracional. Se você quer deixar um emprego, você quer deixar o emprego, suponho eu, para empreender. Então, de repente, com a sua expertise que você tem adquirida na igreja, você pode começar a fazer eventos, eventos de aniversário, organizar eventos, tem uma agência de eventos. O meu conselho para você é que você comece a fazer isso de forma paralela ao seu emprego. Quando você tiver uma segurança maior e conseguir tirar uma receita que possa cobrir pelo menos as suas despesas básicas, aí sim você tem uma segurança mínima para poder largar o emprego e dedicar todo o seu tempo à sua agência de eventos e também aos eventos da igreja.
1: Olha só, Jean, uma outra dica incrível também é: você, quando vai montar o seu primeiro negócio, existem muitas ali, muitos desafios que você não conta com eles porque você não tem a experiência. Então, é natural que você tenha que ter essa experiência. Então, se você não está seguro, não tem o seu caixa financeiro, não tem estratégia, não tem o planejamento, não tem o time, não tem, né, uma série de coisas, por que que você não começa prestando serviço para quem já tem, quem trabalha, quem já faz aquilo que você gostaria de fazer? Então, porque ali você vai pegar a experiência e ver no dia a dia como funciona.
0: Muito bom. Isso também significa dizer que você precisa ter mentores. Virou um termo comum, você ter contato, ensinamentos de pessoas que já passaram por isso, professores, pessoas que viveram essa experiência e podem entregar para você o caminho. É muito mais fácil você perguntar e saber quais foram os erros, quais foram os acertos, para que você possa aperfeiçoar a sua execução.
1: Jean, ó, o Samuel fala assim: tenho 15 anos e meu pai faleceu também. E deixou uma bicicletaria, que quero continuar com ela e não sei muito bem como fazer. Você acha que preciso ir para as redes sociais e apostar nelas?
0: Ô, rapaz, olha só, uma história parecida com a minha. Meus sentimentos para você, Lucas.
1: Samuel,
0: meus sentimentos para você, meu amigo. E você tem uma missão aí, ó. E é bom saber que você está consciente disso. Olha, eu diria a você que você deve abrir as redes sociais para ontem. De repente você pode criar algo que eu nunca vi na internet, por exemplo, que é uma comunicação mostrando a bicicletaria, mostrando quais são os benefícios de você fazer exercício, de você ter uma bicicleta, falando mais do ciclismo, dando dicas. De repente você pode estar construindo aí uma comunicação muito específica e focada nesse nicho, né? Que é um nicho que cresce bastante. Uhum. As pessoas estão procurando muito o ciclismo. Então você pode se tornar uma referência nisso. E você é jovem, eu já vi, já é antenado. Então você tem tudo, meu amigo, para investir na comunicação certa, investir nas redes sociais e de repente está fazendo o negócio que seu pai construiu com tanto carinho prosperar ainda mais.
1: É incrível, né? Olha aí o legado, né? O famoso legado, passando de geração em geração. Jean, Super Experience, 25 de agosto. Que imersão é essa? Fala um pouquinho.
0: Antes eu queria pedir para que quem não me segue nas redes sociais, me sigam aí, que lá tem todas essas informações dos eventos, dos cursos, das mentorias. É o arroba Jean, J-E-A-N, _, Valério. Arroba Jean Valério. Está aí na transmissão também. Olha, o Supere é um evento que tem como principal protagonista o Marcos Rossi. Marcos Rossi é um grande amigo, palestrante, mentor, um discípulo do Tony Robbins. Tony Robbins é o maior treinador de pessoas do mundo. E o Marcos é um dos que fez todos os cursos dele. Marquinhos nasceu sem os braços e as pernas. Os médicos deram a ele 30 anos de vida. Ele não tem nada, mas tem tudo, ele costuma dizer isso. É um cara que impressiona pela resiliência e pela mensagem que ele passa.
1: Ele não tem braço nem perna.
0: Não tem braço e nem perna. E é feliz, não reclama de nada. É um grande escritor, é palestrante, motivacional, tem uma mente brilhante. Ele surfa, mergulha.
1: Eita.
0: E agora foi o primeiro caso do Brasil a conseguir tirar a carteira de motorista. Porque ele fez uma adaptação, está conseguindo dirigir. E foi o primeiro caso do Brasil. Saiu uma matéria no Fantástico com ele. E ele é impressionante. Então, ele me procurou e disse: Jean, meu amigo, vamos criar um evento sobre superação para a gente mostrar às pessoas que é possível superar qualquer obstáculo na vida e nos negócios. E nós criamos esse evento. No primeiro ano, contou com a presença de Fernando Fernandes, também cadeirante. Marquinhos é cadeirante, Fernando que apresentou No Limite. E esse ano a gente decidiu estrear em São Paulo. Convidamos alguns mentores, dentre eles o Pablo Marçal, o Flávio Augusto, do Geração de Valor, eu estarei lá, Renata Espalice, Anderson Cavalcante e muitos outros. Convidei agora o Roberto Navarro para nos prestigiar lá também. Então a gente vai reunir muitos mentores, empresários e pessoas que passaram por momentos de superação. E nós vamos falar sobre isso e vamos fazer isso no dia 25 de agosto, no Alphaville, no Coliseu Recepções. Ainda restam vagas desse evento. Os interessados podem seguir nas redes sociais, @SupereExperience.
1: Soletra.
0: S-U-P-E-R-E. Experience. E-X-P-E-R-I-E-N-C-E. É Supere Experience, né? Experiência de superação. E eu tenho certeza de que as pessoas que vivenciarem esse dia vão passar a enxergar o mundo de outra maneira. É um evento para todas as pessoas.
1: Muito
0: bom. Seja você
1: bom.
0: Empresário ou não.
1: Como a gente está caminhando para o final, Jean. Voou nosso programa,
0: já
1: né?
0: Já vai acabar, estava tão bom.
1: A gente começou a esquentar agora, gente. Que isso? Olha só. Qual que é a palavra que define o Jean hoje?
0: Boa. Eu acho que é... ousadia.
1: Ousadia.
0: É muito difícil responder assim e às vezes parece até um autoelogio isso. Mas não é por esse lado que eu estou dizendo. Eu não gosto de me autoelogiar. Mas ousadia no sentido, por exemplo, de estar aqui em São Paulo... Ousadia no sentido de acreditar que é possível trazer para São Paulo esse evento do meu amigo Marcos Rossi e que a gente pode aqui transformar milhares de vidas também.
1: Seja ousado, hein, você? Seja ousado. Última pergunta do nosso programa. Como você quer ser lembrado, Jean, quando você não estiver mais aqui? Como você quer que as pessoas se lembrem de você?
0: Eu quero ser lembrado como um cara gente boa.
1: Gente boa.
0: Gente boa. E que... esteve sempre disposto a ajudar o próximo, levando para ele mensagens positivas, ferramentas e conteúdo para que ele pudesse aplicar na vida dele. Uou. Quero ser lembrado como o cara que possibilitou transformações na vida dele.
1: Muito bom. Considerações finais, por favor.
0: Olha, queria agradecer o carinho de vocês aqui da Dore Mais FM, você, Elisângela, Roberto... toda a equipe aqui que nos recebeu com muito carinho. Parabéns pelo trabalho que vocês vêm fazendo, impactando aí milhares de vidas.
1: Amém.
0: Isso é missão.
1: Amém.
0: E Deus está à frente de tudo isso. Agradecer também a Deus, agradecer a nossa conexão, né, que aconteceu através do nosso evento, o Fórum Negócios.
1: Uhum.
0: E dizer que a gente está muito feliz e está fazendo esse evento, esse projeto aqui em São Paulo, de estar realizando. Deixar também o convite aberto para vocês aqui da rádio, para os ouvintes que quiserem conhecer mais sobre o Fórum Negócios, quem sabe uma viagem lá para Natal, no Rio Grande do Norte.
1: Pensa numa cidade linda, meu Deus.
0: E eu tenho muito orgulho de divulgar a minha cidade, Natal. Você vai poder, quem quiser ir para o evento, vai poder conhecer o Fórum Negócios, são 2 dias de imersão com palestras.
1: Tá tudo lá no seu Instagram, né?
0: Tá
1: Jean,
0: tudo lá.
1: _ Valério.
0: Isso, então quem quiser conhecer, você vai, participa da imersão e aproveita para conhecer aquelas praias paradisíacas da nossa cidade.
1: É lindo mesmo, gente. Jean, obrigado, gratidão por aceitar o nosso convite, em transbordar tanto. Que Deus continue te levando muito mais longe, fazendo você sonhar os sonhos dele, porque a gente tem certeza que vai refletir em milhares e milhões de pessoas. Parabéns e que Deus possa realizar todos os desejos do seu coração ainda e muito mais e além, meu amigo.
0: Tá bom, muito obrigado, viu?
1: Gente, acabou. Obrigado você, equipe, time Wesley, o Natan, a Mary, o Wellington... família Dore Mais, né, gente? Ó, todos os dias, então, às 14 horas para você. E esse programa, se você passou correndinho aqui, ó, na nossa frequência, tá salvo lá no canal do YouTube. Se você não se inscreveu ainda no canal, Dore Mais FM. E no Instagram, segue a gente lá, que você vai ver tudo que acontece aqui nos bastidores, nos estúdios da família Dore Mais, aqui na Avenida Paulista, de vários programas, de todo mundo que passa aqui. E espero você lá no meu, Elisângela Gomes, a Eli, Negócios com Propósito. Um beijo no seu coração. Tchau, gente.

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0: o Senhor Jesus vem.
1: Cumprimento a todos, aos irmãos, aos nossos convidados, aqueles que aceitaram o convite através dos links. Saúdo a todos com a paz do Senhor. Vamos dar início a esse culto, um culto de adoração a Deus. Para isso, nós vamos orar ao Senhor. Convido a cada um a colocar a posição de reverência diante do Senhor e vamos clamar pelo poder do sangue de Jesus. Senhor, nós clamamos o poder do sangue de Jesus, quando nesta hora suplicamos a Tua bênção, Teu perdão e a Tua misericórdia sobre as nossas vidas, para que possamos entrar na Tua presença e alcançarmos plena comunhão com Teu Espírito Santo. Vem estar, Senhor, visitando aos nossos corações. Nós oramos em nome de Jesus. Amém. Glória a Jesus. Vamos estar agora adorando o Senhor com um hino de louvor. Participe conosco através deste louvor.

0: Agora nós teremos uma oração por um dos nossos pastores, que está intercedendo ao Senhor.
1: Meu Senhor, nós clamamos pelo poder do sangue de Jesus. Que o Senhor venha abençoar todos os lares, cuidando das famílias, para que haja uma comunhão dentro dos lares, que haja a Tua bênção, onde o Senhor venha retirar tudo aquilo que possa atrapalhar e trazer alguma aflição dentro dos lares. Esteja se cuidando, aqueles que estão enfermos, o Senhor possa curar, possa libertar os corações. Oramos em nome de Jesus.
0: Glória a Jesus. Amém. Vamos estar ainda glorificando o Senhor, mais um louvor com as crianças, intermediários e adolescentes.

para Jesus. Amém. E agora eu convido aqueles que tiverem as suas Bíblias, nós vamos abrir a palavra do Senhor no livro de Atos dos Apóstolos, segundo capítulo. Vamos ler alguns versículos a partir do versículo 42. Atos dos Apóstolos, segundo capítulo, versículo 42, diz assim a palavra do Senhor: e perseveravam na doutrina dos apóstolos, na comunhão, no partir do pão e nas orações. Em toda a alma havia temor, muitas maravilhas e sinais se faziam pelos apóstolos. E todos os que criam estavam juntos e tinham tudo em comum. Vendiam suas propriedades, fazendas, repartiam com todos, segundo cada um havia de mister. E perseverando unânimes todos os dias no templo, e partindo o pão em casa, comiam juntos com alegria e singeleza de coração, louvando a Deus e caindo na graça de todo o povo. E todos os dias acrescentava o Senhor à igreja aqueles que se haviam de salvar. Louvado seja o nome do Senhor. A igreja primitiva, a igreja apostólica, sempre será uma referência para nós como igreja do Senhor. E principalmente através do exemplo e do testemunho que eles deixaram para nós. Era uma igreja que estava saindo para evangelizar. Uma igreja cheia do Espírito Santo. E o Senhor já mostrava ali o seu propósito para a sua igreja. A palavra nos fala que estavam reunidos quase 120 pessoas, aqueles que seguiram o Senhor, e todos foram batizados com o Espírito Santo. E uma multidão havia do lado de fora daquele lugar que eles estavam, e através de uma mensagem que Pedro apóstolo, deu, a palavra nos fala que quase 3 mil almas se converteram ao Senhor. E ali estava a igreja estabelecida. E ali eles estavam segundo a palavra do Senhor. E o próprio texto que nós lemos, estavam perseverando a doutrina dos apóstolos. Na realidade, era a doutrina que o Senhor Jesus havia trazido e que ele mesmo diz que a doutrina é do Pai. A mesma doutrina que o Senhor tem nos ensinado, o Senhor tem insistido para que nós possamos alcançar todo o entendimento a respeito desta doutrina. Nós estamos falando essa doutrina que a igreja primitiva viveu. Não é doutrinas que vieram depois, doutrinas que vieram através de estudo dos homens, através de entendimento dos homens, mas a doutrina que está na palavra e que é revelada pelo Espírito Santo. E eles viveram a doutrina pelo testemunho deles, pela maneira que o Senhor operava pelo seu Espírito Santo, porque a palavra nos fala que eles estavam na comunhão no partir do pão, ou seja, cheios do Espírito Santo, vivendo num só corpo, uma só experiência, uma só fé, um só Espírito, operando na vida da igreja primitiva. E assim, a palavra nos fala que eles viviam com alegria, louvando a Deus. A coisa mais maravilhosa que nós temos que entender, que a igreja primitiva viveu e que nós temos que viver, chama-se alegria da salvação. Alegria que eles tinham de poder anunciar ao mundo que o Senhor Jesus havia morrido, o Senhor Jesus ressuscitou e está vivo no nosso meio. Era a grande alegria que eles tinham, apesar das perseguições, das oposições. Nós sabemos tudo aquilo que a igreja primitiva sofreu, e que não é diferente hoje também. Nós estamos sofrendo oposições, estamos sofrendo todo tipo de investida, mas a mesma alegria que havia no coração daqueles irmãos é a mesma alegria que deve haver nos nossos corações, porque nós temos o mesmo Espírito Santo, a mesma operação do Espírito Santo, a mesma palavra que fala ao nosso coração, a mesma palavra que transformou as nossas vidas e que transformou a vida daqueles irmãos. Por isso, nós estamos louvando e bendizendo o Senhor. E pelo testemunho, é muito importante nós entendermos isso, porque a primeira coisa que o Senhor colocou no coração deles é o desprendimento das coisas materiais. Eles viviam só para a obra, o coração deles estava no Senhor,
e na obra do Espírito. E por isso, pelo seu testemunho, a palavra nos fala que acrescentava o Senhor todos os dias aqueles que haviam de se salvar. Então, o que nós temos aprendido não é muito por pregar, não é muito por nós termos o desejo de simplesmente que haja salvação, mas o importante é pelo testemunho. Através do nosso testemunho, através da operação do Espírito Santo, através de uma igreja em santificação, uma igreja em comunhão, uma igreja que vive a doutrina, a palavra, o Espírito Santo opera e ele traz para o nosso meio aqueles que amam de ser salvos. E é importante nós entendermos uma coisa: a alegria dos irmãos, ali naquele tempo, eles diziam: Jesus morreu, ressuscitou e está vivo. E hoje nós temos a mesma alegria e até com mais alegria ainda, com mais alegria da salvação, porque o Senhor Jesus, ele morreu, ele ressuscitou, ele está vivo, mas breve ele virá para salvar a sua igreja, para resgatar a sua igreja, arrebatar a igreja e levar esta igreja para estar eternamente com ele na sua glória. Por isso é importante nós vivermos isso, nós entendermos que não há outra igreja, há uma só igreja fiel, a mesma igreja que o Senhor Jesus deixou, a mesma igreja que viveu toda a pujança da palavra e da operação do Espírito Santo. É a mesma igreja desta última hora, que vive a mesma alegria, a mesma pujança, a mesma operação do Espírito Santo. A igreja que está sendo preparada para estar com o Senhor Jesus na glória. Que o Senhor nos abençoe com a sua palavra e possamos entender o projeto do Senhor para a vida da igreja fiel, e vivemos aquilo que o Senhor tem para nós nesta última hora. Louvado seja o nome do Senhor.

0: agora, Jesus. Bendito seja o nome do Senhor. Vamos orar, encerrando este culto, glorificando o Senhor e com a bênção apostólica para que o Senhor confirme tudo aquilo que Ele operou neste culto nas nossas vidas. Nós te adoramos, bendizemos o teu nome, Senhor, pela oportunidade de vivermos este momento na tua obra, de estarmos fazendo parte de uma igreja que está sendo preparada para o arrebatamento. Recebe assim nosso louvor, a nossa gratidão. Em teu nome dizemos que a graça, a maravilhosa graça do nosso amado Senhor e Salvador Jesus Cristo, incomparável e eterno amor de Deus, nosso Pai, e a comunhão do Espírito Santo seja com todos vós, amados, todo o povo de Deus, agora e até a vinda do Senhor Jesus. Amém. Nós teremos agora na tela, está projetado aqui um QR Code, que é para atendimento àqueles que estão no exterior. Também um QR Code para que você envie a sua experiência, experiência com a palavra, com a experiência, os cultos que você tem assistido, ou mesmo aos seminários, e ainda a um telefone, 0800-707-3076, que é para aqueles que estão nos visitando, desejarem uma oração, um esclarecimento, uma assistência a pastores 24 horas à disposição para atender aqueles que desejarem. Assim, nós despedimos a todos com a paz do Senhor.
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0: Oi, Guga.
1: Oi, Elo.
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1: Sim, não perco um.
0: Que bom. E dá o seu like em todos eles, né?
1: Quando me lembro, sim. Isso é mesmo importante?
0: Muito importante. Sabia que ao dar o seu like no vídeo, você ajuda a divulgá-lo e fazer com que outras pessoas o assistam também?
1: Como assim, Elo?
0: Dar like, que é esse sinal de joinha, é uma forma de dizer que você gostou do vídeo. Ao receber muitos likes, o YouTube entende que o nosso vídeo vai interessar a mais pessoas e mais pessoas vão conhecer as mensagens, louvores e outros conteúdos que estão no canal. Os compartilhamentos ajudam a impulsionar o conteúdo e alcançar milhares de vidas.
1: Puxa, vou dar o like sempre a partir de agora.
0: É isso aí, Guga. E vocês, meus irmãos, costumam dar like nos vídeos da nossa igreja? Faça isso e ajude a espalhar os conteúdos da Igreja Cristã Maranata e edificar muitas pessoas.
1: E aí, quem ainda não se inscreveu, se inscreva no canal e ative o sininho para receber todas as notificações. Assim, o YouTube pode notificar você sempre que tiver um vídeo novo.
0: É isso aí, Guguinha. E se você quiser enviar um culto ou um louvor para um familiar ou amigo, é só clicar no botão compartilhar e depois em copiar o link, e ele já fica pronto para você colar no WhatsApp. Simples e fácil. Mas, Guguinha, se eu quiser rever uma aula das crianças ou ainda ajudar meu vovô a assistir a EBD da semana, como eu faço?
1: 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Quando você acessa o canal, você vai em playlist, lá está organizado. Pelos dias da semana, EBDs, programa anunciando o Evangelho Eterno, aula das classes e até os louvores de crianças e da igreja.
0: Guguinha, eu não sabia disso. Que legal! Agora fica muito mais fácil encontrar.
1: E você ainda pode usar a busca e digitar o que você quer procurar, Elo. A gente não perde nada.
0: Irmãos, para contribuir com o crescimento e a expansão do canal da Igreja Cristã Maranata, faça cada um a sua parte. Evite criar canais abertos e postar conteúdos em suas contas particulares.
1: Muito bem, Elo. Se cada um contribuir, nossa comunidade no YouTube vai ficar cada dia maior e mais forte, para a honra e glória do Senhor.
0: Amém, Guga. A paz do Senhor Jesus, irmãos. Até a próxima.
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0: E o nosso tema de hoje tá incrível, gente. Os três erros que te impedem de prosperar. Parece que erros impedem alguns e outros não, não é mesmo? Porque tem aquelas que conseguem, aquelas pessoas que não conseguem. Então fica comigo e você que está me assistindo aqui no meu Instagram, Elisângela Gomes, a Eli, olha, compartilha aí, pega esse aviãozinho e manda para cinco pessoas no mínimo. A Edjane, beijo Eli, querida. O William tá aqui, a Kátia. Gente, que demais. Você quiser mandar pergunta para mim, bora aqui no Instagram, Elisângela Gomes, a Eli. Gente, por que será que as pessoas fracassam, hein? Por que será que elas fracassam? Olha, as pessoas fracassam porque elas cometem sempre os mesmos erros. É, não são erros novos. Normalmente, você vai fracassar, você está fracassando porque está cometendo os mesmos erros. Mas Eli, quais são esses erros que eu estou cometendo? Olha, gente, existem dois tipos de erros. São aqueles erros conscientes, aqueles que você sabe que está errando, aquele que você sabe que está cometendo. Aquele erro que tá ali estampado no, na capa da revista da sua vida, mas você não tem força o suficiente disruptiva para vencer esse erro, para corrigir esse erro. Tem esses erros conscientes, eles estão acontecendo porque você não teve novos hábitos, por conta desses mesmos hábitos que você tem. E desse estilo de vida, esses erros permanecem. Falta disciplina para você vencer esses erros conscientes. Falta você olhar e dar um xeque-mate para que você tenha resultados relevantes. Percebe que esses erros conscientes, eles são os responsáveis por você está onde está hoje e não está prosperando. E você aqui comigo vai entender até o final do programa o que que é você ter uma vida próspera. Porque fica no subjetivo, não fica? Ah, eu quero, eu sou próspero. Ah, aí por conta da teologia da prosperidade de alguns, ensinaram prosperidade de uma forma errada, de manipulação, para poder controlar você. Não é? E aí, nós que entendemos que somos filhos verdadeiros de Deus, não estamos atentos para esse tema. Mas Deus, Ele quer te prosperar. Ele quer prosperar você. Aliás, Ele já fez tantas promessas, né, de prosperidade e abundância na nossa vida. Agora, esses erros conscientes que você anda cometendo vai te impedir. Mas Eli, e os erros inconscientes? Esses, eles são, podem ser um segundo passo. Por quê? Você não sabe que não sabe. Você nem sabe que não sabe esses erros inconscientes que estão, que você está tendo. Não sabe nem onde você está errando. E por hora não sabe como fazer o conserto desses erros. Esse, gente, esse erro inconsciente é um dos maiores perigos, sabia? É como se você tivesse cego em tiroteio, sabe? Já viu cego em tiroteio? É como se fosse isso. Agora, eu quero aqui dizer para você, antes da gente continuar nesse tema, você que tá aqui comigo na rádio, no 102.1, você que está aqui comigo no YouTube, Elisângela Gomes Aeli, ou no meu Instagram, se inscreve aí. Ou melhor, me segue, né? No Instagram, você é do TikTok, tudo Elisângela Gomes Aeli. Eu tenho uma pergunta para você. Você está comprometido com a sua prosperidade? Você se compromete? Porque eu só quero pessoas aqui comprometidas. Porque um dos nossos principais pilares aqui é o comprometimento. Se você não tiver o comprometimento com a sua vida, se você não tiver o primeiro, O comprometimento com você não é comigo que você vai ter. Não é com Deus que você vai ter. Então, escreve aqui para mim, você que está aqui comigo. Eu estou comprometido a prosperar. Ou melhor, eu me comprometo a prosperar. Eu me comprometo a prosperar. Escreve aqui para mim. Mas antes, eu quero que você, junto comigo, declare palavras de vida. Porque se você está comprometido a prosperar, mas está declarando palavras de morte, não vai acontecer. Então vamos lá, declare aí palavras de vida, palavras de prosperidade, como bom ânimo, criatividade, coragem, ousadia. Que você tenha um dia agradável, que você possa ser uma pessoa agradável, um dia de paz, de alegria, momentos incríveis. Vai declarando palavras boas. Vai, junto comigo aqui, me ajuda no programa e me ajuda a pegar na sua mão. Você lembra quando você empurrava um carro? Não sei se você é dessa época, gente, mas eu já tive carro que do nada ele parava e tinha que empurrar. É. Nem tudo foi assim. Tudo tem um começo. E você precisava de força, muita força, naquele primeiro momento para tirar o carro do lugar, não é? Você lembra? Aí você vinha e, com muita força para fazer ele se movimentar. Aí quando ele se movimentava, até parece que ele ficava mais leve, não é? E aí quando você tava ali com força, chegava alguém, ó, com a mãozinha assim, não é mesmo? Então, esse primeiro empurrão, ó lá, o Rafael já. Eu também na chuva. Teve um dia que eu tava sozinha, gente, ando dirigindo o carro, pã. Falei, ah, não acredito. Aí lá vai eu me molhar inteira para empurrar. Esse primeiro empurrão é o que vai demandar um maior movimento nosso. Esse primeiro empurrão, talvez ele seja o mais pesado, assim como você e eu empurrava o carro quando ele morria. Mas ele pode se tornar leve quando você abrir a sua boca para declarar palavras de vida. Esse empurrão, essa força motora inicial, ela pode vir quando você abrir a sua boca para falar palavras de prosperidade, abundância, bom ânimo, alá, coragem, fé, ousadia, criatividade, bondade, isso mesmo. Você que não declarou ainda, você que está aqui no rádio, vai, abre essa boquinha e fala e declara para que a palavra de Deus entre no seu coração, para que tudo aquilo que nós vamos aprender aqui hoje, estamos aprendendo na autoridade do nome de Jesus. E ele ama um coração alegre, sabia? Então, olha só. Quando que uma pessoa prospera? Você que quer anotar aí, pega aí papel e caneta, que agora vai vir muito direcionamento para você. Quando que uma pessoa prospera? Quando ela tem uma mente forte e um coração sábio. Quando que uma pessoa prospera?
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1: Então vamos lá. O Espírito Santo volta nesse assunto. Fé sincera e boa consciência. Você sabe que recentemente nós falamos sobre isso, que a luz é a consciência. Quando você passa a ter consciência, consciência de Deus, consciência da vontade de Deus, consciência da verdade, consciência do que é certo, e significa que essa luz acendeu. E a consciência, ela é uma parte do Espírito Santo. É o Espírito Santo que revela, que mostra, que ilumina, que traz a luz. Então, o Paulo disse para Timóteo: Timóteo, meu filho, dou a você esta instrução. Segundo as profecias já proferidas a seu respeito, quer dizer, ó, você tem promessas, você tem um chamado grande, seu ministério é promissor, para que, seguindo-as, você combata o bom combate. Observe as instruções dadas por Paulo para o menino Timóteo. Timóteo era um jovem que, quando começou a ser treinado por Paulo, tinha uns 17 anos. E ele foi um filho para Paulo. Paulo chama de filho, ele tinha essa consideração com ele. E ele vem e fala assim: olha, eu dou essa instrução. Ah, se nós seguíssemos as instruções de quem é experiente. Segundo as profecias já proferidas a seu respeito, para que, seguindo-as, você combata o bom combate. Siga essa instrução. Tem muita profecia boa que foi liberada a seu favor. Você precisa viver alinhado com as direções que você tem recebido e combate o bom combate. Por que que você encontra muito essa direção para combater o bom combate, para você estar na boa luta? Porque tem combates que não valem a pena. Porque tem lutas que não valem a pena. E quanto mais o tempo passa, mais eu quero estar fora de lutas sem recompensa. Quando eu vejo, principalmente os mais jovens, em guerrinhas, em rivalidadezinhas, eu penso, só vai perder tempo e energia. Quando eu vejo uma pessoa com assuntos inúteis, sabe, numa luta, que você pensa, qual vai ser? Vamos lá. No final, qual será a recompensa dessa pessoa? Nenhuma. Só cansaço, talvez estresse, uma dor de estômago, dor de cabeça, insônia, perda de bênçãos, de vida, de credibilidade. Então, Paulo termina dizendo que ele combateu o bom combate. Não por não faltar luta sem recompensa, ele foi tentado diversas vezes a entrar em combates sem recompensa. E nessa nossa caminhada, nós vamos ser tentados muitas vezes a entrarmos em guerras sem recompensa. Então, por favor, não entre em guerra sem recompensa. Tem gente que só está para falar, não quer ouvir. É uma luta perdida. Tem gente que dizer para ele mudar, ele não tem consciência que precisa de mudar, que precisa mudar. Então, assim, é uma luta perdida, é uma guerra sem recompensa. Discussões, querer ganhar uma briga, é uma luta sem recompensa. Aí, se você pensa em viver algo grande na sua vida, Timóteo, lembre-se das palavras que foram proferidas, das profecias, das palavras proféticas que foram proferidas a seu respeito. E combata o bom combate, meu filho. Você tem que estar focado. O que foi dito para você? Quais as palavras que você recebeu, que era para você estar meditando dia e noite? E quais as guerras que você anda lutando? No final, diga para mim, qual será a recompensa desses falatórios, desses desabafos, desses questionamentos, dessas cobranças? No final, essa conversa, essas conversas inúteis que você tem tido, ao invés de ir para a mesa, para crescimento, os assuntos são irrelevantes. Conte para mim. Qual vai ser a sua recompensa no final? Porque, às vezes, a pessoa para e diz, não, foi só uma coisinha. Não é, nunca é uma coisinha, nunca é só um pensamentozinho, uma falazinha, uma açãozinha. Palavras são sementes, atitudes são sementes, decisões são sementes, escolhas são sementes, que vai gerar uma colheita e um atraso de vida. Nunca é um videozinho. O que entra vai sair. Então você vai encontrar sempre os homens de Deus sendo orientados a um foco absoluto, irresistível. A lutar as guerras certas. A soltar essas coisas inúteis. Esses assuntos inúteis. Esses sentimentos inúteis, essas falas inúteis, essas guerrinhas inúteis. Porque você só tem que responder essa pergunta. No final desse combate, quem vai sair ganhando? O que você vai ganhar com isso? Sabe qual é a resposta? Qual vai ser a resposta, se você for sincero? A maioria está envolvida em luta sem recompensa, que no final não vai ter nada realmente relevante para ser tirado disso. A recompensa não vai ser agradável, mas desagradável. Então, você imagina aquele tempo que nós ficamos ali em guerra sem recompensa, se nós estivéssemos envolvidos em coisas que vão trazer recompensa? Como falar com Deus, ajudar pessoas, ou calar a boca. Às vezes, só o fato de você calar a boca, você já está lutando a boa guerra. Só de ficar calado. Combater aqueles sentimentos sentimentos inúteis que só vão atrasar o que Deus tem para você com a sua vida. Mantendo a fé e a boa consciência. Então, você vê que é um conselho, ele dá um conselho amplo para ele e está dizendo, olha, você precisa lembrar do que foi profetizado e viver de acordo com essas mensagens. Você precisa seguir e combater o bom combate. E você precisa manter a fé e a boa consciência. Então, o que desagrada a Deus é a falta de fé. E o que o diabo mais trabalha é para roubar a fé e uma boa consciência. Não basta só ter a fé, você tem que ter uma boa consciência. Que alguns rejeitaram. Quando você rejeita viver dessa maneira como Paulo orientou Timóteo, você vai naufragar na fé. Você pode rejeitar. Você pode não ampliar isso aqui e tomar consciência disso e viver o contrário disso. E quando você vive ao contrário, o que acontece? Você está rejeitando essa instrução. Essa instrução de Paulo não serve para você. E aí é onde você naufraga na fé. E naufragar na fé, meu Senhor. Você vê que a pessoa tinha tudo para chegar ao porto desejado, mas porque ela rejeitou o que ela jamais deveria rejeitar, então ela naufraga. E aí ela fica à deriva. E onde ela vai parar? Não é no porto desejado. Se é que ela vai viver para chegar a algum lugar. Então isso é sério. Você cria a sua realidade. Com o que você pensa, com o que você fala. O que eu disse? Você cria. O senhor que estou dizendo é a Bíblia. Eu posso fundamentar isso aqui com inúmeras, não uma escritura, inúmeras. Sabe, tem inúmeras escrituras. Você cria a sua realidade. Você tem o resultado de como você pensa e do que você fala. Agora, isso não é novo para você. Só que o problema é que muitos não tomaram consciência dessa verdade. Aí que está o problema. Você já ouviu. Alguns já entenderam, já tomaram consciência dessa verdade. Outros não. Escutaram, mas como a mente é rígida, é uma mente rígida, tem fortalezas, a pessoa continua vivendo com base nas suas crenças, então ela tem consciência das suas crenças. E é por isso que ela faz a mesma coisa muitas vezes, que não leva ela a lugar nenhum, mas ela continua fazendo. Porque ela ainda não tomou consciência de que ela, só ela, não é Deus, não. Não é o diabo, mas não. Ela está criando a realidade dela com aquilo que ela tem consciência. E muitas vezes a consciência dela ou é cauterizada ou ela simplesmente não tem uma boa consciência. Ela tem uma consciência disfuncional. O que nos difere de um animal é a consciência. A consciência, há mais de 500 anos, aqui nesse país, um animal, E o homem era um, fazia, viviam praticamente da mesma maneira. São atrás para buscar alguma coisa para comer, alguma coisa. O tempo passou. Olha a evolução. Mas os animais continuam do mesmo jeito. Olha quanta coisa tem acontecido. O que nos difere? A diferença do homem para o animal é a consciência. Se você não toma consciência da verdade, você pode entrar num estado como o Asaf falou, eu virei um animal quando eu deixei meu coração azedar, a inveja tomar conta de mim, os questionamentos, eu virei um animal irracional. Ele disse isso. Está escrito, você conhece esse salmo. Eu virei um animal irracional. Quer dizer, eu não pensava mais, eu não tinha mais a consciência do certo, da verdade. Eu agi como um animal. Irracional. Essa boa consciência. Quer ver? Tais ensinamentos vêm de homens hipócritas e mentirosos que têm a consciência cauterizada. Ou seja, Paulo fala de pessoas que estavam ensinando enganos porque tinha uma consciência cauterizada, já não tinham mais capacidade de responder aos estímulos morais e espirituais. A consciência estava cauterizada, insensível para as coisas de Deus. A consciência anda junto com a fé. Aí você olha para uma pessoa, deixa eu ver se eu acho isso aqui, que ainda coloquei aqui. Uma pessoa que tem uma consciência disfuncional. É uma pessoa que não tem consciência de nada. Você não vê, às vezes você chega para uma pessoa e você oferece ajuda para ela, todo mundo, o mundo está vendo que ela precisa de ajuda, e ela fala, não, não precisa de nada. Tem um orgulho. Ou ela não tem uma boa consciência, ela nunca deu lugar à luz, à verdade. Ou ela já tem a consciência cauterizada mesmo. Então é disfuncional. Quer ver uma pessoa que, por exemplo, em briga de trânsito, é muito comum. Você acha que uma pessoa que tem uma consciência plena, ao ser fechada por alguém, ela vai gritar, xingar, chamar na seta, corre atrás da pessoa, chega perto dando sinal de luz. Tá bom, então olha aqui. Ó. Aí o cara que está na frente decide parar. Digamos que decida parar, um cara também com uma consciência disfuncional, que age como que não tem nada a perder. Desce armado, não tem um monte de histórias por aí que a pessoa desceu armada, deu um tiro na outra, esfaqueou a outra, ou deu um murro daqueles, ou arrancou a pessoa dentro do carro, arrebentou com ela, quebrou o carro do outro inteiro. Então, pensa se essa pessoa, o que ela vai ganhar com isso? Ela pode ganhar um problema, talvez irreversível. Então você vê que ela não tem consciência. Ela tem uma consciência disfuncional. ela não pensa, ela faz bobagens. Ela não mede o que ela vai perder. Peraí. Uma pessoa que tem uma consciência plena, ela vai dizer assim, vai com Deus, Deus te abençoe, porque assim, olha, eu tenho um propósito de vida, eu tenho família, eu tenho uma vida linda, eu tenho um monte de coisas para viver. Não vai ser você, cara. Vai com o teu lixo, não quero o teu lixo. Siga, vai. Aí, o disfuncional vai falar, você está sendo tonto, você não sei o quê. Ele é o disfuncional, ele não tem consciência. Ele quer entrar numa briga que ele não vai ter recompensa nenhuma. E ele pode ter perdas até irreversíveis. Irreversíveis. Então, mas ele não pensa. É o que Paulo fala de pessoas que agem pelas vísceras, pelo estômago. Quem tem uma consciência relativa é mais ou menos Saul, sabe? Que ora está doido, ora fala até com lucidez. Por um momento ele está perseguindo. Davi, vou te matar. De repente ele fala, não, eu sei que você vai ser o rei. Eu que errei com você, meu filho. Você pensa assim, ah, agora esse homem mudou. Aí você vê, dois capítulos à frente, ele está de novo. Davi tendo oportunidade de matar ele e não mata. E aí, de novo, ele, eu sei. Ele sabia mesmo? Ele precisava saber que sabe. Então, é uma consciência relativa. Ora, a pessoa até fala com uma certa consciência. Ela até, você até encontra um bom senso nela. Você pensa, olha, a pessoa tem um... Ela falou com sensatez, ó. Né? Nossa, vamos esperar, né? Que a partir de agora, de repente, a pessoa aparece assim, mais doida do que nunca, mas aquela oscilação, e só fala bobagens, e não pensa, e faz aquilo que tinha acabado de dizer dois dias atrás que não ia fazer. É a consciência relativa. E o que acontece com pessoas, quem tem uma consciência disfuncional, vai ter um comportamento disfuncional e prejudicial, e você pode ter certeza, entra ano, sai ano, essa pessoa está no mesmo lugar. No mesmo lugar, não, ela está piorando, porque a consciência dela é disfuncional. Ela difere muito pouco de um animal. Ela sente o que ela não deve sentir, ela alimenta, ela vai pelo impulso, e no impulso ela faz as loucuras dela. Não tem autocontrole nenhum. A relativa, ela ainda está cheia de crenças, mas ela ainda tem alguns, digamos, surtos de lucidez. Mas ela não consegue manter. Ela não consegue manter. E aí tem aquela pessoa que tem uma consciência plena, funcional, produtiva, que funciona como um filtro intelectual. Ela tem honestidade intelectual. Ela é estável. Ela tem consciência do que é certo, do que é errado diante de Deus. Para ilustrar bem, essa pessoa é como se ela estivesse no pico de um grande monte. Então, ela consegue ter uma visão panorâmica de tudo que está ali abaixo. Então, ela consegue medir. Não, peraí, se eu me envolver nisso aqui, não, peraí. Vamos calcular o risco, o custo disso, o custo-benefício. Porque às vezes chegam coisas para a gente que parecem de pronto assim a melhor coisa do mundo. E aí você pesa o custo-benefício, você vê que o custo é mais alto do que o benefício. Você diz, não vou me meter nisso, não. Vou me meter nisso, não. Quero isso aí, não. Estou fora. Quero, não. Não. A pessoa... ela consegue viver o que a maioria que está ali ao redor não está vendo. Ela tem uma consciência viva, funcional. Ela está no pico da montanha. Ela consegue ver. Ela consegue discernir, porque ela está atenta. A mente dela não está em ponto morto. Ela está sendo guiada pela fé e não pelas emoções dela. As pessoas bem-sucedidas que constroem na rocha são as pessoas que chegam nesse nível de consciência plena, funcional. Uma consciência produtiva, que produz resultados, porque ela busca esse discernimento. Ela não apenas está lá, ela está corpo e alma. A mente está o corpo. Ela não deixa que as emoções dela tomem conta dela de maneira que ela não consiga raciocinar, ter consciência de uma decisão que ela está tomando num momento de grande emotividade, num momento de alegria, num momento de festa. Ela pode fazer promessas que, quando amanhecer o dia, ela pensa, não acredito que eu prometi isso, meu Deus. Eu nem bebi. Ah, mas estava embriagado pelo povo, pela festa, pela alegria, por isso, por aquilo, pelo movimento. Você é envolvido por aquela atmosfera e você não tem uma consciência. Aí você sai tomando decisões. Que aí, quando amanhece o dia, você pensa, não é possível. Mas quando você tem essa consciência plena, você está atento. Não, isso não.

0: Você também tem consciência de que você tem que ter respeito pelo que você falou. Se você falou, você tem que cumprir. Ou ter a humildade de dizer, ó, me desculpa, me perdoa mesmo. Eu falei demais, estava num momento de emotividade e eu não vou poder fazer isso aqui, não. Me perdoa. Você tem a humildade de admitir. Você admite aquele erro, aquela falha. Então, essa consciência, ela te impede de viver uma vida fracassada. Mas a consciência disfuncional relativa vai levar a pessoa, toda pessoa fracassada, é na família, no casamento, no financeiro, ela tem uma consciência disfuncional ou relativa. Não é à toa que você vai ver tanto a Bíblia falar sobre consciência, sobre discernimento, sobre você ser guiado pelo Espírito. E para você ser guiado, você tem que estar atento. A chama tem que estar acesa. Você tem que estar ouvindo o que o Espírito está dizendo. O que ele está falando? O que ele está dizendo? O que o Espírito Santo está dizendo aqui? A voz dele. Você está atento à voz dele? Está dizendo, não, para. Cala, não, isso não é para você, não avança, quieta, para. Não, olha o que você está pensando, Essa consciência faz você ver rapidamente a distância um dardo. Um pensamento errado, um sentimento, você já combate, Senhor. Esse sentimento não está certo. Eu sei. Me ajuda a vencer isso. Tanto que você pede ajuda para Deus para vencer. Senhor, eu estou com raiva mesmo, Senhor. O bom do que ter uma consciência plena, funcional, ele é sincero. Então, ele vai falar com Deus com sinceridade. Ele vai dizer, Senhor, eu estou com raiva mesmo, estou incomodado, está me fazendo mal, mas eu sei que a sua palavra diz isso. Então, eu quero te agradar, me ajuda. Porque eu sozinho, sozinha não estou conseguindo. Me ajuda.
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0: Então, essa consciência, você vai lembrar que naquela... deixa eu ler. Visto que continuavam a interrogá-lo, ele se levantou e lhes disse, se algum de vocês estiver em pecado, seja o primeiro a tirar pedra nela. Os que o ouviram foram saindo um de cada vez, começando pelos mais velhos. Jesus ficou só com a mulher em pé diante deles. Essa escritura é muito interessante. É a passagem que a mulher foi pega no ato adulterando e eles levaram ela até Jesus, mas com intuito, eles não estavam nem aí para a mulher, eles queriam pegar Jesus. Então, eles eram religiosos, cegos, maus, hipócritas, mas uma coisa eles tinham. O quê, gente? Do quê? Consciência do pecado. Porque quando Jesus falou, se vocês não tiverem, quem não tiver pecado, atire a primeira pedra. Cada um foi jogando suas pedras, do menor ao maior, do mais novo ao mais velho, foi indo embora.

0: Então, uma coisa eles tinham: consciência de pecado. Isso eles tinham. E você sabe o que é pior? Que algumas pessoas nem consciência, a consciência é tão disfuncional que a pessoa, ela não consegue, ela muitas vezes se encontra como os ninivitas, só com uma diferença. Os ninivitas, Deus falou que não sabiam discernir a mão direita da esquerda, mas eles tiveram consciência de que Deus falava sério. Porque quando Jonas anunciou que a cidade ia ser destruída, eles questionaram, eles espernearam, ou eles entraram num jejum, o rei saiu do trono, tirou as vestes, botou esse pano de saco e proclamou um jejum de 3 dias. Ninguém questionou, não. E o Senhor falou que eles não sabiam discernir a mão direita da esquerda, mas consciência de que estavam errados eles tinham. Eles tiveram. Essa consciência eles tiveram. Eles podiam não ter consciência para muita coisa, mas de que estavam errados. Tanto que eles se posicionaram. Ninguém questionou, mas foi todo mundo se arrepender. Todo mundo. Aí algumas pessoas falam assim: ah, mas fulano é inteligente, tem uma consciência, que é uma pessoa mais inteligente do que Paulo, estudado, poliglota, um cara com formação acadêmica, um cara que foi criado aos pés de Gamaliel, um grande rabino, a grife dos rabinos. Então, uma coisa é ter estudado não sei com quem, outra coisa é aquele que é a grife do momento, foi meu professor. Então, a grife dos rabinos, aquele que todo mundo queria que assinasse no seu currículo, meu professor foi Gamaliel, Paulo. E quer um sujeito que, pelo zelo, ele não tinha consciência de que ele estava fazendo errado. Ele perseguiu a igreja, ele prendeu, ele matou, ele foi o terrorista da época. E ele fazia em nome de uma fé, de um zelo, de uma convicção. Então, uma pessoa pode ter um conhecimento profundo, inclusive da religião, porque ele conhecia a lei na ponta da língua. Se tem uma coisa que ele era fariseu de fariseus, diz a Bíblia. Fariseu de fariseus, filho de fariseu, na seita mais zelosa, porque os fariseus eram aqueles zelosos pela lei, pela religião. E ele não tinha consciência da verdade. Então você pode estar tão cheio de um monte de coisas e não ter consciência de que o que você está fazendo é errado, até que Jesus o encontra no capítulo 9 de Atos. E ele vê aquele clarão, fica cego e ele ouve a voz: Paulo, Paulo, por que você me persegue? Saulo, Saulo, depois mudou para Paulo. Por que que você me persegue? Você está me perseguindo, rapaz. É a mim que você persegue quando você persegue a minha igreja. Ele estava cheio de cartas que autorizavam ele a fazer um terror na vida da igreja. Ele respirava, diz a Bíblia, ameaças quando ele teve esse encontro. E ele ouviu: por que você me persegue? Por que você está me perseguindo? Ele não tinha consciência, com toda a inteligência, toda a lei, toda a teologia dele, que ele estava perseguindo era Deus, quando ele perseguia a igreja. Ele não tinha consciência. Ele achava que ele era muito. E o que, que ele falou a respeito de tudo que ele disse? Ele disse em Filipenses que era muito, ele se agarrava àquilo, os seus diplomas, a sua teologia, o seu conhecimento, o seu a grife, ter estudado com a grife dos rabinos. O que, que ele disse, você lembra? Hã? Ele tratou como o quê? Esterco, tudo isso. Ele dá a lista de tudo que ele já tinha feito, sabia, feito. Ele disse, eu trato isso tudo como esterco. E aí ele disse que ele queria o quê? Vamos ver se você lembra. Eu quero é conhecer a Cristo. Ai, meu Deus, você não se emociona, não? Ai! Meu Deus! Nossa! Ajuda-nos, Deus, ajuda-nos. Eu quero é conhecer a Cristo. Eu conheço religião, eu conheço Gamaliel, eu conheço os grandes professores, eu estudei em Alexandrinha. Eu fiz parte de tantas coisas grandes. Eu participei, eu estive, mas tudo isso para mim é esterco. Eu quero é conhecer a Cristo. Aqui ele fala com uma consciência da verdade, a consciência funcional. Porque com todo conhecimento e sabedoria humana, religiosa, adquirida através dos livros e banco de escola, Paulo podia se gabar, tanto que ele fala, né? Se tem alguém que pode se gabar, sou eu. Mas isso para mim eu considero como esterco. Eu quero é conhecer a Cristo. Então, ali ele fala com uma consciência do que vale a pena, do que é verdade, do que importa. O que, que importa? Conhecer a Cristo. O que importa é conhecer a Cristo. Você pode conhecer muitas coisas. Você pode conhecer igrejas, conhecer autores, ter lido muitos livros, ter feito muitas coisas, mas se você não conhece a Cristo, esse conhecer, você sabe que tem o sentido de intimidade. É o mesmo sentido da intimidade de um casal. Conhecer. Então, fala de um conhecimento íntimo, profundo, revelado, uma consciência tão viva da verdade. Eu quero conhecer a Cristo. Eu considero isso tudo como nada. Você vê Pedro, que já é o contrário de Paulo, um chucrão, um pescador, mãos certamente cheias de calos, não tinha claramente nenhuma formação acadêmica, também falou de consciência. Porque é a consciência que nós estamos falando. É uma consciência que provém do Espírito. E que, não importa o que você tem ou não tem, você tem que perseguir essa fé e essa boa consciência. Crer no que está escrito e ter uma boa consciência, uma consciência plena, funcional, da verdade. Você ver. A palavra é viva e eficaz. Você conseguir enxergar a vida e a eficiência dela. Ela é o suficiente. E ela penetra fundo e ela discerne intenções e motivações do coração. Então, quando você tem uma consciência viva, funcional, você consegue discernir se aquele sentimento, aquele pensamento, aquilo que você está fazendo é honesto, é correto. Se você está sendo contraditório ou não. Porque uma pessoa que tem consciência, ela está vendo a verdade, ou seja, não tem escuridão. Foi colocado luz naquelas trevas. Porque consciência viva é luz. Agora tem luz, acendeu a luz, eu vi. Eu estou vendo o que eu não estava vendo. Que essa minha forma de pensar está errada. Essa teologia está errada. Essa mentalidade está errada. Para onde eu tenho pendido, as escolhas que eu tenho feito estão erradas. São disfuncionais. É uma clareza mental. Que você sabe onde você... Tanto que uma pessoa que tem uma consciência plena, funcional, que ela está no pico, é como se ela estivesse no pico da montanha, ela vê tudo. Ela está vendo, ela tem clareza. Ela tem uma visão ampla. Ela não vai ser oscilante. Ela não vai ser. Ela sabe onde ela deve estar e como ela deve estar. É por isso que a vida dessa pessoa prospera. Porque ela não vai... Ela pensa para falar, porque ela tem consciência. Ela tem discernimento. Ela pensa para tomar uma decisão, ela busca ter essa clareza do espírito, porque ela não vai se aventurar num negócio e botar Deus, como muitas pessoas colocam Deus, onde Deus não está. Porque se Deus estiver em algo, ele confirma. Onde Deus está, há confirmação. E o Senhor dava vitórias a Davi, ou seja, o Senhor confirmava os passos de Davi. Quando o Senhor não está confirmando, ou seja, não está dando certo, aquilo não está andando, não está fluindo, eu preciso parar e buscar, peraí, eu estou realmente no lugar certo? Era Deus? Ou o que é que pode estar travando isso aqui? Essa pessoa ela tem consciência suficiente para responder com autorresponsabilidade. Se tem alguma coisa que não está dando certo aqui, o problema está em mim. Hoje, se é o diabo, eu estou dando lugar a ele. ou eu não estou dando condições para Deus fazer. Ela nunca vai jogar, é porque é Deus, Deus não quis, ou Deus é aquilo. Não, ela vai ter a sinceridade, a honestidade. Porque uma pessoa que tem consciência, uma marca de uma pessoa que tem consciência funcional, uma boa consciência, é honestidade intelectual. Ela tem honestidade intelectual. Você sabe o que esperar dela. Ela não vai embromar, ela não vai enrolar. Se ela está errada, ela vai dizer que ela está errada. Se ela precipitou, ela vai dizer que precipitou. Eu precipitei. Ela não vai ficar fazendo manobras por causa do orgulho para justificar o injustificável. Ela não está ali tentando só controlar a situação. Ganhar alguma vantagem. Igual você vê hoje em dia que tudo é narrativa. Não há. Nós vivemos um tempo onde é zero de honestidade intelectual. Não importa para onde você vai. Você vai perder do mesmo jeito, porque sempre vão ter um argumento diferente. Então você fala, então, mas é isso aqui. Não, mas aqui agora era isso aqui. Ah, então tá ainda. Não, mas agora é isso aqui. Ou seja, você vai perder de qualquer jeito. Porque só existem narrativas, não existem. Não, a verdade não é. Ninguém prima pela verdade. O mundo que nós estamos vivendo é esse. As pessoas não primam pela verdade, não importa a verdade, são narrativas. Então, tem pessoas que não têm honestidade intelectual. Para onde você for, você vai perder. Porque você vai questionar um negócio, você está apontando, e aí a pessoa imediatamente dá uma virada e fala, não, mas você não me entendeu, não foi isso que eu estava falando, não falei isso, não. E você pensa assim, esse não é o bom combate. Nunca tente discutir com alguém que tem uma consciência disfuncional relativa. Que quer só ganhar vantagem, que é desonesta intelectualmente. Porque você vai esgotar e não vai chegar a lugar nenhum. A pessoa está para falar, está para se justificar, não há verdade nela. Ela vai para onde é conveniente. Não é assim? É para onde é conveniente. Então, a pessoa ela não está importando com a verdade. Ela simplesmente vai manter, a qualquer custo, uma narrativa. Porque ela está cheia dela e cheia de enganos. Bom, a pessoa que está cheia da verdade, a verdade a constrange. Ela persegue a paz, e uma consciência culpada perde a autoridade, não tem paz. Não tem paz. Eu me lembro que eu acho que foi na pandemia, alguém que estava me ouvindo, esse testemunho me emocionou, eu contei ele. O homem, o marido, estava foragido. E quando ele estava ouvindo essas palavras, e a palavra o constrangeu tanto, que ele desejou mais a paz e encerrar com aquilo do que continuar do jeito que ele estava. Ele se levantou e se apresentou à justiça. Ou seja, peraí, o que eu tenho que pagar à justiça, eu vou pagar. O que eu devo, eu vou pagar. Mas eu quero paz. Eu me recuso a viver assim. E isso é consciência funcional. A pessoa tomou uma consciência da verdade. A verdade a constrange num nível que ela agora ela precisa de paz. Porque quando você toma consciência, você não vai ter mais paz. É igual aquela história, né? Depois que eu aceitei Jesus, nunca mais pequei em paz, né? Né? Você não peca em paz mais. É um negócio assim que você entra em pânico. Não tem como pecar em paz. Você fala, meu Deus, que coisa, não dá para pecar em paz mais. Não tem mais paz para pecar. Antes você pecava, não tá, por quê? Não tinha consciência. Agora você tem consciência. Então, você conta uma mentira, eu já vi, gente, acabar de contar um negócio meio torto, vim e falar assim, ó, eu não fui preciso. Volta 2 minutos, e a pessoa fala para mim assim, ó, desculpa, eu não fui preciso. Eu não fui preciso, e eu saí ali, já o Espírito Santo, ó, o cortezinho no manto de Saul. Já me... Eu tenho a minha consciência, ó. Não, eu tenho que ir. Eu tenho a consciência, vai. Ainda que a sua carne diga, não, larga isso para lá, deixa. A consciência diz, não deixa, não. Vai lá. Desculpa, eu não fui preciso. Eu não agi com precisão. A consciência não deixa. Isso é uma delícia, isso é forte demais. Porque você está sendo guiado pelo Espírito. O Espírito não deixa. Não deixa você ficar no mesmo lugar, da mesma forma. Por isso, procuro sempre conservar minha consciência limpa diante de Deus e dos homens. O que Paulo disse? Eu procuro. E quem procura, acha. Ou seja, ele está dizendo, isso não acontece do nada. Não é isso? Eu procuro isso, eu trabalho por isso, eu insisto nisso. É o que eu faço. Eu procuro conservar minha consciência limpa. Diante de Deus e dos homens. Digo a verdade em Cristo, Paulo, não minto. Minha consciência o confirma no Espírito Santo. É a minha consciência, através do Espírito Santo, que confirma o que eu estou falando. É muito forte. Portanto, é necessário que sejamos submissos às autoridades, não apenas por causa da possibilidade de uma punição, mas também por questão de consciência. Você já parou para pensar o quanto isso é mais profundo do que a gente imagina? Quer dizer, eu tenho que ir para um nível, Senhor, o Espírito Santo me puxa, para um nível mais alto do que a maioria costuma ficar. Então, tem gente que só não comete uma infração, um desrespeito a uma autoridade, a uma lei, só por medo da punição. Do contrário, ele faria mesmo. Outros, o que pesa para ele é a consciência dele de estar no lugar certo, na hora certa, fazendo o que Deus espera dele. Ainda que aquilo não tivesse nenhuma punição diante dos homens, mas diante de Deus, é errado, é o que pesa para ele. Até porque, meus queridos, quantas leis que estão sendo feitas que... pela lei você pode fazer. E pela lei de Deus você está condenado. E com o que, que nós vamos ficar? Com a lei de Deus. Inclusive, você não vê quantos morrendo pela fé, porque em seus países o cristianismo é proibido, e, no entanto, eles preferem morrer a negar a fé. Então, eles vão contra a lei daquele lugar. Por causa da fé. Porque há uma consciência viva da verdade.
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0: A Bíblia diz assim: acima de tudo, guarde seu coração, porque dele depende toda a sua vida. Mantenha a fé e uma boa consciência. Mantenha a fé e uma boa consciência. Para os puros, todas as coisas são puras. Mas para os impuros e descrentes, nada é puro. De fato, tanto a mente como a consciência deles estão corrompidas. Olha o que nós precisamos prestar atenção. Preste atenção. Para algumas pessoas, para aquele que é puro, tudo é puro. Se você tem um coração puro, você dá o benefício da dúvida para o outro. Mas para um coração corrompido, mente e consciência corrompidas, a malícia sai em primeiro lugar. As deduções. E qual é o problema que a Bíblia apresenta para isso acontecer? Mente e consciência corrompidas. Quando a corrupção, a mente já foi corrompida, a consciência corrompida, a pessoa já recebe as coisas, ela não tem filtro, o filtro da verdade. Da palavra. Aquilo entra de acordo com as crenças dela. Porque vai sair de você. Se você não sofreu uma renovação mental, uma renovação interna, vai sair de você aquilo que são suas crenças, aquilo que você acredita, aquilo que foi incutido dentro de você. A forma como você foi formado. Todo mundo sofreu uma formação, né? Foi criado. E você tem que lembrar que uma criança, ela não tem filtro. Você pode estar fazendo a coisa mais errada do mundo, mas se você a ensina ou faz perto dela, ela vai receber como verdade, porque você é a referência dela como pai e mãe. Você é a referência dela. Então, às vezes, nós vemos criancinhas falando palavrões, tendo atitudes assim, desequilibradas. Isso não veio do nada, só vai sair o que entrou. Em que ambiente essa criança está sendo formada, criada? O que você está colocando dentro dela? O que você faz perto dela ou até está ensinando que está totalmente distorcido, errado, totalmente fora da verdade? Qual é o padrão que você está passando para ela? Não reclame. O que você está colocando é o que vai sair, não vai ser outra coisa. Por isso que você precisa prestar atenção no que você fala, no que você faz, porque ela não tem filtro. E aí você vê um pai, às vezes, tendo um comportamento com o filho, até agressivo, corrigindo algo que muitas vezes ele está fazendo. A agressividade vem dele, as palavras inúteis e fúteis provêm desses pais. Aquele comportamento errado, disfuncional, está vindo desses pais. Porque a criança não tem filtro. Ela tá aprendendo. Por isso que quando nós chegamos no Senhor, nós temos esse processo. Né? Porque a obra da justificação é imediata. Crê no seu coração e confessa com a boca. A salvação, ela é de graça. Ela não é barata, mas ela é de graça. Ninguém pode pagar por ela. Então, eu tenho que crer, receber. E então, a obra da santificação é a partir daí. Está junto. Porque eu fui salva para boas obras, não por obras, mas para boas obras. Então, agora, as minhas obras, elas precisam estar alinhadas com o Senhor. Mas não adianta também eu tentar de noite ser a melhor pessoa do mundo. Eu tenho que entender que evangelho não tem a ver com fazer, mas ser. O que, que eu disse? Em quem você se torna. Eu não faço a obra de Deus, eu sou a obra de Deus. Você não faz a obra de Deus, você é a obra de Deus. Porque Deus está fazendo uma obra em mim e então através de mim. Mas primeiro ele tem que fazer em mim para fazer através de mim. O que, que eu disse? Em mim e então? Em mim e então? Então o evangelho tem a ver com o ser. Evangelho tem a ver com o ser. Porque o que eu vou fazer vem do. O que eu vou fazer vem do ser. Então se eu sou. Eu faço a coisa certa. Se eu penso certo, eu ajo certo. Se a coisa certa está aqui dentro, vai sair. Se está saindo a coisa errada, é porque a coisa certa não está aqui. O que é ter a mente de Cristo? É você, agora como uma nova criatura, que tem o Espírito de Cristo, o caráter de Cristo, que está caminhando para atingir a estatura de Cristo, você, então, para isso acontecer, tem que haver uma renovação mental. Paulo não disse, transformai-vos pela renovação da sua mente, não se amoldem ao padrão desse mundo, mas transformai vos. Pela da mente. Para que então possamos o quê? Experimentar o quê? A boa, agradável e perfeita vontade de Deus. Então o que, que ele está dizendo? Você nunca vai experimentar se não sofrer. Então o que, que é uma renovação mental? É você ter essa consciência agora, como Paulo passou a ter, que ele, apesar de achar que o que ele fazia era justo e correto, ele estava errado. Estava errado. Aqueles religiosos não lançaram as pedras sobre a mulher e não a apedrejaram, porque eles também reconheceram que eles tinham pecado. Eles foram levados a ver com uma única pergunta. Então, quando você sofre uma renovação mental, você consegue ver. Você está no pico da montanha. Você tem uma visão ampla. Então, você consegue ver coisas que você fez que estavam erradas. Que foram bobagens que você falou, que você fez. Você consegue ver que muitas vezes você lutou guerras inúteis. Você adquire essa honestidade intelectual, essa honestidade. Você não consegue mais viver de uma forma desonesta, falar uma coisa com tendo outra no coração. Que isso é falsidade, é hipocrisia, você não consegue. Você tem a mente de Cristo. Agora, isso te constrange. É um constrangimento do Espírito. Então, às vezes a pessoa fala assim para mim, não, mas eu estou fazendo. E eu logo paro e falo. Evangelho não tem a ver com fazer, mas ser. Porque você sendo, vai sair de você quem você é. Não tem como eu fazer uma outra coisa diferente daquilo que já está aqui dentro. Vai sair. Antigamente, saía o que era errado, porque era o que estava errado. O errado estava aqui dentro. Quando a palavra foi entrando, é como uma água limpa, porque a palavra é isso, é uma água que vai lavando, e vai levando a sujeira. Cada culto é uma faxina, limpa um pouco mais, vai jogando fora. Opa, eu pensava assim, não penso mais. Eu agia assim, opa, eu lidava assim com os negócios. Eu tratava assim, tal, as pessoas. Não, isso não é bíblico, eu não posso agir assim. Quando você é, você não vai vir. Então, eu não faço a obra de Deus, eu sou a obra de Deus. Então, eu não venho aqui, eu não posso vir aqui, pelo menos não se deve fazer isso. Preocupado, eu não posso vir aqui preocupado em fazer, em convencer, em mexer com você. Eu tenho que ser e liberar aquilo que está aqui dentro. O que Deus está fazendo, o que Ele está me ensinando, o que Ele me deu para hoje, para através de mim, liberar. Que é a mesma coisa você. Deus faz em você para fazer através de você. Então, Ele faz em você. Então, aí vai sair o marido que você tem se tornado, a mulher que você tem se tornado, o filho que você tem se tornado, o funcionário. Quantas vezes eu estive diante de mim, pessoas estiveram diante de mim reclamando das mais diversas situações. E que eu fui dando consciência. Desde, eu não entendo, tem uma maldição toda vez que eu arrumo um emprego, tem alguém que me persegue, eu sou mandada embora. Em pouco tempo ali, eu trouxe a luz, eu coloquei luz e mostrei. Eu também te mandaria embora. Óbvio que algumas pessoas voltam, outras não voltam, porque você foi muito dura. Mas quando você ama a verdade, é o que você vai dizer. Você quer uma coisa, você não tem consciência do que você oferece. O que você está oferecendo? Obviamente que uma pessoa que pense que era um grande negócio vai despedir você. Justamente. E é justo. Então, às vezes, a pessoa tá dizendo, eu não sei por que eu estou vivendo isso aqui. Volta a fita. Isso é antigo, eu sei, mas vai. Eu ainda fiz curso de datilografia, gente. 2 vezes. Está vendo? Tem mais gente. Quem fez aí para eu não ficar sozinha? Nós estamos ficando velhos. E acredite, eu era melhor na datilografia do que só no computador. Coisa feia. Vou mudar isso. Então, você tem que olhar e volta então. Espera aí, será que você não está com dívidas hoje que você lá? O Espírito tentou te avisar, mas você não tomou consciência. Ei, você não precisa comprar isso. Será que você não conduziu mal o seu negócio e o que você despreza você vai perder? Será que você não reclamou? Vamos tomar consciência. Talvez você está reclamando do seu cônjuge. Gente, eu já tive diante de pais reclamando que os filhos não iam visitar. Isso aqui. Não estou justificando. A Bíblia manda honrar pai e mãe, ir lá, visita, honra e tal. Mas da pessoa contar a história. E eu tenho que dizer, peraí, você não construiu um vínculo. Quando você teve o tempo, a oportunidade para construir um vínculo com seus filhos, você não construiu. Agora você está cobrando deles um amor que você não construiu. Ou muitas vezes o cônjuge está reclamando da distância do outro. E você tem que mostrar, peraí, o que é que você ofereceu a esse casamento? O quê? Preste atenção. Com o homem, o que mais afeta é quando ele se sente desrespeitado. A mulher, o que mais afeta é quando ela não se sente, ela não tem confiança, ela não tem segurança. Então tá. Às vezes o cara passou a vida inteira sem dar um mínimo de segurança, de confiança para essa esposa. E agora ele quer que ela confie nele e se sinta segura da noite para o dia. Talvez se incomoda quando é desrespeitado, mas nunca trabalhou para ter credibilidade, ser visto como uma figura forte, confiável. Mulher, normalmente, quer ter a última palavra. Ou ela quer ser ouvida, ela quer que esse marido ouça o que ela está falando. Mas talvez, as oscilações, instabilidades, roubaram toda a credibilidade dela. E agora ele não está nem um pouquinho disposto a ouvir. Então vamos tomar consciência. E não é, a palavra não vem em forma de condenação, mas de revelação. Ela não está aqui para te condenar, mas para te revelar, te dar consciência, colocar luz, um holofote nessas áreas escuras e te levar a ver o que você não estava vendo. E então, tomando consciência, você vai parar de cobrar o que você não pode cobrar, não tem direito de cobrar. Como é que você vai cobrar? Inclusive de Deus. Tem gente que não tem direito nenhum de cobrar de Deus. Qual é o nosso direito aqui? Nós temos primeiro deveres de entender e nos submeter e o direito de recomeçar. Então, com consciência, eu agora então faço uma risca no chão e diz, ó, eu estou vivo, né? Então, eu vou tentar, vou trabalhar com a ajuda de Deus para construir um relacionamento consistente. Você vai conseguir, da noite para o dia, recuperar a confiança? Não. Óbvio que não. Você vai conseguir resolver toda a sua vida da noite para o dia? Provavelmente não. Pode até vir um milagre e algo aí acontecer, mas não é bem assim. Normalmente, as coisas demandam um processo. Então, eu tomo consciência do que eu vinha fazendo, que não funciona, que é errado, faço a risca no chão e decido começar agora a construir uma história bem fundamentada na palavra, consciente da palavra, colocar para dentro a verdade que vai me dando consciência, uma renovação mental, uma visão ampla. Eu estou subindo a montanha, estou vendo cada vez mais, estou vendo cada vez mais, eu vou chegar no pico da montanha onde eu vou ver tudo que eu preciso ver. Para esse momento, porque a vida continua, essa ampliação vai continuar, eu não posso parar de buscar. Então, vamos sair daqui. Chega de mente e consciência corrompida. Jó disse, manterei minha retidão e nunca deixarei, enquanto eu viver, a minha consciência não me repreenderá. Vamos repetir? Manterei minha retidão e nunca a deixarei enquanto eu viver. A minha consciência não me repreenderá. Você viu que ele assumiu, foi um... Ele fez uma aliança com Deus, ele fez um acordo com Deus, ele assinou um contrato de fidelidade absoluta. Ele está aqui dizendo, eu manterei a minha retidão, a minha integridade. Eu nunca deixarei. Enquanto eu viver, enquanto eu estiver vivo, a minha consciência não me repreenderá. Eu, sinceramente, não sei como, porque a minha ainda me repreende muitas vezes. De verdade. Que confiança esse homem. Meu Deus. A minha me repreende. E ele disse, a minha consciência não me repreenderá. Eu vou viver com uma consciência pura, limpa. Nada me culpando, me acusando, me cobrando. Não, não, não, não, não. E para fechar, assim, quer vocês comam, quer bebam, façam qualquer outra coisa. Quer façam qualquer outra coisa, façam tudo para a glória de Deus. Tudo me é permitido, mas nem tudo convém. Tudo me é permitido, mas nem tudo edifica. O objetivo desta instrução é o amor. Isso é o amor de Deus aqui, que procede de um coração puro, de uma boa consciência e de uma fé sincera. Ou seja, tudo é baseado no amor, que então habita num coração puro. que então mostra uma boa consciência e uma fé sincera. Fé sincera e boa consciência. Uma fé sincera. A fé que você pratica tem que ser sincera, baseada nessa boa consciência, uma consciência funcional, plena. Alguém que é totalmente dirigido pelo Espírito, tem sensibilidade absoluta ao Espírito Santo. Vamos nos colocar em pé. A mão no coração. Ó Espírito Santo, não há mais nada a ser dito a não ser ajuda-nos. Ajuda-nos. Ajuda-nos. Ajuda-nos a ser os cristãos que devemos ser, honrar o Senhor, viver em temor, em retidão, e chegar nesse nível de Jó, onde a nossa consciência não nos repreenderá. Ajuda-nos. Perdoa as nossas falhas, os nossos erros. Nos dá visão, Senhor, discernimento. Nos dê clareza. Cada pessoa que está aqui, que está ouvindo essa palavra, que esteja adquirindo essa clareza, coloca a luz nas trevas. Dá discernimento. Dá uma boa consciência. Que saia desse domingo um povo que tem uma fé sincera. Não uma fé religiosa, emocional. Mas uma fé sincera e uma boa consciência. Uma fé sincera e uma boa consciência. Uma fé sincera e uma boa consciência. Nesse momento, Senhor, eu peço para que fortalezas estejam sendo demolidas, que são crenças equivocadas, mentirosas, erradas, mas que é verdade para ela, e pode ser uma grande mentira, mas se é verdade para ela, então ela age com base naquilo que é verdade para ela, ainda que seja uma grande mentira. Talvez alguns ainda carreguem paradigmas religiosos, tanta cegueira, tantos bloqueios. Talvez muitos tenham vivido com uma consciência disfuncional ou relativa. Mas eu oro por uma consciência funcional, plena, produtiva. Eu oro por visão, eu oro por clareza. Mais uma vez eu peço, tira o agravo dos ouvidos, tira as escamas dos olhos. Traz renovo mental, Senhor. Porque se eu acredito no engodo, se eu ainda tenho sido enganada pelas minhas crenças, eu vou agir com base nelas, porque eu sou o que eu acredito, eu vou ter o que eu acredito, e a minha mente cria a minha realidade, minha boca cria a minha realidade. Quantas pessoas, Senhor, que até hoje não tomaram consciência da boca, que estão criando a realidade, uma realidade terrível em função do que elas falam. Estão criando uma realidade maldita em função do que elas falam. Na verdade, esse culto, ele demandaria até dias.

O Senhor trabalha essa mudança interna, essa mudança no coração. O tempo todo o Senhor está falando sobre essa mudança no modo de pensar. Antes eu pensava de um jeito, mas agora eu tenho que alinhar a minha vida, a minha mente, a sua palavra. Tem que haver um rompimento com esse padrão. Ai, Espírito Santo, o que eu posso fazer a não ser orar? Não tem como abrir a cabeça e colocar a sua palavra lá. A pessoa tem que querer. Ela tem que abrir o coração. Ela tem que ter humildade. Bem-aventurados os humildes. Humildade para se despir do velho homem, humildade para se despir da sua religiosidade, do seu emocionalismo, humildade para se despir da velha criatura, humildade para romper com um padrão que nunca ajudou. Humildade, humildade. Porque humildade, ouviu o Senhor, humildade é se render ao que o Senhor está dizendo. Eu não quero, mas a sua palavra diz, então eu me rendo. Eu não acho justo, mas a sua palavra diz, então eu me rendo. É doloroso para mim, mas a sua palavra está me orientando, então eu me rendo. Não faz nem sentido para mim agora, mas a sua palavra está me dizendo, me orientando, então eu me rendo. Está doendo, é sacrificial, mas a sua palavra está me orientando, então eu vou fazer. Humildade, para passar pela dor da obediência, a dor da renúncia própria. E simplesmente ir lá e fazer o que a sua palavra está orientando a fazer. Vem, Espírito Santo. Só o Senhor convence uma pessoa da verdade e do juízo. Só o Senhor pode colocar luz, clareza, dar discernimento. Dar essa consciência funcional, essa boa consciência. Então eu oro para que saia daqui, desse domingo de ceia, pessoas com uma fé sincera e uma boa consciência. Uma fé sincera, sem hipocrisia. Uma coisa é falarmos bem do Senhor, outra coisa é vivermos como quem realmente acredita. Uma fé sincera tem nojo da hipocrisia, da falsidade, da mentira. Não pode suportar, a consciência não o repreenderá, porque a consciência não suporta estar desalinhado. A consciência não nos permite esse desalinhamento. Vem, Espírito Santo. Vem, Espírito Santo. E faz a obra que homem nenhum pode fazer. Num mundo onde tudo é relativo, num mundo onde o hedonismo tem tomado conta, num mundo onde só narrativas importam e uma desonestidade intelectual impera, eu oro, Espírito Santo, para que sobre um remanescente de gente honesta, fiel, que tem uma fé sincera, uma boa consciência, gente que está ouvindo a sua consciência, e quando ela repreende, a pessoa responde imediatamente. Eu oro, Senhor. Eu oro por um temor reverencial. Eu oro por um temor reverencial.

0: oro por temor reverencial. Eu oro para que neste domingo maravilhoso saia pessoas diferentes, renovadas, realmente convertidas, transformadas, vestidas dessa nova criatura, com a mente renovada, transformada. Gente diferente, Senhor, e que não suporta nem sequer imaginar em voltar para o mesmo lugar que sempre estiveram. Gente consciente do que tem plantado, por isso estão colhendo essa colheita. Gente consciente do que fizeram, por isso estão tendo resultados que não gostam, mas que hoje se levantam, decididas a se alinhar com o Senhor, a ter uma fé sincera e uma boa consciência. Eu abençoo o teu povo aqui em todo lugar, com uma fé sincera e uma boa consciência. Em nome de Jesus. Em nome de Jesus Cristo. Em nome de Jesus.
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1: Muito boa tarde pra você que está aqui na sintonia na Adore Mais FM. Isso mesmo, Elisângela Gomes daqui, você daí. Nós vamos juntinhos então em mais um programa Adore Mais. Você já adorou ele hoje? Se você não adorou ele hoje ainda, olha, você sabe que dá tempo, né? Mas você já começou fazendo a melhor escolha, que foi de estar aqui com a gente, com a família Adore Mais. Seja bem-vindo você do 102.1, do YouTube, do Facebook, do Instagram, do aplicativo, do mundo inteiro. Afinal, nosso aplicativo já foi baixado em mais de 10 países. Olha só, gente, tamo chique, né? Tamo indo longe, viu? Então, sejam todos vocês muito bem-vindos. Agora, você que tá passando aqui pela primeira vez, Eli, que programa é esse, gente? Esse programa, a gente começou com um quadro, essa é minha história, e não é que deu certo? E aí a gente vem trazendo grandes nomes, autoridades, celebridades, pessoas que fazem a diferença no mundo através dos seus dons, através dos seus talentos, através de tudo aquilo que Deus colocou na mão deles pra fazer. Pois é, e aí eles vêm aqui no nosso programa compartilhar um pouquinho, então a gente vai ter um papo, uma entrevista bem legal, interativa, porém inteligente, para você aprender muito. Então, ó, já vai pegando aí papel e caneta, porque o nosso convidado de hoje, gente, um baita de um empreendedor. Então, prepara aí o seu coração, viu? Aliás, hoje é aquele dia que você vai se alegrar, vai se emocionar, mas acima de tudo, você vai se conectar com o seu Criador. Você que tá assistindo a gente aqui, compartilha para todo mundo. Quem sabe você também vai ser a ferramenta de Deus na vida de alguém. Aliás, tudo que vem para nossa vida, tanto de bom quanto ruim, vem através de alguém. Então, seja você também quem vai fazer parte dessa corrente do bem aí e levar conhecimento. Afinal, né, gente, aqui na família Adore Mais, tudo que envolve inteligência emocional, inteligência espiritual, inteligência financeira, você vai encontrar aqui na nossa frequência 24 horas. Grandes homens e mulheres de Deus, grandes ministérios que têm programações aqui incríveis. Então, se você não baixou o aplicativo, baixa aí. Quem sabe você não vai estar toda hora, né, no 102.1 aqui no FM, mas com o celular na mão, tenho certeza que você vai ficar. Então, baixa aí, tá disponível em Android, iOS, e eu tenho certeza que a sua vida nunca mais vai ser a mesma. Afinal, tudo na nossa vida é através do conhecimento, né, gente? Então, tem coisas que nós não fazemos porque nós não sabemos ainda. Porque eu tenho certeza, se você soubesse, você já estaria fazendo. Você já estaria tendo os resultados que você tanto gostaria de ter. Então, que bom que você tá aqui, juntinho com a família Adore Mais. Gente, olha, mais de 25 anos como executiva de negócios. E ser CEO da família Adore Mais, pra mim, realmente é um grande privilégio. E aí, no programa aqui, eu te ativo um pouquinho, a gente se ativa um pouquinho. Mas lá no meu Instagram, a gente passa mais tempo juntos. E o nosso objetivo é falar de negócios com propósitos. Então, eu te espero lá, Elisângela Gomes, a Eli. Elisângela Gomes, a Eli. E aí, no programa, a gente vem refletindo sempre, convidando você a pensar, a sair daquele famoso piloto automático. E se você quer novos resultados, que tal começar pela mudança da mentalidade, não é mesmo? Pensando diferente, sentindo diferente, agindo diferente. Então, a mensagem de hoje é: aprenda a deixar para trás tudo que não te leva para frente. Aprenda a deixar para trás tudo aquilo que não te leva para frente. Você já notou que muitas vezes a gente carrega pesos que há muito tempo nós não deveríamos estar carregando? É uma falta de perdão? É uma necessidade de aprovação? É uma mágoa? É um sonho frustrado? Um objetivo não alcançado? O que está pesando aí na sua sacola, na sua mochila? O que está pesando, que está impedindo de você ir para frente? Decida hoje olhar e, se for perdoar, perdoe. Se for esquecer, faça tudo para que esqueça. Se você não for consciente daquilo que você tem carregado, daquilo que você tem vivido, você não vai chegar no objetivo final. Aliás, você não vai ser tudo aquilo que Deus te fez para ser. Então, pare hoje e veja o que de tão pesado que não te pertence mais. E avance, seja tudo aquilo que Deus te chamou para ser. Combinado? Olha só, minha gente, lá no meu Instagram, Elisângela Gomes, a Eli, espero você. A gente vai conversar mais um pouco sobre diversos assuntos. Olha, a hora que você mandar sua pergunta para cá, sua participação, também fala de onde você tá falando, porque a gente gosta tanto de saber onde é que o Espírito Santo de Deus está tendo liberdade de agir, de atuar, de fazer. E a gente sabe que mais de 23 milhões e meio de habitantes de São Paulo tá com a gente aqui hoje no programa Adore Mais. Então, o WhatsApp é o 011-9-1121-1020. 9-1121-1020. Então, olha só. O programa de hoje tá recheado, viu, gente? Um pouquinho de cada coisa. Olha só, Jean Valério, ele, CEO do Fórum de Negócios, é reconhecido pela sua notável capacidade de reunir mentes visionárias na área de negócios e eventos de alto impacto. Presidente do LIDRN, ativador de movimentos empresariais de alto impacto, fundador do grupo A Carta Comunicação, da Speak Escola de Oratória e Negócios, Investidor Anjo, Empreendedor Serial, MBAs em Marketing e Mestrado em Gestão e Mídia. Vamos receber ele então, minha gente, com aquela calorosa salva de palmas, Jean Valério!
2: Olá, boa tarde, Elisângela, boa tarde a todos os ouvintes, as ouvintes dessa tarde maravilhosa. Muito obrigado pelo convite de estar aqui. Para mim é uma honra vir até aqui e divulgar essa mensagem de empreendedorismo, né? Encorajando os empreendedores do Brasil a ousarem, a conquistarem aquilo que eles desejarem na vida e nos negócios. Essa é a nossa missão, tem sido exatamente de levar essa mensagem para empoderar os líderes, os empreendedores, empresários e empresárias, para que eles consigam alcançar os seus resultados. Então, eu estou muito feliz de estar aqui. Finalmente deu certo, né, amiga?
1: Deu certo. Tantas vezes a gente bate trocando a agenda, dá, não dá.
2: Estou me sentindo até importante aqui hoje, viu?
1: Mas com certeza você é, meu amigo. Olha só. Gratidão e o prazer é todo nosso. A gente sabe da sua agenda aí tão corrida. E reservar um tempinho para compartilhar, contribuir com a nossa audiência, com a família Adore Mais, realmente para a gente é uma grande satisfação. Mas, ó, e sotaque aí, de onde é que é mesmo?
2: Eu sou do Nordeste. Sou do Rio Grande do Norte. E empreendo lá já há alguns anos, a gente realizando esses movimentos empresariais, no qual a gente teve a oportunidade de se conectar, de se conhecer.
1: Foi.
2: E agora também a gente vem empreendendo, realizando esses eventos, esses projetos aqui em São Paulo. No próximo dia 25 de agosto, por exemplo, nós estamos realizando um evento para empreendedores e empreendedoras chamado Supere Experience. É um evento de superação e empreendedorismo, onde temos grandes nomes como Marcos Rossi, como Flávio Augusto, do Geração de Valor, como Pablo Marçal.
1: Que legal!
2: E nesse evento é um dia inteiro de imersão conosco, onde a gente vai narrar aí os cases de sucesso e a metodologia para que as pessoas consigam ter mais inteligência emocional e superar os obstáculos do dia a dia.
1: Uhum.
2: Né? As pessoas às vezes fraquejam muito fácil, ou às vezes querem que o resultado venha muito rápido.
1: De um dia para o outro. Dormiu, acordou.
2: É preciso ser resiliente, ter inteligência emocional para poder enfrentar os desafios que a vida impõe. São muitos, não são poucos.
1: Ô Jean, mas foi sempre assim, Jean? Você já nasceu empreendedor?
2: Eu nasci...
1: Como é que foi? Conta um pouquinho para a gente.
2: Eu nasci comunicador, embora eu tenha uma história interessante. Fosse um pouco tímido para me comunicar, mas eu entrei na faculdade, eu sou jornalista por formação, entrei na faculdade muito, muito cedo e no mundo do jornalismo fazia jornalismo econômico, eu era repórter de economia, editor de economia nos jornais. Hoje eu tenho meu próprio jornal, mas eu comecei a me apaixonar pelo universo do empreendedorismo, trabalhando como repórter de economia. Eu fazia coberturas sobre exportações, sobre petróleo, sobre alta e queda do dólar.
1: Uhum.
2: E me destaquei nessa parte de jornalismo escrito, escrevendo reportagens para jornais. Cheguei a ganhar prêmios e tudo, mas me apaixonei tanto por empreendedorismo que fundei uma revista e depois comecei a empreender. Criei minha revista, meu jornal, meu grupo de comunicação e mídia, uma agência de comunicação e a partir daí também comecei a realizar eventos corporativos, reuniões, trazendo empresários, empresárias e também trazendo grandes palestrantes. Foi quando surgiu o Fórum Negócios, que é esse evento que nós realizamos anualmente para 6 mil pessoas. Esse evento é realizado em Natal, Rio Grande do Norte.
1: Gente, é incrível. Foi lá que eu conheci o Jean.
2: Isso, você esteve lá, né? O que foi que achou do evento?
1: Meu Deus do céu. É uma concentração, um conglomerado de empreendedores. Porque parece que... Olha só, Jean. Quando você empreende, quando você é um líder que é desponta ali na família, quanto mais você sobe, parece que você está sozinho. Muitas vezes. Porque ninguém acompanha, né, a sua visão e os desafios. E quando eu cheguei lá, eu falei assim, nossa, gente, quantos empreendedores, até parece que a gente não tá sozinho, não. Olha quanta gente incrível que resolve problemas, né, que traz solução. Porque a grande habilidade do empreendedor é ele resolver problemas que muitas vezes ele não criou, né? Então, quando a gente chega ali e vê... tantos empreendedores, a dedicação de um evento que vocês têm com excelência, com qualidade, grandes nomes, pessoas que realmente têm os seus resultados, porque é muito fácil, né, você entrar ali na internet e sair gerando conteúdo. A internet virou terra de ninguém. Isso. Quem tem boca vai e fala.
2: Tem
1: mas
2: um ditado,
1: e os resultados?
2: Querida, falar até papagaio fala, né? Eu quero ver você mostrar resultado. Então, antes de você falar, eu quero ver os seus resultados. E aí, depois, se você tem resultado, você tem algo a ensinar. E você passou por aquela experiência e pode ajudar as pessoas a conquistarem também os seus objetivos.
1: Na palavra fala que pelos seus frutos vos conhecereis. Então, é pelos frutos que de fato, né, vamos ser reconhecidos. Mas como é que foi a infância do Jean?
2: Olha, eu tive uma infância feliz. Eu brincava, jogava futebol, sempre gostei de esporte e sempre gostei de estudar. Acho que essa coisa de gostar de leitura, gostar de fazer cursos, de participar de palestras, de mentoria, já vem da minha infância.
1: Bem cedinho.
2: Sempre gostei de ler, acordava de madrugada para estudar, então eu me dividia entre esporte e estudos. E isso formou uma base muito forte para que eu pudesse depois ser jornalista e continuar gostando de ler, de escrever e de promover esses eventos corporativos, essas grandes reuniões de mentes que a gente promove.
1: Jean, em toda essa trajetória sua aí, qual que foi o negócio que você fez de maior realização profissional da sua carreira? Aquele xodózinho que você falou, puxa, aqui eu me senti realizado 110%. Qual foi?
2: Olha, a gente, às vezes, para descobrir o nosso propósito verdadeiro, leva tempo, a gente demora a entender. Eu, quando decidi criar esse grande evento de impacto aos empreendedores, que na verdade a gente faz um evento de empreendedorismo, mas transforma muitas vidas. Às vezes as pessoas chegam lá sem nenhuma perspectiva, pessoas que não têm mais vontade de viver, ou
1: meu
2: algumas
1: Deus,
2: que quebraram o negócio, ou outras que sonham em empreender. E esse evento a gente procura fazer uma curadoria perfeita para que ele receba ali muitas mensagens positivas sobre diversas temáticas, porque algumas delas e muitas delas vão atingir muitas pessoas. Então tem gente que estava com vontade de tirar a própria vida
1: meu
2: e
1: Deus,
2: naquele evento se reencontra e
1: olha,
2: desiste.
1: Só.
2: A gente lá evita suicídio. A gente mostra caminhos para as pessoas que querem empreender. Através de ensinamentos a gente consegue mostrar alternativas para aquelas pessoas que têm um negócio, mas o negócio não consegue prosperar. Então, quando eu dei um passo maior e levei o evento de um teatro de 1.500 pessoas para um estádio de futebol, e nós fizemos um fórum negócio para 4 mil pessoas, a gente acreditou, a gente primeiro teve a visão, visualizamos, depois a gente trabalhou para realizar aquela visão. E nós levamos um evento de 1.500 pessoas, colocamos 4 mil pessoas no estádio de futebol falando de empreendedorismo. Então eu senti que a gente tinha ali, que eu tinha uma missão muito maior. Eu acho que em relação a empreendimento, esse foi o empreendimento que mais me deu alegria, felicidade, satisfação e me encorajou a continuar fazendo, porque não é fácil você manter esse nível de excelência com consistência. São 8 anos consecutivos,
1: anos já?
2: Vamos para o 8º ano. E agora com o desafio de manter um evento para 6 mil pessoas. E você manter um evento para 6 mil pessoas com qualidade, que a gente se propõe a fazer, não é fácil.
1: Não é brincadeira.
2: Para atender todo mundo bem, para levar os melhores mensageiros, para fazer com que essa mensagem gere um impacto transformador na vida daquelas pessoas. E que não seja só a mensagem. A gente estimula que elas aprendam e coloquem em prática ao sair do evento. Porque se elas colocam em prática, com certeza elas transformam a vida delas e conquistam o que elas quiserem na vida. Porque a gente reúne ensinamentos. E como você estava dizendo no início do programa, aquilo que você, ouvinte do programa, aquilo que você não tem ainda na sua vida, é pelo conhecimento que você não conquistou. Se você investe em conhecimento, você pode conquistar o que quiser. E as pessoas podem roubar tudo de você, pode tirar o seu dinheiro, o seu patrimônio, sua casa, mas nunca vão roubar o teu conhecimento. Então, investir em conhecimento é sempre a melhor opção.
1: Geram os melhores juros, né? Juros compostos, juros diversos aí. Ô Jean, você acha que empreender é para todo mundo?
2: Eu acho que empreender são para pessoas que têm ousadia, pessoas que têm iniciativa. Eu acho que é para todo mundo, mas nem todo mundo está disposto a pagar o preço por isso. As pessoas, a maioria delas, infelizmente, querem que os resultados venham muito fácil, sem antes terem que estudar, sem antes ter que ter a decisão, a iniciativa e até decidir se arriscar, porque empreender é tomar risco. Você fazer um evento, por exemplo, do tamanho do que a gente faz, é tomar risco. Você decidir abrir um negócio, abrir um CNPJ, comprar mercadoria para você revender, é tomar risco. Você tem que tomar risco, ter iniciativa e estar disposto a enfrentar os obstáculos que se colocam na vida do empreendedor. Então, são para pessoas que querem crescer, que querem ousar, que não se contentam com pouco e que acreditam que devem prosperar, que nasceram para prosperar e buscam isso. E com isso, também devolvem muito para a sociedade, porque não é só você empreender para você ganhar dinheiro com isso. Quando você se coloca à disposição de resolver um problema, porque também ter empresas e empreender é você resolver problemas. E quando você se dedica a essa missão, quando você tem um propósito de resolver problemas e você ajuda as pessoas, o retorno vem para você em abundância. Coloca o teu propósito na frente, faz com amor, com paixão, resolve o problema das pessoas e com certeza o teu negócio vai ter resultado e você vai prosperar muito.
1: Uou! Quantas dicas incríveis, né, gente? Ó, dá tempo de você mandar sua perguntinha para cá, 011-9-1121-1020. Esse é o programa Adore Mais, no quadro Essa é Minha História. Você que está passando aqui na nossa frequência, sim, você é muito, muito, muito, muito bem-vindo aqui, viu? E você vai aprender muito hoje. Olha só, Jean, você falou, tocou num assunto incrível aí sobre prosperidade, né? Ainda existe, principalmente, né, no segmento cristão, existe ainda uma falta de clareza, né, no que é prosperidade e o que é dinheiro. Na sua opinião, qual que é a diferença?
2: Olha, eu hoje não trabalho por dinheiro, digamos assim. Eu hoje trabalho pela prosperidade. Trabalho para ser feliz, trabalho para poder gerar valor na vida das pessoas, trabalho para poder resolver os problemas dos meus clientes, trabalho para poder levar essa mensagem mais longe. Então você veja que o dinheiro, ele não é o fim, o dinheiro é uma consequência daquilo que você faz. E quando você faz isso com muita frequência, com muita energia, com amor, com paixão, se dedicando, estudando por isso, para entregar o seu melhor, você está fazendo dinheiro sem necessariamente pensar nisso.
1: pensar nele.
2: Não colocar o dinheiro como fim. Então, o dinheiro, ele é uma consequência natural de um trabalho que você faz para ajudar a vida das pessoas. Uhum. E para mim, a prosperidade é isso. É você estar transbordando e ajudando ao próximo. E aí você está ajudando pessoas a ser próspera e prosperando também, por consequência.
1: É incrível isso, né? Porque a prosperidade, ela vem sempre acompanhada de um conjunto de realizações, né? Essa coisa de, ai, eu sou próspero porque eu tenho uma família incrível. Que bacana! Mas como é que tá a sua saúde? Como é que tá a sua relação social? Como é que tá a sua espiritualidade? Você tá bem íntimo daquele que te criou ou não? O seu dinheiro tá faltando, tá sobrando, tá investindo, tá contribuindo? Como é que tá essa área também? Então são as 12 áreas da vida, né? Quando a gente fala em prosperidade, em prosperar, e o dinheiro.
2: O equilíbrio disso tudo, né?
1: O equilíbrio. Vou falar.
2: Tem muita gente que tem muito dinheiro e não é feliz. A gente tá cansado.
1: Aliás, ela
2: de ver
1: só
2: casa.
1: Tem dinheiro, né, Jean? Quantas pessoas. O que o fulano tem? Dinheiro. Ah, mas tem uma família incrível? Tem felicidade? Então.
2: Tem Deus perto.
1: Tem Deus pertinho? Então, cuidado você que tá com foco apenas no dinheiro. Ele é importante, é lógico. Aliás, ele afeta todas as áreas da vida. Olha só a importância desse danadinho, né? Essa moeda de valor aí. Mas ele sim, ele só potencializa, né? Aquilo que você já é, só potencializa aquilo que você tem dentro aí do seu coração. Você sabe que eu ouvi um pastor falando, Jean, uma vez, que ele disse assim, ó, Deus, ele adora patrocinar projetos. Eu falei, fiquei ouvindo a pregação até o final. Era um pastor que eu conheci, aí fui lá, né, no gabinete pastoral, acabou o culto. Eu falei, pastor, mas que conversa é essa? Ele falou, então, é desse jeito mesmo. Você tem um projeto incrível que vai abençoar milhares, milhões de pessoas? É esse aí que Deus gosta de patrocinar. Eu falei, é mesmo? Então, assim, eu achei a analogia dele muito interessante, né? Porque como é que se sustenta grandes projetos sociais, grandes ministérios, eventos como este que vocês fazem ali? Parece que no final não vai acontecer.
2: É verdade.
1: Não é, Jean?
2: É uma conjunção aí de fatores, de amigos, de parceiros. E tem, com certeza, algo espiritual. Tem um Deus maior cuidando de tudo. Porque quando a gente se une com esse propósito de ajudar as pessoas, de levar aquela mensagem certa que as pessoas estão precisando, eu acho que Deus coloca a mão e digo, calma que vai dar certo. E aí é realmente uma união de pessoas contribuindo, colaborando para que aquilo aconteça. E a mágica acontece, é impressionante.
1: A mágica acontece. Já teve algum momento que você pensou em parar, em desistir, assim, na vida?
2: Tem.
1: Teve?
2: Dessa iniciativa, sim. Todos os anos eu reflito bastante, porque é um projeto desafiador. Tem muito risco, envolve muito risco, principalmente o risco financeiro. Uhum. Como é um evento muito dispendioso, caro de fazer, e uma vez que a gente realiza isso em Natal, no Rio Grande do Norte, onde você sabe que o deslocamento dos palestrantes, tem toda uma estrutura para você bancar, então fica mais caro você realizar. E aí você tem que ser responsável com as finanças.
1: Aí tem
2: seu
1: nome
2: também,
1: né? Porque
2: uma coisa é você querer fazer, outra coisa é você poder fazer, você ter as ferramentas, uhum, as condições para fazer. É necessário que você tenha um recurso, e a gente não tem um recurso. A gente vai buscar junto aos patrocinadores, junto aos participantes que vão comprar ingressos. Então é uma matemática um pouco arriscada. Mas a gente acredita tanto nesse projeto e na transformação que ele causa, no impacto que ele causa, que sempre no final dá certo. Mas é aquela coisa de você... Flávio Augusto diz muito que você tem aquele ponto de inflexão da decisão que você toma entre realizar ou não realizar. Então, todos os anos eu passo por esse momento, por esse ponto de inflexão, em decidir se a gente avança ou se a gente segura, recua um pouco. Ao desejo de realizar, de, uhum, ver aquilo transbordar, de ver a transformação na vida das pessoas, de ver que as pessoas, a partir dali, começam a enxergar mais sobre prosperidade, de ver que as pessoas, a partir daquele momento, saem do evento dispostas a mudar a sua vida pessoal, sua vida profissional, sua carreira ou os resultados da empresa, ou então começarem a empreender, mudarem de vida. Então são milhares de depoimentos, de casos que a gente tem de pessoas que foram no fórum e saíram com a vida transformada a partir do que viveram naquele dia. Então a gente entende que tem que assumir o desafio. Então, mas pensar em existir, a gente sempre pensa. E acredito que isso seja algo que passe pela cabeça de todo empresário, de toda empresária. Porque ser empresário nesse país não é fácil. Ser empresário, de uma forma geral, não é fácil. Então, essa reflexão, se você continua, se você para, empreender também é...

0: parado três empresas, três farmácias e já tinha pensado em desistir, com muitas dívidas, ia passando e viu no ABR a placa do evento, assim, Fórum Negócios, grandes palestrantes para você. E ele decidiu se inscrever e foi para o evento. Chegou no evento desesperado, cheio de dívidas e diz, ele conta no depoimento que aquilo ali mudou a vida dele, a forma como ele enxergava os negócios, deu a ele inteligência emocional para que ele pudesse superar o obstáculo naquele momento que era grande, o peso nas costas dele. E a partir dali ele entrou numa mentoria nossa e transformou o negócio dele. Hoje ele tem uma rede três vezes
1: Olha
0: maior
1: só.
0: de farmácias, todas estão bem, e ele dá esse depoimento em todos os nossos eventos. Tem também uma senhora que tem uma universidade em Pernambuco, na cidade do Recife, na capital de Pernambuco. E ela, a pandemia levou gerou muitas dívidas para ela. Ela teve que fechar o negócio durante muito tempo,
1: Meu
0: não
1: Deus.
0: conseguiu segurar. E me disse ela num depoimento que veio para o evento desesperada. 2 dias antes pensou em se jogar, as palavras dela, não, pensei em me jogar do prédio porque eu não tinha mais caminho, eu não sabia mais o que fazer. Repleta de dívidas,
1: Meu
0: com minha
1: Deus.
0: empresa fechada, sem poder trabalhar, sem poder sair de casa, com as cobranças chegando, e eu não tinha nenhum norte. E ali eu encontrei, foram muitos insights, e a forma como sua equipe e você me acolheram naquele momento me fez mudar e
1: Olha
0: enxergar que
1: isso.
0: existiam muitos horizontes. Essa pessoa está comigo também no meu grupo de mentoria até hoje, e foi bem emocionante. Então são casos como esses que a gente tem números, mas também tem de pessoas que sonhavam em empreender o evento deu uma motivação maior, ativou alguns gatilhos para que elas pudessem ter a coragem de tomar sua primeira iniciativa. Então, são muitos exemplos desse tipo. Quando a gente reúne os melhores em cada segmento e coloca naquele espaço ali, as pessoas vão, se concentram, recebem muitas mensagens. Com certeza é um dia, 2 dias transformadores na vida daquelas pessoas.
1: Às vezes só falta um gatilho, né, Jean?
0: Sim.
1: De repente, um abraço, um sorriso. Quem tá do lado, olha só a importância do ambiente que você está,
0: Ah, com
1: dos
0: certeza.
1: ambientes que você frequenta.
0: O ambiente sempre vai vencer. Se você frequenta, o ambiente sempre vai vencer você. Isso é uma coisa importante. Se você frequenta ambientes desagradáveis, ruins, que te colocam para baixo, ambientes onde, por exemplo, ambientes tóxicos, ambientes com bebida, com drogas, certamente, se você tem amigos que falam assunto que não te colocam para cima, certamente você não vai crescer. E você certamente vai ser colocado para baixo. Se você frequenta ambientes que te colocam para cima, como você vai numa reunião de mentoria, você vai num evento, você vai num curso, você se dedica a estudar, você vai numa igreja, você faz uma reunião familiar, ambientes que te colocam para cima, você será uma pessoa melhor. Você vai crescer com isso. O ambiente sempre vai definir você. Aquilo que você come, aquilo que você bebe, aquilo que você é. Então procure frequentar esses ambientes. Frequente palestras, assista cursos que te coloquem para cima, que te dê aprendizado. Frequente ambientes que te coloquem para cima e evite andar com pessoas que te colocam para baixo. Evite ambientes tóxicos.
1: Olha só, Jean, sim, tem vários desafios na vida, né? A gente já falou de alguns possíveis aqui. Sabemos que empreender é um baita de um desafio. Qual foi o momento mais difícil da sua vida? O que que você fez para sair de lá?
0: Eita.
1: Eita, Deus!
0: Bom, eu acho que o momento mais difícil da minha vida foi quando eu perdi meu pai, muito jovem. Eu tinha 16 anos. É,
1: 16.
0: meu pai faleceu com 50 anos,
1: Novo demais.
0: novo. Foi uma coisa de repente, assim, foi um infarto fulminante. E eu tinha 16 anos e era muito apegado a ele. Então, aquele momento foi para mim um grande baque. É tanto que eu sempre gostei de estudar, continuei gostando de estudar, mas eu jogava futebol também. Meu pai se orgulhava muito de mim porque eu tinha bolsa

0: para jogar futebol e estudar. Ele não pagava escola, porque eu logo cedo consegui uma bolsa para poder ser atleta. E quando ele se foi, aos 16 anos, eu estava na minha melhor forma física de jogar futebol. Enfim, eu comecei a me interessar por bebida, pelo álcool, e desacelerei no esporte e fiquei assim uns 2 anos muito deprimido. Demorei para sair, fui me desligando aos poucos daquele problema. Então eu acho que foram os 2 anos mais difíceis da minha vida, que eu sentia muita falta do meu pai, também via minha mãe sofrendo a perda, meus irmãos, mas de alguma forma aquilo também me ajudou muito. Ah, eu fico refletindo sobre hoje, eu acho que aquilo me impulsionou ainda mais a eu ser quem eu sou hoje. A eu buscar a minha independência, a eu ter mais responsabilidade, a eu ter responsabilidade também com a família, com a minha família, com a minha mãe, com os meus irmãos, a que eu me encorajasse a lutar pelos meus objetivos, até porque eu não teria mais meu pai ali. Então eu acho que era uma coisa até meio inconsciente ali, de poxa, não posso depender de ninguém, eu não tenho pai que me dê aquilo pronto, aquela coisa pronta. Então aquilo também foi um gatilho para que eu pudesse dar a volta por cima e provasse para mim mesmo, ou até para ele, onde ele estivesse, desse orgulho a ele, a minha mãe. Porque eu sempre fui assim, nunca dependi da minha mãe, nem dele. Logo cedo fui trabalhar. Quando entrei na universidade, criei a minha agência de comunicação, estagiava no jornal, trabalhava 3 expedientes e comecei a me interessar pelo empreendedorismo de uma forma geral, como eu falei aqui no início do programa. Então, eu acho que esse momento que me lembrou agora, que você me provocou e me veio em mente.
1: ô Jean, que você diria para aquela pessoa que tá ouvindo a gente aqui? E tá achando que para ela não tem solução mais, não. Que agora é o fim dela, agora acabou mesmo, agora puxa vida. Qual que é o seu conselho para essa pessoa nessa tarde?
0: Olhe, eu digo que se você acha que está numa situação difícil, existem milhares de pessoas que estão piores do que você. Pessoas que estão num leito de UTI, pessoas que não têm mais perspectiva de vidas, ou pessoas que estão numa situação extrema, de extrema dificuldade, que não têm o que comer, que não têm onde morar. A gente sempre tende a achar que o nosso problema é maior do que o de todo mundo, e não é. Existe sempre solução para o problema. Você precisa é continuar acreditando que é possível sair dessa situação da qual você se encontra hoje. Você vai contar com a ajuda de muita gente, você pode até contar, mas a principal pessoa que vai te ajudar é você mesmo. É você com você mesmo, tá? Você pode ter aí ajuda terapêutica, ajuda de alguém. Ou então, se você está numa dificuldade financeira, eu sei que você vai poder contar com alguém, você vai ter que pedir mesmo. Mas procure achar a saída dentro de você mesmo. Sua mente com você mesmo. Você raciocinando: de que forma eu consigo sair dessa situação financeira? De que forma eu consigo sair dessa situação depressiva em que me encontro hoje? Todo mundo é capaz de conquistar o que quiser. Basta que você pare, reflita e busque o conhecimento necessário para que você possa conquistar aquilo que você tanto quer. Então não desista, seja perseverante e não se entregue. É você com você mesmo, você brigando, sua mente brigando com você mesmo.
1: Às vezes, algumas pessoas acham que o desafio dela são as outras pessoas. Não,
0: É.
1: porque fulano dá uma pedra no meu sapato. Não,
0: Isso.
1: eu não consegui tal coisa porque
0: São os
1: não tive ajuda.
0: vitimistas, né? A gente costuma estar culpando o mundo, culpando a política, culpando a economia, culpando o vizinho, culpando o chefe e nunca culpando a si mesmo.
1: Assim
0: A
1: mesmo.
0: verdade é que tudo que nós somos é resultado das nossas escolhas. Os resultados que nós temos ou que nós não temos é exatamente por aquilo que nós escolhemos ser na vida. Então, se você está numa situação ruim hoje, é por conta de escolhas erradas que você fez no passado, tá? Então procure fazer as escolhas certas e pare de ser vitimista.
1: Mas dá raiva
0: Pare
1: de
0: de
1: gente
0: culpar os
1: vitimista,
0: outros.
1: né?
0: É, você, o seu resultado é culpa do que você faz na sua vida.
1: Ô Jean, Tem muita gente aqui mandando pergunta, participando, interagindo. Tem pergunta boa aqui, viu? Vamos mandar um beijo para esse povo? Olha, tem a Ingrid, o Samuel, Mário, a Érica Leite. A Érica pergunta assim: qual foi o momento mais emocionante da sua jornada até hoje?
0: Caramba, em que
1: Pergunta
0: sentido? Um profissional, pessoal?
1: mais emocionante, aquele que mexeu demais com você.
0: Ah, eu acho que é o nascimento da minha filha.
1: Olha.
0: O nascimento da minha filha, que é a minha maior joia preciosa. Foi o momento que mais mexeu comigo.
1: Pronto. Respondido, pergunta boa, hein, Érica? Um beijo no seu coração. Ó, o Ricardo fala assim: sou de Americana, um beijo americana, e queria fazer uma pergunta pro Jean. Eu tenho uma sorveteria gourmet, ó,
0: Boa.
1: e fui num encontro de empreendedores e fiquei deslocado. Tem alguma dica para conseguir apresentar melhor meu trabalho?
0: Tenho. Primeiro você tem que ter ousadia. Bota
1: Tome.
0: ousadia aí dentro. Coragem de se expor. Coragem de ser vulnerável. Coragem de se apresentar. Se você tiver uma oportunidade, naquele evento, por exemplo, você poderia ter pego o microfone, eu levantado a mão para falar.
1: Coragem.
0: Então você tem que ter a coragem de se expor. Num ambiente que tem muita gente ali, se você ficar tímido, parado, não procurar, o cara não vai procurar para dizer, ei, vá lá e se apresente. Você tem que procurar fazer isso.
1: Atitude, né?
0: Tem atitude, tem ousadia de se mostrar. E aí as pessoas, todo mundo ali vai saber o que você faz. E você tem que escolher a mensagem certa também. De repente, nessa reunião, se você tivesse apresentado, deixado um gatilho lá, e talvez até de, ó, vocês são meus convidados para ter uma cortesia lá de provar a minha sorveteria gourmet. Tô dando um exemplo aqui. Ou de repente você colocar a sua sorveteria à disposição para uma próxima reunião de network, enfim. São várias possibilidades que você pode ter e deixar de gatilho para aquelas pessoas. Ou então você falar de um por um. Eu, quando vou num evento, eu sou muito intencional. Eu já sei quem vai estar, pelo menos alguns no evento, então eu já vou disposto a fazer algo. E procuro sair de lá fazendo aquilo que eu me propus a fazer, falando com fulano, fulano, fulano, fulano, fulano, e se possível, mais pessoas que estavam ali naquele ambiente. Eu costumo dizer que você tem que ser ativo nesses momentos, tem que ter atitude mesmo para se apresentar, apertar a mão das pessoas, trocar cartão, porque aquilo passa rápido. Se você não tiver atitude, eu me conectei com grandes empreendedores. Tiago Nigro, por exemplo, ele ia passando na frente do shopping. E eu queria que ele fosse no meu evento. E eu, quando eu vi, eu desci do táxi correndo e gritei, Tiago! E ele veio falar comigo, eu
1: Foi
0: mostrei o
1: assim.
0: que eu fazia, mas com a mensagem certa. Isso a gente chama de pitch de elevador. Você tem que ter ali um discurso pronto, a mensagem certa para você naquele momento. Então eu fui, me aproximei do Tiago Nigro e mostrei ele o que eu fazia e me ofereci a ele. Uma dica para você: seja interessante e não interesseiro. Ofereça valor às pessoas, procure servir e não tente se servir delas. Muita gente chega para se conectar conosco, né, querendo sempre tirar vantagem de algo, e isso não é interessante. O bom mesmo é você se conectar nesse primeiro momento oferecendo apoio, servindo aquela pessoa. Foi essa técnica que eu usei com o Tiago Nigro e deu certo. 8 meses depois, ele foi palestrar naquele meu evento que eu disse que eu fiz na Arena de Futebol. E ele mesmo me disse que foi um dos momentos mais emocionantes da carreira dele, porque ele nunca tinha palestrado num estádio de futebol. E depois disso, ele já foi a 4 eventos meus.
1: Olha
0: Virou um
1: só.
0: amigo pessoal,
1: Olha.
0: a gente é muito próximo. Eu estou contando o caso dele, mas teve outros inúmeros casos que eu me conectei com pessoas simplesmente por ter tido a atitude, a ousadia de falar. E às vezes a gente encontra alguém famoso que a gente admira tanto num restaurante. Ah, eu não vou tirar uma foto com ele, não vou. Eu, comigo não tem isso. Eu vou lá e bato e digo, ei, cara, ó, te admiro pra caramba. Posso tirar uma foto com você? Tira uma fotografia.
1: E em seguida, mete a pergunta.
0: Ah, sim, com
1: Troque a
0: certeza.
1: foto.
0: Com
1: Se o
0: certeza.
1: tempo for rápido, troque
0: Como é
1: a
0: que o cara vai
1: foto
0: saber o que tu
1: pela
0: faz? Como é
1: pergunta.
0: que a gente. Você tem uma sorveteria gourmet. Poxa, deve ser um empreendimento fantástico. E você pode fazer isso e vai fazer isso prosperar e crescer muito mais. Mas se você se comunicar mais, as pessoas vão saber que você tem uma sorveteria, né? Eu costumo dizer o seguinte também: pessoas menos competentes do que você, elas vão se dar melhor na vida, vão ter mais sucesso, vão ter mais dinheiro, seus negócios vão prosperar mais, simplesmente porque elas se comunicam mais do que você. Invista em comunicação.
1: O motivado, ele chega a lugares que o inteligente não chega.
0: Ah, é verdade. Também, ó, gostei dessa, viu?
1: Boa, né? Pois é. Olha, a Ingrid também está participando aqui, Jean. Ela fala assim, faço eventos na igreja e quero muito largar meu emprego para dar mais atenção a isso. Mas não tenho certeza se é a hora. Como tomar essa decisão de forma responsável?
0: Primeiro, eu não entendi se você ganha dinheiro também fazendo eventos.
1: Provavelmente não, porque é na igreja, né? Normalmente
0: então você não vai poder deixar um emprego para fazer eventos, só eventos para a igreja. Aí é uma atitude, eu diria, irracional. Se você quer deixar um emprego, suponho eu, para empreender. Então, de repente, com a sua expertise que você tem adquirida na igreja, você pode começar a fazer eventos, de aniversário, organizar eventos, tem uma agência de eventos.
1: Uhum.
0: O meu conselho para você é que você comece a fazer isso de forma paralela ao seu emprego. Quando você tiver uma segurança maior e conseguir tirar uma receita que possa cobrir pelo menos as suas despesas básicas, aí sim você tem uma segurança mínima para poder largar o emprego e dedicar todo o seu tempo à sua agência de eventos e também aos eventos da igreja.
1: Olha só, Jean, uma outra dica incrível também é: você, quando vai montar o seu primeiro negócio, existem muitos desafios que você não conta com eles porque você não tem a experiência. Então, é natural que você tenha que ter essa experiência. Então, se você não está seguro, não tem o seu caixa financeiro, não tem estratégia, não tem o planejamento, não tem o time, não tem, né, uma série de coisas, por que você não começa prestando serviço para quem já tem, quem trabalha, quem já faz aquilo que você gostaria de fazer? Então, porque ali você vai pegar a experiência e ver no dia a dia como funciona.
0: Muito bom. Isso também significa dizer que você precisa ter mentores. Virou um termo comum, você ter contato, ensinamentos de pessoas que já passaram por isso, professores, pessoas que viveram essa experiência e podem entregar para você o caminho. É muito mais fácil você perguntar e saber quais foram os erros, quais foram os acertos, para que você possa aperfeiçoar a sua execução.
1: Jean, ó, o Samuel fala assim, tenho 15 anos e meu pai faleceu também. E deixou uma bicicletaria, que quero continuar com ela, e não sei muito bem como fazer. Você acha que preciso ir para as redes sociais e apostar nelas?
0: Ô, rapaz, olha só, uma história parecida com a minha. Meus sentimentos para você, Lucas...
1: Samuel,
0: meus sentimentos para você, meu amigo. E você tem uma missão aí, ó. E é bom saber que você está consciente disso. Olha, eu diria a você que você deve abrir as redes sociais para ontem. De repente você pode criar algo que eu nunca vi na internet, por exemplo, que é uma comunicação mostrando a bicicletaria, mostrando quais são os benefícios de você fazer exercício, de você ter uma bicicleta, falando mais do ciclismo, dando dicas. De repente você pode estar construindo aí uma comunicação muito específica e focada nesse nicho, né? Que é um nicho que cresce bastante. Uhum. As pessoas estão procurando muito ciclismo. Então você pode se tornar uma referência nisso. E você é jovem, eu já vi, já é antenado. Então você tem tudo, meu amigo, para investir na comunicação certa, investir nas redes sociais e de repente está fazendo o negócio que seu pai construiu com tanto carinho prosperar ainda mais.
1: É incrível, né? Olha aí o legado, né? O famoso legado, passando de geração em geração. Jean, Supere Experience, 25 de agosto. Que imersão é essa? Fala um pouquinho.
0: Antes eu queria pedir para que quem não me segue nas redes sociais, me sigam aí, que lá tem todas essas informações dos eventos, dos cursos, das mentorias. É o @ Jean, J-E-A-N, _ Valério. @ Jean Valério. Está aí na transmissão também. Olha, o Supere é um evento que tem como principal protagonista o Marcos Rossi. Marcos Rossi é um grande amigo, palestrante, mentor, Um discípulo do Tony Robbins. Tony Robbins é o maior treinador de pessoas do mundo. E o Marcos é um dos que fez todos os cursos dele. Marquinhos nasceu sem os braços e as pernas. Os médicos deram a ele 30 anos de vida. Ele não tem nada, mas tem tudo, ele costuma dizer isso. É um cara que impressiona pela resiliência e pela mensagem que ele passa.
1: Ele não tem braço nem perna?
0: Não tem braço e nem perna. E é feliz, não reclama de nada, é um grande escritor, é palestrante, motivacional, tem uma mente brilhante. Ele surfa, mergulha.
1: Eita.
0: E agora foi o primeiro caso do Brasil a conseguir tirar a carteira de motorista. Porque ele fez uma adaptação, está conseguindo dirigir. E foi o primeiro caso do Brasil. Saiu uma matéria no Fantástico com ele. E ele é impressionante. Então, ele me procurou e disse: Jean, meu amigo, vamos criar um evento sobre superação para a gente mostrar às pessoas que é possível superar qualquer obstáculo na vida e nos negócios. E nós criamos esse evento. No primeiro ano, contou com a presença de Fernando Fernandes, também cadeirante. Marquinhos é cadeirante. Fernando que apresentou No Limite. E esse ano a gente decidiu estrear em São Paulo. Convidamos alguns mentores, dentre eles o Pablo Marçal, o Flávio Augusto, do Geração de Valor. Eu estarei lá. Renata Espalice, Anderson Cavalcante e muitos outros. Convidei agora o Roberto Navarro para nos prestigiar lá também. Então a gente vai reunir muitos mentores, empresários e pessoas que passaram por momentos de superação. E nós vamos falar sobre isso e vamos fazer isso no dia 25 de agosto, no Alphaville, no Coliseu Recepções. Ainda restam vagas desse evento. Os interessados podem seguir nas redes sociais, @SupereExperience.
1: Soletra.
0: SUPERE. Experience, E-X-P-E-R-I-E-N-C-E. Supere Experience, né? Experiência de superação. E eu tenho certeza de que as pessoas que vivenciarem esse dia vão passar a enxergar o mundo de outra maneira. É um evento para todas as pessoas.
1: Muito
0: seja
1: bom.
0: Você empresário ou não.
1: Como a gente está caminhando para o final, Jean. Voou nosso programa,
0: já
1: né?
0: Já vai acabar, estava tão bom.
1: A gente começou a esquentar agora, gente. Que isso? Olha só. Qual que é a palavra que define o Jean hoje?
0: Boa. Eu acho que é... ousadia.
1: Ousadia.
0: É muito difícil responder assim e às vezes parece até um autoelogio isso. Mas não é por esse lado que eu estou dizendo, eu não gosto de me autoelogiar. Mas ousadia no sentido, por exemplo, de estar aqui em São Paulo. Ousadia no sentido de acreditar que é possível trazer para São Paulo esse evento do meu amigo Marcos Rossi e que a gente pode aqui transformar milhares de vidas também.
1: Seja ousado, hein, você? Seja ousado. Última pergunta do nosso programa. Como você quer ser lembrado, Jean, quando você não estiver mais aqui? Como você quer que as pessoas se lembrem de você?
0: Eu quero ser lembrado como um cara gente boa.
1: Gente boa.
0: Gente boa. E que esteve sempre disposto a ajudar o próximo, levando para ele mensagens positivas, ferramentas e conteúdo para que ele pudesse aplicar na vida dele. Eu quero ser lembrado como o cara que possibilitou transformações na vida dele.
1: Muito bom. Considerações finais, por favor.
0: Olha, queria agradecer o carinho de vocês aqui da Dore Mais FM, você, Elisângela, Roberto, toda a equipe aqui que nos recebeu com muito carinho. Parabéns pelo trabalho que vocês vêm fazendo, impactando aí milhares de vidas.
1: Amém.
0: Isso é missão.
1: Amém.
0: E Deus está à frente de tudo isso. Agradecer também a Deus, agradecer a nossa conexão, né, que aconteceu através do nosso evento, Fórum Negócios.
1: Uhum.
0: E dizer que a gente está muito feliz de estar fazendo esse evento, esse projeto aqui em São Paulo, de estar realizando. Deixar também o convite aberto para vocês aqui da rádio, para os ouvintes que quiserem conhecer mais sobre o Fórum Negócios, quem sabe uma viagem lá para Natal. No Rio Grande do Norte.
1: Pensa numa cidade linda, meu Deus.
0: E eu tenho muito orgulho de divulgar a minha cidade, Natal. Você vai poder, quem quiser ir para o evento, vai poder conhecer o Fórum Negócios. São 2 dias de imersão com palestras.
1: Tá tudo lá no seu Instagram, né?
0: Tá Jean, tudo lá.
1: _ Valério.
0: Isso. Então, quem quiser conhecer, você vai, participa da imersão e aproveita para conhecer aquelas praias paradisíacas da nossa cidade.
1: É lindo mesmo, gente. Jean, obrigado. Gratidão por aceitar o nosso convite, em transbordar tanto. Que Deus continue te levando muito mais longe, fazendo você sonhar os sonhos dele, porque a gente tem certeza que vai refletir em milhares e milhões de pessoas. Parabéns, e que Deus possa realizar todos os desejos do seu coração ainda e muito mais e além, meu amigo.
0: Tá bom, muito obrigado, viu?
1: Gente, acabou. Obrigado você, equipe, time Wesley, o Nathan, a Mary, o Wellington. Família adore mais, né, gente? Ó, todos os dias, então, às 14 horas para você. E esse programa, se você passou correndinho aqui, ó, na nossa frequência, tá salvo lá no canal do YouTube. Se você não se inscreveu ainda no canal, Adore Mais FM. E no Instagram, segue a gente lá, que você vai ver tudo que acontece aqui nos bastidores, nos estúdios da família Adore Mais, aqui na Avenida Paulista, de vários programas, de todo mundo que passa aqui. E espero você lá no meu, Elisângela Gomes, a Eli, Negócios com Propósito. Um beijo no seu coração. Tchau, gente.

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2: Olá, família Adore Mais FM. Aqui quem vos fala é o Joel, sou da Plenitude Cristã em Santo André. Passando aqui nessa tarde para agradecer a todos vocês pelo carinho, pela atenção e também pedir uma canção. Eu gostaria de ouvir a canção como cantor Marquinhos Gomes, Ele Não Desiste de Você. Elisângela Gomes, a Eli, obrigado por você não ter desistido do seu propósito e a cada dia nos ensinar como nos aproximar mais de Deus e ter uma vida com propósito. Família Adore Mais FM, amo vocês!

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3: Aqui é o Adriano daqui de Poá. Queria pedir um hino, Leandro Borges e Cleiton Queiroz, Deus e Eu, que Deus abençoe.

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3: Fala, pessoal da Adore Mais, tudo bem? Meu nome é Joara Oliveira, sou daqui de Barueri e queria pedir um louvor. Estou te preparando, Jessera Guiar. E passando para mandar um beijo para vocês, desejar um ótimo dia, uma boa semana, que Deus abençoe todos nós. Estou ligadinha, antenada aí na rádio de vocês. Grande beijo.

Aeróbico feito. Aqui na academia do condomínio mesmo, hoje. E estamos começando mais uma semana. E você percebe que quando a gente vai para a palavra, tudo é sim ou não. Tudo é força ou fraqueza. Tudo é eu vou ou não vou. E na palavra diz que tudo que passa disso é processo.

0: para as palavras, né? O que você anda falando para você, o que você anda falando para o outro, porque palavras têm poder. E aí, que tal essa semana você só falar coisas que fortalecem? Mas ele fortalecem quem? Fortalecem você e o outro. Só palavras que fortalecem. Se não forem palavras que fortalecem, não permita que saia da sua boquinha. Que tal? E aí no final dessa semana você me conta como foram os seus resultados. Na Bíblia fala que na nossa boca existem poderes. Qual poder? De vida ou morte? Bora escolher palavras que trazem vida? Então, escolha só falar palavras que fortalecem em todas as áreas. Pessoal, profissional, financeira, tudo que você for falar, só fale que fortalece. Mas ele vai acontecer coisas terríveis na semana? Vai. Já te digo, vai. Talvez não serão poucas, mas aí a escolha é sempre sua. Olhar e falar palavras que fortalecem ou que enfraquecem. E aí, o que você vai escolher? Conta pra mim. Ótima semana, em nome de Jesus. Obrigado, Jesus, por esse solzinho tão maravilhoso. Ai, como eu amo um calor. Deus abençoe você. Faça da sua semana incrível com palavras que fortalecem.
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3: Olá, família Adore Mais. Aqui é a Paloma, falo de São Paulo, capital, sou da Igreja Adventista do Sétimo Dia Movimento de Reforma e gostaria de pedir uma música do Identidade Musical. Céu é o nome da música. Agradeço muito pela participação e pelas transformações que a Rádio Adore Mais vem trazendo para nós.

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8: Olá, Rádio Adore Mais FM. Meu nome é Rebeca, sou da região de Santana e eu amo acompanhar a programação de vocês antes de ir pro trabalho, para começar aquele dia bem abençoado. E eu gostaria de pedir a música Quem é Esse, da Juliane Souza. Muito obrigada e um dia abençoado a todos.

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2: Bom dia, Pai do Senhor Jesus. É a minha música preferida, uma delas, né? Tem bastante que eu gosto, mas é o que eu tô gostando mais ultimamente, Essa Casa é Sua. E Deus abençoe a vocês grandemente, né? E vamos orar um pelos outros.

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2: A paz do Senhor, meu nome é Márcia Zanardi, sou da Assembleia de Deus Vila Alpina e gostaria de ouvir a canção Ele É, do Adiva Music. Deus abençoe, meus irmãos.

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1: A palavra do Senhor veio a Ageu pela segunda vez, no dia 24 do nono mês. Diga a Zorobabel, governador de Judá, que eu farei tremer o céu e a terra. Derrubarei tronos e destruirei o poder dos reinos estrangeiros. Virarei os carros e os seus condutores, os cavalos e os seus cavaleiros cairão, cada um pela espada do seu companheiro. Naquele dia, declara o Senhor dos Exércitos, eu tomarei meu servo Zorobabel, filho de Sealtiel, declara o Senhor, e farei de você um anel de selar. Porque eu tenho escolhido, declara o Senhor. Bom, aqui tinha vindo a segunda vez, a primeira. Então ele fala assim, ó. Esta palavra do Senhor para Zorobabel. Então ali ele usou Ageu, aqui ele usa Zacarias. Não por força nem por violência. Porque Ageu e Zacarias foram peças muito importantes nessa fase de reconstrução. Então, você lembra do exílio babilônico, 70 anos de cativeiro, aí agora entra Ciro, conquista Babilônia, o Império Medo e Persa, e aí o Daniel, ao examinar as escrituras, percebe que o cativeiro já tinha o tempo do cativeiro determinado por Deus e anunciado por Jeremias, já tinha encerrado. Então ele ora, faz aquela oração de arrependimento profundo e ele apresenta para Ciro o que Deus falou sobre ele muitos anos antes. Ele fica impactado e ele se torna esse instrumento de Deus para livrar aquela nação, para restaurar aquela nação, para dar liberdade a ela, para dar recursos para a reconstrução do templo. E era um período de reconstrução. E o Senhor levanta Zorobabel, que é um descendente da casa de Davi. E esse homem se torna um encorajador do povo, porque nós vamos ver duas situações nas Escrituras. Primeiro, a luta dos profetas para convencer o povo do juízo. Depois, a luta para convencer da restauração. Nós vamos ver duas situações muito difíceis das pessoas aceitarem. Muitas vezes Deus está anunciando, a palavra está vindo, ó, muda porque senão suas circunstâncias vão mudar, muda porque senão suas circunstâncias vão mudar, muda porque senão suas circunstâncias vão mudar. E tem gente que não dá ouvidos. Não adianta, ó, antes da queda vem o orgulho. Deus se opõe aos orgulhosos. Deus dá graça para a gente humilde. Ó, aproveita o tempo das vacas gordas para você plantar, para você se alinhar com Deus, para você se avivar mesmo. Ó, se alinha, às vezes a palavra está vindo, se alinha. Não é falta de aviso, mas as pessoas não acreditam. Aí, quando acontece, elas levam um choque, mas meu Deus, então, mas ele vinha anunciando por muito tempo. Aí tem um outro momento, levar o povo a acreditar, porque o povo perde a esperança de tal maneira, de tal forma, que não consegue mais acreditar na restauração. Mas é interessante que quando Judá Jerusalém está cercada e tal, Deus está mandando Jeremias comprar um terreno. Ezequiel, quando o templo foi destruído, já tinha Deus dando a planta da reconstrução do novo templo. Ou seja, muitas vezes o castigo, né, o lidar, a dor, ela é a única forma, infelizmente, de algumas pessoas entenderem que Deus está falando sério. Elas não entendem de outra maneira. Gente, eu tive que ver meu filho à beira da morte para eu entender que eu não tinha saída. Eu, para parar e ouvir mesmo a Deus e aceitar o chamado dele para a minha vida, isso teve que acontecer dentro de um hospital. Eu disse sim para Deus dentro de um hospital com meu filho sentenciado a viver sem o braço direito. Porque você vai vivendo. Deus está te anunciando, Deus está falando com você. Mas você está cheio de sentimentos, você não quer, mas eu não quero. Ah, mas Deus vai me entender, mas não é bem assim. E Deus está mandando a palavra. Ele está dizendo, olha, não adianta você fugir. Eu vou fazer você parar para você me ouvir. Agora você pode me ouvir? Naquele hospital eu não tinha para onde ir, então eu tinha todo o tempo do mundo para orar, para ouvir a Deus. Para ouvir a Deus. Então, às vezes, assim, a gente fala assim, eu não tenho tempo. Deus vem e fala assim, vou te arrumar tempo. Agora você tem tempo. Agora você tem tempo para me ouvir, para falar comigo, para buscar saber o que eu penso, o que eu quero para você. Né? Então, aí agora Deus levanta Zorobabel e ele foi um encorajador daquele povo para levar o povo a acreditar na restauração. Era um tempo de restauração, de reconstrução, e o povo precisava acreditar que era possível. Sim, que a glória da segunda casa seria maior do que a da primeira. E foi preciso destruir o templo, foi preciso destruir Jerusalém, foi preciso levar o povo cativo para que o povo sofresse um choque. E então, se voltasse para Deus. E você vê que o povo estava tão desacreditado que já tinha passado 70 anos e o povo estava inerte. Não... Aí o Daniel, muito aplicado, ele, meditando nas Escrituras, ele vê, não, mas acabou. É hora da reconstrução, é hora de voltar para casa, é hora das coisas mudarem. Findou o tempo determinado por Deus de cativeiro. Então, agora Zorobabel está à frente disso. E ele é um encorajador, ele foi o homem, o agente de Deus para liderar esse movimento de reconstrução. E é lindo, e o Senhor vem e fala assim, olha, a segunda vez que falou com ele, eu vou fazer de você um anel de selar. Agora, você imagina você ser o anel de selar de Deus, ser o carimbo, a assinatura de Deus. Deus confirma suas palavras, Deus confirma seus passos, o que você faz dá certo, porque você é o carimbo de Deus, você é a assinatura de Deus. Quem não quer ouvir isso? Pois é, em Jesus, nós recebemos essa procuração para, no nome dEle, realizarmos coisas grandes e vencermos. E Ele recebeu essa palavra, ó, você vai ser o meu anel de selar. Você vai ser meu carimbo, você vai ser minha assinatura. O que você fizer vai dar certo, o que você fizer vai prosperar. Eu vou confirmar suas palavras, eu vou confirmar seus passos. Você vai ser meu anel de selar. Todo mundo quer isso. Mas ele era o governador, ele acreditou. E o Senhor veio aqui, agora, então esse é o oráculo sobre Zorobabel, e Zacarias entrega para ele, ó, esta palavra do Senhor para Zorobabel. Não por força nem por violência, mas pelo meu espírito, diz o Senhor dos Exércitos. Isso é um tapa na cara da gente, porque nós temos essa tendência de facilmente entrar na carne, de querer fazer as coisas rapidamente, não queremos esperar, queremos manipular coisas. É o que eu venho falando ainda, principalmente com a parte interna, sobre as três fortalezas de Canaã. A fortaleza de Jericó, que é a da intimidação, a fortaleza de Ai, que significa um monte de entulhos, que são aqueles pecados que a pessoa está caindo nele, por isso que ela está sofrendo derrotas, e de Gibeon, que é a fortaleza da manipulação, do engano, da falsidade. São fortalezas, são crenças, são métodos. E como você pensa, é como você age. É um método de vida, é uma conduta, é um padrão. É como você pensa, consequentemente, você age. Então, você olha para algo, você se intimida e você nunca vence, nunca ultrapassa. Você está sempre cobiçando algo e caindo em algo que está te levando a derrotas. E você só vê um meio de conseguir as coisas, a base da manipulação, da falsidade, dos joguinhos. Fala uma coisa, mas o coração está dizendo outra. E nunca deu certo. E o Senhor está mostrando, ó, você precisa descobrir quais são as suas fortalezas, porque você não vai conquistar a sua terra prometida se você não demolir essas fortalezas. Se você não romper Jericó, o que te intimida, você não vai avançar para a terra. Se você não vencer, não tirar o anátema, a maldição, o pecado, se você continuar cobiçando as mesmas coisas, caindo nos mesmos erros, você vai continuar perdendo para coisas ínfimas, pequenas coisas que poderiam dar certo, estão dando erradas. Se você continuar usando os mesmos métodos da falsidade, da manipulação, você manipula situações por conta das suas inseguranças. Porque Gibeon estava o quê? O gibeonista estava com medo de morrer, estava com medo de perder. Então, eles inventaram toda aquela história que você já leu o livro de Josué, você sabe. Que eles criaram toda uma encenação para convencer Josué. E Josué caiu. Porque Josué, a Bíblia diz que ele não consultou o Senhor. Então, quando a gente não consulta o Senhor, tem os gibeonitas, mas tem também os Josués que não consulta Deus e são levados por Gibeon. São manipulados e acabam fazendo alianças com quem não deveriam fazer. Porque não tem discernimento. Se você não tiver discernimento, você vai se aliançar com quem você não deve. Você vai fazer coisas, tomar decisões que vão roubar a sua vida, roubar seu destino, ou vão ser problemas constantes na sua vida. E assim, eu penso que o próprio Josué deve ter analisado muito sobre isso, porque como que ele caiu naquilo? Né? Como? A gente não vê em Josué algum sinal de manipulação e tal, mas eu acredito que ele deve ter analisado muito aquilo. Puxa vida, né? Como que eu caí numa dessa? Mas a verdade é que tem muitos caindo nos enganos de Gibeon, na manipulação de Gibeon. Mas tem muita gente que acha que não é Gibeon, mas é Gibeon. Porque quando ele vai agir, o padrão é sempre o mesmo. Ele quer controlar os outros por conta da insegurança dele, e para isso ele vai manipular, ele vai buscar um meio para controlar aquela pessoa. E se você lida dessa maneira, você já perdeu. Ainda mais nessa fase que Deus está combatendo muito rapidamente, e eu vejo não só rapidez, mas também uma certa agressividade. Eu vejo, assim, em alguns casos, principalmente esses que já receberam muito, quando Deus corta, ele corta mesmo. Mas o problema é que, às vezes, a pessoa ela vai até as últimas consequências e ela não acredita que as circunstâncias dela vão mudar. Ela não consegue ver, não, está tudo sob controle, eu vou controlar isso aqui. E é de uma vez, algo acontece que não há o que fazer. E sabe o que é impressionante? Aí eu volto para a fortaleza de Ai. São aqueles que já foram avisados e talvez até já viveram situações que ninguém pôde salvá-los. E aí eles começam a provocar uma nova situação, porque eles não acreditam que algo vai acontecer e vai tirá-los daquele lugar. E, de repente, algo acontece que não tem saída, aquela pessoa tem que ser removida. Porque ela cai num erro, porque ela cobiça o que ela não pode cobiçar. Ela toca onde ela não pode tocar. E você vê que, normalmente, a fortaleza de Ai, ela vem depois de um auge. A pessoa está no auge, vem a queda. Porque exatamente nesse auge é que ela se distrai e, de repente, ela acha que ela pode tudo e você não pode tudo. Você pode tudo em Deus, mas não adianta você sair e achar que você pode fazer as coisas do seu modo e aquilo vai ficar por isso mesmo, não vai. Vai mudar, as circunstâncias mudam. Então, eles vieram de uma vitória incrível e aí eles têm uma queda absurda, desesperadora. Né? Que a Bíblia fala que o coração do povo derreteu. A gente não dá nem para saber o que, que significa, mas derreteu. Não tinha mais coração. Quer dizer, aquele povo perdeu a esperança completamente. Josué só ficou prostrado, com a cabeça coberta, ele não conseguia se mover, ele não sabia, quer dizer, perdeu o rumo, né? Para onde eu vou, o que é que eu vou fazer, e agora? E aí já começou a falar bobagens.
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1: Então a gente precisa parar, enquanto nós temos tempo, e ouvir o que o Espírito diz. O que é que o Espírito está anunciando? O que é que está falando comigo? O que, que os sinais, o que, que tudo está levando, está me levando para onde, está mostrando o quê, está me direcionando para onde? O que está ao meu redor, talvez, deveria, pelo menos, ser didático. Estar me ensinando. Tem acontecimentos que eles são pedagógicos. Se você quiser aprender, você vai aprender. Né? É como Deus dizendo assim, cara, ó, você está vendo? É do dia para a noite. Hoje o cara está aqui, amanhã ele não está mais, porque ele tocou no anátema, ele não podia ter feito aquilo. Você não está aprendendo, não? Você não está vendo que Deus está sendo rápido para agir? Você vai mesmo ir nessa linha? Você vai mesmo manter a fortaleza de Gibeon? As manipulações? Você vai mesmo se arriscar e ultrapassar essa linha perigosa? Aí então, ó, esta é a palavra do Senhor para Zorobabel. Não por força nem por violência, mas pelo meu Espírito, diz o Senhor dos Exércitos. Você não vai vencer, você não vai ser espiritual, você não vai conseguir resultados, você não vai a lugar nenhum, para falar a verdade, se você não entender que é pelo Espírito. O que é pelo Espírito? É pelas vias de Deus, pelo caminho da verdade. É respeitando as leis, os princípios, é estando atento aos fundamentos, é não entrando na carne, é pelo Espírito, não é na força do braço, não é no oba-oba, não é na emoção, não é no movimento, não, você não vai conseguir. Você sabe que às vezes eu fico até, me dá uma certa aflição, sabe? Às vezes eu estou vendo coisas acontecerem, eu tenho gente perto, que eu percebo aquela imaturidade para reconhecer a profundidade, para ter o discernimento do que é você ter um chamado, você ser conduzido por Deus. E aí, quando eu vejo que, às vezes, a pessoa não tem aquele discernimento, ela está cega, ela não está entendendo que não é com estalar de dedos, não é aquele negócio chegando lá e eu vejo o que, que eu faço e vai dar certo. Não vai dar. Não vai dar tudo certo. Não vai dar tudo certo se você não tiver alinhado com Deus. Aí eu faço, depois eu vejo o que, que eu... Como é que a gente arruma isso aí e tal. Não. Ou você começa baseado em princípios, com discernimento, na dependência de Deus, fundamentado no Senhor, ou você já começou mal. Então, não é por força ou por violência. Eu boto a minha força, eu obrigo, eu vou obrigar um negócio. Não, você não esquece. Se Deus botar o pé e dizer daqui, você não passa, você passa vergonha. Você quebra a cara e aí você fica sem saída. Porque pior do que você ficar num lugar que você não gosta é você ir para um lugar que você quer e sofrer o maior fracasso da sua vida. E além de você voltar para o lugar que você não queria ter que voltar, é voltar por cauda, voltar por baixo. Quem você pensa que é o Montanha Majestosa? Então veio essa palavra para ele, ó, Zorobabel, não é por força nem por violência, esquece. Você vai vencer isso pelo Espírito. Essa reconstrução vai ser feita pelo Espírito. É Deus quem vai operar isso com você alinhar. Você vai ser um instrumento dele. Mas você tem que seguir os comandos dele. Quem você pensa que é o Montanha Majestosa? Então vem e fala para os desafios agora. Diante de Zorobabel, você se tornará uma planície. Então, olha só, ele não é o anel de selar? O carimbo de Deus? Deus vai fazer dele? Então, agora vem a palavra para os desafios. Quem você pensa que é desafio gigante, montanha gigantesca, montanha majestosa? Diante de Zorobabel. Então, é a palavra do Senhor para o desafio. Quem você pensa que é diante do meu servo? Gente, isso é muita coisa. A gente tem que dar condições para Deus falar assim com os nossos desafios. Ô Golias, quem você pensa que é diante do meu servo Davi? Ô Câncer, quem você pensa que é diante da minha serva, do meu servo? Ô problema tal, quem você pensa que é diante do meu servo? Você se tornará uma planície, quer dizer, uma situação que é uma montanha majestosa, não tem como atravessar. E o Senhor está dizendo, não, você não é nada perto do meu servo Zorobabel. Você vai se tornar uma planície. Ele colocará a pedra principal, os gritos de Deus abençoe, Deus abençoe. Quer dizer, ele vai dar início a essa reconstrução, ele vai atingi-la com a fé, vai ser pela fé. Aos gritos de Deus abençoe. Vai ser me honrando, não é pelo Espírito? É me honrando. Vai ser pela fé. E ele vai lançar a pedra principal. Aos gritos de Deus abençoe. Quer dizer, é pela fé. Eu vou com a bênção de Deus. E Deus vai me honrar. Mas não Deus vai me honrar sem eu estar honrando a Deus. Porque eu honrarei quem me honra. Eu estou alinhada com Deus. Não falo que estou fazendo tudo certo. Não, ninguém está fazendo tudo certo. Nós temos que saber é se nós estamos ouvindo a Deus e aplicando tudo que Ele está nos ensinando todos os dias. Se o que Ele já falou outras vezes, nós já aplicamos, nós já mudamos. As mãos de Zorobabel colocaram os fundamentos deste templo. Suas mãos também o terminarão. Então ele vai colocar a mão nesses fundamentos, na reconstrução de tudo isso aqui, e ele vai terminar. Ele vai terminar. E muitas vezes esses fundamentos, aqui fala de algo literal, mas obviamente que nós entendemos muito isso aqui de forma espiritual. Muitas vezes, o que está impedindo nós, o povo de Deus de realizar coisas grandes é a falta de fundamento. Eu tenho que ter a capacidade de colocar primeiro as mãos nos fundamentos. Mas você já viu gente que ele está interessado no acabamento, ele está andando e o acabamento, e o senhor está falando, não é hora de você pensar no papel de parede, nos quadros que você vai colocar, nos tapetes que você vai comprar. Você tem que olhar para o fundamento. Você está preocupado, está fora, está desalinhado. Está vendo o que é falta de alinhamento? Tem hora que o que Deus está falando para mim e

pelos fundamentos, eu não vou concluir essa obra. Porque primeiro eu tenho que fazer o fundamento. E se eu fizer o fundamento, eu não preciso preocupar com o resto, eu vou concluir essa obra. Você entendeu o que Deus falou com você? Se você colocar a mão nos fundamentos, você não precisa ter medo do resto. Você vai completar a obra. Se você arrumar a parte do alicerce, os fundamentos, o resto você vai concluir. Aí você não precisa temer. Deus vai te mandar todo o suprimento que você precisa. Então, qual é o problema? Falta de colocar as mãos nos fundamentos. As mãos de Zorobabel colocaram os fundamentos deste templo. Então, ele primeiro colocou os fundamentos do templo. Diga, eu sou o templo do Espírito Santo. Então, eu preciso colocar os fundamentos desse templo. Quais são os fundamentos? Quais são os dois primeiros grandes mandamentos? Ame a Deus de todo o seu coração, mente, alma e forças. E ao teu próximo como a ti mesmo. O que é que o Senhor escreveu na pedra que não pode ser mudado? Os 10 mandamentos. Então, se você não entender o que tem a ver com Deus, o que tem a ver com o próximo, você está passando por cima de fundamentos. Então, se você não honra a Deus e o que Deus está falando, o que, que Deus está mandando você fazer? Se você não honra a família, se você não dá crédito àquilo que é fundamental para Deus, que Deus diz assim, ó, se você ultrapassar essa linha, você não vai conseguir. Você vai perder paz, você vai perder para coisas assim tão insignificantes, qualquer um poderia vencer, você vai perder. Porque não tem fundamento. Então, se eu não obedeço, eu persigo a bênção, mas onde está escrito que é para você perseguir a bênção? Me mostra na Bíblia. Não é para perseguir a obediência? E as bênçãos te acompanham? Você persegue a obediência, porque a obediência resolve tudo. Você resolve qualquer problema. Não existe um problema que você não resolva com obediência. Todos os problemas são resolvidos com obediência. Mas o problema, na verdade, é que o coração do problema é o problema do coração. O problema está aqui no meu coração. O orgulho, a falta de discernimento, a falta de humildade, de submissão para acatar o que Deus está me mandando fazer. Quando eu ponho a mão onde eu não devo, eu ultrapasso uma linha que eu não devo ultrapassar. Então, as mãos de Zorobabel colocaram os fundamentos deste templo, suas mãos também o terminarão. Quando você coloca as mãos nos fundamentos, você se preocupa, se você começar pelos fundamentos, você vai terminar tudo que você começar com glória. Não foi isso que o Senhor falou também para Zorobabel? Em Ageu 2, que a glória da segunda casa era maior do que a da primeira, então assim saberão que o Senhor dos Exércitos me enviou a vocês. É assim que as pessoas vão ver que Deus está presente naquilo. Que Deus enviou aquela pessoa, porque Deus é com ela. Mas ela foi pelos meios certos, pelos

0: meios de Deus. Ela começou pela... ela atuou, ela colocou as mãos onde ela deveria colocar. Ela focou a coisa certa. Pois aqueles que desprezaram o dia das pequenas coisas terão grande alegria ao verem a pedra principal nas mãos de Zorobabel. Então ele me disse, estas sete lâmpadas são os olhos do Senhor que sondam toda a terra. Então, olha só que coisa. Tem gente que despreza os pequenos começos. Aliás, eu posso pregar sobre isso dias sem parar. Pessoas que desprezam os pequenos começos. Sabe, as que ignoram os pequenos sinais, que passam por cima, que não querem fazer coisas, tratam como coisas menores, não valorizam muitas vezes aquilo que Deus está ali colocando, quer ver exatamente o que vai sair da pessoa. Às vezes Deus, eu já vi Deus me mandar fazer e falar coisas exatamente para ver o que ia sair de algumas pessoas. E às vezes é ali, naquele momento, que deu o som do coração e aquele é o teste da pessoa, sai exatamente o que está lá dentro. Tem gente que não entendeu, inclusive no próprio conceito de ministério, eu vejo que tem gente que não entendeu nada sobre ministério, o que é servir, né? O que é servir? Quando você está para servir, você serve em qualquer lugar e onde Deus te colocar e quem Ele colocar diante de você. Você vai servir. Porque você está lá para servir. E você já leu na Bíblia que depois as pessoas vão olhar para aquilo e vão até se valer, vão ter até alegria, olhar, nossa, olha, o sujeito começou pequeno mesmo, olha onde ele foi parar. Ou seja, o nosso testemunho de começar uma coisa pequena e dar crescimento traz alegria para outras pessoas mais tarde. E esperança, porque a pessoa olha para aquilo e pensa assim, poxa, se ele conseguiu, eu também posso conseguir. Quando você dá o testemunho e fala assim, então, eu comecei ungindo, e eu não tinha nada, e eu dei aquele passo, e sabe, eu comecei meu negócio no fundo de casa, ah, então eu comecei assim e tal. Quando você conta, você enche outra pessoa de alegria que olha e pensa assim, uai, então tem esperança para mim? Então, o Zorobabel, por estar dando início a algo tão desafiador e pequeno aos olhos de tanta gente, ia ser um testemunho que ia motivar muita gente mais tarde. E essas sete lâmpadas são os olhos do Senhor que sondam toda a terra, que fala dos sete espíritos. Né? Que é sabedoria, temor do Senhor, conselho, conhecimento, inteligência, discernimento, temor, que estavam ali presentes, né? Que em função disso, Deus ia poder fazer aquela obra tão grande. Porque era pelo Espírito, e ele tinha que entender que pelo Espírito, Deus poderia fazê-lo num anel de selar. E os problemas gigantescos iam desaparecer. E ele ia ser um testemunho para outras gerações. E ao começar pelos fundamentos daquele templo, ele ia terminar aquela obra com glória, com louvor, e ela seria maior do que, a glória seria maior do que a da primeira.
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0: Você entende a palavra? Então vamos falar com Deus. Meu Deus, Espírito Santo, a sua palavra está dizendo tudo para nós. Não há mais nada a ser dito aqui. Não nesse momento. Então eu oro por esse discernimento. Eu oro para que cada um esteja discernindo o que o Senhor está falando pessoalmente com cada pessoa. Esse é o meu desejo, a minha oração, é a minha súplica interna que provém do cerne da minha alma. Porque quando uma pessoa entende o que o Senhor está falando com ela, ela discerne o que o Senhor está falando com ela e ela aplica a vida dela, é quando o Senhor pode operar, o Senhor pode cumprir, o Senhor pode fazer, o Senhor pode se manifestar. É quando a resposta chega. A verdade é quando algo não está chegando, não está se definindo, resolvendo, nós precisamos imediatamente parar e discernir se nós estamos indo pelo Espírito ou na força do braço, pela carne. Se nós estamos começando pelos fundamentos, ou estamos preocupados com outras coisas. É como alguém que está à frente ou vai iniciar um ministério. Antes dele tocar um coração, o coração dele tem que ser tocado. Antes dele levar mudança para alguém, ele tem que mudar. Antes dele fazer qualquer coisa, ele precisa ver se os alicerces estão bem fundamentados. Antes dele anunciar a palavra tem que ser anunciada a ele. Antes dele tentar levar alguém a construir alguma coisa, ele é que tem que construir. Ele não tem como ir em busca de mais alguém e colocar debaixo de uma cabana, de um barraco, de uma tenda, quando o Senhor está falando de fundamento. O Senhor não está falando de tenda. O Senhor está falando de fundamento, de uma construção firme, que não é temporária. Fundamentos fala de coisas imutáveis, de coisas que precisam ser feitas que não vão mudar. Não importa o ano, o século, o milênio, vai continuar valendo. E aquilo que eu construo no alicerce certo, eu termino, significa que eu vou conseguir chegar até o fim daquilo, com resultados gloriosos. E a glória da segunda casa vai ser maior do que a da primeira. Mas eu preciso colocar as mãos nos fundamentos primeiro. Eu preciso analisar e perceber se os fundamentos da minha vida, da minha casa, da minha família, como disse Josué, eu e a minha casa serviremos ao Senhor. Ele estava dizendo, eu me preocupo com os fundamentos da minha casa e eu tenho controle da minha casa. Ele falou por toda a casa dele, ele se mostrou uma liderança forte, deixando claro que a casa dele o seguia, as direções e decisões que ele estava tomando. A família estava alinhada e de acordo. Todos falavam a mesma língua. Ó Deus, muito obrigada por entender mensagens assim. E a minha oração é para que o teu povo, porque eu percebo o Senhor puxando o teu povo para um nível mais alto. É o Senhor falando aqui sobre uma mudança radical que acontece dentro e reflete fora. Antes de uma mudança física, geográfica, é preciso uma mudança interna. Qualquer mudança para acontecer fora, primeiro ela tem que acontecer dentro. Se eu quero viver uma mudança nas minhas finanças, uma mudança na minha vida profissional, uma mudança no meu estado sentimental, eu preciso sofrer uma mudança interna. Se eu quero um resultado que eu ainda não obtive, eu preciso de uma mudança interna. Eu oro, Espírito Santo, para que hoje a tua igreja entenda coisas que talvez nunca tinha entendido. Não porque talvez não recebeu, mas porque não deu atenção, não se atentou à sua palavra. Mas eu oro para que o Senhor venha nessa manhã de domingo, chuvosa, em que aqui tem um povo que realmente decidiu vencer o desafio da chuva, do friozinho, e vir para a tua casa te cultuar. Ainda há um remanescente que se importa acima de tudo com o Senhor. E eu honro essas pessoas. Pessoas maravilhosas que mostram que querem o Senhor. Mais do que tudo. Numa geração onde os homens se tornaram amantes de si mesmos. E já não se importam tanto com o Senhor como consigo mesmos. Amam mais suas próprias vidas do que o Senhor. Eu oro para que hoje essa palavra tenha mudado a visão, o conceito dessa pessoa, o entendimento dela, que ela tenha discernido e obtido respostas para a vida dela. Porque às vezes eu vejo a pessoa dizendo, eu quero dar esse passo de fé ou aquele passo de fé, e eu creio que o Senhor está dizendo, sim, você pode dar passos de fé após você dar o maior passo de fé, que é na construção dos fundamentos. Porque após você construir fundamentos firmes, o que você fizer, eu vou confirmar. Eu posso fazer de você meu anel de selar. Eu sei que o Senhor está dizendo que o Senhor quer fazer de muitos o seu anel de selar. O seu carimbo, a sua assinatura. Onde o Senhor vai confirmar tudo que essa pessoa decidir fazer. Mas isso só pode... O Senhor transformou Zorobabel no anel de selar. Foi na segunda vez que o Senhor falou com ele. Porque primeiro ele tinha que colocar as mãos nos fundamentos. E quando uma pessoa coloca as mãos nos fundamentos, ela termina, ela conclui, ela tem glória, ela tem uma glória maior. Os passos de fé dela são confirmados. A verdade é que eu não posso levantar nenhuma parede, colocar telhado antes de fazer o fundamento. Não adianta eu me preocupar com o acabamento antes de fazer um bom alicerce. E o que o Senhor está dizendo para nós é algo muito claro. Se preocupe com o alicerce, porque o resto vai fluir poderosamente. Você vai terminar. Depois do alicerce pronto, você não precisa ter medo do resto. Eu vou te dar meios para o resto. Mas olhe para os fundamentos. Continue falando, discernindo, orientando, despertando, e que nesse momento vendas tenham caído, entendimento, o entendimento tenha se aprofundado, o discernimento ampliado de cada pessoa. Assuma essa reunião, venha com poder, fale aos nossos corações, toca profundamente cada coração, que nenhuma pessoa saia dessa manhã de domingo da mesma maneira desse culto, mas que saia daqui pessoas renovadas, transformadas, no nível mais alto de entendimento e maturidade. Que o Senhor tem trabalhado para nos levar para essa maturidade. Assuma essa reunião, passa do teu sangue aqui, cubra-nos com teu sangue, derrama graça e unção, poder, conduza, que o teu povo tenha olhos, tenha ouvidos para ouvir, tenha mente para receber e coração para absorver e guardar. Louvado seja o teu nome por tudo. Obrigada, meu Deus, pela sua bondade e fidelidade, por estar aqui, pela tua palavra. Amém. Amém, amém.
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1: Cumprimento a todos, aos irmãos, aos nossos convidados, aqueles que aceitaram o convite através dos links. Saúdo a todos com a paz do Senhor. Vamos dar início a esse culto, um culto de adoração a Deus. Para isso, nós vamos orar ao Senhor. Convido a cada um a colocar a posição de reverência diante do Senhor e vamos clamar pelo poder do sangue de Jesus. Senhor, nós clamamos o poder do sangue de Jesus, quando nesta hora suplicamos a Tua bênção, Teu perdão e a Tua misericórdia sobre as nossas vidas, para que possamos entrar na Tua presença e alcançarmos plena comunhão com Teu Espírito Santo. Vem estar, Senhor, visitando aos nossos corações. Nós oramos em nome de Jesus. Amém. Glória a Jesus. Vamos estar agora adorando o Senhor com um hino de louvor. Participe conosco através deste louvor.

0: Agora nós teremos uma oração por um dos nossos pastores, que está intercedendo ao Senhor.
1: Meu Senhor, nós clamamos pelo poder do sangue de Jesus. Que o Senhor venha abençoar todos os lares, cuidando das famílias, para que haja uma comunhão dentro dos lares, que haja a Tua bênção, onde o Senhor venha retirar tudo aquilo que possa atrapalhar e trazer alguma aflição dentro dos lares. Esteja se cuidando, naqueles que estão enfermos, o Senhor possa curar, possa libertar os corações. Oramos em nome de Jesus.
0: Glória a Jesus. Amém. Vamos estar ainda glorificando o Senhor, mais um louvor com as crianças, intermediários e adolescentes.

Glória a Jesus. Amém. E agora eu convido aqueles que tiverem as suas Bíblias, nós vamos abrir a palavra do Senhor no livro de Atos dos Apóstolos, segundo capítulo. Vamos ler alguns versículos a partir do versículo 42, Atos dos Apóstolos, segundo capítulo, versículo 42, diz assim a palavra do Senhor: e perseveravam na doutrina dos apóstolos, na comunhão, no partir do pão e nas orações. Em toda a alma havia temor, muitas maravilhas e sinais se faziam pelos apóstolos. E todos os que criam estavam juntos e tinham tudo em comum. Vendiam suas propriedades, fazendas, repartiam com todos, segundo cada um havia de mister. E perseverando unânimes todos os dias no templo, e partindo o pão em casa, comiam juntos com alegria e singeleza de coração, louvando a Deus e caindo na graça de todo o povo. E todos os dias acrescentava o Senhor à igreja aqueles que se haviam de salvar. Louvado seja o nome do Senhor. A igreja primitiva, a igreja apostólica, sempre será uma referência para nós como igreja do Senhor. E principalmente através do exemplo e do testemunho que eles deixaram para nós. Era uma igreja que estava saindo para evangelizar. Uma igreja cheia do Espírito Santo. E o Senhor já mostrava ali o seu propósito para a sua igreja. A palavra nos fala que estavam reunidos quase 120 pessoas, aqueles que seguiram ao Senhor, e todos foram batizados com o Espírito Santo. E uma multidão havia do lado de fora daquele lugar que eles estavam, e através de uma mensagem que Pedro apóstolo, deu, a palavra nos fala que quase 3 mil almas se converteram ao Senhor. E ali estava a igreja estabelecida. E ali eles estavam segundo a palavra do Senhor. E o próprio texto que nós lemos, estavam perseverando a doutrina dos apóstolos. Na realidade, era a doutrina que o Senhor Jesus havia trazido e que ele mesmo diz que a doutrina é do Pai. A mesma doutrina que o Senhor tem nos ensinado, o Senhor tem insistido para que nós possamos alcançar todo o entendimento a respeito desta doutrina. Nós estamos falando essa doutrina que a igreja primitiva viveu. Não é doutrinas que vieram depois, doutrinas que vieram através de estudo dos homens, através de entendimento dos homens, mas a doutrina que está na palavra e que é revelada pelo Espírito Santo. E eles viveram a doutrina pelo testemunho deles, pela maneira que o Senhor operava pelo seu Espírito Santo, porque a palavra nos fala que eles estavam na comunhão no partir do pão, ou seja, cheios do Espírito Santo, vivendo num só corpo, uma só experiência, uma só fé, um só Espírito, operando na vida da igreja primitiva. E assim, a palavra nos fala que eles viviam com alegria, louvando a Deus. A coisa mais maravilhosa que nós temos que entender, que a igreja primitiva viveu e que nós temos que viver, chama-se alegria da salvação. Alegria que eles tinham de poder anunciar ao mundo que o Senhor Jesus havia morrido, o Senhor Jesus ressuscitou e está vivo no nosso meio. Era a grande alegria que eles tinham, apesar das perseguições, das oposições. Nós sabemos tudo aquilo que a igreja primitiva sofreu, e que não é diferente hoje também. Nós estamos sofrendo oposições, estamos sofrendo todo tipo de investida, mas a mesma alegria que havia no coração daqueles irmãos é a mesma alegria que deve haver nos nossos corações, porque nós temos o mesmo Espírito Santo, a mesma operação do Espírito Santo, a mesma palavra que fala ao nosso coração, a mesma palavra que transformou as nossas vidas e que transformou a vida daqueles irmãos. Por isso, nós estamos louvando e bendizendo o Senhor. E pelo testemunho, é muito importante nós entendermos isso. Porque a primeira coisa que o Senhor colocou no coração deles é o desprendimento das coisas materiais. Eles viviam só para a obra. O coração deles estava no Senhor
e na obra do Espírito. E por isso, pelo seu testemunho, a palavra nos fala que acrescentava o Senhor todos os dias aqueles que haviam de se salvar. Então, o que nós temos aprendido não é muito por pregar, não é muito por nós termos o desejo de simplesmente que haja salvação, mas o importante é pelo testemunho. Através do nosso testemunho, através da operação do Espírito Santo, através de uma igreja em santificação, uma igreja em comunhão, uma igreja que vive a doutrina, a palavra, o Espírito Santo opera e ele traz para o nosso meio aqueles que amam de ser salvos. E é importante nós entendermos uma coisa: a alegria dos irmãos, ali naquele tempo, eles diziam: Jesus morreu, ressuscitou e está vivo. E hoje nós temos a mesma alegria e até com mais alegria ainda, com mais alegria da salvação, porque o Senhor Jesus, ele morreu, ele ressuscitou, ele está vivo, mas breve ele virá para salvar a sua igreja, para resgatar a sua igreja, arrebatar a igreja e levar esta igreja para estar eternamente com ele na sua glória. Por isso é importante nós vivermos isso, nós entendermos que não há outra igreja, há uma só igreja fiel, a mesma igreja que o Senhor Jesus deixou, a mesma igreja que viveu toda a pujança da palavra e da operação do Espírito Santo. É a mesma igreja desta última hora, que vive a mesma alegria, a mesma pujança, a mesma operação do Espírito Santo. A igreja que está sendo preparada para estar com o Senhor Jesus na glória. Que o Senhor nos abençoe com a sua palavra e possamos entender o projeto do Senhor para a vida da igreja fiel. E vivemos aquilo que o Senhor tem para nós nesta última hora. Louvado seja o nome do Senhor.

0: agora, Jesus. Bendito seja o nome do Senhor. Vamos orar, encerrando este culto, glorificando o Senhor e com a bênção apostólica para que o Senhor confirme tudo aquilo que Ele operou neste culto nas nossas vidas. Nós te adoramos, bendizemos o teu nome, Senhor, pela oportunidade de vivermos este momento na tua obra, de estarmos fazendo parte de uma igreja que está sendo preparada para o arrebatamento. Recebe assim nosso louvor, a nossa gratidão. Em teu nome dizemos que a graça, a maravilhosa graça do nosso amado Senhor e Salvador Jesus Cristo, comparável e eterno amor de Deus, nosso Pai, e a comunhão do Espírito Santo, seja com todos vós, amados, todo o povo de Deus, agora e até a vinda do Senhor Jesus. Amém. Nós teremos agora, na tela, está projetado aqui um QR Code, que é para atendimento àqueles que estão no exterior. Também um QR Code para que você envie a sua experiência, experiência com a palavra, com a experiência, os cultos que você tem assistido, ou mesmo aos seminários, e ainda há um telefone, o 0800-707-3076, que é para aqueles que estão nos visitando, desejarem uma oração, um esclarecimento, uma assistência a pastores 24 horas à disposição para atender aqueles que desejarem. Assim, nós despedimos a todos com a paz do Senhor.
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0: 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Agora fica muito mais fácil encontrar.
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0: Amém, Guga. A paz do Senhor Jesus, irmãos. Até a próxima.
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0: Queridos, vamos abrir nossas Bíblias em Neemias, capítulo 2. Mas antes de ler o texto, deixa eu te apresentar o contexto. Houve uma invasão em Jerusalém e muitas pessoas foram levadas para a Pérsia. Entre eles, foi levado um homem chamado Neemias. Alguns pegaram um trabalho pesado e a vida ficou difícil. Mas o Neemias, ele se deu bem. Por quê? Porque ele se tornou copeiro do rei. O copeiro do rei é quem serve o rei comida, bebida, o vinho do rei. Ele está o tempo inteiro assessorando o rei. O rei precisa falar com alguém e o copeiro muitas vezes vai lá e chama essa pessoa. Ele passa a ser meio que um assessor direto do rei. Então ele tem regalias. Ele, em alguns momentos, passa a ser até mesmo um conselheiro do rei. Por quê? Porque o rei está reunido com os ministros, com os secretários, ele está do lado, ele ouve tudo. E ele convive muito com o rei, então ele acaba dando uma palavra, uma opinião. Neemias está numa fase tranquila da vida, comendo bem, bebendo bem, dormindo bem, tudo bem, tranquilo. Porém, aconteceu um detalhe. Um dia, o irmão dele, chamado Anani, foi visitá-lo na Pérsia. E quando chegou lá, ele perguntou para o Anani: Anani, como é que está o povo da nossa cidade lá em Jerusalém? O Anani começou a chorar. Começou a chorar e falou assim: cara, está terrível. O nosso povo está numa pobreza danada. Ele falou: por quê? Porque os inimigos destruíram os muros da cidade e as portas da cidade. A parte dos muros que eles destruíram e mais as portas que eles destruíram faz com que a cidade não tenha proteção. Então os inimigos entram na cidade e roubam tudo que a gente planta. A gente tem um animalzinho, começa a engordar para depois fazer procriar. Eles vão lá e roubam os animais. As moças muitas vezes são roubadas, muitas vezes estupradas. Os velhos não são respeitados. As crianças não têm esperança de dias melhores. Está muito difícil. O Neemias começa a chorar, chorar muito. Ele pergunta para o Anani: agora a Bíblia não diz isso em detalhes, mas eu estou fazendo uma conjectura em função do que o texto diz. Eu acredito que ele perguntou sobre pessoas de lá. Acho que ele perguntou: e seu Zé, como é que está? Seu Zé morreu. Morreu de quê? De fome. Levaram o milho que ele tinha, a cevada que ele tinha, levaram a despensa toda. Ele não pediu nada a ninguém, ou ninguém deu para ele, ele morreu de fome. Mas ele tinha uma filha, a filha dele, acho que era Joana, né? E a Joana? A Joana não sai de casa. A Joana está em depressão, porque foi estuprada por 3 homens. Dona Maria, que morava na casa em frente, cadê ela? Dona Maria está lá, magérrima, deitada numa cama, as filhas tentando salvar a vida dela, mas numa miséria danada e dá dó de ver. Essas histórias foram vindo ao coração de Neemias. E Neemias falou: meu Deus, eu estou aqui, tenho bom, tenho melhor, mas o meu povo, a minha gente, está sofrendo assim. E ele chorou muito, e Deus toca no coração dele, falando: quem sabe você não pode fazer alguma coisa. Ele conversa com o rei, e o rei libera ele para ir para tentar reconstruir os muros de Jerusalém. Mais que isso, o rei deu cartas para que ele passasse pelos outros reinos sem ser barrado. Mais que isso, o rei deu madeira para ele ter uma estrutura mínima para começar a obra. Ele teve uma visão e agora ele começa a ter provisão. E ele falou: Deus está nisso. E aí ele vai para Jerusalém, e é o que a gente vai ler agora. Capítulo 2 de Neemias, a partir do verso 11, diz assim: a inspeção dos muros. Cheguei a Jerusalém, onde estive 3 dias. Então à noite me levantei e uns poucos homens comigo. Não declarei a ninguém o que meu Deus me pusera no coração para eu fazer em Jerusalém. Não havia comigo animal algum, senão o que eu montava. De noite, saí pela porta do vale, para o lado da fonte do dragão, e para a porta do monturo, e contemplei os muros de Jerusalém, que estavam assolados, cujas portas tinham sido consumidas pelo fogo. Passei à porta da fonte e ao açude do rei, mas não havia lugar por onde passasse o animal que eu montava. Subi à noite pelo ribeiro e contemplei ainda os muros. Voltei, entrei pela porta do vale e tornei para casa. Não sabiam os magistrados aonde eu fora nem o que fazia, pois até aqui não havia eu declarado coisa alguma, nem aos judeus, nem aos sacerdotes, nem aos nobres, nem aos magistrados, nem aos mais que faziam a obra. Então lhes disse: estás vendo a miséria em que estamos? Jerusalém assolada e as suas portas queimadas? Vinde, pois, reedifiquemos os muros de Jerusalém e deixemos de ser opróbrio. E lhes declarei como a boa mão do meu Deus estivera comigo e também as palavras que o rei me falara. Então disseram: disponhamo-nos e edifiquemos. E fortaleceram as mãos para a boa obra. Porém, Sambalate, o oronita, e Tobias, o servo amonita, e Gesem, o arábio, quando souberam, zombaram de nós e nos desprezaram e disseram: que é isso que fazeis? Quereis rebelar-vos contra o rei? Então lhes respondi: o Deus dos céus é quem nos dará bom êxito. Nós, seus servos, nos disporemos e reedificaremos. Vós, todavia, não tendes parte nem direito nem memorial em Jerusalém. Neemias chega em Jerusalém. Quando ele chega em Jerusalém, ele não sai falando para todo mundo o que ele tem em mente, não. Ele passa 3 dias subindo nos escombros dos muros, olhando o tamanho do problema, anotando quanto que vai precisar de pedra, olhando as dificuldades, vendo o que, sobrou de madeira na cidade. Depois de 3 dias, ele chama a cidade, calado, sem falar seus sonhos para ninguém. E aqui está um grande segredo: cuidado com o que você fala antes da hora, cuidado com quem você conta seus sonhos. Ele não falou nada, ele esperou, ele mapeou tudo. Finalmente, ele chama a cidade e diz para eles: olha, deixa eu falar uma coisa para vocês. Deus falou comigo que a gente pode reconstruir os muros da cidade. Não só falou comigo, Deus me deu prova disso. Porque o rei me ajudou, inclusive eu trouxe madeira suficiente para a gente fazer essa obra. Agora, eu não faço isso sozinho, eu preciso de vocês. Vocês estão comigo? Vocês se animam da gente tentar reerguer os muros da cidade? Deixa eu te falar uma coisa: aqui não se trata de pedra e madeira, aqui não se trata de cimento e pedra. Quando ele está falando, vamos reerguer os muros da cidade, o que ele está dizendo? Vamos reerguer a dignidade da cidade. Vamos reerguer a segurança da cidade. Vamos reerguer a tranquilidade da cidade. Vamos reerguer a condição de melhorar a vida das pessoas na cidade. Enquanto os muros estão caídos, as portas estão queimadas, entra e sai o bandido que quiser, o povo que quiser, e toma tudo, explora todo mundo. Ou seja, reconstruir os muros significava reconstruir a vida da cidade. Neemias fala: ei, vocês estão comigo ou não? E no versículo 18, diz assim: então disseram, levantemo-nos e edifiquemos, e esforçaram as suas mãos para o bem. Neemias provocou, os convidou a fazer alguma coisa, mas a cidade disse: estamos juntos, vamos nos esforçar e vamos fazer. Meus irmãos, tudo começou com um homem, Neemias. Passou por um grupo mais próximo ali de liderança dizendo: nós estamos dentro. E o povão disse: estamos dentro. Com Moisés, quando foi no Egito resgatar o povo, Moisés falou: Deus vai tirar vocês do Egito. Uma liderança que já existia no meio daquele povo concordou, o povo foi junto. Deus falou com Davi: Davi, você vai ter um reino assim, assim, assado. Tudo começa com um homem, passa por uma liderança, chega a um povo. E ele então fala: vamos nessa. E o pessoal diz: vamos nessa. Deixa eu te falar uma coisa. Muitas pessoas frequentam a igreja, mas acham que a igreja tem que fazer a vida dela e eles têm que fazer a vida deles. Muitas pessoas frequentam a igreja, mas elas estão tão focadas nos seus projetos pessoais que os sonhos da igreja não passam por seus corações. Eu gosto muito de futebol e eu já fui a estádio muitas vezes. E sabe o que me impressiona? Você chega lá, o cara pagou passagem para ir para lá, o cara comprou camisa do time, comprou ingresso, grita e torce para o time o tempo inteiro, deixou de fazer um monte de coisa para ele, para estar lá apoiando o time. E a minha pergunta é: será que o amor ao time vai ser maior do que o amor da gente pelo reino de Deus? Uma escola de samba, a pessoa passa o ano inteiro num sofrimento, numa pobreza, muitas vezes não tem o dinheiro para comprar o gás, muitas vezes o médico lá do SUS fala: ó, compra esse remédio. A pessoa não tem dinheiro para comprar um remédio de 30, 40, 50 reais que seja, mas paga a fantasia cara para desfilar 40 minutos uma vez na vida, e no final do desfile ainda está com o pé machucado, ainda a fantasia cortou a virilha, cortou o braço, cortou o pescoço. A minha pergunta é: será que o amor à escola de samba vai ser maior do que o amor da gente pelo reino de Deus? O que muita gente não entendeu é que igreja não foi criação de homem. Igreja foi uma ideia de Deus para unir pessoas no esforço conjunto para que o seu reino seja implantado na terra. Quando uma pessoa vive só em função dos seus objetivos, das suas vontades, dos seus interesses, essa pessoa ainda não entendeu que a sua vida, ela começa em Deus e tem que terminar em Deus. O que você faz, o que você empreende, o que você conquista, não está fora do reino de Deus, está dentro. Os seus talentos estão à disposição do reino. Mas algumas pessoas estão na igreja, e a igreja está motivada: vamos lá, abrir igreja nas tribos africanas. E ele: pô, bonito, parabéns. Não bota um centavo, não bota uma oração. E a igreja fala: olha, nós estamos pagando o terreno aqui, vamos fazer uma catedral ali, e nós vamos ter uma estrutura, e vamos subir um prédio aqui, e isso aqui vai ser o maior celeiro de envios de missionários de uma igreja que o Brasil já viu. E o cara fala: parabéns, pastor visionário, hein, parabéns. Ele não bota um centavo, ele não bota uma oração, ele não bota um trabalho. Ou seja, não é que ele não gosta de mim, não gosta da igreja, não é isso, é que ele se acostumou de sentar num banco e de ouvir, de aplaudir, mas de não viver. E nós precisamos entender que Neemias sozinho não ia reconstruir nada. Ah, pastor, mas essa igreja é muito desafio, é desafio de África, de sertão, de não sei o que lá, de creche, comunidade terapêutica, assistência em momento de calamidade, e agora o senhor já está falando de criança abandonada do Nepal, então, ah, pastor, quando a igreja tem desafios, os desafios revelam muito sobre a igreja, os alvos desafiadores da igreja revelam muito sobre a igreja. Eu queria que você pensasse comigo, o que que essa motivação da igreja tem revelado? Primeiro, diante de alvos desafiadores da igreja, podemos responder quem somos. Você é motivado ou desmotivado? Você é alguém que coopera ou é um antagonista? Porque se a igreja está paradinha, não faz nada, você é igual a todo mundo. Está me entendendo? Mas quando a igreja quer ganhar uma cidade que está na mão da bandidagem, quando a igreja quer mudar um país que está na mão da falta de lei por parte da própria justiça, aí, querido, ou você se engaja, ou então você está dizendo muito bem quem você é no reino. Segundo lugar, o desafio da igreja, com ele, podemos responder para onde queremos que a igreja vá. Qual é a nossa visão? É interessante que muita gente tem uma visão para si. Eu quero ganhar mais, eu quero empreender, eu quero abrir mais uma loja, eu quero criar um serviço novo, eu quero melhorar de emprego, eu quero passar no concurso público. Mas qual a sua visão para o reino de Deus? Não, eu tenho visão para mim. Pois é, mas qual é a visão do reino de Deus? Você está numa igreja, é um coletivo de pessoas que estão juntas, unidas por uma visão. A visão da igreja é a tua visão? Jerusalém seria exterminada em definitivo. Jerusalém ia acabar. Aquele povo seria exterminado se eles não fizessem alguma coisa. Ei, o nosso país vai acabar, nossa cidade vai acabar se a gente não fizer alguma coisa. Nós precisamos entender que é o amor de Deus que muda um país e muda uma cidade. Nós temos que promover o amor de Deus nesse país.
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2: Me chamo Aclésimo Viana, sou de Sorocaba e gostaria de pedir um louvor de Max do Corinho, Anjo que Desce. Ofereço para todos os ouvintes a paz do Senhor Jesus e um bom final de semana para todos.

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